Aleluias, glórias a Deus. Louvamos a Deus, aleluia, já voltamos. Aleluias, glórias a Deus. Louvamos a Deus, aleluia, já voltamos novamente com a segunda hora da programação, a volta do Rei Jesus, né? Tomemos um chazinho, comemos uma cuca gostosa aí, né? Glórias a Deus, aleluia, Jesus, né? E agora estamos aí, né, para fazer a segunda hora da programação, a volta do Rei Jesus, que com certeza Deus vai continuar falando através do louvor de palavras, porque Deus é fiel, aleluia, Jesus, de falar conosco quando nós chegamos diante da presença dEle. Quando nós buscamos a Ele, aleluia, Jesus, né? Aleluia, Ele vem com a resposta a tudo aquilo que nós precisamos e necessitamos. E com certeza, meu irmão, minha irmã, aleluia, Jesus, Deus está sabendo, Deus sabe a tua situação que está passando, aleluia, Jesus, a tua necessidade, aleluia, Jesus. Mas com certeza, você que está ouvindo a programação, com certeza, Deus está falando com a resposta da palavra, Deus está falando com você, meu irmão, minha irmã, aleluia, Jesus, que, aleluia, que Deus é sobre todas as coisas, sobre nossas vidas, aleluia, Jesus, é? E até a promessa, né? A maior promessa que pudesse surgir na face da terra é a promessa da salvação para toda a humanidade, aquele que já chegasse diante da presença do Senhor Jesus, amém? Glórias a Deus. Então vamos em diante, né? Nessa segunda hora da programação, já, né, atendendo o louvor que o nosso pastor Renato pediu, aleluia, Jesus, com certeza está na audiência, está ouvindo a programação, aleluia, Jesus, né, com Silvão Santos, o louvor vai questionar ou adorar, né, louvamos ao Senhor por isso, aleluia, Jesus, então vamos ouvir esse louvor e já voltar novamente com a palavra de Deus.

Aleluias, glórias a Deus, aleluias. Esse louvor aí é forte, né? Vai questionar ou vai adorar? Vai adorar ou vai questionar? Aleluias, né? É um louvor para nós, se pensarmos bem, né? Situação que muitas vezes, né, nós enfrentamos, aleluia, Jesus. Tudo isso coopera para o bem daqueles que amam a Deus, né? Aleluias. Eu louvo a Deus, aleluia, pela fé que Jó tinha. Perdeu tudo, as riquezas, fazendas, coisas materiais ele perdeu, mas o que mais, aleluia, Jesus, poderia afetar ele? Perdeu seus filhos, suas filhas. Perdeu, aleluia, Jesus, tudo. É? Um homem que era um dos mais ricos daquela região, depois ficou sem nada, aleluia, Jesus. Mas uma coisa que permaneceu na vida dele, que não é fácil hoje, não adianta nós querer falar, não, eu vou adorar no... em todos os momentos, porque naquele momento de dificuldades, muitas vezes nós murmuramos. Então não adianta nós falar, nós precisamos somente analisar, né? Analisar realmente, através desse louvor, a nossa vida que nós levamos sobre a face da terra. Então Jó perdeu tudo, mas ele não perdeu a fé em Deus, aleluia, Jesus. Ele falou que eu sei que meu Redentor vive e um dia

parte espiritual. Jó, ele estava rico na fé, na certeza que Deus retribuiria para ele em dobro, aleluia Jesus, o que ele perdeu, aleluia Jesus. Mesmo que a mulher falou, tudo que nós tinha, Jó, você ainda adora Deus, você ainda adora Deus. Olha o nosso passado, nós tinha riqueza, nós tinha família, nós tinha tudo de melhor. A nossa vida era feliz, contente com a família inteira. Nós adorava a Deus com coração aberto. E agora você está aí nessa situação, cheio de feridas, sentado no pó, na cinza, se coçando com um pedaço de telha. Você ainda, aleluia Jesus, tem alguma esperança, Jó? E Jó, naquele momento, eu vejo assim, naquele momento que Jó estava passando e ele leva mais uma palavra triste, batida da sua própria esposa, né? O que ele esperava o carinho da esposa para ele, falou, oh, Jó, sim, nós esperamos tudo, mas vamos ver se Deus restitui, trazendo uma palavra de ânimo para ele. Não. Ela trouxe uma palavra mais triste para ele. Jó, naquela situação, ele levanta e olha para ela, fala assim, tu falas com uma louca. Deus tirou porque era tudo dele. Mas eu sei que o meu Redentor vive. E um dia vai levantar. E vai nos abençoar novamente. Restituir nossas famílias e riquezas. E você vai ver, aleluias, o quanto nesse momento você duvidou de Deus. Então é forte isso. É forte isso para nós. Passamos nos dias difíceis. Quando nós pensamos que recebemos uma palavra de incentivo, ainda vem mais uma chicotada em cima para matar de vez. Naquele momento, Jó, aquela situação difícil, ele não questionou, ele adorou Deus, ele falou, Deus me deu, Deus tirou de mim. Jó falou, olha, eu não tenho nada, tudo que nós ganhamos é Deus. É tudo vem de Deus. Tudo provém de Deus. Aquilo que Deus dá para nós, aquilo que Deus não dá para nós, Deus sabe tudo que nós precisamos, o essencial, para nós permanecermos vivos adorando a Deus. Para que nós possamos, aleluia, Jesus, meditar. Da onde que Deus nos tirou? Do lamaçal do pecado, da escravidão, da condenação, da morte. E hoje, nós louvamos a Deus, agradecendo pela vida, pela transformação da nossa vida, nosso passado, nosso presente, se nós

nós temos filho na presença do Senhor. Eu sei que o Redentor vive, um dia vai se levantar. Naquele dia, Jesus, de braços abertos, vai nos receber, de braços abertos, falando: vinde, bendito do meu Pai. Aqui está o reino preparado, junto com a fundação do mundo. Deus já tinha preparado esse lugar para vocês. Mas se esse lugar viesse a ocupar por vocês, Ele precisava me enviar a mim. E eu desci na terra para que um dia vocês viessem aqui e ver aquilo que Jesus fala. Os João descreve no capítulo 17: Pai, todos aqueles que você me deste, eu quero que esteja comigo aonde que eu estiver, para mostrar a minha glória que tu me deste, Pai. Eita glória! Eita glória! Eu sei que tem um momento difícil nas nossas vidas, mas nós olhamos para o céu, para o alto. Quando o salmista, ele fala, no momento difícil da sua vida, não tinha mais solução para ele, na visão não tinha mais solução para ele. Mas ele fala: eleve meus olhos para o monte, da onde me vem o socorro? O meu socorro vem do Senhor que fez o céu e a terra. O Deus de Israel, Deus de Isaac, Deus de Jacó, Deus de Abraão, é o nosso solução, que traz solução para nossas vidas. Ele dá o essencial para mim e você, meu irmão, minha irmã, para nós analisarmos que tudo que nós temos pertence a Ele. A nossa vida não pertence mais para nós, porque quando nós entregamos nossa vida a Cristo Jesus, a nossa vida pertence a Ele. Nós vivemos neste mundo, mas nós não pertencemos mais ao mundo. Pertencemos a Deus. Pelo sangue derramado através do seu Filho amado Jesus Cristo, nós pertencemos a Deus. Então, meu irmão, minha irmã, o que o mundo oferece para você são coisas passageiras. Mas nós sabemos que nós temos a salvação nas mãos do nosso Senhor e Salvador Jesus Cristo, aleluia, Jesus. Sabemos que nós temos a salvação. Então não adianta nós querer se esconder nada de Deus. Nós precisamos abrir o nosso coração. Falou: Senhor, eu sou pecador, sou falho. O Senhor sabe que eu preciso, que eu necessito. O Senhor sabe minha situação. Então me guie pelo caminho da justiça, pelo amor do seu nome. Ainda que andasse pelo vale da sombra da morte, não temeria mal algum, porque tu estás comigo, tua vara, teu cajado me consolam. Salmista Davi, para Jesus. E eu sei, aleluia, Jesus, que o Senhor, pela sua benignidade, pela sua misericórdia, alcançarão sobre a minha vida, sobre a face da terra. Então, meu irmão, minha irmã, olha, Jesus,
e nós meditarmos.

Aleluia, Jesus, nossa vida na presença do Senhor Jesus. Amém? Glórias a Deus. Deus abençoe grandemente a sua vida, o seu ministério. Ouvintes pela Rádio Essência Gospel 96.7, você pela live. Que Deus te abençoe em nome do Senhor e Salvador Jesus Cristo. Amém? Glórias a Deus. 21h24, segunda hora da programação, a volta do Rei Jesus. Aleluias. E com certeza, Deus é fiel em falar conosco, em nome de Jesus. Deus abençoe, em nome de Jesus. Vamos em frente, nosso irmão Diogo, né? Vamos em frente, aleluias, ouvindo mais louvores. Com certeza, Diogo preparou um louvor abençoado aqui para nós, aleluia, Jesus. Nosso irmão Diogo, ele sabe, né, da programação. Ele sempre coloca louvores significativos, né, da programação à volta do Rei Jesus. Então vamos ouvir mais um louvor nesta noite, nesse momento, em nome de Jesus.

o Jordão não passareis só, né? Glórias a Deus, aleluia, Jesus, né? Meu irmão, minha irmã, aleluias. Eu não sei qual o Jordão que você está enfrentando, eu não sei qual a água, qual a tempestade, qual o vendaval, aleluia, Jesus, mas pode ter a certeza que Jesus está contigo nesta noite, Jesus está contigo, conosco, todos os momentos das nossas vidas, aleluia, Jesus, porque Ele mesmo, aleluias, falou, aleluias, que Ele estaria conosco, aleluia, Jesus, até a consumação dos séculos, aleluia, Jesus. Foi Ele mesmo que falou. E quando Jesus fala, Ele cumpre a sua palavra, aleluia, Jesus, porque Ele falou, aleluias, que não seria fácil a nossa caminhada na presença do Senhor. Não seria fácil porque a vida de Jesus na terra também não foi fácil. Foi dolorosa, aleluia, Jesus. E se eles fizeram com a árvore verde, imagina o que pode fazer na madeira seca. Foi o próprio Jesus que falou. Se Ele era o Filho de Deus vivo, o povo não aceitou, o povo renunciou Ele, não aceitou Ele, e ainda mais, falaram mal dEle, aleluias, condenaram para a morte, aleluia, Jesus, imagina nós. A palavra vem dizer que nós somos levados todo dia para matadouro. Todo dia alguém se levanta para matar nossa fé, a nossa certeza nessa caminhada com Cristo. Mas nós sabemos que Jesus, Ele está conosco. Porque Ele mesmo falou, aleluias, que foi dado todo o poder no céu e na terra. Ele tem poder e autoridade em todos os lugares. E Ele chamou para mim e você, meu irmão, minha irmã, pregadores da palavra, do evangelho, da salvação. Jesus falou assim: ide, ensinai todas as nações, batizando-as em nome do Pai, do Filho e do Espírito Santo, e ensinando-as a guardar todas as coisas que vos tenho mandado. E eis que estou convosco todos os dias, até a consumação dos séculos. Foi próprio Jesus que falou isso. E hoje nós temos essa certeza, com fé, crendo, que Jesus sempre, aleluias, está com as mãos estendidas sobre nossas vidas, nossas famílias, nos guardando, nos protegendo, livrando de tantos males que somente Ele sabe, aleluia, Jesus. Muitas vezes Ele permite coisas pequenas, dando livramento para nós meditarmos que ali estava um livramento para nós. Imagina os livramentos grandes que poderia acontecer conosco, mas Ele livra pelo amor que Ele tem por nossas almas, nossas vidas, pela chamada que Ele decretou sobre nossas vidas, para nós sermos hoje embaixadores da palavra de Deus. Nós somos peregrinos nesta terra. A nossa morada não é aqui, mas buscamos uma nova cidade, edificada qual o arquiteto é Deus. Uma nova morada.

uma nova vida eterna. Aqui é tudo passageiro, mas nós temos uma eternidade com Cristo Jesus. Então, meu irmão, minha irmã, aleluia, Jesus, muitas vezes nos enfrentamos momentos difíceis em nossas vidas, mas Jesus sempre está conosco, em nome de Jesus. Deus abençoe grandemente todos os ouvintes, estou sintonizado pela rádio, você pela live. Deus abençoe em nome do Senhor Jesus. Um abraço para toda a família da Igreja Consagrada de Cristo, né? Aleluia, Jesus. Que com certeza estão ouvindo a programação. Deus abençoe o pastor Ginadir, o pastor Renato, que está aí na audiência, né? Presbítero Luiz, nossa irmã Eva. Deus abençoe a sua vida, irmã Eva. Aleluia, Jesus. E todos, né? Família, em nome de Jesus Cristo. E amanhã, grande culto de, né, ali na Igreja Consagrada de Cristo, às 19h30, na direção do grupo de jovens, né? Aleluia, Jesus. Amanhã você é o nosso convidado para estar juntamente, né, adorando a Deus em nome de Jesus. E domingo, grande culto da família às 19h30. E todas as quintas-feiras, culto de curas e milagres em nome de Jesus. Amém? Glórias a Deus. Vamos em frente com mais louvores, nosso bom jogo, em nome de Jesus. E já voltarei novamente com a palavra de Deus.

Aleluias, glórias a Deus, louvamos a Deus, aleluias, esse louvor abençoado que nós acabamos de ouvir, o rei está voltando, não é? Aleluias, essa é a promessa que Jesus deixou, aleluia Jesus, sobre a face da terra, enquanto ele estava ali, aleluias. Ele falou para os discípulos, saí do meu Pai e vim para o mundo. Outra vez, deixo o mundo e vou para o Pai. E essa promessa se cumpriu, aleluias, quando nós lemos Atos dos Apóstolos, capítulo 1, versículo 11. Enquanto que os discípulos, o povo estava ali olhando, de repente viram Jesus subindo e o povo ficou todo desesperado, todo pensativo, aleluias, o que estava acontecendo. E a palavra vem dizer que dois homens de branco se puseram em volta, falaram, esse mesmo Jesus que vocês estão vindo subir, esse mesmo Jesus voltará. Esse Jesus que veio se desfez da sua própria glória para trazer a salvação à humanidade sobre a face da terra, aleluia Jesus. Uma caminhada dolorosa, sangrenta, angustiante, aleluia Jesus, sofrida por nosso Jesus. Quando ele estava no Getsêmani orando, a palavra diz que a alma dele foi agonizante. Ele chegava a suar sangue, porque ali a pressão estava sobre ele. Estavam todos os nossos pecados sobre ele. Tudo isso ele suportou, aleluias, fazendo a vontade do Pai. Que ele ora. Orava para Deus, Deus, se for possível, afasta de mim esse cálice. Todavia, que não seja a minha vontade, mas a vontade de Deus. E não tinha mais volta, porque somente assim se cumpriria a promessa e o amor demonstrado de Deus sobre essas vidas, essas almas, pela morte do seu filho amado, Jesus Cristo, aleluia, Jesus. Ele entregou sua própria vida, derramou seu sangue precioso para nós salvarmos. E ao terceiro dia, o Pai ressuscita ele, porque quando Jesus estava na cruz do Calvário, nesse momento difícil, no último momento da sua vida, ele fala, Pai, está tudo consumado. Em tuas mãos entrego o meu espírito. Olha, Pai, está tudo pago. Está tudo pago, está tudo consumado, está tudo pago a salvação. Pelo meu sangue derramado. E eu entrego meu espírito ao Senhor, meu Deus, meu Pai. E ao terceiro dia, Jesus sai do túmulo, ressuscita para nós salvar. E ele fica uns tempos sobre a face da terra, e aí ele chega com o momento de voltar novamente à casa, voltar novamente ao Pai. Ali se cumpre, quando ele fala, eu sou o caminho, a verdade e a vida, ninguém vem ao Pai senão por mim. Ele já falava que ele estaria com o Pai. E para

chegar ao Pai, precisaria dele, Luz Jesus. E Jesus foi levado ao céu novamente, mas os homens de brancos falaram: assim como está subindo, assim ele vai voltar. Mas agora vai voltar, aleluias, entre as nuvens, e vai ordenar os anjos a recolherem aqueles que estiver na presença do Senhor Jesus. Aqueles que estiver no caminho de Jesus Cristo, aqueles que entregassem a sua vida à Luz Jesus, esses serão arrebatados. Aleluias. Louvado o nome santo do nosso Senhor e Salvador Jesus Cristo. Aleluia, Jesus. Porque esta palavra profética, aleluia, Jesus, quando Paulo descreve na primeira carta de Tessalônica, capítulo 4, aleluia, Jesus, no versículo 15, assim: dizemos-vos, pois, isto pela palavra do Senhor, que nós, os que ficamos vivos para a vida vinda do Senhor, não precederemos os que dormem, porque o mesmo Senhor descerá do céu com alarido, e com a voz de arcanjo e com a trombeta de Deus, e os que morreram em Cristo Jesus ressuscitarão primeiro. Depois nós, os que ficarmos vivos, seremos arrebatados juntamente com ele nas nuvens, a encontrar o Senhor nos ares, e assim estaremos sempre com o Senhor. Portanto, consolai-vos uns aos outros com estas palavras. Aleluia, Jesus. Esta carta que Paulo descreve, aleluia, Jesus, quando os mortos morriam, e ele chega e fala que atrás dessa carta: não quero, porém, irmãos, que sejais ignorantes acerca dos que já dormem, para que não vos entristeçais como os demais que não têm esperança. Aleluia, Jesus. Eu sei que é difícil perder o ente querido no meio da família, mas sabemos que se morrer em Cristo, aleluia, Jesus, estará descansando no Senhor. Porque Paulo fala: triste demais aqueles que não têm esperança, aleluia, Jesus. E esta palavra veio ao nosso encontro nessa noite. Nós precisamos buscar Jesus urgentemente, entregar nossa vida a Cristo Jesus, para que nós morrermos em Cristo, para naquele dia nós ressuscitarmos, aleluia, Jesus, e subirmos junto com ele, aquele que dormirmos em Cristo Jesus. E aqueles que ficaram serão arrebatados com os corpos transformados, e estaremos junto com ele para sempre, aleluia, Jesus. Então, meu irmão, minha irmã, aleluias, nós estamos vivendo neste mundo o que está acontecendo, as tempestades, terremotos, tudo que está acontecendo é Deus avisando para todo o povo sobre a face da terra. Queira ou não queira, a palavra está se cumprindo, porque o próprio Jesus falou: passarão o céu e a terra, mas a minha palavra não há de passar. A palavra de Deus está se cumprindo. A volta de Jesus está aí. Aleluias! E nós precisamos entender, aleluias, e compreender que nós precisamos correr urgentemente para os braços de Jesus, entregar sua vida a Cristo Jesus e caminhar na presença do Senhor.

viver mais para o mundo, mas viver para Cristo. Porque aquele que vive para o mundo, a decadência está na carne, aleluia, Jesus. Mas aquele que está no mundo e vive para Cristo, essa pessoa já não vive mais fazendo a vontade da carne ou do mundo, mas sim fazendo a vontade do Pai. Jesus está à porta para buscar a sua igreja. E com certeza, tudo que está acontecendo, Deus está avisando: o meu filho voltará. Meu filho desceu, foi açoitado, foi cuspido, foi apedrejado, foi pregado na cruz do Calvário. Mas esse mesmo meu filho vai voltar e vai resgatar todos aqueles que reconheceram o sacrifício de Jesus na cruz do Calvário. Aleluia, Jesus. Então, meu irmão, minha irmã, é tempo de nós corremos para os braços de Jesus. Amém? Glórias a Deus. 21 horas, 50 minutos, Salário Jesus. Programação à volta do Rei Jesus, que vai todas as sextas-feiras, das 20 às 22 horas, 2 horas de palavra, louvor e adoração, porque ele é digno de ser louvado e adorado. Amém? Glórias a Deus. Meu irmão Diogo, tem mais um louvorzinho para nós, hein, louvor? Então, nosso Diogo vai colocar mais um louvor nessa noite, aleluia, Jesus, o último louvor, né? E depois já vamos estar orando, encerrando a programação em nome de Jesus.

0: Aleluias, glórias a Deus, né? Que maravilha, aleluia, Jesus. Muitos, né, estão aí no mundo não podendo mais se levantar, né? Aleluia, Jesus, jardineiro que chora, Jesus chora pelas almas que estão sendo perecendo nesse momento, aleluia, Jesus. Mas com certeza, através dessa programação, muitas almas foram edificadas, fortalecidas na presença do Senhor, amém? Glórias a Deus, aleluia, Jesus. Vamos orar? Senhor meu Deus, eterno Pai, gratidão damos ao Pai Celestial, meu Deus, por este momento gracioso a qual estivéssemos aqui para falar da palavra do Senhor, para falar que o Senhor está à busca da sua igreja, que o Senhor está voltando. Jesus amado e querido, abençoa cada lar, cada casa, cada família, meu Pai amado, entre com providência, Pai Celestial, meu Deus, repreenda essa dor, enfermidade, Deus dá ao Pai Celestial, meu Deus, descanso para essa família, Senhor Deus, em nome de Jesus, abençoa de uma forma, Pai Celestial, meu Deus, que eles possam, Pai, entender e compreender, Papai amado, o amor que o Senhor tem sobre essas almas, seu Pai. Vem quebrando todo o jugo, vem quebrando toda a maldição, meu Pai. Deus, em nome de Jesus, seu Pai amado, dá-nos, o Pai, se deixar um descanso de paz nessa noite, em nome de Jesus, amém? Glórias a Deus. Volte-nos a ver na próxima sexta-feira, das 20 às 22 horas, programação A Volta do Rei Jesus, se Deus quiser, amém? Quem você despede, vosso irmão Cristo, pastor Eugênio, a paz do Senhor Jesus.
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A palavra de Deus nos dá um norte, uma direção bem clara, e também nos mostra as dificuldades em que enfrentamos, as lutas, provações, guerras, contendas, discórdias, pecados, falhas em que cometemos, e que o tempo todo tenta lutar contra nós. E o pior inimigo não é o diabo. O pior inimigo somos nós mesmos. Porque muitas vezes nós lutamos contra nós mesmos. Insistimos em fazer coisas que não devíamos fazer. Insistimos em comer coisas que não devíamos comer. Insistimos em beber coisas que não deveríamos beber. Insistimos em nos relacionar com pessoas que não deveríamos nos relacionar. Insistimos em ter atitudes e práticas como que um vício, fazendo elas sabendo que elas estão fazendo mal para o nosso próprio corpo. Não é fácil superar os desejos, as vontades, os prazeres, os pensamentos, as palavras, os sentimentos, e que muitas vezes nos impulsiona, e quando nós percebemos, já fizemos uma grande besteira, e toda vez nos sentimos cada vez mais distantes do amor de Deus, da sua grandeza, do seu milagre, da sua infinita misericórdia, do seu poder ao nosso favor. Ficamos distantes de Deus, porque ficamos lutando constantemente contra isso. Diariamente, dia após dia, lutas e mais lutas enfrentamos com nós próprios. Se eu e você olhar no espelho e começar a pregar de verdade para aquele que nós enxergamos, que muitas vezes andamos diariamente com ele, mas não o vemos. Este ser chama-se eu. Todo mundo que anda perto de você enxerga você, mas eu e você próprio, nós não conseguimos nos ver se não pararmos na frente de algo que nos reflita, e ainda assim de forma invertida. Nós estamos caminhando, estamos planejando, pensando, mas não conseguimos nos enxergar como de verdade estamos vivenciando. E às vezes nós ficamos patinando, passa ano, entra ano, passa ano, entra ano, e a gente diz esse é o ano novo, quando na verdade as práticas são todas antigas e velhas. Por quê? Porque nós estamos lutando, nós estamos guerreando contra essa carne que ela não se converte. O dia que o Espírito Santo de Deus revelou isso ao meu coração, eu confesso, eu fiquei impactado, mas ao mesmo tempo eu me frustrei. Embora eu já vivia como se eu entendesse isso, eu não tinha entendido, mas o Espírito me conduzia dessa forma. Eu vivia como sabendo que meu corpo não se convertia, mas eu vi já muitas pessoas, infelizmente, caminhando no Evangelho pensando que o seu corpo é convertido. E esse é o grande engano das pessoas. E essa é a grande falha e a brecha que o diabo usa para entrar e destruir. Algumas pessoas param e falam, o diabo ele destruiu, o diabo ele fez, o diabo ele fez aquilo, o diabo está acabando com a minha casa, o diabo está destruindo isso e aquilo. Eu digo, o diabo ele só entra se der brecha para que ele entre. O diabo só pode fazer alguma coisa se ele tiver legalidade para fazer. Ele não tem permissão para entrar em casas que pertencem ao Senhor Jesus. Ele não tem permissão para entrar em casas que são blindadas pelo Espírito Santo. Ele só tem permissão de entrar em lugares que deram oportunidade para que eles pudessem o fazer. Mas perceba que com este pensamento faz você refletir: qual grande luta você está pronto?

disposto a enfrentar daqui por diante até que Jesus o venha. É uma guerra que não acaba. É uma guerra contínua. É uma guerra que muitas vezes para nós é que nos fala, meu Deus, suga as nossas forças. É guerrear contra os nossos próprios sentimentos, contra os nossos pensamentos, contra as nossas palavras. E muitas vezes para nós é que nos fala, meu Deus, suga as nossas forças. É guerrear contra os nossos próprios sentimentos, contra os nossos pensamentos, contra as nossas palavras, contra as nossas ideias e sugestões que o nosso próprio corpo muitas vezes nos dá. O corpo nosso não se converte. E a Bíblia é muito clara em relação a isso, quando Paulo, ele prega dizendo que todos os dias ele esmurra o corpo para não pecar contra Deus. Todos os dias ele renuncia ao seu corpo, à sua carne, para não pecar contra Deus, porque a Bíblia diz que existe uma guerra entre o espírito e o corpo, contínua. Há uma guerra contínua, constante, que não acaba. Você pode vir aqui, encher-se de Deus, ir para o encontro, para o acampamento, dormir, falar de Deus, viver praticamente no céu, na terra, mas eu vou dizer para você, sim, quanto mais você buscar, mais mortificado está a sua carne, mas a sua carne ainda, ela está com você. A carne, ela vai ser vencida quando chegar a morte, e ela morrer. A carne só vai acabar quando ela não existe mais. E esta promessa que Deus nos faz, diz, escute essas lutas que vocês estão passando, essas provações, por isso nós desfalecemos, mas ainda que o nosso exterior, o nosso corpo exterior se corrompa, o nosso interior, olha que coisa tremenda, contudo se renova de dia em dia. Quer dizer, por mais que nós sofremos perseguições e dissemos não, por mais que nós passamos provas e humilhação na empresa, no trabalho, na escola, na faculdade, em lugares onde você vai alugar algo e você não consegue alugar, não consegue comprar, aparece uma dívida, um problema e você fala, mas meu Deus, eu sirvo a Deus. Eu sirvo a Deus, por que eu passo prova em casa? Eu sirvo a Deus, por que eu passo prova ali, aqui, acolá, com meu marido, com a minha filha, com meu filho, com meu irmão, com as pessoas que eu convivo? Meu Deus, poderia ser diferente. O Senhor está dizendo, calma, isso tudo é passageiro, isso tudo é temporário, isso tudo dura um tempo. Para nós estamos firmados nas coisas naturais, pensamos que o mundo acabou, mas quem está firmado na promessa de Deus, ele não para, porque ele sabe que isso vai passar e que vai chegar um dia em que eu e você vamos estar na eternidade com Deus, dizendo: Senhor, valeu a pena ser fiel ao Senhor todos os dias da minha vida. Ainda que o meu corpo exterior se corrompa, o meu corpo interior, o meu espírito, o eu ser, o eu mesmo, este se renova de dia em dia para a glória de Deus. Amados, a palavra de Deus, se fala-se de desfalecemos, fala-se de cansaço. Uma pessoa desfalecida, uma pessoa que está praticamente em desmaio, sem suportar, sem aguentar mais as provações e lutas que enfrentam diariamente. E às vezes nós chegamos, Deus, mas por que que eu estou passando isso? Deus está dizendo, escute uma coisa, isto é passageiro. O que eu tenho preparado para você é uma promessa eterna. O que eu tenho preparado para você é algo maravilhoso. E por isso o diabo trabalha nas nossas vidas como cristãos, lançando mensagens subliminares, diabólicas e setas, dizendo: olha, não vai mais para a igreja, você viu a luta que está na sua casa, olha, não adora mais a Deus, olha a provação que você passou, olha, não seja mais fiel a Deus, não, olha aqui, está dando tudo errado aquilo que você pensou que ia dar certo, olha, desiste de ir para a igreja, para quem no culto está muito calor, fica em casa, vai passear, vai viajar, curtir a vida apenas só isso, esquece o resto, a vida é muito curta. Eu vou dizer, a vida é curta para quem só vive na terra, mas para quem tem plano de viver no céu, há uma eternidade inteira de Deus para a sua história preparada para mim e para você. Aleluia. Alabaxerema cantorema lagaça.

Olha para o sermão e diga: a vida é curta para aquele que não vai viver na eternidade com Deus. Aleluia. O diabo, ele fica sugerindo isso para nós. Sabe de uma coisa? Eu não vou mais para a igreja, eu não vou fazer mais isso. Aí tal pessoa me chateou. Irmão, o diabo, ele quer te parar com coisas pequenas. O diabo, ele quer te parar por circunstâncias, dizendo: olha, olha para isso. Você vai dizer: escute uma coisa, que o Espírito está te orientando. Para de olhar para aquilo que vem te querer corromper exteriormente. Isso é passageiro. O que Deus tem para você é muito maior, é eterno, é poderoso, é extraordinário.

você vai se posicionar e o Senhor vai cumprir para a glória dele. Nós não podemos se curvar, parar e desistir, dar ouvidos ao diabo, acreditando no que ele está sugerindo a nós. Não. Por isso não desfalecemos, mas ainda que o nosso homem exterior, esse ser, esse corpo se corrompa, o interior se renova para quem anda com Deus. Porque a sugestão do diabo é: olha, você não pode, você falhou, você errou, olha aqui, você sentiu desejo, você sentiu vontade. Sabe de uma coisa? Você não se converteu. Escute uma coisa: você vai acordar todo dia sabendo, o meu corpo não se converte. Por isso mesmo que eu vou buscar mais a Deus hoje. Por isso mesmo que eu vou me encher mais de Deus. Eu posso fazer uma pergunta para você: se eu deixar numa sala, num espaço fechado, num ambiente fechado, numa jaula, um lobo e um cordeiro, quem é que vence? É lógico que é o lobo. Mas depende. Se o lobo não tiver alimentado, se o lobo tiver fraco, se o lobo tiver anêmico, se o lobo não tiver comida para ele, ele vai estar no mesmo ambiente, mas ele não vai poder tocar no cordeiro. A resposta de Deus para mim e para você é: quem é que você está alimentando? É o lobo ou é o cordeiro? É o teu espírito ou é a sua carne? Você acordou de manhã buscando a Deus? Você acordou de manhã orando? Você passou a madrugada clamando, lendo a palavra? Ou você passou vendo o que não devia? Aí no dia seguinte você acorda e fala: meu Deus, que vontade é essa de pecar? Eu vou desistir mesmo. E você vai lá e peca. Eu vou dizer: sabe o que foi? Você alimentou o lobo, você alimentou a sua carne. O lobo vai conviver com você, o joio vai conviver no meio do trigo. Mas você precisa entender que você vai prevalecer, você vai permanecer, você vai ficar firme, porque você tem a promessa de Deus sobre a sua vida. Deus te trouxe aqui para dizer para você: você vai entender que pelas suas ações você vai mostrar quem você alimenta, quem é que você está alimentando, quem é que você está cuidando, quem é o que você está fazendo. O Espírito de Deus está dizendo: eu estou levantando homens e mulheres cheios da unção de Deus, que vão alimentar o cordeiro, que vão alimentar o espírito, e que o lobo não vai poder fazer nada, porque você está cheio da unção de Deus sobre a sua vida. Nós precisamos compreender isso. Nós precisamos entender isso. Quando nós compreendemos a revelação da palavra de Deus, nós começamos a lutar contra aquilo que o diabo quer armar ciladas. O problema das pessoas é quando elas se convertem, aceitaram a Jesus, foram para uma igreja, elas pensam: agora eu já tenho experiência, eu já sei o que é certo e errado, eu não tenho mais problema, eu posso passar lá perto do bar, eu posso passar no prostíbulo ali perto, eu posso evangelizar ali. Uma vez um irmão falou: pastor, eu estava evangelizando, eu senti vontade, senti no coração de evangelizar dentro de um prostíbulo. Eu entrei no prostíbulo, eu e mais um irmão. Eu cheguei nele assim e falei: irmão, deixa eu te falar uma coisa, não faz mais isso não. Não faz mais isso. Não, pastor, mas Deus me usou. Eu falei: eu creio. Mas quando for para fazer isso, nós não vimos no mínimo uns 30, 40 pessoas juntas em consagração e jejum, para a gente pregar a palavra e estar junto. Não brinca com a sua carne. Não brinca com o lobo. Não brinca com o pecado. Não brinca com aquilo que pode destruir a sua vida. O diabo, ele vai criando ciladas e circunstâncias e situações para nos enlaçar, para nos fazer escorregar. E depois, irmão, um abismo chama outro abismo. Depois que você errou, você fala: ah, não tô com... eu vou para a igreja hoje, estou me sentindo sujo. Aí que você foge da igreja, porque você fala: eu vou lá, eu...

melhores para a glória de Deus. Olha o que diz a Bíblia no livro de Salmos 29:11 diz: o Senhor dará força ao teu povo, o Senhor abençoará com paz. Quem vai te fortalecer, quem vai te capacitar, é o Senhor dos exércitos. É o Senhor quem vai te ajudar. É o Senhor quem vai renovar o seu coração. É o Senhor que vai impactar a sua vida. É o Senhor que vai fazer você, em nome de Jesus, viver o extraordinário de Deus sobre a sua história. É o Senhor que vai fazer isso comigo e com você. É Ele que vai nos capacitar. Mas entenda, olha o que diz em Salmos 31, verso 24: esforçai-vos, e Ele fortalecerá o vosso coração, vós todos os que esperais no Senhor. Quem que vai te fortalecer? Quem vai fortalecer o coração? É o Senhor. Mas de quem? Aqueles que esperam em Deus, que esperam no Senhor. Mas aqui começa o versículo de uma forma tremenda, e é isso que Deus quer colocar para mim e para você entender. Se a gente vai vencer, eu creio que vamos, porque nós não vamos, aliás, nós só somos mais que vencedores, mais que vencedores, mais que vencedor. Tem vencedor? Levante a mão aí. Tem mais que vencedor em Cristo Jesus. Nós já somos mais que vencedores em Cristo. Nós não vamos vencer, já vencemos. Amados, nós precisamos entender que precisamos nos esforçar. Esforçai-vos. Às vezes a gente fala: Senhor, eu vou entrar este ano, vamos arrebentar tudo, eu vou vencer, o milagre vai acontecer. Tudo bem. Ficar isso no pensamento não acontece nada. Ficar isso no sentimento não acontece nada. Ficar isso no pensamento positivo não vai mudar nada. O que muda é a nossa ação prática. Esforçai-vos. Olha o que diz a Bíblia. Salmos 31, 24: esforçai-vos e Ele te fortalecerá. Quer dizer, Deus vai nos fortalecer para vencer o inimigo. Deus vai nos fortalecer para vencer este corpo que é corrompido, que o nosso exterior que está sofrendo, gemendo, olhando as provações, vai. Deus vai nos, vai sim nos capacitar. Deus vai nos fazer vencer. Mas desde que nós tomamos uma atitude, uma posição de nos esforçar, de se pôr. O que é esforçar-vos? É se dedicar, é buscar mais, é fazer mais. O que você não fazia, você vai começar a fazer em nome de Jesus. O que você não buscava, você vai começar a buscar. O quanto você não orava, você vai começar a orar. O quanto você não vinha para a igreja, você vai dizer: agora eu vou mais. Você vai se esforçar. É aí, se prepara, porque se você esforçar, o Senhor diz: se prepara, Ele vai te fortalecer, Ele vai te capacitar, Ele vai restaurar, Ele vai liberar, Ele será o teu Senhor quem te capacitará em todas as circunstâncias da sua vida. Olha para o seu irmão, diga assim: esforçai-vos. Diga: esforçai-vos. Não depende de Deus, depende única e exclusivamente de você. Eu comecei esse ano, Deus já vai mudar minha história. Amém? Você não precisa nem pensar que Deus quer mudar a sua história. Esse já é o desejo de Deus. Deus, Ele quer transformar, Deus quer prosperar. Deus... lembra a mensagem? Deus quer. Deus quer. Deus quer mais do que nós. Deus quer muito mais do que eu e você nos abençoar. Olha o que o Senhor diz para mim e para você: eis que o Senhor tem pensamentos de paz ao vosso respeito, e não de mal, para vos dar o fim que desejais. Irmãos, desde que você erre, fale, Deus diz: eu tenho um pensamento de paz. O que eu tenho para você é coisa sobrenatural. O que eu tenho para você é excelente. O que eu tenho para você é maravilhoso. O que eu tenho para você é eterno. Eu tenho um pensamento de paz. Algumas pessoas estão até pensando que Deus tem algum sentimento ruim contra ela porque ela errou. Não, ainda que você errou, Deus tem pensamentos de paz ao seu respeito. O desejo de Deus é te abençoar. O problema é que eu e você não estamos nos esforçando o necessário para vivenciar o milagre. Nós estamos querendo que Deus faça.

aquilo que depende de nós. Quantos querem ser salvos aqui? Diga glória a Deus. Quantos querem ser prósperos? Diga aleluia. É, não é muita gente não. Prosperidade não é só dinheiro não, viu, saúde, é milagre, é paz. Quantos querem ser prósperos? Diga aleluia. Todos nós. Agora, se eu dizer para você, olha para o seu irmão e diga, você quer ser próspero? Não precisa responder, só pergunta. Diga para ele, você quer ser curado? Você quer ser salvo? Você quer ser mais que vencedor em Cristo? Diga, você já é tudo isso em nome de Jesus Cristo. A gente não vai ser, a gente já foi salvo. Pastor, mas então que eu não preciso fazer nada? Ah, aí que está. Já foi. Preste atenção. Não está aqui comigo, mas aqui na carteira está o documento do carro que é seu. Estou te dando esse carro, é seu. Amém, pastor, glória a Deus. Quer dizer, foi declarado, foi entregue, está no seu nome. Mas tem que fazer o que agora? O que, que você tem que fazer? O que, que tem que fazer? Mais alto, moço. Já existe a promessa. A promessa já existe. O Senhor já liberou os milagres sobre a tua vida. Pastor, eu estou numa prova lá em casa. O Senhor diz, eu já abençoei a tua casa. Eu já abençoei a tua família. Eu já te prosperei. Eu já te salvei. O que, que eu preciso? Buscar, buscar, buscar o milagre que já existe. E já está liberado para você. Esse buscar está em eu e você nos esforçar, ir atrás, tomar posse do que é nosso direito. Aí a gente passa a vida inteira assim, preste atenção, culpando a Deus aquilo que Ele já nos deu. Senhor, tanto eu queria uma jarra com água assim. Me dá uma jarra com água e um copo para eu beber, Jesus. Oh, Senhor, você fica colocando essas coisas para me atrapalhar. Senhor, me dá uma jarra com água. Eu queria uma jarra com água, Senhor. E um copo, meu Deus. Você está pedindo para Jesus ir para a cruz, morrer de novo, repreender toda a enfermidade de novo, te salvar de novo, prosperar de novo, sendo que já está tudo feito. O presidente assinou um decreto. O presidente tem poder? Tem. Tem ou não tem? Tem. Mas rei tem mais. Rei, o poder dele é diferente. Ele não depende de parlamento, de senador, de deputado. O rei dos reis já assinou o decreto da sua vitória e está dizendo: ninguém pode revogar o milagre. Eu já estou liberando toda a promessa sobre a sua casa. Eu já estou liberando toda a promessa sobre a sua família. E ninguém pode se levantar contra o decreto real. Ele está carimbando com o seu anel, dizendo: eu ligo o seu milagre, a sua vitória para este ano. Receba em nome de Jesus. Ele está dizendo: eu, Jesus, o rei dos reis, carimbo. Tá, Satanás pode querer se levantar, mas ninguém pode se levantar contra a promessa, contra o decreto real. O rei dos reis já decretou o seu milagre. O rei dos reis já decretou a tua saúde. O rei dos reis

sobre a tua história aí. Receba sobre a tua casa. Abaxandarakasora mandai. Aplauda ele mais forte. Aplauda ele. Aí a gente para e vai orar. Deus, faz isso para mim, mas o Senhor

0: Cadê? Cadê, Senhor? Deus está falando.
1: Vem buscar. Esforçai-vos. Tome a posição. Haja. Tome uma atitude. Faça a sua parte. Eu já fiz a minha, eu já garanti a seu. Tu é filho, tu é herdeiro. Aí eu e você, sabe o que a gente faz? Pai, dá minha carteira, meu documento, dá o que me pertence, vem aqui. Eu vou viver a vida que eu quero. Tchau. Pega as suas coisas e vai para o mundo. Que afinal não está muito legal. Aquilo que Deus tem para nós parece que não é tão bom assim. E aí quando a gente perde tudo, aí a gente lembra, meu Deus, os trabalhadores do meu pai vivem melhor do que eu. O que eu estou fazendo nesse chiqueiro? Porque quando a gente sai da fazenda, irmão, o único lugar que nos espera é um chiqueiro. Longe de Deus não existe outro lugar que não fora um lugar que não presta. Aí aquele filho diz: pai, eu pequei contra o céu e perante ti, já não sou digno de ser chamado seu filho. Quer dizer, o que era herdeiro agora já não se sente mais. E ele pensa: será que se eu voltar para a fazenda, o pai vai fazer alguma coisa, vai me perdoar? Será que ele vai me aceitar? Será que eu tenho direito ainda? Será porque eu perdi tudo, gastei absolutamente com as meretrizes, gastei com as bebidas, com a prostituição, com os erros, fiz tudo que não devia, gastei tudo e saí da fazenda, meu Deus, onde eu vim parar? E o pai está na porta da fazenda já te aguardando, com um anel novo para colocar no seu dedo, com uma sandália nova para pôr nos teus pés, com vestes novas, nupciais para você ser vestido, e ainda mais ele disse: se prepare, calçar os teus pés com a preparação do evangelho da paz. Eu já disse aqui, todos esses presentes têm que ter conhecimento para poder dar. Como assim, pastor? Quando você vai brincar, talvez no final do ano, com alguém que você não conheça, ou presentear alguém, se você der um vaso para a pessoa, vai servir para ela? A probabilidade, sim ou não? É mais fácil do que você dar um chinelo que você não sabe o número do pé dela, é isso ou não, moço? Se você comprar um anel para quem você não conhece o dedo dela, você vai acertar? A tendência é o quê? Errar. Se você comprar uma camisa para alguém que você não conhece, ela vai ficar larga ou não vai entrar, porque você precisa ter medida. Tudo que o pai deu para o filho era de alguém que conhecia todas as medidas dele. Sandália, anel, vestes. O pai está dizendo: eu conheço as tuas medidas, eu sei os teus gostos, eu conheço que você lhe preparou uma festa. Que festa? Que bolo que era? Era o que o filho gostava. Que churrasco que era? Era a carne que ele gostava. O pai está dizendo para você: eu conheço os teus gostos, eu conheço os teus desejos. Eu sou o Senhor que tenho milagre para a sua história. Eu sou o Senhor que tenho vitória para você. E se prepara, porque a bênção de Deus é sob medida. Ela é do teu nome. O que é seu ninguém vai tomar. O que é para você só serve em você. A sua túnica ninguém pode vestir. O seu anel ninguém pode tomar. A sua sandália ninguém pode vestir, porque ela tem o seu número, o seu documento, a sua identidade. O que Deus prepara para você nessa noite tem o seu nome. Ele faz como fez com Zaqueu. Ele para debaixo e diz: Zaqueu, ele te chama pelo nome, desce depressa, porque hoje eu vou entrar na tua casa, diz o Senhor dos Exércitos. Ele te conhece, ele te conhece. Olha para o seu irmão mais uma vez, profeta de Deus. Eu sei que às vezes você fala: puxa, mas eu não gosto de fazer isso. Eu vou dizer para você, mas tu é profeta. Abre a sua boca, diga para o seu irmão: se prepara, porque as bênçãos de Deus, elas têm a sua medida. Elas se encaixam perfeitamente. Diga: elas são perfeitas para você. Ninguém vai tomar aquilo que Deus preparou para você. Diga: está gravado o seu nome. Está gravado o seu nome. Está gravado o seu nome. Chá. Cândore mandará.

O Senhor manda dizer para você: olha mais uma vez como um dedo de profeta, cara de profeta para o sermão, e diga para ele assim: diga Filipenses 1:6. Diz o Senhor para você: diga o Senhor, a boa obra que ele começou, ele vai aperfeiçoar até a volta de Cristo Jesus. Ele vai aperfeiçoar aquilo que ele começou na sua vida. Ele vai aperfeiçoar aquilo que ele começou na sua história. Se prepara, Deus te trouxe aqui para dizer: eu vou concluir a minha obra na tua história. Ela está sendo aperfeiçoada, ela está sendo trabalhada. Talvez alguém olhe para você e diz: está rústico, está rústico. O Senhor diz: calma, está chegando o acabamento do céu. Está chegando o acabamento do céu. Está chegando o toque final de Deus. Paulo diz: eu tenho por certo isso mesmo, que aquele que vos começou a boa obra, ele aperfeiçoará até o dia de Cristo Jesus. Calma, se ainda não concluiu, é porque Jesus está trabalhando até que ele venha chegar. A boa obra que ele, começou, ele vai concluir. Ele vai concluir. Esse ano é para quem quer lutar. A vitória já está liberada, o milagre já está liberado. Vem buscar, vem buscar, vem buscar, vem buscar, diz o Senhor para você. Quem vai buscar, levanta a sua mão. Quem vai buscar, levanta a sua mão. Diga: glória a Deus, glória a Deus, glória a Deus, glória a Deus. Abandarassarakandarabai. Levante a sua mão e receba de Deus. Receba ousadia. Você não vai parar. Esse ano é de plantar, e esse ano você vai colher. Você vai plantar e vai colher. Você vai plantar e vai testemunhar. A tua casa é o melhor lugar do mundo, a tua família é a melhor família do mundo. Deus vai cumprir aquilo que ele prometeu. Ele vai completar a boa obra dele, ele vai concluir. Pastor, o senhor não sabe o que aconteceu hoje. O Senhor diz: eu sei bem, eu conheço você, a sua casa. É por isso que eu te trouxe aqui, para dizer: acredite na minha promessa, acredite nos meus milagres. Deus vai pôr por terra, demônio um por um vai ter que sair da tua casa, um por um vai ter que sair dos teus parentes, um

Ela é o melhor lugar de Deus. Levante a sua voz e profetize. Profetize sobre a sua família. Profetize sobre a sua casa. Profetize sobre a sua história. Porque eu creio que o meu Redentor vive. E por fim ele se levantará. Ele se levantará. Quem quer viver um novo, fica de pé no seu lugar. Diga: eu profetizo. Eu profetizo. Eu profetizo. Sabe por que acabou a luz? Porque Jesus está dizendo: é assim que você vai ser lá fora. O mundo está em trevas, mas você é a luz do mundo. Você é a luz do mundo. Você é o sal. Você é a diferença. É você quem vai brilhar. Eles podem estar em trevas, mas quando você chegar, tudo vai ser diferente. Vai ser diferente. É para quem crê, é para quem recebe esta palavra profética, é para quem toma posse. Levanta, erga a cabeça e corra, busque, clame, faça a sua parte, porque Deus vai fazer a dele sobre a tua história.

profetizo, Senhor, agora, agora, Senhor, alimenta as ovelhas, alimenta os cordeiros, alimenta o nosso espírito, nos perdoa, nos santifica, nos renova. O diabo quer te parar, o diabo quer destruir a tua casa.

0: cheios de fé, cheios de graça. Receba de Deus sobre a sua história. Receba de Deus mais. Receba de Deus mais. Abre a sua boca e diga: eu recebo, eu recebo, eu recebo. Quem recebe, levanta a mão. Se você recebeu agora, profetiza sobre o seu irmão aí. Põe a mão nele aí, nela. Põe a mão nele e nela e profetiza. Profetiza sobre ela, profetiza sobre ele, diga: receba a unção de Deus, receba a unção de Deus, deixa Deus te usar aí. Profetiza a unção de Deus em nome de Jesus, profetiza a glória de Deus, profetiza a presença do Espírito Santo sobre a sua história, para a glória e honra do nome de Jesus. Você é um profeta.
1: Vinte e duas horas e 36 minutos.
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3: De repente veio do céu um som como de um vento impetuoso e encheu toda a casa onde estavam assentados. E apareceram distribuídas entre eles línguas como de fogo, e pousou uma sobre cada um deles.

0: 22 horas e 46 minutos.
1: Visão divina. Outro dia entrei numa loja, vi um anjo por trás do balcão. Maravilhado com aquela visão divina, perguntei-lhe: Anjo do Senhor, o que vendes? Ele respondeu-me: Todos os dons de Deus. Custam muito caro? Perguntei. Não é tudo de graça, é só escolher, respondeu. Contemplei então a loja, vi jarros e vidros de fé, pacotes de esperança, caixinhas de salvação e sabedoria. Tomei coragem e pedi: Por favor, embrulhe para mim muito amor de Deus, todo o perdão dele, um punhado de fé, bastante felicidade e salvação eterna para mim e para toda a minha família. O anjo do Senhor anotou meu pedido, separou os itens e acondicionou tudo num pequeno embrulho que cabia na palma da minha mão. Surpreso, perguntei-lhe: Como é possível caber tudo isso aqui nesse pacotinho? O anjo do Senhor respondeu-me sorrindo: Na loja de Deus, não vendemos frutos, apenas sementes.
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0: 22h52.
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1: 23 horas.
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2: 23 horas e 18 minutos.

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2: 23 horas e 37 minutos.

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1: 23 horas e 48 minutos.
2: A paz do Senhor.

0: onde quer que eu vá, no que tiver que passar, confiarei. Aleluia.
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6: 23 horas e 58 minutos.
7: Eu sou a bêbada da rua. Eu sou uma prostituta. Eu era uma prostituta. E eu, aquela mulher abandonada, sem escrúpulo nenhum. Aquela mulher sem caráter. Aquela menina chega na porta da minha casa com apenas 6 anos. E ela diz assim: Sandrão, vai ter um culto das crianças na minha igreja. Eu conhecia Jesus de duas formas. A primeira era na porta, dando escândalo e vendo alguns virarem o rosto para mim. E a segunda, eu e minha mãe, nós fazíamos um copão de caipirinha com limão, ligava no R.R. Soares e ficava ouvindo a palavra. Às vezes o R. Soares dizia assim: você que está com a pinga, aí Deus tem uma palavra para você. Nós virava a pinga, chorava e dizia: é para nós, é comigo, meu Deus. E a gente bebia a pinga e chorava. Aquela menina chega e fala: vai ter um culto na minha igreja, eu tenho uma palavra para você, eu queria convidar você para ir nesse culto. Eu olho para aquela menina, o meu coração treme de medo, porque eu nunca tinha recebido um convite para entrar dentro da igreja. Eu gostava demais daquela criança. E eu disse:

0: agora o que eu faço?
1: Eu sorri e falei para ela, vamos fazer um combinado. Eu só vou na sua igreja o dia que você for na minha. Ela sorriu para mim. Sorriu com um olhar inocente e ela diz assim, espera aí. Eu vou perguntar para o meu pastor. Se ele deixar, eu vou. Não, você está aqui, seu pastor sabe que você está aqui. Não, ou você é daquela que vai e volta e ninguém sabe.

Eu não preciso sair debaixo de cobertura, eu saio de qualquer jeito, não. Ei, querida, se você quer ter vitória, aprenda a ter cobertura espiritual. Fica de pé, minha linda. Relebaia choui. Relie choubia. Relie caia chou de li reface. Eu fui surpreendida por aquela menina. Porque ela tinha 6 anos de idade. E ela estava falando de uma autoridade espiritual. Enquanto eu olho para você, eu vejo a bondade de Deus sobre a tua vida. Alamanda caia choui. Alamandecia chobi refácia. Assim diz o Senhor. Decaia, relibiasse. Eis que o teu Deus estou indo adiante de ti. Tu chegaste aqui com o coração aflito e tu tem uma tomada de decisão a fazer. E Deus está dizendo assim: Dequia, Tchobesia, se tu fores para a direita, eu irei contigo. Se tu fores para a esquerda, eu também irei contigo. Relebande Xirra, eu vejo uma mala. Alabande que refácia. E Deus diz: eu estou contigo nesse negócio. Tu não está sozinho. Tenho o meu aval, diz o Senhor dos Exércitos. Aquela menina vai embora para casa e eu fico tranquila, porque eu sabia quem eu era e o pastor dela também. Eu falei, estou livre, jamais ela vai ficar comigo no terreno. Passado de 7 a 10 dias, essa menina chega linda na porta da minha casa. Ela chega bem vestida, porque filho de crente anda bem vestido. Não, se você trouxe sua criança cheia de ranho, com a fralda cheia, vai dar um jeito nela. Não, porque filho de crente anda bem vestido. Não tem esse negócio da mãe chegar escovada, chegar toda arrumadinha, o filho vir feio. Não, filho de crente, a filho daquele que serve a Deus, ele anda bem arrumado. Não, a nossa casa, não, eu digo assim, ó, pregue o evangelho, mas se for preciso, use palavra. A forma que você anda, a forma que você veste, a forma que você trata os seus filhos, essa forma já é uma maneira de pregar o evangelho. Essa menina chega na porta da minha casa de Bíblia na mão. E ela diz assim: Sandrão, eu vim para ir com você na sua igreja, porque o meu pastor disse que o próprio Deus vai comigo. Eu dou um sorriso. Eu falo, ela é louca. O pai, a mãe, o pastor, esses crentes são tudo louco. Porque aonde eu for, Deus não entra. Eu pego aquela menina, eu pego aquelas roupas do patuá e vou caminhando com essa menina para o terreiro espírita. Aquela menina vai silenciosa e eu vou pensando assim: esses crentes vão ter que fazer um culto de libertação, porque ela vai vir com tanto demônio que eles vão se arrepender de ter liberado ela para ir comigo. Relebasse, relebai que chupia de si refai e cho. Enquanto eu estou falando essa palavra, me veio o som de um tambor. Alamando, relidefai a serra. Batendo um tambor para tu ir embora. Releia de que refácia. E disseram: aqui eles não ficam. Nesse bairro eles não ocupam. E Deus está dizendo: fui eu quem te trouxe a essa cidade. Alamando de si reface. Eu vejo Deus desenrolando papéis em teu favor. Alamando de si ha. Dinheiro que foi perdido, esquecido. Deus está dizendo: eu começo a revirar os papéis e começo a trazer para a tua mão. Alabaias ti, o devorador não vai ter ação sobre a tua vida. Não pode o macumbeiro dizer que tu vai embora. Pode dizer que a igreja da Tijuca vai fechar. Deus está dizendo: eu estou te enchendo da minha glória e trago finanças esquecidas para a tua casa. Vem vindo dinheiro esquecido, pastor. Aquela menina chega comigo no terreiro, ela dobra os joelhos.

existe uma cortina, nós vamos colocar roupa para começar o trabalho. Quando começa a bater a tabaca e abre a cortina, eu percebo que aquela menina de 6 aninhos de idade, ela senta e coloca a Bíblia no colo. A mãe de santo, ela olha para nós, a mãe maior, e ela diz: vamos riscar o ponto. Começamos a riscar o ponto uma vez, nada aconteceu. Começou a riscar o ponto a segunda vez, nada aconteceu. Começou a riscar o ponto a segunda vez, nada aconteceu. Riscou o ponto a terceira vez, nada aconteceu. Aquela menina sentadinha olhando para nós, a mãe de santo olhou e disse: quem é essa menina? Eu digo: é fulano de tal. E quem trouxe? Fui eu. Ela falou: então tira ela daqui, porque o que está nela é maior do que o que está em nós. Não, eu já estou profetizando para a tua vida enquanto você está com a mão erguida. Quem anda com a cobertura não anda sozinho, o próprio Deus anda com ele. Não, quem está com você é maior, é maior, é maior. O Deus que está sobre a tua vida, não chega macumba, não chega mandinga, não chega palavra de maldição, porque o nosso Deus é maior. Deus é maior. Não, para com esse negócio que você está debaixo de maldição, que você está debaixo de olho gordo. O olho gordo vai ter que emagrecer, porque o nosso Deus é maior. Não, ah, o nosso Deus é o único que pega a maldição e faz transformar em bênção. Eu entendo, minha pastora Terezinha, que naquela noite Deus mostrou e me ensinou a importância de estar debaixo da obediência dos seus líderes. Não, tem muito crente que está passando prova porque quer andar de qualquer jeito. Não, tem muita gente que está passando prova porque quer andar sem cobertura. Não, não quer pedir o aval. Eu vou pedir aval para homem? Não, eu não peço aval para homem, mas eu peço: ora por mim. Ah, cobre-me, Senhor Jesus, com o teu sangue. Eu não saio sem a bênção espiritual do meu pastor. Através da bênção e da obediência daquela menina, Deus parou o inferno para honrar a fé daquela menina. Você acredita que Deus está parando o inferno hoje? Você acredita que Deus está parando o inferno hoje? Não, não. Talvez você chorou até agora. Deus está dizendo: eu estou parando o inferno hoje para honrar a tua fé. Aquela menina é uma cristã boa, porque crente até o adversário da nossa alma é. Quando eu saio do terreiro com aquela menina, ela não fica perguntando o que aconteceu, o que que deu errado ou o que que deu certo. Ela sorri e ela diz para mim assim: Sandrão, agora você vai comigo na minha igreja? Pensa na perna da Sandrão. Pensa na... ela tinha para quem pedir proteção e eu. Falei: e agora? A minha perna tremia. E eu falei: se essa menininha com 6 anos de idade parou o terreiro, os crentes vão acabar comigo. E eu tinha muito medo de chegar lá e rolar. Falei: eu vou ficar rolando bem uns 5 meses, porque tem demônio lá. Eu não vou lá. Mas por amor àquela menina, eu fui no terreiro. Fica de pé um pouquinho. Acho que é blusa bege, eu sou ruim de cor, mas vai dar certo. Relibiando o sirra. Elebai etoubi de si refaz. É por amor a você que Deus está me usando nessa noite. Alabando de caia de siha. Eli de soubi essa. Enquanto eu estou aqui, eu estou vendo Deus visitar um presídio. Elebai etoubi que ni refaz. E o Eterno diz assim: eu estou quebrando as cadeias do inferno que foi sobre a tua vida. Elecande sobre a niha. Satanás diz que ia destruir a tua história, mas Deus está dizendo: sou eu um Deus que estou reescrevendo a tua história. Alamando, caia, tire, subnécia. Assim diz o Senhor: repreende e dá uma ordem à tua alma, para que a ansiedade não tome lugar, mas que você enche o teu coração de fé. Alamando, que refácia. Porque tu diz assim: Senhor, na minha vida está tudo parado. E Deus diz assim: sou eu o Deus de movimento. Mesmo estando em silêncio, eu estou trabalhando por você. Enquanto eu chego no, eu chego da igreja, eu ouço a palavra. Eu creio que eu sou

Uma pessoa que anima a fé de quem tem familiares fora da presença de Jesus. Porque às vezes você convida alguém e você fica sedento que aquela pessoa entregue a vida para Jesus naquele momento. Mas, embora a palavra tivesse falado muito comigo, eu sabia que eu tinha um compromisso naquele terreno. Aquela menina, enquanto fazia seu apelo, ela dizia: aceita Jesus, Sandrão. E eu começava a pensar: não posso, porque minha mãe é mãe de santo, porque é isso, porque é aquilo. E eu falava: vou ter que parar de beber, vou ter que parar de fumar, vou ter que parar de prostituir, vou ter que parar de fazer isso, parar aquilo. E não queria renunciar a nada daquilo. Deus, o plano dele é salvar a todos, mas é nós que decidimos se nós queremos Deus na nossa vida. Não, Deus não nos fez para perdição, Deus nos fez para salvação. Eu estou ali no terreiro, e naquele terreiro eu tenho a oportunidade de engravidar do meu filho Jonatas. Lindo, as meninas conheceram. No terreiro eu fui disciplinada, porque o meu corpo pertencia a um Exu. A partir do momento que a minha mãe tinha dado o corpo ao Exu, eu não poderia mais ter relações sexuais com homem nenhum. À noite eu via os demônios ter relações sexuais comigo. Eu acordava com marcas de mordida e de chupada sobre o meu corpo. De repente eu me envolvo com um homem e estou grávida. Aquele Exu me rejeita. Interessante que agora, no evangelho de hoje, vá disciplinar alguém. É que vocês não foram pastoreadas pelo pastor Dirceu. Faltar de uma escola dominical já era um desespero. Não, aquele lá, o Exu olha e fala: não, ela não seguiu as regras. Ô, querido, existe uma regra. Essa regra não foi o homem que colocou, não. Para. Talvez você diz para mim: pastora, mas eu sou divorciada, eu sou solteira e tenho mais, sei lá, tenho mais de 18 anos, tenho 15 anos, não importa se você é solteira, se você é divorciada, se você é viúva. Se você está tendo um namoro que não condiz com a palavra, pare agora. Porque você não é bijuteria, você é joia rara. Não, pastora, mas é que eu já tenho mais de 40 anos, é normal apertar aqui, é normal apertar lá. Não, você não é test drive, você é templo do Espírito Santo. Não, o coisa aqui é diferente. Não importa quantos anos eu tenho, eu sou rainha do Senhor. Homem nenhum vai chegar abusando, pegando. Quer experimentar, vai ter que casar. Se o diabo não aceitou, eu grávida, Deus é obrigado a aceitar você no adultério? Eu só vou pregar o que Deus mandou. Não vou pregar nem mais nem menos. Não, mas é que nós somos adultos, pastora. Você sabe adulto como é que é, né? Beija aqui, esquenta lá, então casa. Ou então joga água. Esquentou, joga água. É, aplaude Jesus aí. Isso é ensinamento. Se valoriza, mulher. Se valoriza. Porque eu fui daquelas mulheres que precisei ir em fórum fazer exame para DNA. Obrigar um homem a assinar o nome de pai no RG, na certidão de nascimento. Porque eu passei na frente. Tem muita luta que você está enfrentando, porque você está passando na frente. Não, se você andar de deitinho, você não vai sofrer, não. Se você andar no caminho de Deus, não vai ter dor, não. Porque mesmo que tenha dor, Deus é fiel para nos segurar no colo e nos sustentar diante das nossas dores. Eu fico grávida, sou expulsa daquele terreno. Quando eu olho, eu não sei se aqui no Rio, é a segunda vez que eu venho no Rio. A primeira vez, eu vim com a pastora Terezinha numa excursão. A pastora Terezinha disse para nós assim: não coma churrasquinho da rua. A senhora lembra disso? Minhas amadas, não corra, não coma. É perigoso. Nós viemos uma convenção. Quem comeu churrasquinho da rua? Eu acho que parei ônibus umas 5 vezes. Eu não podia ter banheiro e nem nada para estacionar. Desobediente. E toda vez que parava o ônibus, eu lembrava bem que a minha pastora disse: não coma churrasquinho da rua.

0: Jesus escreveu para a tua vida.
1: Eu ganho meu bebê, eu ganho o Jonatas, que hoje está com 37 anos de idade. Eu continuo bebendo, eu continuo prostituindo, eu continuo tendo uma vida errada, mas Deus prepara. Deus prepara, diga Deus, prepara. Nós temos mania de colocar a responsabilidade da nossa vida na mão de Satanás. Não, porque foi o diabo. Ei, querido, o diabo não tem a chave nem da casa dele, não é você que vai ter, né? Não, não, as provas que você passa é só quando Deus autoriza. Não, o diabo não tem autoridade para brincar com aquele que serve a Deus. Enquanto eu estou com essa criança e a minha mãe no terreiro, a minha mãe tem um nódulo na orelha direita, onde ela perde o movimento do lado esquerdo. Quando vai fazer o exame, esse nódulo é um câncer. E o médico disse, se nós formos operar, retirar esse nódulo, ela vai ficar com sequelas ou pode até morrer. E nós começamos, o médico começou a instruir a minha família. A primeira coisa que eu lembrei, ah, Sandro, se tu soubesse como Jesus te ama. Não, eu não lembrei de nada. O amor de Jesus é suficiente para te manter de pé. O amor de Jesus é suficiente para você adorar Ele. O amor de Jesus é suficiente para você glorificar o nome dEle. Eu entrei no banheiro, bêbada. Eu fui participar de uma entrega de cestas básicas para a família vulnerável. Eu pego essa cesta básica e vou indo embora para minha casa. Quando eu coloco a cesta básica no chão, porque está pesada, pastor Elias Adrião, ele passa com o carro e ele diz, filha, você quer que eu leve a sua cesta? Eu falei, quero. Ele colocou a cesta dentro do carro e foi embora. Eu morava bem perto da igreja. Eu falei, mas olha como que crente é bicho esquisito. Se ele vai em casa levar essa cesta, o que custa ele levar eu? É porque o homem de Deus não coloca todo mundo dentro do carro. Não, o homem de Deus, ele é sábio. Não, o homem de Deus, ele é... Não, para com esse negócio, aí é amiga de serviço, eu estou dando só uma carona. Ai, bem, você é ciumenta. Não, para de colocar as piriguetes dentro do carro. Para de colocar, abrir a porta da sua casa para qualquer um entrar. Vigia, guarda a tua casa. Tem muitos casamentos, pastora, que estão sendo destruídos porque as mulheres não souberam guardar a sua casa. Ah, não, Marinha, eu não consegui até agora entrar na casa da pastora Débora. Fica feliz, filha. Você não está dentro da casa dela, mas você está no joelho. Ah, não é frequentando casa de pastor que traz salvação, mas é a oração e a transformação todo dia. Brinda a tua casa, brinda o teu lar, brinda a tua família. É que nós achamos que bom é ter quantidade. Importante é ter amigos de qualidade. Tenha poucos, mas tenha amigos leais. O senhor pode ficar de pé? Relibiaia Choi. Relebaia Choi de Lirefaz. Se nós fôssemos conversar de amizades traiçoeiras, o senhor saberia dizer em detalhes o que é traição. Relebando o que basse alemão de Kirefaz. Ah, eu vejo uma quebra de sociedade. E eu vejo roubo. Eli e Tchobinessa batendo na costa e disseram, pode contar comigo, mas na hora em que tu mais precisou, era a serpente que estava te picando. Deus está dizendo, veneno não te mata,

Deus que tira você do vermelho. Eu vejo Deus restaurando e dizendo: eu sou dono de empresa e eu não vou deixar você passar vergonha. Mas brinda a tua vida.

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5: 12:58.

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1: Uma hora e seis minutos.
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1: Uma hora e seis minutos.

0: 1:53.
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Queridos, eu vos saúdo com a paz do Senhor Jesus. Evangelho segundo escreveu Lucas, capítulo 11. O versículo 1 diz assim: Aconteceu que, quando ele, Jesus, estava orando em certo lugar, ao concluir, um dos seus discípulos lhe disse: Senhor nosso, ensina-nos a orar, assim como João ensinou a seus discípulos. Eu tenho visto que muitos cultos públicos se fazem, muitos ambientes de reunião, de reuniões públicas se desenvolvem, se abrem, se enchem. E estamos a cada dia desenvolvendo mestres na palavra, ministros de louvor, crentes com desejo de experiências com Deus. O cessacionismo, que é uma crença fortemente divulgada, difundida entre os nossos irmãos reformados, não todos, mas a maioria, a crença de que a contemporaneidade dos dons espirituais e milagrosos não é verdade. Essa crença não é bíblica. E ela não conseguiu, graças a Deus, no coração da maioria dos crentes, matar o desejo por experiências com Deus. Num interlúdio místico de 2 horas, num ambiente como esse, onde cada canção nos faz lembrar de Deus, cada pregação nos faz lembrar do céu, cada testemunho nos desperta para o reino de Deus, o coração aquece. Eu quero isso para a minha vida, eu quero Deus, eu quero ser incendiado, eu quero o sobrenatural. É bom porque o ambiente influencia. Hoje no almoço nós conversávamos sobre como o ambiente forma, molda e influencia os imaturos. Positivamente, um ambiente como esse pode gerar em você o desejo, mas a minha pergunta é: como esse desejo por sobrenatural, por avivamento, pelo incendiar do Espírito se tornará uma realidade? Até que ponto você está disposta, minha irmã, a pagar o preço necessário para ser incendiada? O que você estaria disposto a renunciar para de fato ser incendiado? E eu vou apresentar para vocês um caminho simples, simples, simples, porém ignorado por muitos de nós. Deus fez o homem simples, mas ele criou muitas invenções, já disse o sábio Salomão. E eu quero falar com vocês, subordinado a um tema, que é uma pergunta. Você ora?

está aqui e não está disposto a orar, honrar um tema como esse sem estar disposto a orar, disposta a clamar, ajoelhar-se, quebrantar-se, ou mesmo em pé, porque o que mais importa é a posição da alma e não do corpo na oração, mas se esforçar para aqui estar, desejar isso e buscar o sobrenatural, ser incendiado, incendiado, e não orar, você está perdendo o seu tempo. Lucas 11 é um registro da oração. O versículo 1 diz que Jesus está orando num certo lugar. Diz que quando ele acabou de orar, um dos discípulos lhe fez um pedido maravilhoso: Senhor, nos ensina a orar. E quando esse camarada pediu para que Jesus lhe ensinasse a orar, Jesus então lhes deu princípios de como construir uma vida de oração. E esses princípios perpassaram tempos e estão conosco até hoje, pois foram princípios de Cristo. Depois, os irmãos que já leram esse texto percebem que no versículo 9, Jesus incentiva a oração. Ele não apenas ora no versículo 1, ele dá incentivos para que oremos. Ele diz no versículo 9: pedi e vos será dado, buscai e encontrareis, batei a porta e se abrirá para vós, porque todo o que pede recebe, o que busca encontra, ao que bate se abre. Jesus está incentivando os crentes a orarem, mas ele também, enquanto está dando os princípios da oração, ele está falando sobre o maior propósito de se orar. Não dá para ler Lucas 11 e isolar até o versículo 10, como se ele estivesse falando para qualquer tipo de gente, orar por qualquer tipo de propósito, como se a oração fosse uma caixinha mágica de onde de lá sai o Aladim, piririm, pim, pim, peça que tu quer que eu tô aqui. Como se a oração fosse uma varinha mágica e é só usar o nome de Jesus e acontece. Não, ele está dando os princípios da oração e como que ele conclui o princípio da oração. Versículo de número 13: se vocês, sendo maus, sabeis dar boas dádivas aos vossos filhos, quanto mais o vosso Pai que está no céu, que dará o Espírito Santo àqueles que lhe pedirem. Ele está orando no 1, ele manda pedir no 9, ele manda pedir no 10. Ele conta uma historinha nos versículos 10 e 12 sobre pedido de um amigo ao outro amigo. E quando você pensa que é pedir tudo, pedir de tudo, pedir qualquer coisa a qualquer hora, ele diz que a prioridade na vida de oração é receber o Espírito. Pergunta para mim por quê? Porque se nas suas buscas, na sua vida de oração, você não busca o enchimento do Espírito, a direção do Espírito, você terá mais orações negadas do que respondidas. Todos aqui já tivemos orações não respondidas. Por quê, pastor? Porque oramos fora da direção, oramos fora do propósito. Pastor, eu já tive muitas orações respondidas. É porque o Espírito te conduziu a se conectar à vontade de Deus para a sua vida. Agora, é um mistério que eu não posso te explicar. Chegar no céu, tu pergunta para Jesus, se for possível, por quê? Porque se é o que o Senhor quer fazer, eu tenho que orar. É lei. Lei estabelecida, regra estabelecida pelo nosso Deus. Ele não fará nada de grandioso na terra se a igreja na terra não orar. Ele não vai te incendiar, não vai te batizar, não vai te encher, não vai te usar, não vai. E já vai a mensagem, já vai começar com polêmica. Sem oração, nem

situação existe. Ninguém aqui pode ser salvo sem orar. E quando eu digo ninguém, eu estou falando você que está desviada, desviado, você que é do diabo, você que está no caminho largo, você que faz parte de falsas igrejas, de falsas religiões. Sem orar, clamar a Cristo, você vai para o inferno, e eu vou provar na Bíblia. O primeiro ponto da mensagem é: o sal, falsas igrejas, de falsas religiões. Sem orar, clamar a Cristo, você vai para o inferno, e eu vou provar na Bíblia. O primeiro ponto da mensagem é: o Salvador está orando. Eu vou perguntar para quem está comigo: quem está orando aqui? Ô povo inteligente, o Salvador está orando. Quem está orando aqui? O Salvador. Se o Salvador, que é o Salvador, está orando aqui, como que o homem pode ser salvo sem orar? Jesus orou em Lucas 3 no batismo. Jesus orou em Lucas 10 para escolher os discípulos. Jesus orou em Lucas 9 no Monte da Transfiguração. Antes que Pedro confessasse: tu és o Cristo, filho do Deus vivo, Jesus orou. Jesus orou em Lucas 11. Jesus orou no Getsêmani antes de ser preso. Jesus orou na cruz. O Salvador orava. Aí me vem duas perguntas à mente: por que que você quer ser salvo sem clamar? Por que que você acha que pode ser salva sem orar, sem humilhar-se diante de Deus? Eu não estou falando aqui a pagãos que nunca ouviram o Evangelho. Eu estou falando a pessoas que cantam nossas músicas. Eu estou falando de gente que gosta de nossas mensagens. Como que o homem pode ser salvo sem orar? É claro que eu defendo a salvação pela graça. Eu não tenho nenhuma dificuldade de afirmar que ninguém será salvo por suas orações. Mas eu também não posso afirmar que alguém pode ser salvo sem orar. Se o homem quiser perdão de Deus, ele tem que abrir a boca, abrir seu coração e dizer: me perdoa. Pastor, a pessoa pode ser salva sem ler Bíblia? Pode, se ela for cega. A pessoa pode ser salva sem saber hermenêutica e exegese? Pode, se ela for analfabeta. A pessoa pode ser salva sem ouvir pregações? Sim, eu acompanho missionários, sustento alguns missionários, e eles pregam em alguns ambientes, tipo na Ilha dos Cocombas, na África. Só tem culto a cada 6 meses. E quando acontece o culto, a pessoa se entrega para Jesus. Só no próximo 6 meses, aquela pessoa vai ouvir uma pregação. A pessoa é salva sem ouvir pregação, sem ouvir podcast de 3 horas, que tem crente viciado no estudo da Bíblia, mas está no podcast todo dia. A pessoa pode ser salva sem ouvir podcast. Agora, sem orar, não tem como. Eu vou provar na Bíblia. Alguém pode fazer isso aqui pelo outro, por exemplo, comer pelo outro, beber pelo outro, dormir pelo outro? Não, existem coisas que não se fazem por procuração, é cada um cumprindo o seu papel, são coisas naturais que cada um deve fazer por si. Assim é o homem diante do Salvador: ou ele clama por salvação, ou ele vai perecer. Ou ele clama, por quê? Porque você clama, porque você ora, porque você não pode gerar aquilo que você está buscando. E a salvação é um milagre operado por Deus, não são as suas obras, não é o ambiente que você frequenta, não é a missionária que você pediu oração, não é aquela igreja que você foi fazer campanha. Não, isso é extremamente individual. Oséias 14, 2: tomai convosco palavras e convertei-vos ao Senhor. Ele está dizendo: use palavras e se converta ao Senhor. O que Pedro disse para aquele macumbeiro lá em Atos 8, 22: se arrependa das

sua maldade, ore ao Senhor, pedindo que Ele perdoe os pensamentos do seu coração. Deus não perdoa quem não se arrepende. Deus não perdoa quem não ora. Lembra de Lucas 23:43? Os dois ladrões criticavam o Cristo na cruz do meio. De repente, um deles viu que o homem da cruz do meio era diferente. O que que ele fez? Clamou. Como? Primeiro ele defendeu Jesus. Olhou para o outro e disse: para de mexer com esse homem. Ele é justo. Ele não fez nenhum mal. Nós somos maus. Nós estamos aqui porque merecemos. Mas o homem da cruz do meio é justo. Depois que ele defende, ele clama: Senhor, lembra de mim quando vieres no teu reino. Aí Jesus respondeu na mesma hora: hoje estarás comigo no paraíso. Essa é fácil. Tu lembra de Atos 2:21? Aquele que invocar o nome do Senhor será salvo. Está aí. Se o Salvador orou, é decreto dele que para você ser salvo, você tem que clamar. Por isso, orar é coisa de gente necessitada. Orar é coisa de gente dependente. Não adianta você gostar da música, gostar da pregação e não se prostrar diante de Deus em oração, dizendo: resgata-me, salva-me. Como aquela canção: então liberta-me de mim. Esse é o poder da oração. Se nossos filhos não clamarem, não serão salvos. Se essa nação não clamar, não será salva. O Salvador orou. Então, me ajudem. Se o Salvador orou, quem quiser ser salvo precisa orar. Ficou horrível, gente. Ainda pedi para me ajudar. Se o Salvador orou, quem quiser ser salvo precisa orar. Ficou chique. Segundo lugar, quem está orando aqui no 11? Não me estressa, não. Quem está orando aqui no 11? Se o Salvador está orando, quem quiser ser salvo tem que orar. Se o próprio Salvador orou, os salvos... Quem é salvo, ora. Repito, eu não estou falando a pagãos que nunca ouviram o evangelho. A quem muito é dado, muito será cobrado. Quando Paulo foi salvo em Atos 9, a primeira característica dada sobre ele a Ananias foi essa: Ananias, eis-me aqui, Senhor. Vai orar para o Saulo. Eis que ele está orando. Como é que Ananias vai discernir que aquele cabra agora é crente? Porque ele está orando. Tu lembra do rapaz lá de Gadara, Marcos 5:18? Jesus expulsou a legião de demônios. E aquele que andava pelado, se ferindo, agora estava vestido aos pés de Jesus. Jesus olhou para os discípulos e disse: bora voltar de barco. Ele, o ex-endemoniado, olhou para Jesus e o texto diz que ele rogava, implorava: Senhor, me deixa ficar contigo. Porque a primeira marca de quem é salvo é oração. Você ora. Se você não ora, desculpe, você não é salvo. Ore para Jesus te salvar. É a marca de quem nasceu de Deus. Escute os missionários e eles vão lhe dizer que em várias partes do mundo, onde houver conversões como está acontecendo na África, Nova Zelândia, interior da China, Índia, quando as pessoas se convertem a Cristo,

mente. Você não ama a Deus. Se minha esposa levanta, não fala comigo. Vai almoçar, não fala comigo. Dirige comigo, não fala comigo. Vai trabalhar, não fala comigo. Vem pro culto, não fala comigo. Eu vou dizer, você está doida? Você tem problema? Onde há comunhão sem diálogo? Todos os filhos de Deus sentem a necessidade de falar com o Pai. Romanos 8,15 diz que quando o Espírito opera em nós, o ato da regeneração, a gente clama: Abba, Pai! Papaizinho! Deus não tem filhos mudos espirituais. Vou repetir, Deus não tem filhos mudos espirituais. Quando o Espírito opera o novo nascimento, Ele abre sua alma e diz: ora, clama, abre a boca, clama a mim, eu vou te responder, clama a mim, eu vou te anunciar coisas grandes e firmes que não sabes. Você quer ser incendiada? Você quer ser incendiado? Aí eu faço outra pergunta: você ora? Tem uma classe que não ora na Bíblia. Até demônio ora, irmão. Lá em Gadara, os demônios imploraram: não manda nós para o abismo, não, Senhor Santo, Filho do Altíssimo. Manda nós para os porcos. Tem crente pior que demônio, meu Deus do céu. Demônio orando. E tu é crente e não ora.

Verso 4 diz que os ímpios não oram. De Gênesis a Apocalipse, os salvos oram. Ímpio não ora. Aí, não é o que estou falando, não. É o salmista lá no 14. Que quem não ora é. Quer falar, não? Quem não ora é. Aconteceu que quando ele estava orando num certo lugar, Jesus tem um certo lugar. Um certo lugar para orar se torna um lugar certo. Ele está num certo lugar onde os outros só podem observá-lo. Lucas 3, ele ora quando a multidão está sendo batizada. Ele orou publicamente. Lucas 9, ele subiu o monte para orar com os discípulos. E Lucas 11, ele está orando num certo lugar. Ele está orando secretamente. Você ora publicamente? Misericórdia, pastor, eu tenho vergonha de orar publicamente. Sangue de Jesus tem poder. É, mas quando o pessoal da mídia vê com o celular pertinho assim na tua cara, eu tô... Só para apostar. Jesus orava publicamente. Você pode estar no ônibus e a ambulância passando. Tu levanta a mão e Jesus dá o livramento. Aí os ímpios vão falar duas coisas de tu: ou tem fé ou é doido. Orar publicamente atrai o olhar dos ímpios. É. Por quê? Porque orar publicamente é evangelístico. Você está mostrando que tu tens um Deus que é invisível, mas é real, é onipresente. A oração pública

impacta aqueles que ainda não conhecem o poder dela. Expulsar demônios, interceder pelo bom andamento do culto. Jesus orou publicamente, Lucas 3, João 11, na cruz, cercado de inimigos, orou publicamente. Mas ele orava no secreto, ou seja, esse é o equilíbrio da oração. Você ora no secreto. Se você ora publicamente no culto, se você ora publicamente intercedendo, mas não ora no secreto, você pode se tornar um hipócrita. Se você ora secretamente, aquilo do qual você se enche no secreto te impulsionará a orar publicamente. Só orando no secreto, sua devoção pública será resultado da devoção secreta. Então, quando oramos publicamente, estamos num ato evangelístico. Como disse Paulo a Timóteo, quero que os crentes orem em todo lugar, com mãos estendidas, sem ira e sem contenda. É uma oração pública. E a oração secreta? Você tem seu cantinho? Moisés tinha sua tenda portátil. Elias tinha sua caverna. Jonas teve o ventre do peixe. Abacuque teve sua fortaleza. Isaías teve o templo. Jesus tinha o monte. Paulo teve as prisões à beira do rio e o navio. Você pode parar sua moto. Você pode parar o seu carro. Você pode, no intervalo do seu trabalho, ir ao telhado, como fez Pedro, ou ir ao porão de uma casa ou de um navio, sei lá. Mateus 6, Jesus disse: entra no teu quarto e fecha a porta. A palavra quarto ali é aposento, qualquer lugar secreto. O segredo da oração é a oração em segredo. No diálogo com Deus, você vai se desenvolvendo na comunhão. É falar com Deus, irmão. Por que a gente quer enfeitar as coisas? Já vi crente indo orar, querendo pregar para Deus, dar aula de teologia para Deus. Não, irmão, fala com Ele, com todo o seu coração, mas fala tudo. Jesus está orando num certo lugar. Olha essa lição agora. Primeiro é que o Salvador orou. Segundo, ele está orando num local determinado. Terceiro, o respeito pela oração. Ao concluir a oração, um dos discípulos lhe disse: ao concluir, ninguém o interrompeu enquanto ele não acabou de orar. Não importa a intimidade que você tenha com quem está orando, respeite o ato de oração alheio. Isso acontece nas assembleias de Deus, eu não sei aqui. E eu sou assembleando, isso me estressa. A gente está lá orando com as irmãs do coque. Aí de repente chega uma classe com a baqueta na mão, rodando assim, ó.

A irmã está orando. O marido está orando.

Meu bem, telefone. Corajoso, aí é macho.

0: dentro do Enem aqui não, me ajuda aqui. Eu não estou falando do ímpio, eu estou falando do marido crente, sabendo que a mulher está em oração, ou que ele está em oração. Se, claro, se você não quiser ser interrompida ou interrompido, comunique, estou indo orar. Mas ore de tal forma que as pessoas saibam que você está orando. Porque você ora olhando a foto que você acabou de postar. Você está orando e pegando o WhatsApp toda hora para ver se alguém te mandou mensagem. Importante, zona, você é bichona mesmo, hein, vaza? Alguém tem que te mandar mensagem. Como ninguém mandou, tu vai no grupo ver o que está acontecendo. Tu está de joelho dizendo que está orando. Quem vai te respeitar? Jesus orava de tal forma que alguém olhou e disse: não posso interrompê-lo. Você ora como se estivesse diante de quem? Martin Lloyd Jones disse: quando vires alguém orando, não o interrompa. Essa pessoa está em audiência com o Rei dos Reis e Senhor dos Senhores. Ele está na sala do trono, irmão, na presença do Todo-Poderoso. Quando Jesus acabou de orar, um dos discípulos, eu quero ajuda, é sério, estou cansado, eu quero ajuda. Quantos discípulos Jesus tinha? 12. Mas aqui do texto, quantos foram pedir para aprender a orar? Essa conferência lotada, que coisa chique, que coisa maravilhosa, vocês estão de parabéns, mano, olha essa conferência,
1: amiga, olha essa conferência, amiga,
0: gente, demais, né? É, e qual é o tema? Incendeia. Tu acha que para Deus o mais importante é você dizer que esteve no incendeia, ou quando acabar o incendeia, sem multidão alguma, você está lá na sua igreja de joelho? Incendeia, enche o meu coração. Sabe por que a casa está lotada? Porque não é convocação para orar. Faz congresso, lota. Faz conferência, lota. Traz cantor, pregador famoso, lota. Faz acampamento com piscina e churrasco, lota. Marca para orar. Jesus ficou 40 dias na terra. A Bíblia diz que era multidões. 1 Coríntios 15 diz que ele apareceu a mais de 500. Em Atos 1, até Atos 1, era mais de 500 pessoas. Jesus subiu do 40º dia depois que ressuscitou. 10 dias de oração. Quantos dias? 10 dias de oração. Jesus sobe no 40º. O Espírito Santo desce no 50º dia após ressurreição. 10 dias de oração. Os 500 de Atos 15.

que você quer ser incendiado se você ainda não reconhece na prática que onde estiverem dois ou três reunidos invocando o nome dele, ele está presente ali? Mas por que que é só um que vai querer aprender sobre oração? Porque oração não deixa ninguém famoso. Você conhece gente famosa porque prega,

que canta. Me mostra alguém famoso porque ora. Porque a oração é o ministério do anonimato, mas sem ele ninguém cresce, ninguém prospera. Eu não vim aqui empolgá-los. Eu quero que você se pergunte se tu é crente de verdade. Isso aqui não é um clube para termos pessoas por adesão. É por conversão. Um só interessado em orar. Lembra do início da mensagem? Eu disse assim: a prioridade na oração é buscar a pessoa do Espírito Santo. Por quê? Porque ele te ajuda a se conectar com a vontade de Deus. Sim ou não? Olha que coisa linda, perfeita, gloriosa. Olha que negócio chique. Eu duvido que esse cara aqui é Pedro. Quem já estudou sobre Pedro sabe que Pedro chegaria assim, ó: Senhor, passa a ceia aí, pai. Se tu já leu Mateus 26, tu sabe. Ó, Senhor, ninguém gosta de orar não, mas fala para mim qual o segredo de ficar tanto tempo assim orando. Que coisa linda é essa, que quando o Senhor ora, seu rosto se transfigura, igual no capítulo 9. Não, só para mim, pros outros não. Mas olha como é maravilhoso. Quando o cabra já tem desejo por orar, ele já está entrando na dimensão do coração de Deus. Eu vou te provar no texto. Senhor, ensina-nos. Deixa o ensina comigo e tu fala o nos. Senhor, ensina. Ele poderia dizer: ensina-me. Ele olhou para Jesus e disse: todo mundo aqui precisa aprender a orar. E a minha oração, a minha primeira oração é: ensina-nos. Quando você chega em Mateus 24, os discípulos estão pedindo para aprenderem escatologia. Parece esses chatos da net. Eu sou pré-tribulacionista. Aí o outro diz: eu sou pós-tribulacionista. E o pré-herege. Aí vem o mais bestalhado: eu sou mid. Aí começa aquele debate. Quando ele vem, aí chega a irmãzinha mais simples da igreja: eu só sei de duas coisas da escatologia. O quê? Jesus vem e eu vou. Jesus vem e eu vou. Isso é que é maravilhoso. Então, perceba que sobre escatologia, Mateus 24, todos eles pediram para aprender. E de política, Atos 1, Jesus disse: vai descer virtude sobre vocês, vai descer poder sobre vocês. Aí todos eles olharam para Jesus e disseram assim: vai ser nesse tempo que Roma cai e Israel é devolvido à glória, né, Senhor? Mentalidade política. O partido de Roma cai e o partido dos judeus se desenvolve. E aí nós mete a espada no bucho dos romanos e a glória de Israel é devolvida. Para falar de política, todos. Para falar de escatologia, todos. E quando Jesus disse: um vai me trair? Fofoca. Fofoca. João 13, Mateus 26. Se envolveram e começaram a perguntar: quem é? Quem é? Quem é? Um olhou para o João que estava aqui em Jesus, Pedrão. Pedrão olhou para o João. Por quê? Porque fofoca chama a atenção de todo mundo. Agora, para orar, mas olha a humildade dele: Senhor, ensina-nos. Essa vai ser a primeira vez que eu vou pedir para tu dar glória. Porque intimidade.

0: forçado é estupro. Eu não vou forçar tu sentir Deus. Se tu ora, tu já está sentindo o que eu estou sentindo aqui. Essa vai ser a primeira vez que eu vou pedir para tu dar glória. Quer ver como é que eu peço? Quem está preparado para dar glória?
1: Então tá bom, continua assim, hein? Olha isso. Senhor, me ajuda de novo. Senhor, ensina. Eu estou dizendo que ele já estava na conexão.
0: Ele olha para Jesus e diz: Senhor, ensina-nos a orar. Eu imagino Jesus olhando e dizendo: gostei.
1: Gostou, Senhor? Por quê?
0: Você já está dentro do meu propósito. Por quê? Porque eu vou ensinar vocês a orarem. Quando forem orar, orem assim: Pai nosso. E o pão é nosso. E o perdão é nosso. E o livramento é nosso.
1: É nosso, é nosso, é nosso.
0: Orgulho na alma. Quem ora pensa no outro. Quem ora enxerga o outro. Quem ora pensa no outro.
1: Vou perguntar de novo: você ora
0: por quem? Por quantos? Porque se você não ora, não tem nós. É só tu. Quão grande és tu na frente do espelho, tu canta. Lindo, lindo, lindo é na selfie. Ainda faz biquinho. Não tem nós em suas orações. Quanto mais perto de Deus, mais você pensará nas pessoas. E não vai desistir por causa de deslealdade. Não vai desistir por causa de traição. Pastor, eu estou orando. Pastor, eu estou orando para Deus me livrar do Judas. Sai de ré, Judas. Sério? A questão é que Judas traiu porque não orava. Quem orava era Jesus e foi traído.
1: Não entendi, pastor. Eu repito.
0: O Judas que traiu não era de oração. Quando Jesus estava orando no Getsêmani, ele estava vendendo Jesus. E o Cristo traído era de oração. Aí você escolhe. Se é Jesus ou é Judas.
1: Eu quero ser Jesus, pastor.
0: Não é isso que eu ia dizer, não. Vai ser traído. Vai ter deslealdade. Vai ter ingratidão. E um dos motivos pelo qual Deus permite isso é você aprender a não viver sem orar. Não, pastor, mas eu orei e eu sofri com isso. É, porque a oração não é para te livrar dos desleais. É para te dar graça a permanecer apesar dos desleais. Abel teve Caim. Abraão teve Ló. José teve seus irmãos. Daniel teve os caldeus. Jeremias teve seus patrícios. Jesus teve Judas.
1: Paulo teve Alexandre o latoeiro. E todos esses eram de oração. É melhor ser traído do que trair. É melhor sofrer com a deslealdade do que ser desleal. Porque a falta de oração te torna Judas.
0: A oração te assemelha a Cristo.
1: E eu encerro essa mensagem linda.

O que é que Jesus está fazendo no céu hoje? O que é que Jesus está fazendo no céu hoje, meu Deus do céu? Spurgeon disse: eu preferiria ensinar 10 homens a orar do que a pregar um homem a orar, do que 10 a pregar. Se humilhe diante de Deus hoje. Reconheça que Deus marcou essa noite para te marcar e te trazer de volta para a comunhão. Você está orando por quem? O Espírito está dizendo a alguém aqui: enquanto você clamar, a porta da graça vai estar aberta. Se você já leu Gênesis 18, Deus falou assim para Abraão: vou destruir Sodoma e Gomorra. Abraão cai de joelho e diz: se lá tiver 50 justos, o Senhor destrói? Deus diz: não. Se lá tiver 40, o Senhor destrói? Não. Se lá tiver 30, o Senhor destrói? Não. Se lá tiver 20, o Senhor destrói? Não. A irmã está entendendo. Vou tentar mais uma vez. E se lá tiver 10, o Senhor destrói? Ele que quis parar nos 10. Enquanto ele está

graça. Por quem você está orando? A mãe do teólogo Agostinho estava preocupado com sua perdição, e um amigo crente disse a ela: um filho gerado nas lágrimas não se perderá. Deus destruiu Sodoma, mas tirou o sobrinho de Abraão de lá. Você está orando por quem? Cadê o nós nas suas orações? Eu acho que é por isso que tu só ora 3 minutos. Tu não ora por ninguém. Lembra de Isaías? No capítulo 6. Que visão maravilhosa. No ano que morreu o rei Uzias, eu vi o Senhor assentado sobre um alto e sublime trono. As abas das suas vestes enchiam o templo, a casa se encheu de glória. As colunas tremiam pela voz do que clamava. Vi serafins ao redor dele, cada um tinha 6 asas. Com 2 cobriu o rosto, com 2 cobriu os pés e com 2... Agora, e clamavam uns para os outros: Santo, Santo, Santo é o Senhor dos exércitos, toda a terra está cheia da sua. Me responda, por favor, essa visão é maravilhosa, sim ou não? Mas quando ele está diante de Deus, Deus o leva para as pessoas. Ele diz assim: ó, eu ouvi uma voz que dizia: a quem enviarei? E quem há de ir por nós? Será que é por isso que tu tem medo de orar? Porque quanto mais orarmos, Deus nos responsabilizará. Por quê, pastor? Porque Deus não dá responsabilidade para quem não tem unção. Deus não envia para ganhar almas quem ainda não conquistou o coração dele. Quanto mais perto de Deus, mais perto das pessoas você estará.

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2: 2:58.
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5: Enquanto a minha família brigava, discórdias, ruínas, nós conhecemos o trabalho da Umbanda. Da Umbanda nós ingressamos ao Candomblé. Era natural, pela madrugada, os meus pais me acordarem e levar ao cemitério para nós abrirmos túmulo, frequentarmos encruzilhadas para fazer despachos. Era natural essa frequência dessa religião dentro da minha casa. Meu pai e minha mãe, eles iam meia-noite abrir túmulos para colocar e enterrar nome de pessoas naquele local. Iam fazer oferendas dentro do cemitério. Só que nesta turnê, durante o período das 18 horas, quando eles iam para o terreiro espírita, eles passavam de frente de uma igreja viva como essa, de uma igreja cheia do Espírito Santo como essa. E meu pai, que era um homem mau, um homem rude, um homem que praticava a violência doméstica, esse homem, ele ouvia o glória a Deus e aleluia, e ele dizia: qualquer dia desse, eu quero entrar dentro da igreja, porque eu preciso entender que no meio de tanta coisa ruim, aonde é que esse povo encontra forças para dar glória a Deus e aleluia. Ah, tem muita gente lá fora que está perguntando: o desemprego chegou, o divórcio chegou, a morte chegou, mas ainda na terra existe uma igreja viva que, independente do que aconteça, continua dando glória, continua dando aleluia, continua dando glória, continua dando ale. Enquanto meu pai fazia essas coisas horrorosas, mas ele passava na frente da igreja, ele dizia: qualquer dia eu vou entrar dentro da igreja. Meu pai entra.

Quando meu pai entra na igreja, a palavra que é pregada é: eis que eu, o Senhor, teu Deus, estou te preparando um lugar. Eu já entendo uma coisa: Deus, ele odeia o pecado. Diga: Deus, ele odeia o pecado, mas ama o pecador. Ele olha para um homem que pratica violência doméstica, que maltrata a filha, que maltrata a esposa, que não cuida da própria casa, e diz: eu, teu Deus, estou te preparando um lugar. Meu pai é sensibilizado por aquela palavra, ele se torna motivado por aquela palavra, e ele entrega a vida dele a Jesus Cristo. Ele chega em casa com Bíblia na mão, ele chega feliz, ele chega com um semblante diferente. E a minha mãe pergunta: Chico, o que é que aconteceu? Ele diz: eu fui numa igreja evangélica, e na igreja evangélica o pastor disse que Deus está me preparando um lugar. Pensa numa mulher brava. Foi minha mãe. Minha mãe ficou maluca. Ela falou: você está louco? Nós somos espíritas, como que você vai ser crente agora? Na verdade, se virar, né? Virar crente, parece tripa, né? Virar. Como você vai virar crente agora? E meu pai falou assim: olha, não sei, sei que Deus disse que está me preparando um lugar. E aí, a minha mãe falou: então, se Deus está te preparando um lugar, eu quero que você saia. E falou tudo aqueles palavrão para fora dessa casa. Meu pai não, minha mãe, ela não aceitou a situação da decisão que o meu pai tinha tomado. Ali houve briga, minha mãe xingando meu pai, e aquele homem que era acostumado a bater nela, aquele homem que era acostumado a falar palavrão, ele ficou parado. Eu lembro meu pai com as lágrimas descendo dos olhos, e ele disse assim: Benedita, você pode falar o que você quiser, eu confio na palavra que Deus falou comigo, e nada vai fazer eu voltar para trás. Ei, levanta a tua mão que eu já quero profetizar. Quem é fraco é Satanás. Você é forte em Jesus Cristo. Não é as decepções.

para você terminar essa boa obra. O meu pai, a minha mãe e meu pai brigam, minha mãe briga com meu pai. O meu pai toma aquela postura de quem serve a Deus, porque quem serve a Deus não entra em confusão. Quem serve a Deus não se perde em discussão. O seu silêncio faz mais barulho do que sua gritaria. Aprenda a vencer as suas guerras em silêncio. Porque enquanto você está gritando, enquanto você está expondo as suas dores, o inimigo está achando caminhos e alcançando um lugar onde você é frágil. Agora, quando você fica em silêncio, ele fala: o que será? Por onde eu começo? Como que eu vou fazer? Vença as suas guerras em silêncio. Meu pai, ele aceita o desafio de sair da casa. Eu sou menina, filha única. Por isso que eu sou charmosa assim. Filha única é mimada, né? Eu sou menina, filha única. Quando eu vejo meu pai precisando sair daquela casa, eu agarro nas pernas do meu pai. Meu pai era um negro alto, tinha 2,01 metros. Minha mãe era uma baixinha negra, branca, que parecia uma pimenta malagueta. E eu vou, seguro nas pernas do meu pai. E a minha mãe diz assim: olha, Gico, você só vai dormir aqui hoje por causa dela. Mas amanhã cedo, eu quero que você vá embora. Meu pai vai dormir, minha mãe vai dormir. Nós vamos dormir. Pela madrugada.

sombra passando por detrás dela e ela deduz que tem alguém dentro de casa. Ela corre e chama meu pai: Chico, Chico, acorda, tem gente dentro de casa. Meu pai estava morto, Deus levou meu pai. Essa palavra é uma palavra de ânimo para você. Porque às vezes você olha para a situação da sua casa e você diz: não tem mais jeito, não vai dar tempo de Deus salvar. É mentira do

0: tua casa vai chegar.
1: Não, não, Deus não é homem para que minta, e nem filho do homem para que se arrependa. Se Ele falou que vai ter salvação, vai ter salvação. Meu pai morreu salvo, entregou a vida para Jesus. Num dia, na madrugada, Deus veio buscá-lo. Eu sei que se eu permanecer fiel, eu o verei quando chegar lá no céu. Entregou a vida para Jesus. Num dia, na madrugada, Deus veio buscá-lo. Eu sei que se eu permanecer fiel, eu o verei quando chegar lá no céu. Ficou eu e minha mãe. Eu, uma menina rebelde, pensa numa menina rebelde. Sou eu. Batia na minha mãe, cuspia na cara da minha mãe, falava os palavrões fortes para minha mãe, tratava minha mãe de igual para igual. Você vai dizer, por quê? Porque eu era o reflexo do que eu via dentro da minha casa. Seu filho não puxou sua sogra, seu filho não puxou a avó, não puxou, não, seu filho puxou reflexo daquilo que ele é, daquilo que ele vê dentro da sua casa. Não, não adianta vir dar desculpinha. Ai, meu filho é assim, porque as crianças da escola dominical, não, seu filho é assim, porque você é maroto, você responde, você não respeita. O seu filho imita aquilo que ele vê dentro da... Ah, ficou fraco isso. Vocês já estão querendo ir embora? Seu filho é o reflexo do que ele vê dentro da... Então cuidado com o que você pratica dentro da sua casa. Tem muitas guerras que são desnecessárias. Existem guerras matrimoniais que a mãe convida o filho ou a filha para entrar na guerra. Poupa seu filho, poupa as emoções dessa criança, né? Quem tem que resolver é você e o seu marido, o seu cônjuge. Não fica aí colocando, não, filho, você está vendo o que o pai está fazendo? Não, não existe ex-pai, não existe ex-mãe. Então ensine aos filhos a honrar o pai e a mãe, independente do que eles forem. Se Deus deixou o mandamento, é porque nós devemos cumprir. Não, você pode olhar para o teu irmão e diga, você não imagina o quanto Jesus te ama. Enquanto eu ia nessa bebedice, dança daqui, dança dali, essa menina, ela não perdia a oportunidade de dizer, Sandrão, se tu soubesse como Jesus te ama, olha para o lado e diga, Jesus, Ele te ama. Talvez você chegou aqui se sentindo meia amada. Jesus, Ele te ama por inteiro. Ele te ama até mesmo com as tuas imperfeições. Às vezes a gente olha para a gente e acha uns defeitinhos na gente, né? E aí Deus fala assim, eu te amo até com as tuas imperfeições. Ele te ama. Ele olha para você e Ele sabe o quão maravilhoso você é. Porque você é imagem e semelhança dEle. Ele te ama. Jesus, Ele projetou naquela menina um amor tão grande sobre a minha vida, que um dia aquela menina chegou em casa e ela disse assim, Sandra, eu vim convidar você para ir na igreja. O meu pastor vai fazer uma festa para as crianças, e ele disse que quem levar uma visita vai ganhar um presente. E eu já disse que a minha visita é a Sandrão. Eu olhei para aquela menina e dei risada, porque eu conheci a igreja só do lado de fora ou pela televisão. Aos domingos eu e minha mãe fazia 500 ml de pinga com limão, gelinho, sentava a assistir R.R. Soares. Enquanto R.R. Soares pregava, eu e minha mãe bebia pinga e chorava. Ah, eu lembro uma vez, o pastor R. Soares disse assim, você que está com o copo de pinga na mão, nossa, eu e minha mãe, oh, é nós mesmo, bora tomar pinga. Porque se tem uma coisa que bêbado sabe fazer, chorar e beber. Eu só conhecia através da televisão. Aquela menina estava fazendo um convite físico de eu entrar dentro da igreja. Mas eu lembrava também que eu assistia cultos e que eu via pessoas caindo endemoniadas. Eu dizia assim, o quê? Eu vou na igreja para ficar rolando lá. E o pastor dizendo, quem é, de onde veio, para onde vai? Eu falei, vou nada. Deixa eu pensar uma coisa depressa. O que eu pensei? Eu olhei para ela e falei para ela assim, olha, eu só vou na sua igreja o dia que você for na minha. Ela sorriu e ela disse, deixa eu pedir para o meu pastor. Se ele deixar, eu...

fiquei sossegada. O pastor dela sabia quem eu era, sabia o que eu fazia, sabia como era a minha casa, sabia as práticas que a nossa casa tinha. E quando deu de 7 a 8 dias, de 7 a 10 dias, essa menina apareceu em casa. Top, porque filho de crente é top. Chique. Apareceu chique, bonita, arrumada. E ela disse: Sandrão, eu vim para ir com você na igreja. Eu falei: é, seu pastor deixou? O meu pastor falou que eu posso ir, porque Deus vai comigo. Nós fomos para o terreno noite de sexta-feira. As pessoas que trabalham no candomblé têm por título que a noite de sexta-feira é a sexta-feira maior, aonde os espíritos da esquerda têm mais autoridade para mostrar o seu poder, têm mais autoridade para mexer com reinos das trevas. Deus é tão bom que me tirou de lá, de um Deus que só tem força de sexta-feira, e me trouxe para servir num Deus que trabalha de segunda, de terça, de quarta, de quinta. Não importa o dia, a hora, não precisa ser sexta maior nem sexta menor. O nosso Deus trabalha de dia e de noite. Você pode glorificar a Ele. Oh, tão grande Ele é, tão grande Ele é. Ele não precisa de sexta, não. Se ele quiser fazer no domingo, na terça, na quinta, na quarta, como hoje, ele faz. A menina vai comigo no terreiro. Quando chega naquele terreiro, nós estamos com as roupas do terreiro. Eu coloco ela na primeira fileira e eu penso comigo. Ela disse: eu vou porque o meu pastor disse que Deus vai comigo. Eu penso comigo, coitada dela, coitada desse pastor, vai ter que fazer culto de cura e libertação de tão endemoniada que essa menina vai sair daquele terreiro. Quando eu abro a cortina, aquela menina está de joelhos. Eu acho que ao escutar o barulho da cortina, ela posiciona e senta e coloca a Bíblia no colo. A mãe maior que estava naquele terreiro, ela já pega o charuto, já coloca as roupas, já joga a pólvora. Começamos a bater tabaque para arriscar o ponto. Faz uma vez, não dá certo. Faz a segunda vez, não dá certo. Faz a terceira vez, não dá certo. Aquela mãe maior do terreiro, ela olha e diz: quem é essa menina? Quem trouxe ela aqui? Eu digo: fui eu. Ela falou: então tire ela daqui, porque o que está nela é maior do que o que está em nós. Ei, sobre a tua casa não chega mandir. Aleluia! Se é para Ele, tem glória! Aplaude mais forte! Glorifica Ele! Aleluia! Na tua casa não chega mandiga. Na sua casa não chega macumba. É por isso que a Bíblia fala que nenhuma ferramenta preparada contra a sua vida vai prevalecer. Ah, diga: nenhuma ferramenta preparada contra a minha vida vai prevalecer. Só que tem uma receita. Diga: só que tem uma receita. Aquela menina disse: eu vou pedir para o meu pastor. Ela já entendia a autoridade espiritual sobre a vida dela. Você quer que Deus ande com você? Aprenda a respeitar os seus líderes espirituais. Não, você quer que aonde você for, a graça, a misericórdia, a bondade de Deus seja com você? Aprenda a respeitar os seus líderes espirituais. Ah, é tão bom quando nós temos pais que nos dão cobertura, que nós chegamos até a eles e dissemos: olha, eu estou pensando em tomar tal decisão, ore por mim. Não estou falando em orar em profecias, porque tem pessoas que ficam: oh, Deus não tem nada, não revelou nada. Em primeiro lugar, que meu nome é Sandra, não é Kodak, então não estou aqui para revelar nada mesmo. Eu estou aqui para trazer a carga profética de Deus. Mas é interessante quando você tem um pastor que ele te dá cobertura, que ele abençoa, vai viajar, vai comprar, vai vender. Fale: pastor, abençoe para que nos meus negócios eu seja bem sucedido, para que a mão de Deus seja comigo.

Você vai comigo na igreja? Ela não pergunta o que aconteceu, o que deixou de acontecer. Ela só diz: Sandrão, você vai comigo na igreja? E eu tive que ir. Fui com medo, mas fui. Estou vivo, a glória a Deus. Não, porque o zombador, aquele que zomba do Filho de Deus, aquele que zomba da fé, ele só tem duas saídas: ou ele converte ou ele morre. Graças a Deus que eu me converti. Não, você está chorando porque, ai, na minha casa estão zombando de mim. Ai, porque meu vizinho, porque meu amigo da faculdade, ele só tem duas saídas, filho. Ou ele converte ou ele morre. Fica em paz. Me converti. Não me converti. Converti agora. Mas eu fui para o culto e não entreguei minha vida para Jesus. Eu assisti o culto. Eu creio que aquela menina teve uma frustração de não ver eu entregar a minha vida para Jesus. Eu creio que ela deve falar: poxa vida, né? Mas a nossa função é plantar a semente. Quem vai dar o crescimento é Deus. A sua função é convidar, é trazer, é falar. Quem vai fazer movimentar ali dentro é o próprio Deus. A vida seguiu. Minha mãe ficou doente. Minha mãe teve um tumor na cabeça. Deus curou a minha mãe. Teve um culto na minha casa. Minha mãe não aceitou Jesus, mas ela tinha deixado um litro de pinga atrás do botijão de gás lacrado. Quando as irmãs saíram, que foram embora, ela foi pegar aquele litro de pinga, estava vazio, do jeito que ela colocou, lacadinho, fechado. E ela disse: Sandra do céu, quem é esse Deus que você serve? Eu quero aceitá-lo como meu Salvador. Deus está dizendo que na sua casa está chegando sinais. Não, na sua casa você não vai precisar falar muita coisa. Nossa casa, Deus vai estar mostrando quem é o Deus que você serve. Oh, ah, se eu fosse você, eu já tinha levantado a mão para o alto. Eu já tinha glorificado. Porque você não vai ganhar na fala. Vai vir sinais de Deus para dentro da sua casa.

0: 3 horas e 45 minutos.
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E agora quero convidar para cantar comigo, fazendo a segunda voz, Pastor João Gonçalves Lourenço, um dos meus primeiros irmãos. Canta, Pastor João.

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Qual glorioso é o teu santo nome? Te exaltamos enquanto nos prostramos, pois não existe outro tão glorioso como tu.

Quantas vezes falhamos em dar-te reverência e honra? Temos perdido o temor do Senhor, ou trocado por breve abraço, ou por beijinho em tua presença. Ensina-nos o temor do teu nome. Ajuda-nos a andar em tua santidade, para que nos acheguemos a ti, para que te adoremos e juntamente com as hostes celestiais cantemos da tua misericórdia, tua bondade.

nós podemos nos alegrar sempre no Senhor. Amém.

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6: 4:57.
7: O lenço amarelo. Era uma vez um jovem que se encontrava em um trem e mostrava-se muito ansioso, nervoso e caminhava de um lado para o outro. Então um senhor que já algum tempo observava disse-lhe: rapaz, por que estás tão inquieto? O rapaz respondeu: não adianta contar-lhe, pois não podes me ajudar. E continuou ansioso, andando de um lado para o outro. O senhor mais uma vez tentou conversar com ele, dizendo: meu rapaz, conte-me o que está te angustiando tanto, talvez eu possa te ajudar. Então o jovem falou: há muito tempo atrás,

deixei meu pai, minha casa e fui morar longe. Fui tentar uma vida independente, mas agora resolvi voltar e então escrevi pedindo para meu pai receber-me de volta e avisei-lhe que estaria nesse trem. Se ele concordasse com minha volta, pedi que amarrasse um lenço amarelo em um galho bem alto da árvore que fica na frente da casa. Agora o que está me angustiando é que estou chegando e tenho receio de que não tenha nenhum lenço. Então saberei que ele não me perdoou e assim seguirei em viagem. O Senhor então lhe falou: fique tranquilo, rapaz, que eu ficarei na janela e olharei para você. Quando se aproximou do lugar onde o rapaz morava, o Senhor colocou-se na janela. Passando o trem, o rapaz perguntou: e então, Senhor, viu o lenço amarelo na árvore? O homem respondeu: não, eu não vi nenhum lenço amarelo, mas muitos lenços amarelos, um

Eu sou Sandra Alves e eu nasci numa cidade do interior. Todos pensam que eu sou boituvense por título, mas sou nascida na cidade de Porto Feliz. Cheguei em Boituva com 2 dias de vida. Cheguei em Boituva e Deus me escolheu, me presenteou com uma família com estados de vulnerabilidade. Uma família que era pobre no financeiro e principalmente no espiritual. Eu estava hoje compartilhando com uma amiga

E com os meus 6 a 8 anos de idade, eu fui visitar meu pai no hospício, que hoje é até interditado, impedido por lei, a prática de pessoas serem internadas no hospício. Meu pai, ele tinha o vício do alcoolismo. Por conta desse vício, o meu pai, ele era um homem agressivo, um homem que praticava violência doméstica. Ele agredia minha mãe no físico e no psicológico. Um homem tão rude que ele chegava a fazer xixi na jarra e colocar dentro da geladeira para que nós viéssemos pensar que era suco para beber. As marcas da infância, hoje eu não trago como traumas, eu trago como superação. E quando eu conto para que você possa crer que, independente do mais difícil, do fundo do abismo que você se encontra, há um Deus que estende a mão para nos alcançar ali. Há um Deus que o amor dele é tão grande que ele não olha a escuridão em que nós estamos vivendo, mas ele é a luz que clareia essa escuridão. Eu, naquela família onde meu pai e minha mãe estavam envolvidos em bebidas, em fracassos, em traumas, em traição, meu pai era um homem adúltero, um homem perverso, um homem que não tinha respeito familiar. E hoje eu prezo tanto pela família. Eu sempre digo que nós podemos brilhar nos altares, podemos brilhar em púlpitos, mas nós não podemos ser um fracasso dentro da nossa casa. O inimigo tem de muitas formas tentado destruir o melhor bem comum que Deus deixou para nós, que é a família. Aos 8 anos de idade, bispa, eu descobri que eu tinha um déficit. Hoje eu até estudo sobre isso, que é a respeito da linguagem do amor. Eu, quando a pessoa me ama, para ela demonstrar que me ama, eu preciso receber serviço. Ah, se você fizer uma comida para mim, se você limpar a casa, se você passar uma roupa, eu falo, essa pessoa, ela me ama. Mas quando eu era criança, eu precisava de palavras de afirmação. Porque dentro de casa, eu não tenho nem um dia, nem um segundo de eu, como criança, sentada à mesa almoçando com meus pais. Eu não tenho nenhum momento em que o meu pai ou a minha mãe me abraçou e disse assim, eu te amo. Eu não tenho essa cena na minha infância. Mas eu encontrei com um homem dentro de um mercado da minha cidade. Aos 8 anos de idade, quando eu chegava nesse mercado, ele dizia assim, ô Sandra, como você é linda, como você é inteligente, como você é uma menina esperta. E quando eu vi, eu estava sendo lisiada por esse homem e passei pelo processo da pedofilia. Aos 8 anos de idade, eu já mantinha intimidades sexuais com esse homem dentro do banheiro de um mercado. Tinha dor, tinha medo, mas naquele lugar eu encontrava a palavra de afeto. Eu encontrava a palavra de afirmação. Talvez você, mãe, está tão envolvida nas suas dores de um casamento fracassado e está esquecendo de derramar amor nessa criança que está do seu lado. Está esquecendo de parar para ver um desenho na escola. Está esquecendo de dar um abraço para dizer, a mãe te ama, o pai te ama. Ei, acaricia essa criança, porque se não encontrar carinho dentro de casa, há alguém do lado de fora pronto para destruir a história dessa criança. Eu fiquei dependente emocional desse homem até os meus 12 anos de idade. Até os meus 12 anos de idade, eu ia até ele ou ele vinha até a mim, para que nós viéssemos trocar intimidades, carinho não, intimidades. E muitas das vezes o que eu saía dali? Com uma lata de sardinha, um pão, precisava. Não era pela necessidade, é pela a forma com que eu encontrava nele, o que eu não encontrava dentro da minha casa. O meu pai, aos 37 anos, ele teve um encontro com Jesus, um homem alcoólatra, um homem rude. Eu lembro que a última imagem que eu tenho do meu pai é a minha mãe ganhando de presente uma travessa de lasanha, de presente de aniversário da patroa dela. E o meu pai vai e evacua naquela lasanha para que a gente não viesse comer aquela comida. São marcas que ficam registradas, porque hoje eu tenho um espírito de agradecimento na presença de Deus. E eu lembro meu pai evacuando aquela comida, batendo na minha mãe, fazendo aquele escândalo. Só que Deus, quando ele

tem um plano para salvar alguém, ele chega no tempo certo. É por isso que eu comecei com um tempo determinado. O meu pai faz isso e quando ele sai, ele com um tempo determinado. O meu pai faz isso e quando ele sai, ele passa diante de uma igreja evangélica, o qual nós éramos acostumados a passar. E aquela igreja é uma igreja pentecostal, uma igreja onde dava-se muita glória a Deus, aleluia. E o meu pai, ele questionava aquela alegria que existia naquele templo. O meu pai sai de casa alcoolizado, vai até aquela igreja, não sei o que passa na cabeça dele, mas eu sei o retorno dele. Quando ele volta para casa, ele volta com lágrimas nos olhos, com Bíblia na mão, e ele pede perdão para minha mãe, e ele diz assim: eu entrei dentro daquela igreja. E dentro da igreja eu ouvi uma palavra que disse que Deus está me preparando um lugar. A minha mãe, uma mulher ferida, machucada, ela não entende aquela palavra que o meu pai está liberando dentro de casa. Ela começa a gritar, a esboçar palavrões, a xingar. Ela pega aquela Bíblia que está na mão do meu pai, começa a bater no meu pai, e ela diz assim: olha, crente dentro de casa, você não fica. Minha mãe já estava envolvida numa religião afrodescendente, com o nome de Candomblé. A minha mãe já estava se desenvolvendo ali naquela religião. E ela falou: não, crente aqui em casa, eu não quero você. E o meu pai, que era acostumado a revidar com agressões físicas e verbais, ele está parado. A lágrima desce do rosto do meu pai. E o meu pai diz assim: olha, eu recebi uma palavra de Deus para a minha vida. Ah, essa palavra é para você. Talvez você está vivendo um tempo de aflição, de dor, e está achando que aquilo que Deus falou, ele não vai fazer. O nosso Deus, ele é fiel para cumprir em detalhes tudo aquilo que ele prometeu para a nossa vida. O meu pai, em lágrimas, ele diz: eu recebi uma palavra que Deus está me preparando um lugar. Então venha o que vier, eu não vou soltar essa palavra. Eu quero profetizar para a tua vida. Uma vez que você tem um encontro com Deus, uma vez que você conhece esse Deus, nada pode tirar você do caminho do Senhor. Não, não é pastora Sandra, não é pastores, não é placa. É aquilo que Deus que te resgatou, ele é suficiente para te sustentar na presença dele. O meu pai segurando na Bíblia, chorando, eu chorando nos pés do meu pai. A minha mãe diz: você dorme hoje aqui, mas amanhã eu quero que você vá embora para esse lugar que Deus prometeu para você. Meu pai tinha 37 anos de idade. Na madrugada minha mãe acorda. A minha mãe relata que ela sentiu um frio, uma indisposição. Acendeu uma vela para os orixás. E quando ela está voltando para o quarto, ela vê uma sombra saindo daquele quarto. Ela vai correndo até o quarto chamar meu pai, achando que tem alguém dentro de casa. Então ela corre e grita: Gico, Gico, acorda, socorro, tem gente dentro de casa. O meu pai estava morto. Deus cumpriu a promessa: eu estou te preparando um lugar. 37 anos. Teve um infarto fulminante, dormiu e não acordou. Eu sou grata a Deus, porque eu sei que se eu permanecer fiel na palavra, eu vou ter um encontro com meu pai. Eu vou poder abraçar um pai que eu nunca abracei. Eu sou grata a Deus porque Deus, ele escolheu o melhor, que era a salvação para a vida do meu pai. Minha mãe ficou viúva aos 35 anos de idade. Eu já tinha 12 anos. Com 12 anos eu era uma pessoa muito rebelde. A palavra que eu usava em casa era a mesma palavra que o meu pai usava. Palavrões, batia na minha mãe, rasgava a roupa da minha mãe na rua, cuspia na cara, gritava, ofendia minha mãe. Entrei para o mundo da prostituição, da bebida. Entrei para o mundo do samba. Eu fui a primeira mulher na minha cidade a desfilar, numa cidade do interior. Eu fui a primeira mulher a desfilar seminua naquela cidade. Todas as pessoas que olhavam para mim sabiam que eu era uma menina ou uma pessoa revoltada. Usava muitas das vezes humor para vencer na vida, mas dentro de mim o que existia mesmo era um coração ferido e amargo. A minha mãe, ela começa a fazer pactos com seus guias. Eu lembro que ela foi à cidade de Santos entregar a cabeça, e dessa entrega

também entregou meu guia a um Exu, entregou meu corpo a um Exu, e esse Exu vinha todas as noites manter relações sexuais comigo. Eu acordava com marcas, com chupadas, com mordida no corpo. Eu sentia a respiração do Exu no meu pescoço. A minha mãe vai para Santos fazer a entrega da cabeça a esses Exus. E no dia da entrega, depois de 15 dias, creio eu, meu tio me leva para ter um encontro com a minha mãe. Eu chego naquela cidade de Santos, minha mãe está num quarto com algumas mulheres. E essas mulheres estão todas com a cabeça rapada, com um pano de chumbo amarrado no corpo. O corpo está todo navalhado, cortado. As pessoas que estão ali à volta com o nome de Cambono, elas estão servindo aqueles orixás. E eu lembro que aquelas pessoas escarravam no chão e a minha mãe incorporada, ela lambia o escarro daquele chão. Pegava galinha viva, rasgava no dente e bebia o sangue daquela galinha. Interessante que lá no terreiro, a minha mãe, ela tinha o codinome de cavalo. Olha, recebe essa palavra. Quando você está servindo as potestades das trevas, o seu nome é cavalo. Mas quando você vem para Cristo, Ele te dá o nome de filho. É por isso que a Bíblia diz que o que Jesus tem para nós é um fardo leve. Não importa o tamanho da luta que você esteja passando, o que Deus está te dando é um fardo leve. A minha mãe, acorrentada naquela religião, acorrentada com espíritos, naquela família sem paz, até que eu resolvi há alguns dias, ou por algum tempo, eu usava umas roupas obscenas e ia na porta da igreja. Eu escolhi a porta da igreja para dar alguns escândalos. Eu já era mãe, eu tenho um filho, um único filho gerado no ventre que se chama Jonatas. Hoje ele tem 38 anos de idade. Eu, com essa criança ela ia na igreja para brincar, e às vezes eu ia lá para bater no diácono, xingar, ficava revoltada porque meu filho ia procurar a igreja, e eu achei um meio de afrontar aquela igreja. Eu colocava shorts curto, uma roupa escandalosa, e eu ia lá na porta da igreja e começava a dançar e dar escândalo. Os diáconos, quando vinha tentar me acalmar, eu dizia que eles estavam me agarrando, tentava seduzir os pastores, e as pessoas olhavam para mim e tinham vergonha e medo daquilo que elas estavam vendo. Mas Deus levantou uma menina, uma criança de 6 anos de idade, que ela saía da igreja correndo com os olhos brilhando, e ela me abraçava e ela dizia: "Ah, Sandrão, se tu soubesse como Jesus te ama." Ah, eu quero dizer para você que está nos assistindo hoje, eu não sei qual é o dia que você vai entrar nesse canal e assistir novamente esse testemunho, mas eu preciso deixar registrado: Jesus te ama. Talvez você foi abandonado pelo seu esposo, pela sua esposa, foi abandonado pelos seus filhos, pela sua família, mas eu preciso dizer que no céu tem um Deus que te ama, e Ele te ama de tal maneira que lhes deu o único filho para que todos aquele que nele crê não pereça, mas tenha a vida eterna. Você pode digitar aí: Jesus me ama. Você pode digitar agora, você que está conectado aqui comigo, você pode digitar: Jesus, Ele me ama. O amor de Jesus não é um amor comum, um amor por interesses. Às vezes as pessoas nos amam porque nós podemos dar alguma coisa a ela. Às vezes as pessoas nos amam porque podemos ofertar alguns benefícios a ela. Aí Deus, Ele tem na contramão. Ao invés de nós darmos algo para Ele, Ele dá o próprio Filho em favor da nossa vida. Então digita aí: Jesus me ama, Jesus me ama. É, eu quero dizer para você, Gilmara, Débora, Caroline, Tatiane: Jesus, Jesus, Ele te ama. Aquela menina, ela não olhava para minha sujeira, ela não olhava pela minha forma de vestir, ela não me olhava por aquilo

inclinados, ouvindo a nossa oração e dizendo: eu te amo. Oh, querido, você não é mais um, você é filho de Deus. Você não é mais um, você é projeto santo do Senhor. Aquela menina, ela não era pastora, ela não era bispa, ela não era missionária, mas ela tinha o amor de Deus derramado sobre a vida dela. E o amor de Deus sobre a vida dela era tão grande, suficiente para olhar para uma mulher quebrada e destruída e dizer: Jesus, te amo. Um dia aquela menina apareceu na porta da minha casa. Eu morava muito próximo da igreja. Ela apareceu na porta da minha casa e ela me disse assim: Sandrão, vai ter culto na minha igreja e o meu pastor disse que quem levar uma visita vai ganhar um presente. E eu disse para os meus pais que a minha visita é a Sandrão. Eu nunca tinha entrado dentro de uma igreja evangélica. Eu assistia cultos pela televisão, assim como você está assistindo por esse canal do YouTube. Aos domingos pela manhã, eu e minha mãe levantávamos, fazia aquele copão de caipirinha, pegava o nosso cigarro, sentava na frente da televisão e ficávamos ouvindo os pastores falar. Eu lembro que uma vez o pastor, ele disse assim: você que está com um copo de pinga aí dentro da sua casa, Deus tem uma palavra para você. A lágrima desceu dos meus olhos. Eu olhei para aquele copo de pinga e disse: mãe, a palavra é para nós. E nós começamos a chorar. Sabe o que eu descobri? Que tem um vazio dentro de nós que quem preenche é só Jesus. Tem um vazio dentro de nós que não é a droga, não é o sexo, não é o dinheiro, não é filhos, é só Jesus. Tem um vazio dentro de nós que nós possamos dizer: ah, não, eu preciso conhecer outros países, preciso crescer profissionalmente. Não, o que nós precisamos em primeiro lugar é ter um encontro com Jesus. Eu olhei para aquela menina na porta da minha casa fazendo aquele convite e o meu coração tremeu, ardeu, sei lá, só sei que eu senti medo. E eu disse para ela assim: ó, vamos fazer um combinado, eu só vou na sua igreja o dia que você for na minha. Aquela menina inocente com 6 anos de idade, sem saber que religião eu era e o que eu era, ela disse assim: olha, eu vou pedir pro meu pastor, se ele deixar eu vou. Eu falei: tá bom. E eu fiquei tranquila, porque o pastor sabia que nós éramos da religião do candomblé. O pastor sabia que eu era uma mulher, que eu atuava na área da prostituição, da bebida. Embora eu trabalhasse, tivesse o meu serviço, mas eu atuava na área da prostituição, da bebida. Eu não me prostituía por dinheiro. Eu me prostituía por falta de caráter. Eu preciso dizer que demônio a gente expulsa. Caráter precisa ser tratado. Tem pessoas que estão endemoniando coisas que precisa ser tratado com terapia, que precisa ser tratado com ajuda de psicólogos. Você precisa acordar e dizer: eu preciso mudar o meu caráter. Aquela menina falou: eu vou pedir pro meu pastor, se ele, obrigada bispa, se ele deixar eu vou. Eu fiquei tranquila, porque o pastor dela sabia quem eu era. O pastor dela sabia que nós frequentávamos o candomblé. Sabíamos que nós éramos mulheres que entrávamos no cemitério, abrir túmulos, fazer despacho em cruzilhadas, que fazíamos sacrifícios de animais, que fazíamos oferendas. O pastor dela sabia, porque já tínhamos feito até vários trabalhos na porta daquela igreja. Passado de 7 a 8 dias, aquela menina de 6 anos, ela vem linda em casa. Ela vem bem vestida, com um sorriso no rosto. Ela vem numa noite, no início de noite, os pais delas deixam ela no portão da minha casa e ela diz assim: Sandrão, eu vim para ir na sua igreja, porque eu conversei com o meu pastor e o meu pastor disse que eu posso ir tranquila, pois o

próprio Deus vai comigo. Eu dou um sorriso abusado, porque me vem à mente dizendo, ah, tolo desse pastor, aonde eu vou, Deus nem entra. E aquela menina sorrindo, ela diz, o meu pastor falou que Deus vai comigo. Noite de sexta-feira, aí, para quem frequenta a Umbanda, o Candomblé, é dado o título de Sexta-feira Maior, onde as potencialidades do mal têm mais força para atuar nas hostes espirituais. Olha que maravilha, você que está aí conectado comigo. O Deus que eu e você servimos, ele não precisa de sexta-feira forte para ser grande. Ele é forte e o suficiente na segunda, na terça, na quarta, todos os dias da nossa vida. O nosso Deus, ele não precisa de uma sexta-feira forte para operar milagres. E quem sabe hoje, que é 1º de agosto, é o dia do seu milagre. Quem sabe hoje é o dia que Deus reservou, escreveu, marcou para você receber o milagre da tua vida. Se você ainda não compartilhou e conhece alguém que precisa ouvir essa palavra, se você conhece alguém que precisa ser ressignificado através desse testemunho, um testemunho real de vida, compartilhe agora, chama seu amigo e diz, eu preciso que você ouça, eu preciso que você entenda que no céu tem um Deus que nos ama e que ele opera todos os dias da nossa vida. Aquela menina segura na minha mão, eu e minha mãe pegamos as nossas guias, os patuás, as roupas, vamos pro terreiro. Quando chegamos ali no terreiro, eu vou usar esse nome, colocamos as pessoas ali na plateia e entramos no terreiro. No terreiro colocamos a nossa roupa de guias, colocamos os patuás, começamos ali a fazer os primeiros inícios do trabalho. A mãe maior já está com as guias, com a pólvora na mão. Começamos a bater tabaque. Quando abre-se a cortina, nós já estamos vestidos com as roupas do chão. E quando nós estamos batendo aquele tabaque, a mãe maior, ela risca o primeiro ponto no chão com a pólvora. E aquela menina, ela está de joelhos. Ela senta e coloca a Bíblia dela no colo. A mãe maior risca o primeiro ponto e nada acontece. A mãe maior pega a pólvora de novo, joga os búzios, pinga no coco, charuto, risca o segundo ponto, nada acontece. A mãe maior faz novamente o mesmo ritual e nada acontece. Ela para, ela olha para a plateia, para as pessoas que vão tomar o passe, e olha para aquela menina. E ela diz, quem é essa menina? Quem trouxe ela aqui? E eu digo, fui eu. Ela diz, então tira ela daqui, porque o que está nela é maior do que o que está em nós. Eu estou declarando para a tua vida e você recebe se você acredita. O que está sobre você é maior. É por isso que a palavra de Deus, empresta sua Bíblia para mim, bispo, a minha está dentro da bolsa. É por isso que a palavra de Deus diz que nenhuma ferramenta preparada contra a tua casa, preparada contra a tua família, contra o teu ministério, vai prevalecer. Porque o Deus que nós servimos é maior. Não tem macumba, não tem mandinga que possa parar o projeto de Deus na tua vida. Amai, Jacob, a Sirra.

suba, caia, se derreça. Pega essa palavra e declara: eu creio que nenhuma ferrada cia, que bidaia saia choi, que naba saia tia, soube a me refaça. Há um Deus que é maior. Elemandekianai. Eu posso profetizar. Eu posso profetizar nessa live. Elibiadekidefobia. Enquanto eu estou aqui, o meu Deus coloca no meu coração. Eu não estou nem olhando ali na tela. Mas o meu Deus diz assim: Jorge, relemanda cai, comanda, soube, a lá e a terra, Márcia. Deus está entrando na casa de um homem.

chamado Jorge. Ele diz: o espírito de depressão está saindo hoje. Alá manda cobiai de subia nessa. Adão tentaram acorrentar tua filha e disseram a macumbaria. Mas hoje Deus está dizendo: eu estou entrando com a minha mão forte sobre essa casa. Que me ouve, baia sai. Que baia subia nessa, ni refácia. Ah, Deus é maior. E nenhuma ferramenta preparada contra você vai prevalecer, viu? Deus está passando dentro da sua casa. Aquela menina, ela pega na minha mão, nós saímos do terreiro, a menina não pergunta nada, a menina não pergunta o que aconteceu, o que houve, ela simplesmente sorri, e ela diz: eu vim na sua igreja, você vai comigo na minha? Eu confesso que as minhas pernas tremem, meu coração pulsa forte, e eu pensei, se ela parou um trabalho inteiro de candomblé, o que Deus irá fazer comigo quando eu entrar dentro dessa igreja? Eu não sei quanto tempo eu tenho, eu não sei até que lado eu posso ir, mas eu preciso deixar claro isso. Essa menina me levou a igreja, eu não estou falando de uma placa, gente. Talvez eu não tenha a expertise da palavra certa, mas Deus me levou para a igreja. Quando eu cheguei ali, eu ouvi a palavra, aquela palavra entrou no meu coração, e eu sinto o gosto, o cheiro dessa palavra até hoje. Eu não entreguei minha vida para Jesus aquele dia. Eu lembro que a menina olhava para mim, e à medida que o pastor fazia o apelo, ela dizia: vai, Sandrão, vai, entrega a tua vida para Jesus, um culto de crianças. E eu segurava ali, eu dizia: eu não posso. Eu dizia: eu sou filho de... não vou dar honra a outros deuses que não seja o meu. Mas eu dizia: eu sou filha disso, daquilo. Eu entreguei a cabeça para aquilo, para isso, para aquilo. Eu segurava na cadeira e dizia: eu não posso. Cheio de pactos de sangue, cheio de sacrifícios em cemitério, eu falava: eu não posso. Porque a palavra que era liberada é: se você sair, você vai ser maldita. Se sair, vai destruir sua vida. Mal sabendo eu que a minha vida já estava destruída, mal sabendo eu que eu já estava toda arrebentada. Mas eu me alegro porque eu entendo que uma vez que a palavra de Deus é lançada no nosso coração, ninguém tira essa palavra. Eu não entreguei minha vida para Jesus, mas a palavra permaneceu dentro do meu coração. Passaram-se alguns anos. O que eu disse no começo? Há um tempo determinado para todas as coisas. Passaram-se alguns anos, a minha mãe, ela é acometida com um câncer cefálico. Vamos usar a palavra atual? Acometida com um câncer na cabeça. Ela aparece um nódulo do lado direito, do tamanho de um ovo de codorna, atrás da orelha dela. E ela perde os movimentos do lado esquerdo. Ela abaixa a visão, o braço e a perna. Quando a minha mãe começa a arrastar aquela perna, e ela, com o vício da bebida, embora trabalhasse, tivesse uma vida normal, mas aos finais de semana ela bebia, e chegou aquela doença. No meio daquela doença, eu estou na fila de vulneráveis. E é tão gostoso que eu estou tendo tempo de contar alguns detalhes que eu nunca contei. Eu estou na fila de vulneráveis para pegar a cesta básica. É que a gente vai, cada momento vai lembrando de coisas tão importantes, né? Eu estou na fila de vulneráveis para pegar aquela cesta básica. E naquela cesta básica tem uma irmã, uma cristã,

E eu olho para ela e digo assim: olha, minha mãe está com um câncer. E um dia eu fui numa igreja e falaram que Deus cura câncer. Se Deus curar minha mãe, eu vou ser crente e nada vai fazer eu sair dos caminhos do Senhor. Aquela mulher cristã encheu o peito e ela olhou para mim, eu de minissaia, seminua, me mediu de cima a embaixo e disse: você, Deus não precisa de tranqueira. Eu tenho uma outra palavra para você. Deus é especialista em pegar tranqueira, fazer vaso de barro e colocar tesouros escondidos dentro. Talvez você está olhando para você dizendo assim: não, eu não sou ninguém. Deus é especialista em pegar esse ninguém e colocar sentados em lugares de honra. Talvez você esteja dizendo: pastor, eu estou em estado de vulnerabilidade, eu estou com a minha vida destruída. Eu já fui para a prostituição, para o crack, para o roubo, para a pedofilia, não sei qual é o abismo que você está. Eu estou dizendo: Deus é especialista em pegar o maior tranqueira, fazer ele vaso de barro e colocar tesouros escondidos dentro. Eu lembro aquela moça, peguei a minha cesta básica. Quando eu estou indo embora, o pastor daquela igreja para e fala: você quer que eu leve a cesta básica para você? Eu falei: eu quero. Entrego a cesta básica para ele, vou fazer menção que vou entrar no carro dele, ele fecha a porta do carro e vai embora. E eu falei: que cliente é esquisito, né? Você vai indo em casa, porque já não leva eu? Eu entendo, amigos, amigas e irmãos, que quando nós somos cristãos, nós precisamos selecionar quem entra dentro da nossa casa. Não abre espaço para todo mundo, não. Brinda a sua casa, brinda a sua família. Brinda o seu espaço chamado lar. Quantas mulheres que foram traídas, homens que foram traídos, pessoas que foram roubadas dentro da própria casa. É porque você abriu espaço, porque você confiou demais. Não, tem amigos, mas tem amigos para você ir no shopping, na lanchonete, um tempo num restaurante, mas dentro da casa só os seletivos. Selecione para quem você vai abrir as portas da sua casa. Eu vou embora pro bar, porque a sexta já está indo embora. Vou pro bar, estou sentado ali ouvindo uma música sertaneja, chorando, bebendo. Deixou a pele, levou só a cesta. Eu estou seminu, o pastor pegou a cesta, fechou a porta e foi embora. Eu voltei pro bar. Ah, eu vou dar uma diquinha aqui, posso? Tem marido que tem acostumado a dar carona pra mulher, né? Um dia, bispo, eu venho para contar para você o que aconteceu comigo depois de crente. Você não acha que... Acho que não vai dar tempo. me dá a segunda chance para voltar, entendeu? Mas nós somos... Bom, eu voltei pro bar. Voltei pro bar, sentei no bar, comecei a ouvir uma música sertaneja ali, bebendo. E de repente veio a minha memória: o quê? Sandrão, Jesus te ama. Eu saio daquela mesa do bar e pela primeira vez na minha vida, eu tinha 24 anos de idade, eu entro dentro daquele banheiro, eu dobro os meus joelhos, eu choro e eu falo: Deus, se o Senhor me ama, eu sou filha única, se o Senhor me ama, cura minha mãe, se o Senhor curar minha mãe, eu vou ser crente. E nada e ninguém vai fazer eu sair dos caminhos do Senhor. Chorei naquele banheiro, me levantei e fui para casa. Cheguei em casa, minha mãe estava deitada, a cesta estava em cima da mesa. Ela disse para mim: ô filha, o pastor deixou a sua cesta aqui. Você já observou a vida daquele pastor? Quando ele vai sair para trabalhar, a esposa dele leva ele até o portão. Os filhos dele costumam dizer não sei o quê. Eu acho que é a paz do Senhor. Eles se beijam, se abraçam na porta.

pastor abre a porta para a esposa entrar. A minha mãe estava falando de família. Nós nunca tivemos uma família. Tem o maior testemunho, você precisa dar dentro da sua casa. Você precisa dar no meio da sua família. Às vezes você é um super diácono, um super presbítero, uma super missionária, mas é um fracasso dentro da sua casa. É um fracasso como mãe, é um fracasso como esposa, é um fracasso como mulher. Fica guardando coisas novas para servir para visita e deixa o pior para sua família. E já é uma quinta-feira, talvez você tá aí com seu shortão e escrito "eu amo meu pastor", tá com sua calça de moletom manchada de "que boa uma mulher". Você levanta, você não precisa usar roupa cara não, mas toma seu banho, lava seu cabelo, fica bonita, cuida de você, ama você, para de ser dependente emocional do amor dos outros, porque se você não amar você, você não tem condições de amar ninguém. Você, essa mensagem é para homem também. Amor próprio é para o ser humano. Se ame, se cuide. Minha mãe estava falando assim: ali tem uma família, nós não temos nada. Ela falou: pega a cesta e leva para o pastor. Eu levei, tive uma certa resistência, peguei a cesta. O pastor morava no fundo da igreja. Levei para o pastor a cesta ali no fundo da igreja. E quando ele veio me receber, ele já veio sorrindo e disse para mim assim: Deus já tinha dito que você viria. Ele pega a cesta e me convida para entrar dentro da igreja. Eu entro dentro da igreja, ele chama a sua família. Eu estou meio alcoolizada. Ele chama a sua família, ele diz assim: vamos orar por ela. E a família, eu dobro meus joelhos, e quando eu dobro meus joelhos, ele fala assim: ó, Senhor, está aqui a sua filha, que fez a oração naquele banheiro. Eu comecei a chorar, e na mesma hora, eu fui batizada com o Espírito Santo. Na mesma hora, eu fui batizada pelo Espírito Santo, e quando eu levantei, eu já não cheirava pinga, eu já não cheirava cigarro, e o meu coração estava transformado. Eu cheguei em casa, eu tinha convicção de que eu estava transformada pelo poder da palavra. Eu quero declarar hoje, agora, nesse tempo, que o que Deus vai fazer na sua vida vai ser de imediato como Ele fez na minha vida. Do que Deus vai fazer na sua história vai ser de imediato como Deus fez na minha história. Talvez você está dizendo assim: está demorando, hein? E eu estou dizendo: há tempo determinado para todas as coisas. Eu posso pegar um pouco d'água? Há um tempo determinado para todas as coisas. Quem sabe hoje, quem sabe agora, quem sabe nesse momento é o tempo que chegou a libertação para a tua família. A libertação da tua depressão, da tua ansiedade, da síndrome de pânico. Quem sabe agora? Porque se a Bíblia diz que há um tempo, o tempo pode ser hoje. O tempo favorável de Deus. É isso aí, Valquíria. Creia, Valquíria, Sulamita, Maristela, Aline, Rita, Amanda, Deise. Creia, há um tempo favorável, o tempo pode ser hoje. Eu chego em casa, olha que chique, gente. Eu chego na minha casa, minha mãe está ali deitada, e eu falo: mãe, sou crente. A partir de agora eu sou crente. Ninguém me tira disso aí, não. Eu fui para uma igreja sarada. Ai, que orgulho que eu tenho dessa igreja. Eu chegava na igreja com aqueles shortinhos curtos, perigosos, com aqueles shortinhos curtos, blusa amarrada acima do umbigo, sentada ali no meio das irmãs, batizada com o Espírito Santo. Imagina essa baita mulher, magra, negrona, de pé, saltando e dando glória, seminua. A igreja nunca falou "é demônio". A igreja nunca pôs a mão e falou "sai". Pelo contrário, as irmãs me acolheram, me abraçaram. Eu lembro que uma menina, uma irmã, né, jovem, chegou até mim e falou: olha, vai ter chá das amigas, queria que você fosse. Eu falei: vou.

Eu vou precisar levar um prato e roupas, porque a gente faz troca de roupas. Prato e roupas, porque a gente faz troca de roupas ali nesse chá das amigas. Eu falei pra ela, ai. Ela falou, não se preocupa com o que você vai levar pra comer, porque todo mundo leva. Leva um pouco de roupa pra você trocar, a gente pega a sua, você pega a nossa. E eu, na minha inocência, levei meus shortinhos, minhas mini blusas. E as irmãs levaram umas roupas lá. E aí, quando foi fazer o bazar, elas pegaram minhas roupas. E eu peguei as roupas delas. Sabe o que elas estavam dizendo? Elas estavam me incluindo no ambiente delas. Elas não estavam me discriminando. Elas perceberam que eu era pobre, que eu precisava de ajuda espiritual e material. Está na hora de você parar de olhar só para o seu umbigo e olhar para o seu irmão também. Está na hora de você parar de olhar só para a sua necessidade e olhar para a necessidade do seu irmão também. Talvez você fale, pastor, eu não tenho nada para dar. Ninguém é tão pobre que não tenha nada a ofertar, e nem tão rico que não tenha nada para receber. Quando comecei a ressignificar minha vida através de Deus, quando Deus começou a restituir, eu fui estudar, eu fiz Mobral. Eu falo que Mobral, que quem faz EJA faz chique. Porque EJA até parece faculdade, né? Não faz faculdade? EJA. Eu fiz Mobral. Fiz Mobral, fiz fundamental, fiz médio. Sou técnica de enfermagem. Trabalhei no Fundo Social da minha cidade. Enfim, Deus mudou a minha história. Mas eu vou voltar lá atrás para você entender da minha mãe. Enquanto eu estou lá da igreja servindo ao Senhor, por 40 dias eu preguei na praça da minha cidade. As pessoas olhavam e diziam, eu não acredito, a Sandra é crente. E eu estou aqui até hoje servindo a Deus. E minha mãe está lá, sofrendo com câncer, bebendo. E um dia o Senhor permitiu que tivesse um culto na minha casa. E quando acabou esse culto, minha mãe estava com um litro de pinga, bispo, lacrado, dentro de um saquinho de papel. E a minha mãe não bebe aquela pinga daquele dia, porque os crentes iam fazer culto em casa. E ela disse assim, vou pôr essa pinga lacrada dentro do saco de papel aqui no, atrás do botijão de gás, para que quando os crentes forem embora eu bebo. Aconteceu o culto, porque ia esconder dos crentes. Aconteceu o culto, e quando acabou o culto, minha mãe falou, ai, graças a Deus que acabou o culto, eu não vi a hora de tomar minha pinga. Aquele litro de pinga estava lacrado dentro do saco de papel. Quando minha mãe foi pegar o litro de pinga estava do mesmo jeitinho que ela colocou, porém vazio. Aí minha mãe começa a chorar e ela diz, Sandra do céu, quem é esse Deus que você serve? Eu quero aceitá-lo como suficiente salvador da minha vida. Ela dobra os joelhos, começa a chorar, eu oro por ela e nós vamos dormir. Meu filho é criança, 6 anos de idade. Nós estamos dormindo, eu sinto um vento entrar dentro de casa, eu acordo, vou procurar onde está esse vento, nada, volto a dormir, sinto esse vento entrar. E o meu pastor, ele dizia assim, quando Deus te chamar de madrugada, levanta e vai orar. E eu falei, eu acho que Deus está me chamando para orar. Eu levantei e fui orar. Quando eu estou orando, a voz de Deus falou no meu coração, vai orar pela tua mãe, porque hoje vai acontecer libertação e salvação dentro da tua casa. Eu levantei e fui orar pela minha mãe. Quando eu estou orando pela minha mãe, uma oração simples, Pai Nosso que estás nos céus. Eu tinha 45 dias de evangelho, vinha de uma igreja pentecostal tradicional, que era acostumado a falar beneplácito, benevolente, inefável, e eu não sabia o que era. Eu falei, eu não vou falar nada disso, porque eu não sei. Então eu falei, Pai Nosso que estás no céu, santificado seja o teu nome. Minha mãe começou a ter uma crise convulsiva. E nessa crise convulsiva, minha mãe vomita uma bola mais ou menos desse tamanho, com uma água dentro. Tinha gilete, cabelo, cigarro, lápis, chiclete. Eu fui correndo, chamei o pastor veio, estourou aquela bola. Quando ele saiu, um odor horrível dentro de casa, minha mãe contorcendo, rosnando. De repente, parece que ela desmaiou. E o pastor disse assim para mim, pode dormir tranquilo, porque chegou libertação e salvação para a tua casa. Bora usar nossa fé? Chegou libertação e salvação para a tua casa. Chegou libertação e salvação para a tua casa. Chegou libertação e salvação.

0: Jesus passa 17 anos no anonimato, de 12 a quase 30 anos.
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0: túmulo de Jesus. Quando visitamos um cemitério, encontramos muitos túmulos e sepulturas, monumentos de mármore enfeitados e canteiros floridos. Muitos personagens históricos foram sepultados com honrarias e em belos monumentos, tendo seus nomes e feitos gravados em mármore ou esculpidos em bronze, mas sempre com a frase "Aqui jaz". O túmulo de Jesus é diferente de todos. Está vazio e aberto, pois o próprio anjo pronunciou: "Ele não está aqui, ressuscitou como havia dito", mostrando ao mundo a vitória do nosso Redentor. A ressurreição de Jesus é a garantia da nossa ressurreição.
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2: 6 horas.

0: Jesus passa 17 anos no anonimato, de 12 a quase 30 anos, ninguém fala nele. É aqui que a Bíblia diz que quando ele completa quase 30 anos, ele vai para o Rio Jordão. E quem estava no Rio Jordão? Aquele menino que sentiu o renovo, a restauração, ainda no ventre, chamado João Batista. A única vez que João tinha sentido a presença de João Batista foi no ventre. Quase 30 anos se passam e João está batizando no Rio Jordão. De repente ele para o batismo. Quando ele para o batismo, ele começa a gritar: eis o Cordeiro de Deus, ele está entre nós, eis o Cordeiro de Deus. Ele é batizado, gente. O céu se abre. Deus diz: esse é o meu filho amado. Nele vai estar a justiça e a equidade e o amor. A Bíblia diz que Jesus é levado para o deserto. Resiste às tentações de Satanás. Depois de tentado, ele volta para o interior, para Nazaré. E a Bíblia diz que ele começa ensinando nas sinagogas. A Bíblia diz que o primeiro sermão que Jesus fez, cheio do Espírito Santo, foi rechaçado. Porque ele pregou uma mensagem restauradora. Que a justiça dos que existia, que podia fazer, não fazia. Ele chegou pregando dizendo: Deus me enviou para restaurar os corações tristes, para abrir os olhos do cego, para pôr em liberdade os cativos, dar esperança a quem não tem. E ele começa a ensinar. Quando a gente fala em evangelho nesse contexto, evangelho aqui é o conjunto de ensinamento de Cristo. Então agora expulsam ele de Nazaré e da sinagoga. Aqui você não prega mais. Você já pensou? Tem muita gente que pensa que ser cheio do Espírito Santo é glamour. Mas quanto mais cheio, filho, mais a madeira bate. Agora não queriam mais que ele pregasse.
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Maravilha de Deus! Não desliga seu rádio, não muda de sintonia! É, nós já chegamos por aqui com o programa Gideon, Gideões em Missões para as Nações. Quero te cumprimentar com a paz do Senhor e Salvador Jesus Cristo e dizer a você, não desliga o rádio, não muda de sintonia. São 2 horas de programa muito bom.

É, eu sou ele, Claudecir de Moura, nas manhãs de sábado, né? Aqui pela Essência Gospel FM, a rádio que toca o meu, seu, nosso coração, tá bom? A você que está chegando por aqui, meu bom dia, tá bom? Fica com a gente, vamos fazer uma programação abençoadora. É, eu conto com você aí do outro lado já, na companhia com a gente, para que possamos fazer um programa abençoador, tá? O que que você deve fazer para me ajudar a fazer esse programa? Você faz a maior parte dele. O que que é? É compartilhar este programa com seus amigos. Compartilhar aí nas suas redes sociais. WhatsApp, Facebook, Instagram, TikTok. Vai divulgando aí. Vai compartilhando aí e as pessoas vão ouvir. Porque ao decorrer do programa, nós temos mensagens cantadas através da música. Nós temos

a intervenção aqui do locutor, trazendo uma palavra de reflexão. O programa sempre é uma benção e ele surpreende a todos nossos ouvintes. A todos nossos ouvintes. Vamos embora! Este é o programa Gidem. Quero agradecer a você que já está compartilhando, a você que está participando com a gente. Oi, irmã Rosane, bom dia, paz do Senhor, em Quedas do Iguaçu. Tá gelado por aí?

Olha, a irmã Rosane está dizendo a paz do Senhor Jesus Cristo. Obrigado, Deus, por tudo. Deus abençoe a todos. É, ela diz aqui, tá frio, mas não tá muito. É, aqui tá 5 graus a temperatura, né? 5 graus, para mim tá bastante gelado. Tá doendo os ossos da perna. Ai...

Eu já tô aqui deduzindo que a irmã Rosane imaginou lá, né? Hã? É isso mesmo? Tá velho, né? Não pode pegar um friozinho de 5 graus que fica tudo dodói. Ei, meu Deus do céu, não é fácil, irmã Rosane. É assim mesmo, é isso mesmo.

Bom dia, irmã Cleusa Meneghez, e um bom dia para vocês, para a família que estão aí acompanhando a nossa programação. Deus abençoe. Eu tô vendo que bastante gente já compartilhando a nossa programação, né? O meu amigo, rapaz, lá da Fazenda Rio Grande, meu amigo Derli Moura, ele diz bom dia, meu amigo, um abraço para você e os seus ouvintes. Esse daqui é meu amigo Derli Moura. Esse aí é a rapa do tacho lá da família do meu pai, né? É o nenê deles. Mora na Fazenda Rio Grande, tá lá na sua loja, já atendendo cedo, esperando seus clientes, né? O pessoal, antes de ir para o trabalho, às vezes precisa de comprar alguma coisa, já corre lá na loja, tem de tudo que ele precisa. Tem lá na loja dois amigos, né? Do irmão Derli Moura. Esse é meu tio. Benção, meu tio. Deus abençoa. Aí, na região metropolitana de Curitiba. Fazenda Rio Grande hoje está virando uma metrópole fera mesmo. Muito forte, muito forte. As grandes indústrias, empresa, estão se instalando ali para atender ali uma parte do estado já de Santa Catarina, né? Que é a cidade ali, Mafra, aquela região ali que precisa de peça, precisa de algum acessório, corre para a Fazenda Rio Grande. É uma cidade potente agora, a Fazenda Rio Grande. Aquele abraço, meu amigão Derli Moura, e toda a sua família aí que está instalada, né? Que é a minha família também. Também aqui a dona Nercinda dos Santos, ela está lá no estado do Mato Grosso do Sul. Essa é minha tia também, né? Essa é minha tia também, irmã da minha mãe agora. Essa é a irmã da minha mãe. Ela está na cidade de Niuaque. Niuaque. Ai, coisa boa. Lá na Fazenda Padroeira do Brasil. Eita, irmã Nercinda, Deus abençoe, obrigado por esse carinho tão grande que tem tido com a gente, compartilhando o nosso programa.

grau. Sensação térmica de 4 graus, tá? Aqui, ó. Agora, exatamente 6 graus a temperatura. Sensação térmica 4 graus. É, tá gelado? Temos regiões aí que o pessoal não aguenta nessa temperatura. Que nem o povo da África, aquela região, se pegar uma temperatura dessa, eles morrem de hipotermia, né? É muito gelado. Então estamos aí, ó. Hoje o céu permanecerá, né, aberto, claro. É, a temperatura ela atinge de 6 graus, até a máxima 17 graus às 15 horas. Daí passa a cair a temperatura de volta. Rapaz do céu, a temperatura vai lá embaixo de volta, mas quando você chegar, tipo, 11 horas da manhã, ainda tá apenas 11 graus. É, não vai esquentar assim de uma hora para outra, não. Tá friozinho mesmo. Ei, coisa boa.

0: O Moacir volta para Foz do Iguaçu, sentiu o clima, 4 graus a sensação térmica. Outro gelado.
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0: Meu amigo Santa Cruz, da Capitão.

mas olha a hora certa, não perca a hora certa, meu amigo. É, não pode perder a hora certa aí, rapaz. Fica aí atento no horário para você não perder a hora, tá? Estamos aqui, são exatamente 6 horas 26 minutos, né? Estou observando a temperatura em Ibicuí, departamento de Paraguari, no Paraguai, né? Lá está 6 graus a temperatura, com uma pequena probabilidade de chuva hoje de 5%. A temperatura não passa hoje dos 12 graus durante o dia. Meu Deus do céu, que esse baixadão lá é frio, gelado demais. Um abraço, pastor Francisco. Hoje estão colocando as ventanas da parte da frente da igreja, né? O que é ventana? Colocando a janela da igreja que estamos construindo lá. Hoje está sendo colocada, tá bom? E como é que está a temperatura aí, pastor? Pastor Santa Cruz, aí em quilômetro 27, né? Capietá, Assunção. Diz pra nós como é que tá a temperatura aí, tá bom? Vamos saber como é que tá a temperatura. Eu tô vendo um amigo meu que tá aqui, ó. É, ele tá, não sei se ele está no Rio Grande do Norte ou se ele está no estado do Ceará. No estado do Ceará. É meu amigo Moacir Figueiredo. Ontem ou antes de ontem, ele mandou um socorro para nós comprar um cimento, né? Para uma construção que está na África. Muito obrigado, irmão Moacir. Irmão Moacir, Deus te abençoe. Já vou mandar aí um copo de leite quente da Mimosa, tá? Ó, fica aí, vai chegar um copo de leite quente da Mimosa e de alazão. Pastor Santa Cruz, né? Ele diz assim, a paz, meu querido pastor. Glória a Deus, aleluia. Sim, Santa Cruz, bendição. Ele diz, bom dia, meu querido pastor. Esse é o Santa Cruz, tá? Santa Cruz, manda para nós a temperatura, quanto que está a área em 27, Capietá, Assunção, Paraguai. Também aqui o irmão Isaías. E esse está no Pará, lá na cidade de Tracuateua, né? Num vilarejo conhecido como Vila Fátima. Ele escreve, bom dia, na paz do Senhor Jesus Cristo. Que Deus abençoe a todos nós, em nome de Jesus Cristo. Quando eu estou falando no Ceará, quando eu estou falando Rio Grande do Norte, estou falando em milhares de quilômetros. Quando eu estou falando em Tracuateua, Pará, eu estou falando em milhares de quilômetros. Ei, meu Deus do céu. Olha o irmão Moacir, que já disse aonde ele está, né? Ele está no estado Rio Grande do Norte. Eita, tá longe demais, irmão Moacir. Tá longe demais. Irmão Moacir, eu sou do Rio Grande do Sul. Eu sou da terra dos guri. Eu sou da terra dos guri. É, aonde nós quebra gelo de manhã cedo. É, rapaz, no vão dos dedos. Ela levanta cedo para tirar leite das mimosas e quebra gelo no vão dos dedos do pé. É, aqui é gelado o estado do Rio Grande do Sul. Mas eu tô aqui perdido no Paraná, né? Na verdade, eu sou filho de gaúcho, né? Sou filho de gaúcho, né? E estamos aqui no Paraná. Ei, meu Deus do céu. A irmã Rosane diz, olha, quedas do Iguaçu, né? Está 8 graus a temperatura. Mas a irmã Rosane está na fazenda, né? No sítio. A sensação térmica é bem menos, tá, irmã Rosane? Ela está lá tirando leite das mimosas dela. 4 horas, 5 horas da manhã.

0: Darian, elas já vão lá pro brete, né? Aquela quantidade de vaca que começa a tirar leite, né? Até 8, 9 horas da manhã, acaba de tirar o leite das vacas, leva elas pro pasto, e daí o seu Jair vai tomar aquela xícara de café e comer aquele pão caseiro com nata das mimosas. Ô, irmã Rosane, que coisa boa! Então, tá bom. Eu falei que eu ia mandar um copo de leite quente da mimosa pro seu Moacir. Nem vou mandar das mimosas aí da irmã Rosane. Vou mandar da mimosa que eu tenho aqui, tá? Mas a minha mimosa, ela é manhosa. A minha mimosa é manhosa. Às vezes ela desce lá pra vira da... pro corgo, né? Lá pro corgo. O que que é corgo? É um riachinho bem pequenininho, né? Nós chamamos de corgo aqui no sul, tá? Corgo. Ou sanga, tá? É sanga ou corgo. Imagina a complicação da nossa língua aqui, tá bom? Mas é isso mesmo. Ó a bicharada aqui, ó. É eu falar que vou mandar um copo de leite quente da mimosa, a bicharada fica alvoroçada. E hoje vai pro Rio Grande do Norte. Ei, meu Deus do céu. Olha o alvoroço dessa bicharada. Rapaz. Ó. Até o galo Chico informa a hora certa.
1: 6:31.
0: Ô, meu irmão Moacir no Rio Grande do Norte. Vai um copo de leite quente da nossa mimosa. Ei, coisa boa. Ô, seu Moacir, vai de alazão, tá? Ó o bicho bom. Vamos, toca o berrante, lá vai um copo de leite quente da mimosa pro seu Moacir lá no estado do Rio Grande do Norte, Brasil! Brasil! Aô! Coisa boa, vai de alazão! Ô, bicho bom! Aê! É disto que eu me refiro! Moacir, bom dia! Fica com a...

0: bom demais! Olha, meu amigo Samuel, lá no continente africano, né? Ele diz, ouvindo a programação, a caminho da base missionária. Saudação para todos os ouvintes! Eita, coisa boa! Um abraço aí, pastor Samuel, lá em Chimoio, continente da África, tá? O pastor Santa Cruz falou que lá em Assunção tá 7 graus. É, 7 graus, meu querido pastor, aqui a temperatura. É, rapaz, é, tá frio também, né? Tá gelado. Um abraço, pastor Santa Cruz, por esse carinho tão grande, está aí acompanhando a nossa programação. Também, meu querido amigo, como que é o nome dele? Sergino está aí lá em Paraguai. Ele está curtindo nos outros e ele disse, pastor Claudeci de Moura, mandam na alavança cá em Guarani para nós outros, só por favor, você não canta nada, nada, porque tu atrapalha programa. O Sergino é só Deus na causa, sabe? E ele quer mandar no meu programa, vai que eu canto e eu atrapalho. Um abraço, Sergino, bom dia.
1: Senhor, cadê o bicho? Ô, meu chefe, nós não fuimos ontem, ficou aqui no Paraguai mesmo. Eu tinha medo de tirar daqui e lá não.
0: Ah, ele tá me contando aqui, né? Ele falou que mandou um áudio aqui pra mim. Ele tá contando que ontem à noite a gente tava usando aí um intercâmbio pra internar, né? Uma criança de 4 aninhos de idade sofreu um acidente, né? Sofreu fratura num braço, numa perninha, parece coisa assim. Era de na entrada da noite, e nós estávamos fazendo essa interlocução para que fosse internado no Brasil. Então, o Sergino está agora, falou comigo aqui no telefone, está ouvindo e queria ouvir uma música em Guarani. Vamos colocar aqui, ô Sergino, vamos colocar. A Zélia, ô meu Deus do céu, a Zélia está ouvindo nós, que ela diz, bom dia! Olha, ela trabalha no hospital ali, no hospital do Grande Porto Meira, né? Padre Monte, se não me engano, né, o nome do hospital, e ela está buscando uma casa para alugar ali na região do Porto Meira. Você que precisa ir de uma inquilina legal, nota 10, é uma pessoa muito querida mesmo, sabe, só a presença dela aí no seu estabelecimento vai contagiar muita paz, muita alegria, tá bom? Entre em contato comigo, que eu passo seu contato para ela, tá? Ela tá buscando uma casa para alugar, não precisa ser uma casa grande, uma casa pequena, já dá dela morar aí na região do Porto Meira, tá? Que ela trabalha aí no hospital e ela tem que sair da Vila C até lá, dá, eu acho, uns 30 quilômetros todo dia. O combustível é muito caro, né? Então ela está buscando. Se você tiver uma casa na região do Porto Meira e queira alugar, entre em contato comigo nesse telefone aqui, tá bom? Marca aí o telefone do pastor Claudeci de Moura e você liga para mim e eu passo para ela. Esse que é meu telefone.
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0: Ou deixa a sua mensagem de voz ou a sua mensagem pelo WhatsApp 45 98806 6484.
1: Esse aí é o nosso contato, tá bom? Olha, desde Ibicuí, Paraguai, a paz do Senhor, me pastor Claudecir de Moura, La Rádio Resandeiro, retransmitindo la programación na frequência 94.5 FM. É, Sandeiro, la Rádio Sandeiro está conosco desde Ibicuí, departamento Paraguari, Paraguai. Me saluda o pastor Francisco, graça por estar conosco. Ele está mandando aqui a temperatura, né? Está muito baixa mesmo, né? Oi, no mais. É, máxima 12 graus, misericórdia, né? De 6 a 12 a temperatura, tá muito gelado em Bicuí. E hoje vamos estar aí colocando as aberturas da frente da igreja, né? As ventanas, janela. Daqui a pouquinho eu te chamo, o pastor Francisco, para estar falando com a gente, porque eu não acredito que você já está indo trabalhar agora, que não dá nem de enxergar, né? Tá escuro por causa do sereno, né? E o frio. Um abraço, Francisco, aí em Bicuí, departamento Paraguari, Paraguai. Desde o continente África, Marromeu. Pessoal, escreve. A paz do Senhor, pastor Claudecir de Moura. Estamos na escuta diretamente de... Escuta diretamente da África, Moçambique, ouvindo a programação, orando pelos nossos projetos e que haja mais bênção da parte de Deus. Pastor Messias, irmão Messias, deixa eu falar um negócio. Temos aí já trabalhando, né, para fabricar os bancos da igreja, né? Nós mandamos comprar 100 tábuas para fabricar banco para as congregações, que o pessoal senta no chão lá, né? Senta no chão. E ele me mandou um áudio aqui, o Messias. Vamos ver se nós conseguimos ouvir o áudio dele. Eu não sei se é esse daqui. Vamos ver se é esse aqui mesmo.
2: Paz e graça, meu pai. Espero que esteja tudo bem com o pai. É, passou, na verdade, esta rua para informar que os homens de Madeira, lá em Nessa, me ligaram. Disseram que já mandaram os homens para a mata para cortar essas madeiras. Então, provavelmente na próxima semana vão começar já a cortar as madeiras, levar para a máquina para processar as madeiras que estarão sendo cortadas ao longo dessa semana. E depois de cortares, vão levar essas pranchas para a máquina para processar, para cortar em pedaços para tábuas. Assim que terminar, eles estarão me dando sinal para podermos ir lá e ir buscar as madeiras. Então será essa informação que eu queria passar para o pai.
1: Está aí, meus irmãos, já mandamos uma parte, né, o recurso para lá, para mandar cortar as árvores no mato e daí trazer para a serraria, para fazer planche, depois vai para madeireira para fazer tábua, e daí a gente vai transportar alguns quilômetros e quilômetros para chegar até a região onde vão fabricar bancos para várias igrejas. Esse é um projeto que um certo dia eu estava aqui assistindo alguns vídeos e eu vi um grupo de mulheres de muita idade sentado em cima das pernas, né? E ali fica 4, 5, 6 horas sentado assistindo o culto, as perninhas vai travando. Então nós não conseguimos resolver o problema de todos, mas conseguimos aliviar a situação de alguns, né? Então nasceu no meu coração esse projeto de fabricar bancos, então estamos aí já trabalhando para isso acontecer. Quero agradecer ao Messias aí por estar aí sendo o nosso suporte aí no continente África, para que nós conseguimos fabricar esses bancos aí, tá bom? Meu amigo Davi dos Santos, ele diz bom dia na paz do Senhor Jesus Cristo, acompanhando a programação. Presbítero Davi dos Santos, obrigado pelo carinho da audiência, né? Acompanhando a nossa programação. A irmã missionária, como que é aqui? como que

nome dela, Eloí. Ela diz assim, a paz do Senhor. Ela diz assim, a paz do Senhor Jesus Cristo a todos. A irmã Eloí está acompanhando a programação. Muito obrigado, irmã Eloí. Obrigado pelo carinho. Missionária Eloí, ela está ali no Grande Porto Meira, acompanhando a programação. Muito obrigado. E as mensagens não para de chegar. A audiência está lá em cima. Que o povo acorda essa hora para ouvir rádio, rapaz. Nesse frio, meu Deus do céu, o povo todo acorda pra ouvir rádio. Mas eu tenho aqui um negócio bom pra vocês. A música em Guarani. Vamos ouvir então uma polca tupã Cheroine que vá. É, vamos ouvir em Guarani. É, rapaz, aqui tem o bom e o melhor da música evangélica. Aonde que tá sonido, ó? Calisto, simbora!

Serginho, eu posso cantar em Guarani? Tandejara, tandorovassalo a todos os hermanos de allá Paraguai.

Ufa! Um lindo Guarani para toda a audiência. É, o pessoal da África, né, do Brasil, não entende muito, né? Nós também entendemos muito pouco. Mas entendemos sim, uma boa parte, né? Porque nós estamos sempre viajando, né, no Paraguai, conversando aí com essa turma, né, em Guarani, Porã, né? É, lindo! Eita, coisa boa! Bom demais! Pastor, o missionário Micheque, né? Micheque, ele diz: a paz do Senhor, pastor Claudecir de Moura. Estou acompanhando a programação de hoje, sábado. Abençoado. Deus abençoe a todos os ouvintes. Meu amigo Micheque, ele está lá em Amatanda, né? E eles precisam deslocar o grupo de jovem agora nesta sexta.

sábado e domingo, para uma região lá, para um grande encontro de jovens. Um grande encontro, vai encontrar centenas e centenas de jovens. E ele está pedindo aqui uma ajuda de R$350 para ajudar no frete, né? Para deslocamento da juventude até o evento, onde vai ser um encontro de preparação, capacitação de jovens. E eu gostaria muito de ajudar eles, gostaria muito mesmo. Mas eu, no momento, eu não tenho financeiramente condições. Mas eu tenho uma audiência que pode me ajudar. Eu tenho uma audiência que pode me ajudar. Você poderia me ajudar a fazer com que esses jovens vão para aprender, para se capacitar. O jovem, a única atração que eles têm lá é jogar bola, estudar e ir na igreja. Só tem isso, não tem outra coisa. Porque lá não tem trabalho, não existe. Quando o jovem consegue um trabalho lá para ganhar R$15 por dia, R$20 por dia, não, 20 não ganha, é 15, 10, né? 10, R$10 por dia, 15, meu Deus do céu, eles discutem, né? Para ver quem pode ir, né? Quem tem essa oportunidade. Então não é fácil. Então eu gostaria de levar esse grupo de jovens, custa apenas R$350. Pastor Claudio Moreira, eu posso ajudar. Eu vou te mandar o número da nossa conta aqui, tá? Marca aí o número da nossa conta. É conta CNPJ, tá bom? CNPJ, tá? É CNPJ. Gidem, tá bom? Você não precisa nem escrever CNPJ Gidem. Você vai lá e coloca só o número do CNPJ lá no, na tua transferência via Pix, já vai aparecer lá Gidem, tá? Daí você só confirma, beleza? Então, o CNPJ é fácil, é 60 4 77 8 5 3 0 0 0 1 40. Eu vou repetir mais uma vez. Olha, se você quer fazer um investimento grande, abençoador, é esses R$350. Por quê? Você está levando esse grupo de jovem, levando esse grupo de jovem para um grande evento de 3 dias. Alguns jovens vão ir de bicicleta, 60, 70 quilômetros. Outros vão ir a pé, 20, 30 quilômetros. Mas aqui temos meninas, né? Temos mãe que vai acompanhar as filhas. E fazer esse caminho a pé, eu acho que eu e você poderia dar uma dignidade para esse jovem, né? Poderia, né? E se nós não enviar essas condições, vários deles não vão poder ir. Porque é muito longe. A mãe não vai autorizar a filha a ir, porque é muito longe. E ela não vai aguentar ir a pé. Então eu quero te convidar. 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Eu não tenho R$350. Ajuda com o que você puder. Com o que você puder. Começa. Seja o primeiro que vai ofertar nesta manhã. Seja o primeiro, tá bom? Mas não deixe de participar. Irmã Socorro Silva está acompanhando o programa. Irmã Socorro, muito obrigado. Deus abençoa. Olha, o Samuel mandou um áudio aqui, né? O Micheque. Vamos ouvir o áudio dele? Vamos ouvir o áudio do irmão Micheque? Vamos ouvir? Esse jovem aí, ele é filho de um obreiro assalariado pelo nosso projeto, tá bom? Ele é assalariado, nós ajudamos ele. Faz um trabalho por excelência, o pai dele lá na igreja. E nós sempre estamos

0: lá apoiando, né? Agora eu não lembro qual é o áudio. São vários, né, que ele mandou. E vamos ver se é esse daqui. Eu vou tentar aqui ver se eu acerto. Mas vamos ver aqui. Vamos ver se é este. Vou colocar para vocês ouvirem aí.
1: Ei, graças e paz. Pastor Glóbis Edmora, como está de saúde, pai? Eu estou bem, graças a Deus. Estou aqui para fazer um pedido de novo ao pai, né? Eu sei que não é fácil, não é fácil.
0: Escute bem, meus irmãos.
1: Pai, tem mais de 100 pessoas para atender, cada vez mais. Mas eu venho por este meio para fazer um pedido ao pai. Nos ajudar, né, com um valor para nós conseguir pagar na conferência de estando jovens. A igreja sede de Nhamatanda precisa de um valor, né, para pagar para todos os irmãos que vão participar na conferência, para garantir alimento, água, tudo. Nós não temos possibilidade para conseguirmos participar. Estou aqui para fazer o pedido ao pai, né, e outros irmãos para nos ajudar com oração, nos ajudar com o valor, né, para nós conseguir pagar na conferência do Estado dos Jovens. Assim que na próxima semana, quinta-feira, vamos fazer a compra de sacos de arroz e lenha e tanques de água. Então, a nossa localidade de Mapalanyanga não tem como participar porque ainda não pagou valor. Sem pagar, ninguém participa porque ninguém que vão dar alimento para os irmãos que não contribuíram, né? Por isso que estou aqui para pedir ao pai para nos ajudar com oração, nos ajudar também com valor para nós conseguir pagar na conferência de Estado dos Jovens, que vai iniciar na sexta-feira, abertura é quinta, vai iniciar na sexta-feira, sábado, todo dia, de noite também, no domingo, encerramento às 15 horas da tarde. Eu gostaria que o pai nos ajudasse com oração, partilhar este áudio para os irmãos, né? Que a igreja de Pastor Mário Alberto de Mapalanyanga precisa de uma ajuda para conseguir participar na conferência de Estado dos Jovens. É lá onde que nós vamos aprender muitas coisas sobre a palavra de Deus, levar a experiência de cada localidade para a nossa igreja evangélica, Assembleia de Deus. Muito obrigado. Ore por nós. Deus abençoe o pai, abençoe também sua família, abençoe seu trabalho. Muito obrigado.
0: Tá dado um recado. Eu preciso da sua ajuda. Trabalho de amor, né? Pode me ajudar? Eu conto com a tua ajuda. Esse jovem só quer cultuar a Deus, só isso.
2: Meu Deus,
0: só isso que eles estão pedindo. Quero fazer parte de um congresso.

0: Coisa linda, é pra Jesus.
1: Mais perto quer.
0: Oh, glória.
1: Mais perto quer.
0: Pastor Claudio de Moura é muito sensível, né, com a obra missionária.

É falar em missão, a gente se quebrando aqui. É, irmã Cleusa, eu queria eu poder fazer, mas não consigo, porque tantos outros socorros que já prestamos. Mas eu conto com você me fazer uma ajuda nessa parte agora.

0: estar, meu Deus, de ti.
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2: E quando Cristo, enfim, me vier chamar.
1: Aleluia!

Olha, meu amigo Messias, ele diz: a paz do Senhor, pastor Claudeceu de Moura. Estamos na escuta diretamente da África, Moçambique, ouvindo a programação, orando pelo nosso projeto e que haja mais bênção. O Messias está lá em Marromeu e ele diz assim: Pai, eu peço este louvor que está a tocar agora, me deixa muito espiritual. Meu Deus, é lindo, né, Messias? Eu vou ver aqui que número que ele é, depois eu envio para o senhor, tá? Ele está sentindo a glória de Deus. Ele quis dizer nessas palavras, sentindo a comunhão com o Espírito Santo.

Aleluia! Que a tua glória, Pai, manifesta em mim e em nós. Que o meu ouvinte nesta manhã tão gelada, tão fria aqui na fronteira, sinta a tua presença,

Olha o Thomas, o Sene está acompanhando o programa lá na África. Ô Thomas, qual é a tua cidade? Qual é a cidade que você está acompanhando o programa? O africano, ele tem um costume feio de falar, ah, eu moro em Moçambique. Moçambique é um país. Você tem que dizer assim, eu moro na cidade tal, ou estado, departamento tal. Você vai dizer, eu moro no Moçambique, quem que vai imaginar? Exemplo, eu conheço o país de Moçambique, quase todo, uma grande parte do país, né? Então, quando você fala assim, eu moro em Moçambique, você deixa assim a gente duvidoso do que você está dizendo, tá bom? Então, você fala assim, ó, eu moro em Sofala, eu moro em Manica, eu moro em Beira, eu moro em Chimoio, eu moro em Mafambis, eu moro em Mutua, eu moro em Beira. É, você tem que dizer assim, aonde você mora. Outra coisa, você fala assim, eu moro em Beira. Daí você vai, começa a conversar com ele, ele fala que mora em Beira, ele mora lá em Mafambis, mora em Marromeu, ele mora em outra cidade, ele está dizendo Beira. Ele só fala o nome de uma capital daí, ou o nome do país. Não, você tem que falar a tua cidade, filho. Tem que divulgar a tua cidade, tá bom? Combinado? Daí fica fácil aqui para nós falar bem do seu trabalho, tá bom? Eu quero louvar a Deus aqui, ó. Deixa eu ver aqui quem chegou aqui. Bastante gente chegando por aqui. Bastante mensagem chegando por aqui, ó. Eita, glória a Deus. Nós já voltamos, deixa eu só preparar aqui.

Eita glória! Meu, deixa eu explicar aqui pros irmãos africanos, tá? Vocês deixam a gente muito confundido aqui, tá? Ó, o irmão escreveu assim, ó. Alan Francisco Tomacena, né? Tomacena, ele diz assim, ó. Bom dia, Alan Francisco Tomacena, diretamente de Moçambique, ok? Mas diz o nome da cidade, filho. Diz o nome do teu estado, teu departamento. Aí nós conseguimos entender que você, aonde você está no teu país, tá? Um exemplo, olha aqui, ó. Resivane Pereira, ela diz, ó. Bom dia, na paz do Senhor. Louvado e exaltado seja Deus. Aleluia. Glória a Deus, aleluia. E ela escreve assim, ó. Olha o que ela escreve aqui, ó. Sou de Patrocínios, Minas Gerais, ó. Ela disse o nome da sua cidade e o nome do

0: seu estado. Um exemplo, se ela não escreve aqui, só escreve Brasil, Brasil é grande, meu filho. São 200 e... Brasil é grande, meu filho. São 213 milhões de pessoas. Aonde eu ia imaginar que está essa minha ouvinte maravilhosa? E ela escreve assim, ó, eu sou de Patrocínio, Minas Gerais. Ô, Rosivane Pereira, ontem eu estava conversando com dois pastores aí de Patrocínio. E nós estávamos conversando para mim estar aí ministrando a qualquer momento, Deus. Tá bom, minha filha? Ó, Santa Cruz, Barrios, ele diz que bendição. Deus de quilômetro 27, Capietá, Paraguai, Assunção. Deus abençoe. Olha que lindo. Então, quando vamos dar uma informação, demos assim uma informação mais completa. Ô, locutor, você é chato. Não. Graças ao locutor que está te ajudando. Assim você consegue se comunicar melhor. Porque um dia você vai sair, né? Vai fazer uma viagem e no caminho você vai dizer assim, eu estou indo para o Brasil. Daí o cara vai dizer, você já está no Brasil. Para que cidade você vai? Ah, é, vou dar o nome da cidade. Ah, mas o nome da cidade que você vai dar tem um nome. Vamos para aqui a cidade Medianeira. Cidade de Medianeira tem ela em 5 estados. Em 5 estados brasileiros. E você vai dizer Medianeira. Mas qual é o estado que você vai? Você vai dizer, ah, é, o estado é tal. Então você já dá logo, ó, fala assim, eu estou indo para o estado do Paraná, na cidade de Medianeira. E o Google vai te dizer assim, ó, pega essa rodovia e você vai chegar lá. É simples, é simples, é simples. Oh, meu Deus do céu, simbora! Porque eu quero chamar o missionário para falar comigo no ar. Ei, coisa boa, escute! Tô tomando o meu café. Programa Gideon. Gideões em missões para as nações. Eu sou ele, Claudecir de Moura.
1: Ao findar o labor desta vida.
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Meu amigo, amanhã pode ser muito tarde. Hoje Cristo te quer libertar. Hoje tu tens uma escolha. Se quer Cristo aceitar. Meu amigo, volte para Jesus. Radical Eugênio de Ciudad del Este, Paraguai. Irmã Lídia Melo, do Grande Porto Meira, Foz do Iguaçu. Estou sentindo a presença de Deus aqui. Eu estou sentindo a comunhão do Espírito Santo de Deus aqui. Eu quero te convidar. Vamos fazer missões? Vamos? Vamos fazer missões? Que tal hoje? Você dizer, eu quero socorrer a necessidade lá do Micheque, lá na obra missionária. Que tal? Meu amigo João do Mármore, lá em Londrina, ele diz a paz do Senhor, meu nobre pastor. João do Mármore, com grande testemunho, ganhador de alma, apaixonado por missões de evangelismo, trabalhando árduo para o reino. A irmã Miriam, né? A irmã Miriam Thomas, ela diz, a paz do Senhor, demorei, mas cheguei. Estamos aí compartilhando a programação. Deixa eu falar um negócio. Vamos trabalhar hoje. Vamos trabalhar. Amanhã pode ser tarde demais. Amanhã pode ser tarde demais. Hoje Deus conta contigo. Hoje Deus...

0: Eita coisa boa! É disto que eu me arrepio. Vamos ver o pastor Samuel lá de Chimoio, quer falar. Fala, pastor Samuel, bom dia, paz Senhor, meu filho.
1: A paz do Senhor Jesus, meus queridos irmãos, ouvintes da rádio. A paz do Senhor, meu querido pastor Claudice de Mora. Eu venho por este meio agradecer pelo vosso recurso que chegou para a alimentação da base missionária. E também quero agradecer pelo recurso que chegou para mais de duas janelas. Eu quero pedir neste momento a todos os irmãos que estão ouvindo a programação que nos ajudem com a alimentação. Nós estaremos numa grande, num grande seminário, uma conferência que vai se realizar em Caia. Nós estamos precisando do alimento, estamos precisando e também de passagem para alguns irmãos que estarão indo capacitar obreiros lá. Vai ser um evento muito grande e vamos contar com irmãos de outro país, que é Malawi, os irmãos de outros estados que vão se deslocar até no local onde vamos realizar esta conferência. Não nos deixe sozinho, nos ajudem neste propósito e agradeço bastante por Deus estar tocando o coração de alguns irmãos que vão fazer parte deste trabalho. Não deixando também de informar, dizer que graças a Deus, com a vossa ajuda, a ajuda dos outros também, conseguimos completar todas as janelas na igreja. Não estamos de ver mais nenhuma janela. Estamos com janelas completas. Próximos dias estaremos montando todas as janelas. Mas ainda tem um problema. O problema que temos é o orçamento do serralheiro que está fazendo as janelas. Eu preciso um valor de 7.500 meticais para eu pagar o orçamento de todas as janelas que foram feitas. Foram 14 janelas e cada janela o serralheiro só pediu 500 meticais. Então, ajude-nos a pagar esta dívida. Agradeço bastante, pai Claudice de Mora, pelo trabalho que está sendo feito. Espero que o nosso Deus continue te abençoando, te protegendo. Estamos aqui orando pelo todos os contribuintes. Hoje as nossas crianças terão um alimento especial porque estou levando carne de cabrito para elas. Ficam na paz do Senhor, aqui o pastor Samuel José Lázaro, África, Moçambique. Estamos aqui ouvindo a programação.
0: Meus irmãos, é relato do campo missionário ao vivo. Ao vivo, diretamente do campo missionário. São relatos, tá bom? Vimos aí o pastor Samuel dizendo que está a caminho, né, da base missionária. Foi matado dois cabritos, pato, porque lá as crianças não comem carne. É uma vez por ano.

0: ano. Mas para a glória de Deus, esse ano já é pela terceira vez que estamos conseguindo mandar carne para esta base missionária. Tem base missionária que, nesse ano, só comeram carne o dia das crianças, tá? Dia das crianças, que é o dia 1 de junho só, mas nenhuma outra vez. Então você precisa nos ajudar. Trabalho lá de Caia, que vai ser uma grande conferência, são inúmeras igrejas vindo de outros países que vão estar participando também. Estamos aí trabalhando, contribuindo para que isso aconteça, mas eu preciso da tua ajuda. Eu digo, estamos contribuindo, porque eu sou a voz de vocês. Eu mesmo não posso atender todos. Alguns, né, eu tiro ali uns dias de serviço, consigo levantar uma grana, um dinheiro e envio. Mas não é para todos, que o orçamento é muito alto. Ajude com aquilo que você puder, tá? O obreiro de Caia é mantido por nós. Ele não fala português, ele só fala a língua sena. Uma língua assim, uma língua bem chula, bem lá do interior, tá? Ele agradece aqui o salário que chegou para ele essa semana e ele está com intérprete. O intérprete que vai falar em português e ele vai falar na língua sena. Então você vai ouvir uma língua bem baixa, já é um senhor de idade. Esse é o obreiro lá de Caia, onde estamos fazendo essa mega conferência. Quando eu falo em conferência, irmãos, não é que nem aqui não. Reúne ali 500, 800 pessoas. Lá reúne milhares de pessoas. E eles vão só mesmo com o chinelo que está no pé, o descalço, com a roupa do corpo. Se tiver comida, come. Se não tiver, fica com fome. Mas que eles não deixem de ir para o evento, não deixem. Então nós ouvimos aí já o grito, né, antes do Michel pedindo, né? Os R$350, até agora eu pelo menos não vi entrar nada aqui na conta, né, do Pix. Mas ainda eu espero que hoje você consiga nos ajudar, ou amanhã, ou segunda. E aí também o pastor Samuel falando, né, gritando por essa tremenda necessidade, tá? Essa tremenda necessidade que nós temos lá, tá? Tremenda necessidade para atender a alimentação para as pessoas. Eu acho que é no outro final de semana, se não me engano. Não estou com a data exata, que é agosto. Por favor, Samuel, acho que é agosto, né? Agosto, agora. Me confirma aí. Mas vamos ouvir o obreiro de Caia agradecendo. Ele ficou hospitalizado, acho, em 6 meses. Mas nós, aqui o departamento, nós nunca afastamos a nossa mão. Mantemos ajuda, até medicamento, hospital. Pagamos tudo. Tudo, tudo, tudo, tudo. Porque nós cuidamos de missionário. Nós cuidamos do missionário. Nós não abandonamos ele no campo. Escuta só.
1: Bom dia, pastor. Eu aqui estou bem, de saúde.
2: O Pedro de Mandalimo, né, pastor Samuel da Tambira, mês de junho.
1: A oferta que o pastor mandou para o pastor Samuel receber esse mês de junho. O mês de junho. O que eu quero pedir pela graça, pastor, continua me ajudando essa oferta que o pastor está mandando para mim aqui. Pela graça, pastor, não me esqueça essa oferta que o pastor está mandando para mim. Eu aqui estou mal mesmo, a fome aqui está a fazer.
2: Mal mesmo. Mona em Kazanga, por menina aí, em Kazanga.
1: Essa aqui é do lado de minha esposa, que eu estou com ela aqui.
2: Mamona forma nele aqui para o Vacu, panete, moço na patenca.
1: Assim como o pastor está a ver aí, assim minha esposa está incomodada.
0: É, está doente.
1: O que me ajuda, pastor, é essa oferta que o pastor manda para mim aqui, juntamente com minha esposa e com meus filhos.
3: E nessa onde o
1: a esposa do pastor Carlos também está a agradecer pela oferta que o pastor está a mandar para o marido. Ele também está a dizer que vai em frente essa oferta que está a fazer para nós aqui, o pastor.
3: E muito mal, né?
1: Aqui estamos muito mal, coisa de comer, pastor, essa oferta que o pastor está a mandar. Nem na machamba nós não conseguimos ir com dificuldade do corpo aqui, mas o pastor está a fazer tudo por tudo para nós.

0: Ele disse, e não conseguimos ir ao campo trabalhar na roça, porque estamos muito debilitados por causa da fome.
1: Deus, aqui está andar normalmente, sem problema. É que a casa que, nós, que o pastor está a viver, está a chover, como o teto está cheio de furo, não temos o teto suficiente para o quê? Para nós, quando a chuva começa a cair aqui, não se fica nada aqui. Está
0: ela,
1: no teto, o problema.
0: Ela é disse
1: teto.
0: Que a casa nós pastoral está chovendo demais dentro. E mostrou a telha toda furada. Pedindo uma ajuda para a cobertura.
1: Eu aqui não tenho outra força de comprar de teto, novo teto para pôr, mas quando chuva cai, toda essa casa aqui fica molhada com água.
0: Está dizendo que toda a casa molha quando chove.
1: Pastor, o oferta que está a fazer para mim, estou muito obrigado, estou a agradecer do fundo do meu coração, mas o que falta para mim, pastor, é esse teto que eu estou a falar aqui. Não tenho teto.
0: Está agradecendo a oferta, mas o que ele está muito preocupado é com a cobertura, porque molha toda a casa.
1: Aqui fome muito mal, pastor. O valor que o pastor mandou para o pastor Samuel, mês de junho eu recebi. Pastor, cada mês quando o pastor manda o valor, sempre o pastor Samuel manda para mim aqui.
2: Muito obrigado, pastor.
1: Muito obrigado, pastor. Deus te abençoe.
0: Obrigado. Aleluia. Esse é os missionários. Pastor Calcinho, você fala a língua cena? Não falo. Você fala o Guarani? Não falo. Mas nós estamos ajudando lá. Você fala a língua lá do continente asiático? Não falo. Mas estamos ajudando lá. Porque Deus cria caminhos. É como está usando você nesta manhã para fazer um voto. Fazer um propósito para nós socorrer essas necessidades da obra missionária. Posso contar com você? Posso contar com você? A conta Pix é CNPJ, Departamento Gidem, tá bom? Gideões e Missões para as Nações. CNPJ é 60 4 77 8 53 00 01 40. Vai aparecer lá Gidem, tá? Gideões e Missões para as Nações. Meu Deus. É um missionário após o outro pedindo, socorre-nos, socorre-nos. Estava vendo que é um vídeo que eles me mandaram, né? Mostrando a cobertura da casa do pastor, toda furada. O zinco apodreceu com os anos, né? E lá tem a terra corrói a lata. Então dá dó mesmo. Mas não podemos parar. A obra missionária nos chama, e nesta manhã ela te chama a fazer missões. Firme nas promessas de Jesus. Firme nas promessas.

0: Oh, aleluia! Que comunhão, né? Os irmãos da Igreja Congregação Cristã do Brasil, bom dia a vocês. A grande nação, a Assembleia de Deus, bom dia para vocês. Aos irmãos da Igreja Católica Carismática, bom dia para vocês. Os irmãos da Igreja Deus e Amor, Avivamento Bíblico, Evangelho Quadrangular, Luterana Livre. E é tantas igrejas, né? Igreja Universal do Reino de Deus. Bom dia, essa audiência. Aleluia. Eu quero falar com o missionário que está lá no campo trabalhando, né? Um abraço a toda a audiência de la Rádio Resandeiro, desde Paraguai, Ibicuim. Saludo a todos os irmãos que estão conosco em cadena, escutando-me. Deus bendiga a vocês, sua casa, sua família. Bendicione, meus irmãos. Olha, tem muitas mensagens aqui, ó, chegando, né? Muitas mensagens chegando aqui dos Estados Unidos. Estados Unidos, olha. É. Meu Deus, ó. Olha a irmã Lourdes, Maria de Lourdes Ferreira, de Nova Prata do Iguaçu. Alô, Nova Prata do Iguaçu! Que benção ter alguém ouvindo em Nova Prata do Iguaçu. Meu Deus do céu! Nova Prata do Iguaçu, cidade baixa, né? Cidade baixa. Eu amo essa cidade, tá? Irmã Lourdes, Deus abençoe. Eu quero falar com mais um missionário, né? Esse é um programa missionário há mais de 27 anos no ar. Mais de 27 anos no ar, né? Mas não consegue falar com o missionário no campo?
1: Padre do Senhor, pastor.
0: Tá aí, rapaz. Pastor Francisco Fonseca, bem-vindo, rapaz do Senhor.
1: Para o Senhor Pastor Claudecir, para o Senhor a toda a audiência que está escutando o programa. E a programação está muito lindo, pastor.
0: Graças. Pastor Francisco, eu necessito de um pequeno favor de você.
1: Sim, sí, pastor.
0: Eu gostaria que você cumprimente a nossa audiência da Rádio Resandeiro em Guarani e também os ouvintes da Rádio Essência Gospel também vão escutar em Guarani, isso saludo, cumprimenta.
1: Amém, pastor, recentemente escutei aí que estava passando a música em Guarani, era uma linda alabanza que ele era, e foi o pedido do irmão, ¿verdad? E está bem, pastor, vamos saludá-lo, muito me vai entender e muito não me vai entender como você está falando.
0: Sim.
1: Sea Guillén, Trovete, que está escuchando la radio 94.5 FM Sendero, estaba y alrededor de ABI Esencia Gospel, que está escuchando la radio.

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1: 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Pastor Francisco, ¿para qué yo estoy a pedir para usted hablar en guaraní así? Porque los hermanos que están me escuchando desde Brasil, en otros lugares de la face de la tierra, vão entender que nosotros, por mais que não hablamos su idioma, não hablamos su língua, mas estamos haciendo missões em su tierra buena. Bendição.
0: Assim mesmo é, pastor Claudio, en esa región mismo, aquí en el sur del país de Paraguay, gracias a Dios y a usted, pastor, que está extendiendo la mano, ¿verdad?, de ser bravando ese trabajo, pastor, y un trabajo muy maravilloso, pastor, que usted está haciendo con nosotros aquí, pastor.
1: O pastor Francisco está diciendo, é muito bom, nós, os gideões, estamos estendendo a mão, desbravando um trabalho naquela terra boa. Eita coisa linda. Está vendo, meus irmãos? Por mais que você talvez não fale a língua do Sena, lá de Moçambique, você não fala o Guarani do Paraguai, mas você está fazendo missão. Continua fazendo missões. Eu não tenho dúvida que o pastor Francisco estará trazendo relatório do andamento da obra de Deus naquele país. Fica à vontade, pastor Francisco.
0: Amém, assim mesmo, pastor. Hoy mismo nosotros ya estamos esperando a los señores que están viniendo de Asunción para continuar colocando el vídeo, pastor.
1: Cosa linda.
0: Y está muy bueno, pastor, porque el trabajo está funcionando, a pesar que despacio, ¿verdad? Pero está en buen funcionamiento, pastor Claudio.
1: Olha, o pastor Francisco está dizendo que a obra está andando e eles estão nesta manhã esperando o vidraceiro chegar da capital do país do Paraguai, lá no interior, em Umbicuí, para estar colocando mais algumas janelas de vidro na igreja. Não é todas, é mais algumas, porque ainda precisamos da ajuda de você que está nos ouvindo. É isso, pastor Francisco?
0: Así mismo es, pastor, así mismo es. Ahora la gente del vidrio llegando, pastor, colocando esos dos ahí de la frente y va a quedar esos tres ventanas de lateral y la puerta trasera que va a ser de metal, pastor. Y está caminando bien, pastor. 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Y esta semana venidero va a llegar el tijolo, pastor.
1: Olha, o pastor Francisco está dizendo que esta semana está chegando 10.000 tijolos para começar a construção da casa pastoral já, através da vida do pastor Ari Harer, que está nos ouvindo aqui em Foz do Iguaçu. Pastor Ari Harer mora pertinho aqui da emissora, bem pertinho aqui da emissora onde eu estou trabalhando, e ele transferiu a sua carta de membresia a Ibicuí e está fazendo um trabalho incrível, impactante e brilhante. É isso mesmo, pastor Francisco?
0: Assim mesmo, ele, pastor Harry João, ele é membro aqui de nosso campo regional, da Assembleia de Missioneira, e missioneiro, pastor, que está trabalhando a favor desta obra missionária. Ele está em el portal de Foz do Iguaçu, pastor.
1: Isto.
0: E está haciendo um bom trabalho com nós aqui, pastor. Ele, por la ayuda del Senhor, está conseguindo esse ladrillo, pastor, traer aqui, empezar la casa pastoral e também empezar la construção de la iglesia allá em Santa Ángela, pastor, cerca do Dr. Enrique.
1: Olha a quantidade de tijolos, segundo o pastor

0: Francisco, vai dar de fazer a casa pastoral e ainda começar a construção da igreja numa região chamada Santa Ângela, que dá mais ou menos uns 25 quilômetros ou 20 quilômetros. Que distância dá mais ou menos?
1: É 25, exatamente, 25 quilômetros, pastor, aqui de la ciudad. É un lugar bueno, pastor, sobre asfalto, y entonces estamos muy contentos, pastor, porque así Dios está bendiciendo fuertemente, pastor.
0: Glória a Deus, eu estou emocionado aqui também, criando uma alegria muito grande pro avivamento da obra de Deus em 2026, em departamento Paraguari, principalmente em Bicuí região. Pastor Francisco, gostaria que você desse as suas considerações finais e o seu esclarecimento, dizendo que daqui a pouco o vidraceiro já está chegando aí para colocar as janelas da frente da igreja, ainda vai faltar 3 janelas, e ainda nós precisamos a parte de piso, né? Que estamos fazendo aí o contrapiso, precisamos de fazer, né? E a obra não para. Fica à vontade e estamos felizes com a sua participação.
1: Amém, pastor Claudicir. Então, meu agradecimento primeiramente a Deus e a todos os irmãos aí do equipo do departamento de IDEM e a todos os colaboradores que han tendido a mão para nos ajudar aqui no campo de Ubicuí, um campo missionário. É a primeira construção da igreja de la Assembleia de Deus Missionera aqui nessa região. Então, meu agradecimento a todos. Y colocando esos vidrios de la frente, va a quedar 3 de lateral. Y después vamos a pasar en otra etapa que va a ser el contrapiso y así prosiguiendo. Y más adelante vamos a hacer los revoques, dejar bien lindo la iglesia. Entonces, pastor, mi agradecimiento a todos en el nombre de Jesús.
0: Amém, pastor Francisco, obrigado e Deus abençoe a Rádio Resendeiro que está com cadena conosco desde Ibicuí. Me saluda a todos.
1: Amém, Pai do Senhor.
0: Coisa boa, missionário lá no campo, trazendo o relatório da obra missionária. Nós não paramos de fazer missões.

Que coisa boa, né? Obrigado, Deus. Sua presença é muito forte. Glória a Deus. Aleluia. Olha aqui o Manuel Rocha Ramos Júnior diz: bom dia, na paz do Senhor Jesus. Pastor Manuel, estarei ministrando, né? Estarei ministrando dia 19 na Igreja Assembleia de Deus e do Morumbi 3. Dia 19, né? Trabalho de missões. Alô, meus ouvintes! Morumbi 3, Assembleia de Deus aí. Estaremos ministrando aí, Pastor Manuel. Um abraço. Vai ser uma bênção estar com vocês e transmitindo a palavra de Deus. Irmã Miriam escreve assim: bom dia! Dia 19, grande culto de missões, com o pastor Claudicir de Moura, vai estar ministrando a palavra de Deus aqui na Assembleia de Deus do Morumbi 3, Rua Papagaio, número 111. Obrigado, irmã Miriam. Deus abençoe, estaremos aí. Irmã Neuci Borge, ela diz: a paz do Senhor Jesus Cristo, peço oração pela minha família. A irmã Rosane Borges está acompanhando a programação. Pastor Joel Ferreira, acompanhando a programação. Pastor Amarildo de Oliveira, lá nos Estados Unidos, acompanhando a programação. O Micheque diz: a língua sena é mais fácil aprender, pastor Claudecir de Moura. Aí, ó, aquela língua que antes o pastor estava falando, né, usando o intérprete, lá de Caia, o Michel está dizendo que é fácil de aprender a falar, né? Tomara que eu aprenda, né? Já sei, né, algumas palavras, quando eu vou lá, né, que a gente tem que estar munido, né? Porque a malandragem é grande, né? Então você entende algumas palavras e fica observando se estão falando bem ou mal de você. É, para não ganhar algumas emboscadas, né? Que a gente usa o intérprete, né? O aplicativo. Pastor Amarildo diz, ó: ainda que eu falasse a língua dos anjos e dos homens e não tivesse o amor, nada me adiantaria. O amor fala todas as línguas. Porque antes eu estava dizendo que eu não falo Guarani, não falo Sena, né? Então o pastor Amarildo ali, ele está dizendo que o amor fala todos os idiomas, né? Eu não falo Guarani, mas eu ajudo na terra Guarani. É o amor que está falando, né, a língua. Eu não falo a língua Sena, né? Mas eu estou ajudando lá em Moçambique. Quer dizer que eu estou... É o amor que está falando a língua Sena. Pastor Amarildo, que sabedoria, que graça. Deus lhe abençoe, tá bom? Deus lhe abençoe mesmo. Eu estou muito feliz, sabe por quê? Porque fizemos um programa hoje de 2 horas, eu nem vi passar a hora. Foi muito rápido. Agora falta 1 minuto para mim sair do ar. E eu estou indo agora, sabe o que fazer? Eu vou para o ônibus. Nós temos o ônibus de som, né? Equipamento todo. Vou para lá trabalhar até a 1 hora da tarde. A 1 hora eu vou para casa, tomo meu banho e vou viajar. Amanhã não estarei no rádio. Pastor Ari de Ávila estará cuidando das programações de rádio. Eu estou na estrada viajando. Mas segunda-feira estou de volta para cuidar as atividades da obra missionária. Por que não? Eu estarei também fazendo a obra de Deus nesse final de semana. Nós não paramos. Só não vou estar no rádio, mas o pastor Ari de Ávila vai estar cuidando dessas programações. Quero também comunicar que estarei... Eu não tinha nenhuma agenda para junho, julho e agosto. Eu acabei abrindo a agenda, agora todos os finais de semana estamos aí com agenda e ocupado na obra, pregando, atendendo congresso, atendendo reuniões. E já deu, que nem diz o outro, deu pane nas minhas programações de alguma viagem com a família, né? Agora eu vou ter que estar atendendo várias agendas. Mas é pro ID e pro bom andamento da obra de Deus. Pastora Marilda, a todo mundo, muito obrigado. Deus abençoe você que está aí do outro lado acompanhando esta programação. Eu vou e me despeço dizendo a você que Deus te abençoe, a você, a tua casa e a tua família. Estou vendo a

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Cristo, com grande e eterno amor do bondoso Pai Celestial, nesta manhã maravilhosa, estamos felizes, estamos contentes, porque estamos começando aqui pela Essência Gospel, mais uma programação, mais um dia de bênção, mais um dia de vitória, mais um culto no seu rádio, no seu telefone, aonde estiver ouvindo pela... Mais uma programação, mais um dia de bênção, mais um dia de vitória, mais um culto no seu rádio, no seu telefone, aonde estiver ouvindo pela internet, aqui em Foz, no Paraguai, na Argentina, pela internet, que as bênçãos do Senhor alcançam o seu coração nesse dia. Estamos felizes. Estamos com foco, com força, com fé, acreditando no milagre, porque aquele que prometeu é fiel para cumprir.

0: Que bom é saber que você está aí do outro lado, juntamente com nós, ouvindo a nossa programação. Programa Deus é Poder, todo sábado, anunciando o amor, anunciando a paz do Senhor, anunciando as misericórdias através da oração, a cura, através da oração, a libertação, através da palavra, incentivando a você a ser transformado, porque conhecereis a palavra, e a palavra que é a Bíblia Sagrada, que é a palavra do Senhor, ele tem o poder, sim, de transformar a tua vida.
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0: Meu amigo João Santana, como é gostoso nós começarmos o dia acreditando nas promessas do Senhor. As portas se abrem, as portas através da oração, milagre acontece. Sim, nós somos, eu, cantor João Santana, nós, com a permissão de Deus, chegamos aqui porque, primeiramente, Ele tem nos ajudado, o Senhor tem nos poupado. E nessa manhã, se viemos aqui, porque nós temos um propósito, Santana, de orar, de abençoar. E o poder de Deus vai invadir a tua casa, o teu trabalho, não importa onde você está. Porque o meu Deus é um Deus de perto, é um Deus de longe. E nesta manhã, estou crendo que através do rádio, o

anunciando o amor de Deus, escrevendo a nossa história e escrevendo os nomes, os nossos nomes também, no livro da vida, Santana. Porque nós colocamos a nossa fé no amor de Deus. Meus amados ouvintes, quantas pessoas que nessa manhã estão precisando do impossível, precisando alcançar a misericórdia de Deus. Ei, irmão, entrega tudo aos cuidados do Senhor, confia nele e ele tudo fará. Santana, eu fico feliz de mais um sábado estar aqui do teu lado, ouvindo essa programação maravilhosa. Fico agradecido a Deus, porque nós aqui, mas os braços de Cristo vai aonde os nossos amados ouvintes estão. A paz do Senhor, cantor João Santana, vai tudo bem contigo? Só alegria. Como vai a vossa pessoa? Vai tudo bem?

que Deus possa nos trazer a virtude e glória do alto do céu para nós e para todos os ouvintes. Os nomes estão aqui, né? Bom dia Foz do Iguaçu, bom dia Paraguai, bom dia Argentina, bom dia Brasil, bom dia gente. Que a paz de nosso Salvador Jesus Cristo esteja com todos vocês, continua para sempre com vocês. Estamos pisados no tapete verde e amarelo dos estúdios da Rádio Essência Gospel, ainda com força e alegria para louvar esse Deus tão poderoso que nos manda essa virtude toda. E que Deus possa abençoar

E agora nós já vamos aqui, iniciando aqui, com o nome Eliezer, essa pessoa bendita de Deus, que está em nosso, tá no caminho de Deus, está em nosso caminho também. A Laurinda Campa, irmã Carmozina, Claudeci Moura, que está nos ouvindo, é muito atencioso. Creio que nós vamos rodar a flor da primavera, não gosto desse louvor aí. É, Olavo Ferreira, Diogo, irmão Olavo Ferreira, que sempre liga aqui para nós. É uma bênção de Deus, uma luz no teu caminho e no nosso caminho também, né? Tá bom. E Carlinho, missionário Ser Valente, estamos ligados contigo aí, irmão. Deus abençoe você grandemente. Não esquece do irmão Santana e a nossa família, não, tá bom? É, irmã Valquíria. A irmã Valquíria, né? Deus abençoe você. Do Contabilidade aí. É, essa mulher de Deus aí também está em nosso caminho, né? É uma bênção de Deus, ela gosta de fazer o bem para todo mundo. Apresenta Isabel aí. Que Deus abençoe você e os seus pertences. Jardim Bahia. Deus abençoe. Princesa, não, Tião. O que está acontecendo aí? Faz tempo que nós não encontramos, né? Deus te abençoe. Liga aqui para nós, viu, Tião? E receba a glória de Deus aí. Irmã Ivone, ela trabalha na rádio aqui também, é um vaso de Deus também. Está o nome dela, não pediu, né? Mas está o nome dela aqui, Guardas Municipais Militares. Deus abençoe todos vocês grandemente, que a grandeza de nosso Salvador acompanhe vocês, gente, nessa caminhada por onde andar. Militar é o PM, está atento, né, pessoal, PM aí, né? Deus abençoe vocês aí grandemente e use vocês como está usando, tá bom? E atendor taxista também, Deus abençoe você, liga para nós. Elisete Marli, tem a irmã Johnny. Oi, irmã Johnny, cadê tu? Liga para nós, irmã, você é vaso de Deus, sempre foi, sempre é, e nós vamos morar no céu um dia, tá bom? E a irmã Pastor Jairo, cadê tu? Deus abençoe você aí, do Bubas. Professora Marta, liga para nós, professora Marta. A bênção de Deus está contigo, Marco Jardim Colombelli, Deus abençoe toda a família Santana. Também Deus abençoe. A primeira ligação de hoje ele é Elias Batista, pede aqui as nossas orações. Eu tenho certeza que o anjo de Deus vai te visitar, viu? A irmã Dirce, Deus abençoe. A irmã Dirce, estamos orando por você, conforme estamos já anunciando aqui. Está tudo aqui no caderno. E a glória de Deus está com você, viu, irmão? E a sua família e todos vocês. Irmã Vilma, seus familiares não escutam nós, né? Mas não tem tempo e eles estão andando na batalha. Que Deus abençoe todos.

na minha casa. Estamos orando por todo mundo, é contigo agora, não quero tomar muito tempo, nós vamos orar daqui a pouco. Tenho certeza que Deus, nosso Pai, vai atender os nossos pedidos. É contigo.

0: determinado para todas as coisas e todas as coisas cooperam para o nosso bem. A você que está aí do outro lado ouvindo a nossa programação, programa Deus é Poder, eu sempre falo que como começa o dia e como termina o dia só depende de você. Eu quero começar o meu dia orando, agradecendo, exaltando Deus de maravilhas. Porventura, tem alguma coisa impossível ao nosso Deus? Tudo é possível. Tudo é possível.
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0: Você que está trabalhando nessa manhã, não importa qual é a tua área de trabalho, no Brasil, no Paraguai, na Argentina, enfermeiro, mototaxista, guardas municipais, a você médico, enfermeiro, a você que está nessa manhã, aí dependendo do teu leitinho, meus parabéns, vai na tua fé que Deus é contigo, somos gratos a Deus por tantas bênçãos. Somos gratos a Deus pela tua vida, pelo teu companheirismo. Aqui na Tríplice Fronteira, nós temos muitos povos, muitas nações, muitos estudantes da mesma maneira. Que bom de saber que você está aí em outra cidade, da mesma maneira, ouvindo a nossa programação. Antenor, obrigado, Antenor, pelo carinho. Obrigado pela sintonia. Obrigado por muitas vezes estender os braços para nós, nos ajudando. Eliezer, que pediu a oração da fé. Tem pessoas que passam a noite

0: gratidão, em intercessão. Por isso que o cantor João Santana, porque eu sempre falo que orar é o poder de Deus, orar é curar, orar é transformar. Muitos precisam de hospital, mas nós também precisamos de oração. Ele é advogado. Ei, irmão, ele é o advogado certo, na hora certa e no momento certo, ele vai entrar em providência por você. Alegre o teu coração. Vamos falar com o Pai. Quando o médico não pode, o nosso Deus pode todas as coisas. Quando o advogado não pode, o nosso Deus pode todas as coisas. Ele abre porta para você. Ele te liberta, ele te transforma, ele te capacita, ele te dá uma nova oportunidade. Espera no Senhor, confia nele e ele tudo fará. Oremos nessa manhã. A nossa programação, o programa Deus é Poder, é o momento da oração da fé.
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0: Oremos nessa manhã, Senhor.
3: Jesus, e coloca a tua fé em Deus, nosso Pai, tua vida no rádio, e vamos orar aqui, tá bom? Em nome de todos aqui, na nossa frente, na frente de Jesus. Pai nosso que está no céu, santificado seja teu nome. Venha a nós, teu reino, seja feita a tua vontade, assim na terra como no céu. O pão nosso de cada dia nos dai hoje, perdão de nossas dívidas, assim como nós perdoamos nossos devedores. Mas não nos deixai-nos cair em tentação, mas nos livre de todo mal. Tu é o caminho, a paz, o poder, a glória hoje e para sempre. Amém, Jesus. Pai eterno e glorioso, santíssimo, em bênçãos divinas que recebemos, te agradecemos, Senhor. Opera a tua força, a tua glória, aleluia, aleluia, glória a Deus, aleluia. Senhor Deus, poderoso e santo, opera tuas divinas e santas maravilhas, Senhor. E coloca agora tuas mãos nesses ouvintes, todos que estão nos ouvindo, aqueles que ligam, que não, em teu nome santo, meu Deus. Abençoa todos os nossos inimigos, em primeiro lugar, abençoa eles e coloca, Pai, o arrependimento e coloca na tua fileira. Abençoa nossos amigos, pastores, diáconos, presbíteros. Abençoa as igrejas evangélicas, católicas, padre e seus rebanhos, pastores e seus rebanhos. O mundo completamente na tua mão celestial e santo, assim como o inimigo rodeia o mundo para nos tragá-la sem poder achar esta oportunidade, porque não tem lugar no céu para ele. Mas nós estamos aqui em um ciclo de glória adiante do nosso Deus Salvador. Assim, meu Pai bendito, derrama tua força bem, santa, santa e bendita e de glória sobre hospitais, Senhor, ali a todos neste momento, os que estão num leito de enfermidade esperando uma cura gloriosa. Que a glória de Deus entre agora ali, porta dentro, e fala e toca com tuas mãos santas em cada um, até mesmo doutor, enfermeira demais, Senhor, nos hospitais. Abençoa os motoristas, motoqueiros, ciclistas, pedestres, aqueles que navegam pela estrada, meu Deus, que vá nos seus destinos certos e volte, em nome de Jesus Cristo, nosso Pai. Todos os militares, PM, federais, civis, guardas municipais, polícia feminina, guarda rodoviária, OTANGE, de todos vocês, na grandeza onipotente do nosso Deus Salvador. E traz, Senhor Jesus, aqui, acampa os teus anjos de glória aos nossos redores, com força, Senhor Jesus, bendita, que vem do teu trono celestial. Abençoa as famílias onde o tentador está rodeando para derrotar, mas derrotado seja aquele que trabalha contra o povo de Deus, em nome santo do Senhor Jesus. Vem abençoar os cantores, os compositores da tua casa e todos mais. Grandioso e eterno Pai, cremos sim no teu glorioso milagre que desce do alto do céu na terra. Vem livrar, Senhor, a nossa cidade dos abismos dos últimos dias, os incêndios, meu Deus amado, que vem aí atacando as doenças, a tuberculose e outras doenças contagiosas. Livra-nos dos atacadores.

que falta o coração. Derrame e celebrar as doenças mortais que o inimigo traz aos corpos humanos. Abençoa as mulheres, o povo do ciclo de oração da tua casa. Ó Deus, entra com providência no nosso globo terrestre, em todas as partes, Paraguai, Argentina, nosso povo, o povo gaúcho lá em Rio Grande, todas as partes do Brasil e do mundo. Abençoa as crianças inocentes que não têm culpa dos nossos pecados, Senhor. Ó grande Deus e sublime, grandioso e misterioso é o teu poder. Nós de joelho, meu Deus, como é o meu costume de sempre, desde que aqui aceitei o meu Deus como meu eterno e santo Salvador, eu oro de joelho ao chão, porque Jesus também orou num jardim e ali chorou para que salvasse a humanidade, qual não reconheceram. Assim, em teu nome santo de glória, queima, Senhor Jesus, essa diabete das trevas, esse câncer e a diabetes, que são as doenças que estão na frente para derrotar os corpos humanos. Mas Deus, há poder no sangue de Jesus Cristo, o nosso Salvador. Abençoa, meu Deus, agora toma providência com essa pessoa que ligou para nós. É Elias Batista e outros mais, Senhor Jesus. Toma essa família na tua mão, circula com os anjos da tua glória, Salvador, pela tua graça protetora, meu Deus. O mundo nos rodeia como um fogo em um capinzal seco, como outra coisa qualquer, terrestre, mas a glória de Deus é santa e está ao nosso redor. E aqueles que temem a Deus sempre será vencedor. Assim, teu poder santo abençoa esta água aí, Senhor, urgindo como um remédio glorioso adiante de teus mistérios, Senhor. Vai queimando, derrubando, cortando as correntes diabólicas, as correntes do mal, a incredulidade, Senhor, para a destruição, o abismo que acerca ao mundo. Tenha compaixão, tenha misericórdia de todos. Perdoa meus pecados, Senhor, minhas ofensas a ti, mas leve-me até a tua glória um dia. Então aqui eu te agradeço por mais esse dia de vida alcançado, o sol que brilha em nosso mundo, a chuva que cai sobre a terra, que vem criar o fruto e manter toda a humanidade, meus olhos que vê tuas maravilhas, minhas mãos que apalpam, meus pés que andam, o pouco que sou, o grande que Deus é. Te agradeço pelo pãozinho constante em minha mesa, meu Salvador, trazido pelo teu povo da terra, em nome santo, usado por Deus, o nosso Pai. Usa, Senhor Jesus, homens e mulheres pertencentes a ti, homens urgidos e mulheres urgidas no meu caminho, conforme o Senhor está mandando, e as nossas orações não ficam em vão, porque Deus é santo. Adiante do teu mistério glorioso, manda mais da tua glória, manda mais, manda mais, manda mais, manda mais, em Foz do Iguaçu. Livra-nos de todos os abismos, em nome do Senhor, logo mais nós estamos orando. Consagra com tua força bendita, livra, meu Deus, nós de todos os terremotos, enchentes, todos os abismos que atinge a cidade, que ventavais que derrota prédios. Deus, vem nos livrar com teu santo poder. Com carinho santo da tua glória, eu agradeço por tudo isso. Tem mais oração daqui a pouco. Pastor, responde aí agora.

promessa. É por isso que nós devemos estar esperando no Senhor. É Ele que escreve a nossa história. É Ele que escreve a tua história, em nome de Cristo Jesus.

coração. Nós trabalhamos por um Deus que tem cuidado de nós, né, Paulo Rocha? Alô, Paulo Rocha, o meu abraço, meu carinho no coração. Irmã Isabel Barros, obrigado pelo carinho, pela sintonia da mesma maneira. São pessoas que moram no coração e não pagam aluguel, né, Paulo Rocha? O Paulo Rocha tem ali um estabelecimento comercial que vende ali uma erva bonita, erva de chimarrão, uma cuia ali na Avenida Morenitas, né? Ali perto do Ideal Móveis, deve ser, né? O Paulo Rocha, ali perto da Ideal Móveis, ali perto da Radiadores, ali Ferrari, eu acho que é, né? Alô, Paulo Rocha, vai o meu abraço, o meu carinho pra você nessa manhã. São pessoas, amado ouvinte, que nos incentiva a levar a palavra, que nos incentiva, nos ajudou da mesma maneira. São pessoas de perto, pessoas de longe, Santana, que incentiva, abraça a causa da obra missionária. Nesse frio que está aqui em Foz do Iguaçu, o Claudecir de Moura, por exemplo, chega aqui 6 horas da manhã, Santana. É fé, acreditando nas promessas do Senhor. Obrigado pelo carinho, obrigado pela sintonia da mesma maneira.

0: Por isso, amado Bítico, meu coração se alegra nessa manhã, porque o frio não pode matar as promessas, o frio não pode, vamos dizer, esfriar o nosso coração. O frio desse mundo não pode matar a nossa fé, introduzindo a frieza espiritual, porque a chama do Espírito aquece o nosso coração. Alô, eu quero mandar um abraço, sabe, gostoso, Santana? Tempo atrás, nós ganhamos uma mandioca, ganhamos um mamão, ganhamos umas frutas lá no Los Cedrado e lá no Paraguai. Né, irmão Antônio? Alô, irmão Antônio. Angelina, da mesma maneira, o meu abraço, o meu carinho nessa manhã maravilhosa. Aleluia, tá lá feliz e contente, ouvindo a nossa programação lá em Los Cedrales. Que bom! Irmão Antônio, vai o meu abraço, o meu carinho pra vocês. Angelina, sorria, Deus te ama. E nós, da mesma maneira, amamos a vocês em Cristo Jesus. E ela pediu um louvor bonito aqui, Santana, com Daniel e Samuel. É, Daniel e Samuel, é o pastorzinho. É o pastorzinho, tem pastorzinho e tem pastorzão, né, Santana?
1: Glória a Deus, tem pastorzão, tem até cria de tudo, né, meu amor?
0: Olha, Santana, você sabe que a graduação do homem

0: muitas vezes despreza o homem. Mas aquilo que Deus ungiu é Deus e ele. É Deus prometeu, vai dormir tranquilo. Não importa, meu irmão, não importa o teu ministério, se é na Igreja Assembleia, na Deus Amor, ou na Universal, na Congregação Cristã, na Assembleia de Deus de Anápolis, Madureira, não importa o ministério que você está indo. Vai lá para adorar o nome do Senhor. Porque Deus procura adoradores, Santana, que adorem em espírito e em verdade, né?
1: Verdade. Mauro, para te falar a verdade, se nós for pregar aquele evangelho genuíno, muitas pessoas que não entendem que nós estamos defendendo a pessoa pensam que nós estamos acusando. Mas a terra tem falso pastor, tem anticristo, tem tantos enganos, mas tem santos pastores e santas mulheres que Deus está usando. Isso eu posso garantir para o mundo inteiro que tem e está aí presente. Só que entre tudo isto aí, a gente não podemos, meu pai dizia, se não julgar o mal por mal, nem o bem por bem, etc.
0: Nós não podemos, Santana, permitir que o frio espiritual entre no coração, né? Nós somos luz nesse mundo, nós aquecemos o coração de algumas pessoas através de uma palavra, porque tem pessoas sem paz nessa manhã, Santana, pessoas desenganadas, medicina, pessoas desempregadas, pessoas tristes e abatidas, crendo nas promessas do Senhor. Quantas promessas de Deus que Deus fez para Paulo, para Abraão, Isaac, Jacó, fez para mim, fez para você, da mesma maneira, meu amado ouvinte, sim. Quantas promessas, e se nós não cremos nas promessas do Senhor, nós estamos negando a eficácia dele, né? Então você, meu amado ouvinte, Daniel Alves, o meu abraço. Paulo Rocha, manda o endereço para nós aí da sua empresa, onde vende o chimarrão, tererê, cuia e outras coisas mais, né? Que benção, para que nós possamos anunciar aqui. Aleluia, o pessoal lá de Los Cedrales, obrigado, viu? Obrigado pelo carinho, obrigado pela sintonia. São pessoas, Santana, que um dia abraçou a nossa causa. Às vezes nós estamos tristes, abatidos, pensando, ontem mesmo, estive conversando com uma pessoa. E essa pessoa, meu amado ouvinte, ela veio de outro país, veio do Haiti, está ali passando uma prova tremenda. Veio ela, o esposo e três crianças pequenas, Santana, a mais velha tem 5 anos, 5, 3 e 1 aninho, parece. Estão ali precisando. E hoje, Santana, hoje eu vou levar um pouco de alimento para eles. Sentindo o coração, não tenho muito, meu amado ouvinte, não tenho muito alimento para levar, mas o pouco que eu tenho, eu vou ajudar. Porque um dia eu fui ajudado, Santana. Você já foi ajudado também, Santana?
1: Eu fui ajudado.
0: Todo dia, né?
1: Estou sendo ajudado e Deus está mandando vaso deles em meu caminho. Vocês acreditam nisso? Ó, o portão. Santana, olha aqui o presente que Deus mandou. Olha. Sem eu pedir, irmão. Mas,
0: até hoje de manhã já recebeu bênção, né, Santana?
1: Graças a Deus. Já amanheci, abri minha porta. Eu tenho aqui, irmão, um negócio aqui para falar.
0: A porta que Deus abre, ninguém pode fechar, Santana.
1: Irmão, tu quer ver uma coisa? Eu tenho um negócio aqui a dizer que é importante. Vocês sabiam que sábado... Eu tenho que falar isso aqui, porque Deus ordena assim. No sábado à noite... Se você perguntar para milhões de pessoas o que aconteceu, às vezes a pessoa não sabe. O que aconteceu? A briga do vento com as nuvens. Sinais de tromba de água na cidade, pode acabar metade de uma cidade ou toda uma cidade. Que o sol não teve o privilégio de mostrar os raios, né? Aconteceu tudo essa coisa. Naquela noite que eu não dormi, eu amanheci o dia, Mauro, eu já vou dar testemunho aqui. Eu amanheci observando aquilo, porque eles estão anunciando, presta atenção aí. Talvez vocês não observou, não escutou ainda, anunciando no Brasil inteiro, né? O que está acontecendo. Que era para nós ver as estrelas, sinais nas estrelas, era para nós ver outros sinais sobrenaturais, que nem foi visto, era para ver, mas nós não podíamos ver, porque não foi assim que Deus permitiu. Porque anoiteceu, o ar se abaixou e a neve. Era tanta coisa, irmã. Irmão, como insistindo em mim, o qual o inimigo tentou cefar minha vida, mas não aconteceu nada. Porque aquilo que eu fui, meio dormindo e meio acordado, que eu fui no portão e voltei, que eu estendo a mão, é no terreiro. Eu oro, é assim. E eu não durmo, irmão. Num caso desse que eu via, os sinais que me comparecia, eu sou encarregado de orar pela uma cidade e pelo mundo inteiro. Encarregado de Deus. Se eu não fazer isso, ele cobra de mim, irmão. Aí

0: Quando eu voltei ali, que o chão estava tudo assim, brota, como é que é? Suado, aquela coisa estava escorregando, mas não foi aquilo. Aquilo causou um negócio, uma tontura, um negócio ali em mim, e eu fui pro chão. Então bati a cabeça como um pau, eu digo, eita, eu vou quebrar o piso do chão. E levantei, doeu só um pouco assim, daí eu levantei, fui lá, tomei meio burro de café. E senti um pouco, fui na farmácia, contei pros meninos, e disse, não, às vezes a gente cai e machuca um pouco, mas é o jeito que acontece e tal. Mas se não tem sintoma, nossa, de vômito, qualquer coisa, não tem perigo não. Aí foi assim, e graças a Deus não aconteceu nada. Eu andei o dia todo, foi ali na domingo, segunda, domingo agora. Ele está avisado, vocês têm a bondade de olhar, não faz como morcego. Morcego ajunta tudo, Mauro, vou tomar teu tempo só um pouco aqui. Os morcegos ajuntam tudo dentro de um pé de manga num lugar escuro e só olha para baixo. Porque não pode olhar para cima, porque são malignos. É de procedência maligna, não pode olhar para cima. Então nós temos que olhar para cima, irmão, na verdade, porque já está aparecendo. Os sinais do fim dos tempos, a sabedoria dos homens está rompendo até onde Deus permite. Mas os sinais já vai começar a aparecer. Prova de que Jesus vai voltar, não sabemos o dia, nem o Pai, nem o Filho, somente o Pai, diz a palavra de Deus. Mas nós temos que estar a essa espera, irmão. É o que eu tenho para dizer para vocês. E vamos em frente, até o dia que Deus nos permitir, somos vaso dele. Nossa morada firme não é aqui, é contigo, irmão, já falei o que sabia.
1: Olha, Santana, a obra missionária é um ato do amor. Como eu já falei, né, você já ajudou muitas pessoas, eu também já ajudei muitas pessoas. E a justiça divina nunca tarda, Santana. O amor nunca tarda. O amor alimenta a nossa alma. Hoje eu vou ajudar essa família a comprar alimento, vou levar um pouco de alimento. Não tenho muito, mas com a tua ajuda, a tua colaboração, nós vamos comprar um leitinho, comprar ali um docinho, porque são crianças pequenas. Vou ali tentar ajudar de alguma maneira, porque isso, meu irmão, é alimentar os sonhos, os projetos de alguém. Porque o sonho, meu irmão, começa com nós acreditando que Deus vai fazer o milagre acontecer, tá bom? Vou deixar aqui um lindo louvor aqui, especialmente lá para o pessoal lá de Los Cedrales, e também para a irmã Suzy, alô irmã Suzy, a da cidade de Camaçari, vai o meu abraço, Antenor, obrigado. Obrigado por estar sempre ajudando e colaborando com a obra missionária. Novas coisas Deus sempre faz, novas oportunidades Deus dá, nova esperança, porque quando nós representamos o amor sempre vence, o amor sempre vence. E esse louvor com Daniel e Samuel é especialmente para você do outro lado, pessoal, lá de Los Cedrales, da mesma maneira. Obrigado pelo carinho, obrigado pela sintonia, em nome de Cristo Jesus. Agora que são 8 horas e 45 minutos, esse sábado maravilhoso.

0: Oh, aleluia, lindo louvor, hein, Santana? Violeiros de Cristo, Daniel e Samuel, o pastorzinho. Deus seja louvado nessa manhã maravilhosa. Olha, meu amigo Ademir Ferreira, obrigado, Ademir Ferreira, pelo carinho.
1: Veio do céu um som como de um vento impetuoso e encheu toda a casa onde estavam assentados. E apareceram distribuídas entre eles línguas como de fogo, e pousou uma sobre cada um deles.
0: Obrigado, Ademir Ferreira, pelo carinho, pela sintonia, da mesma maneira. Olha, se estamos aqui, porque tem amigos que nos incentivam a levar a palavra de Deus, amigos que colaboram com nós, nenhum, nem dois, nem três, muitas pessoas tem abraçado a causa da obra missionária por causa do amor. Como disse a Davi no Salmo 116, 12, que daremos nós a Deus por tantas pessoas, que daremos nós a Ti, ó Senhor, por tantos milagres, tantas bênçãos derramadas sobre a nossa vida. Obrigado, meu amigo Paulo Rocha, pelo carinho, tá lá feliz e contente, sorrindo, contente, alegre, né, Paulo Rocha? Oh, glória a Deus, Deus seja louvado nessa manhã maravilhosa, é, tá lá feliz, ali na Avenida Morenitas, né, na Avenida Morenitas, a loja Guri do Mate, hein? 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Oh, glória a Deus, né, Paulo? Paulão, meu amigo Paulo Rocha. Eu sou grato a Deus também. 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

E sabe quem tá escutando também lá, Santana? A missionária Nilda. Nilda, o meu abraço, o meu carinho nessa manhã maravilhosa. Obrigado, Nilda. Olha, Nilda, Deus te ama e nós te amamos também em Cristo Jesus. A missionária Nilda é irmã do Ademir Ferreira, que está cantando.

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0: Amorosa, né?
1: 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Eles são uma pessoa que são muito prestativos, sim, pra gente.
0: Muito bem, meu amado ouvinte, eu quero agradecer. 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Olha, eu quero agradecer também o pessoal, os nossos clientes, os nossos clientes da Livraria Evangélica Rosa de Saron. Olha, você quer ajudar uma família hoje, logo ao amanhecer, o Santana já sabe que eu já ajudei uma pessoa, fomos lá na casa dessa pessoa e já entregamos lá um pouco de alimento, não é muito, mas o pouco é o suficiente para aquecer o coração de algumas pessoas. Hoje eu quero levar também um alimento, uma cesta básica, ajudar uma família, que eu abracei, porque cada um tem uma opinião, Santana. Né? Aquilo que vier na tua mão, aquilo que você puder ajudar, meu irmão, nos ajuda. Eu quero ajudar uma família com 3 crianças. Aqui na fronteira, Santana, tem muitas famílias de outras nações que veio para estudar, que veio para colaborar, que veio aqui para conseguir uma oportunidade e está acreditando nas promessas. E eu quero abraçar essa família, uma família de haitianos. É, pai, mãe e 3 crianças. E eu, à tarde, depois do meu trabalho, vou fazer questão de levar um pouco de alimento e ajudar essa causa também. Porque sozinho é mais difícil, meus irmãos. Você pode, se você quiser sentir no seu coração, se quiser fazer um pix missionário de 10, 15, 20, ou aquilo que tiver no teu coração, eu convido a você a ajudar essa causa. Sim, abraçando esta causa missionária. É, para ajudar essas crianças. Então, o colchão dele é no chão, Santana. E eu falei para essa pessoa: olha, se você quiser uma cama, eu vou doar a cama para ela. Porque lá na nossa igreja, nós temos algumas coisas lá

0: que nós estamos sempre ajudando. Vou ajudar com os bancos também, Santana. Porque até vou ajudar com um aparelho lá para lavar roupa. Porque isso é companheirismo, Santana. É ajudar alguém que abraça. Quando os reis magos encontraram a Cristo, ofereceram o melhor para ele. E nós queremos continuar, Santana, oferecendo o melhor para algumas pessoas que estão menos desfavorecidas nesse momento. Mas estou crendo que através da oração eles vão ser abençoados e assim você vai poder ajudar outras famílias. 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Se quiser levar uma cesta básica, se quiser levar uma peça de roupa, um calçado ou algo para ajudar, meu irmão, é um ato de companheirismo. Esse dia, o Magrão do Povo, já ouviu falar no Magrão do Povo, né, Santana?
1: Um amigão da gente é uma pessoa de... Só pensa em fazer o bem.
0: Sabe o que ele falou pra mim? Pastor, ó, eu tô cuidando de uma chacrinha e lá tem um monte de galinha lá, que eu consegui umas galinhas e tem um monte de ovo. Eu vou levar uma cartela de ovo pra você. Ó, ovo caipira, meu pastor. E eu falei, ah, traz logo, Magrão, traz logo. Oh, glória a Deus. É, por isso que eu falo, meu irmão, a livraria evangélica não é só uma livraria. Ali é um ambiente que nós ajudamos outras pessoas de rua. Novamente eu falo, é um ambiente para ajudar outras pessoas, ajudando o futuro de algumas pessoas, Santana. Hoje, essas pessoas que nós vamos ajudar podem estar passando uma dificuldade. Não importa a língua, não importa a nação, não importa o crédulo religioso, Santana. Ah, não, eu não vou ajudar porque ele é de outro país. Não, meu irmão, é com bom e com suave, com os irmãos. Que alegria, que a igreja viva no Senhor, nessa união perfeita. Para manter ali aquecido, manter ali uma alegria no coração. E depois nós vamos ver. Depois Deus vai tomar conta dessa família. Mas hoje a minha parte é de querer ajudar alguém que está precisando de uma ajuda especial.

glória a Deus, obrigado meu amigo Írio. O Írio é meu vizinho lá na Vila C, mora quase em frente à minha casa ali, né, irmão Írio? É o missionário Írio, obrigado, faz um programa maravilhoso aqui em Foz do Iguaçu também, aqui na Rádio Essência, está lá feliz e contente, sorrindo, o meu abraço, o meu carinho, porque tem pessoas, Santana, que vale a pena conversar. Vale, tem pessoas que têm palavras de esperança ao nosso coração. Às vezes nós vamos tribuloso falar com alguém e alguém dá uma palavra de vitória para nós e nós ficamos felizes e contentes. Sim, é isso, meu irmão, é isso, é incentivar, né, irmã Suzy, irmão Toledo, obrigado pelo carinho, aleluia. Continue aí, Ido, crendo nas promessas, crendo nas misericórdias, na bondade. Nunca é tarde para recomeçar tudo de novo. Nunca é tarde para dar uma nova oportunidade para você mesmo nessa manhã maravilhosa. Sim, todo dia é uma nova oportunidade de recomeçar tudo, tudo de novo. Aleluia. E é por isso, meu irmão Santana, é por isso que a alegria no Senhor é o motivo.

0: vendo aí, mas nós... Claudecir de Moura gosta muito da primavera, roda pra ele.
1: Primavera, minha primavera.
0: É bonito também.
1: Quem canta mesmo, Santana?
0: O Santana.
1: É o cantor João Santana?
0: Ele gosta.
1: Do CD Lindo Sonho?
0: Sim, Lindo Sonho. Antônio de Oliveira deve estar nos ouvindo, né, irmão?
1: Antônio de Oliveira, obrigado pelo carinho. Sim, tá lá. Ele e a Magali, a missionária Magali, né? Tomando uma cuia de chimarrão. Muito bem, já é flor da primavera, especialmente ao meu amigo Claudio de Moura. E para você, nessa manhã, que está ouvindo a nossa programação pela primeira vez. Você que está ouvindo a nossa programação de perto e de longe. Deus é bom! Deus é bom!

glória, lindo louvor nessa manhã com o cantor João Santana. Olha, cada um tem seu estilo, cada um tem a sua oportunidade, cada um tem um privilégio. Mas como Davi falou, guardei as tuas palavras no meu coração. E a palavra de Deus é que mantém nós aquecidos. Assim nós guardamos também a palavra do Senhor que transforma. A palavra de Deus não deforma, o inimigo deforma, Santana. Mas a palavra de Deus dá esperança para nós. O cantor João Santana, ontem eu recebi na nossa loja lá, Santana, o Cláudio, agora está lá no Califórnia.

0: O Cláudio morou muito tempo ali na Vila Bancária com você, o jovem Cláudio. E ele falou que conhecia muito Santana, sabia da dificuldade, cooperava ali na igreja Nova Aliança também. Mandou um abraço gostoso pra você, Santana, o irmão Cláudio.
1: Deus abençoe grandemente, irmão. Outro pra você estiver nos ouvindo. Que Deus abençoe. É ali, irmão. A gente orava.
0: Passava uma prova, hein, Santana?
1: É.
0: Só Deus sabe a prova que vocês passavam lá, hein?
1: Só Deus. Por último, ele não sei se ele se sentiu passando ali pela sombra da morte por certo tempo. Deus me salvou. Sempre atravessando por cima, sem ofender ninguém. E eu ia orando pelas pessoas. Fazia o que podia, né? Cortava o azul do cabelo do bicho. Santana cortava meu cabelo, não cobrava, não era mais mesmo, né? Que eu esqueci de cortar cabelo.
0: Meu Deus, que orgulho, Santana.
1: Eu faço qualquer cabelo que for, mas não era. Eu tinha um salãozinho uma vez, mas não era era viola. O meu caso não era a tesoura, era a viola.
0: É verdade, porque a tesoura não tem corda, mas a viola entoa lindo louvores a Deus, meus amados ouvintes. Todos nós, eu já fui escravo um dia, o Santana já foi escravo também, escravo do inimigo. Onde ali era incorporado até deuses estranhos, mas glória a Deus que um dia o Senhor levantou-me como atalaia. E hoje estou anunciando aqui o amor de Deus. Antes eu não tinha paz, Santana, antes não tinha alegria, porque a minha alegria era uma alegria comprada. Eu tinha que ir nos botecos para ser feliz, eu tinha que ir em lugar errado para ser feliz, mas hoje o meu mundo é diferente, hoje a minha alegria, hoje eu não preciso, porque o mundo dá volta, Santana. Eu já fui escravo do inimigo e hoje eu sou servo, porque aquele que serve, serve ao Senhor Todo-Poderoso. Ô, meu amigo Sivaldo Gomes, obrigado pelo carinho, obrigado pela sintonia da mesma maneira. Deus seja louvado. Sim, Deus faz novas todas as coisas. O pessoal lá de Santa Rita, ouvindo a nossa programação. Ô, glória, tá pedindo. Ó, Santa Rita, Santana, é lá no Paraguai. É longe daqui, mas tá lá feliz e contente, né, Sivaldo? Sorrindo até a orelha, porque nada é impossível para Deus. E Deus usa pessoas de perto, e Deus usa pessoas de longe, para ficar na pila da bênção, Santana. A pila da bênção não para, porque a porta da bênção é Deus que abre, a porta da salvação, porque Ele fez uma promessa para mim e para você. Eis que estou à porta e bato. E se abrir a porta do teu coração, eu entrarei e cearei contigo. É, meu amado, tem que abrir a porta do teu coração nessa manhã maravilhosa. Vamos ouvir esse lindo louvor aí, pessoal, lá de Los Andrales, Santana.
1: É bom, irmão. Entendeu? Ligam, gente, liga que Deus está ligado com vocês também, viu, gente?
0: Pode ter certeza. Olha, ele pediu aqui o hino Grande Agonia. É, Grande Agonia vai acontecer, Santana. Essa Grande Agonia vai acontecer mais cedo ou mais tarde. Mas nós temos que estar preparados, Santana. Por isso que o Senhor sempre está falando: desperta, tu que dorme. Arrependei-vos e convertei-vos, porque próximo está o fim. Sim, próximo está o fim. E o fim é logo ali, Santana. Mas enquanto ele não nos chama, ó, estamos aqui anunciando o amor de Deus para te despertar. Desperta, tu que dorme.

0: aleluia, louvor maravilhoso, falando sobre a volta, o sofrimento, a agonia. Mas em nenhum momento Cristo abriu a sua boca, mas ante todo o sofrimento, por causa do amor que ele tem por nós, ele glorificava o nome do Senhor. É, amado ouvinte, você que está aí ouvindo a nossa programação, passa como Davi, guarda as tuas palavras, guarda as palavras do Senhor no seu coração. Nós estaremos daqui a pouco orando, ministrando, falando e intercedendo pela tua vida. Sim, pessoas de perto, pessoas de longe da mesma maneira, que está aí ouvindo a nossa programação. Que bom, meu amado ouvinte. Aqui na Tríplice Fronteira, nós temos muitas rádios cristãs cantando aqui. Temos muitas rádios, né? Mas todos, a nossa rádio professa o amor em Cristo Jesus.
1: Sim. Até mesmo o pessoal, tem umas emissoras aí, que tem o pessoal do Paraguai, que ora muito urgido, irmão. Tive, escutando outro dia, um pastor do Paraguai, né? Mas como que unção, né? E aqui no Brasil. Não sei nenhum dessa emissora, sei que é mais comandado por eles, mas o pessoal do Paraguai também estão dentro de um evangelho que agradável a Deus, né, irmão? E aqui, assim, e todos, é todos, todo mundo que servir a Deus, irmão, é coisa. Quando eu estava lá preso pelo mundo inteiro, ia acabar assim, aos poucos, com fome, com sede, para lá. Mas quando eu conhecia esse Deus tão poderoso, ele derrubou tudo que não prestava e pôs freio no inimigo, e graças ao meu Senhor, irmão. Não é caminhão, não é Cadillac, não é nada disso, não. Mas é a felicidade que a gente tem de deitar sem dever nada a ninguém, saber onde está o cafezinho, onde está o açúcar, onde está o pãozinho de alimentar. Se chover, não vem molhar a gente que está no ninzinho da gente. Para mim já foi a grande riqueza que Deus me deu, que eu não tinha essa esperança no mundo. E o mundo caiu. Toda maldição do tentador que esperava meu fim de uma maneira tão triste, tão frágil, perdeu a razão. Caiu por terra. Então, por isso, o Mamaro vai dar uma Bíblia de presente, né, Mamaro? Ali.
0: Santana, esse dia atrás, o missionário Milton Giovanni esteve entrando em contato com nós, né, para ajudar a obra assistencial dentro da cadeia.

E nós vamos mandar mais Bíblia lá, Santana. Vamos mandar mais Bíblia, o Santana está ofertando uma Bíblia da mesma maneira. E nós vamos ajudar outras pessoas a levar a palavra dentro das prisões. Então eu convido você. Algumas pessoas pensam, ah, o pastor está pedindo dinheiro para ele. Ah, o cantor João Santana está pedindo para ele. Não, nós não estamos pedindo dinheiro para nós. Nós estamos pedindo dinheiro para ajudar outras pessoas com o alimento, com uma Bíblia sagrada, com uma veste, com uma roupa, um remédio, algo necessário para que outras pessoas em volta de nós sejam abençoadas. Sabe, Santana, nós estamos cansados de receber notícias ruins. Estamos cansados de receber notícias tristes. Então, meu irmão, se você puder ajudar, é um ato de amor. A missionária Suzy, lá de Camaçari. Alô, Suzy! Ó, ó!

todas as coisas. Aprova bem, Santana. Não é para nos afastar de Deus. Aprova bem a dificuldade, a doença, as dores. É para nos aproximarmos de Deus. Para demonstrar que no meio da tribulação, Deus está entrando em providência. Deus aperta a pessoa. Deus, às vezes, dá uma palmadinha na pessoa, para a pessoa se despertar. Não é para você se afastar da igreja do Senhor. Não é para você reclamar. Ontem, Santana, lá na livraria, uma pessoa lá, que mora ali na Vila Bancária, inclusive, chegou lá muito triste. Olha, eu tô até aqui, ó, na minha carteira, Santana. É, tô aqui na minha carteira, que ela pediu oração pela família dela inteira, Santana. Ela falou, pastor, a tua programação é uma bênção, o senhor é uma bênção. Pedi oração pelo Júlio, Lúcio, pelo Eleutério, pelo Carlos, pelos netos, pela família Eirich, Stapel, pela Nora, pela Gabriela, tantas pessoas, Santana. Mas eu falo para você, amado ouvinte, profetiza, não fala o meu filho não tem jeito, não fala que a minha nora não tem jeito, não fala que o meu esposo não tem jeito, profetiza para tua família, a minha família vai ser abençoada. A melhor pregação, Santana, é quando nós profetizamos para nossa família. É quando nós falamos, a minha família vai ser a bênção, como, assim como aconteceu com Caleb, assim como aconteceu com Josué. Eu não sei vocês, mas eu e a minha casa, eu e a minha filha, o meu pai, os meus irmãos, nós serviremos ao Senhor. E o Senhor vai entrar em providência. É uma luta diária, Santana. É uma luta que quando o médico não pôr, nós estamos crendo que o Senhor vai dar a paz necessária. Agora, você usar a tua boca para ser um instrumento de Satanás. Tem muitas pessoas alugando o corpo, alugando a mente, Santana, para escravo. Alugando o coração para escravo. Mas que nessa manhã, meu irmão, que nessa manhã profetiza a bênção. Deixa Deus te usar. Crê no Senhor. Eu creio nas promessas de Deus na minha vida. A minha opinião é acreditar. Se você tem opinião diferente, eu só falo para você, Deus está no controle. Tira a sujeira do teu coração, tira as provas do teu coração, profetiza, a minha filha vai ser uma bênção, o meu filho vai ser uma bênção, Deus vai mudar o meu ambiente de trabalho. Ei, você não está sozinha, esta luta vai passar. Como disse esse louvor da Amanda Vanessa, está chorando porque crê no Senhor e será salvo, tu e a tua casa. Se você é crente em Cristo, não importa o credo religioso. Não importa se você é da Deus Amor, da Universal, da Assembleia de Deus, de outros ministérios ou da congregação. Porque toda aquela igreja que professa fé em Cristo, cada um tem a sua igreja. Mas o importante é você profetizar na tua vida. O meu sonho está na mão de Deus, a minha família está na mão de Deus. E o Senhor vai honrar a tua fé. Muda o teu comportamento, que Deus muda a tua.

0: voltar, ele vai. Não, não sabemos o dia, os sinais já estão aí para provar que as escrituras não mentem, para provar que o povo de Deus está anunciando, irmão, como foi nos dias de Noé, comia, bebia, casava, dava-se em casamento, era uma tranquilidade, até o dia em que Noé entrou na arca, eis que veio o dilúvio e varreu todos, não tem escolha de ninguém não. Então aí nós anunciamos que na volta de Jesus vai entrar nos céus remido, os que estão preparados, esperamos hoje, pode ser que seja daqui 1000 anos, mas nós esperamos a partir da hora em que ele vir, nós estamos preparados.
1: Olha, Santana, sonhar faz bem, acreditar faz bem, espera no Senhor, confia nele e ele tudo fará. Eu estou com um projeto no meu coração, Santana, e esse projeto depende da minha ousadia e depende da minha coragem. Mas também depende de Deus. O meu amigo Silas Moreira, por exemplo, está lá feliz e contente na casa dele, assistindo pelo Facebook, né, Silas? A professora Marta, da mesma maneira, porque nós incentivamos e queremos ver você sonhando. Amanhã, depois de amanhã, se Deus realizar a vontade do teu coração, como Ana, o profeta Eli, mesmo tendo ali uma vida, às vezes, desgarrada, o profeta Eli, ele e a família, pagaram o preço, Santana. O profeta, Opine Pinéas, que era o filho, pagaram o preço. O profeta também pagou o preço. Mas ele profetizou que o Senhor, para Ana, que o Senhor realize a vontade do teu coração. Que o Senhor realize a vontade do teu coração. É o Silas, irmã Suzy, obrigado. E o Silas tá lá falando, tô sonhando com a minha chácara. Tô lá sonhando com a minha terrinha, tomando cafezinho e ouvindo a nossa programação. Que bom, meu irmão, que bom. Porque eu sempre falo que o crente que é inteligente se liga na rádio de crente, se liga em ouvir louvores, palavras de esperança, palavras de fé, palavras de vitória, né, Silas? E o Silas tem um louvor maravilhoso, né? Fortuna acumulada. É, e a nossa fortuna, Santana, não é no homem, não é na mulher. A nossa fortuna é em Cristo Jesus, ele é o autor e consumador. Irmã Dirce, obrigado pelo carinho. Irmã Janete Ferreira.

0: Suzy, ela pediu aqui uma palavra de Deus e vou soltar para ela aqui em Malaquias 4, 1 e 2. É para você, irmã Suzy, lá da Bahia. E essa palavra, talvez, é para você nessa manhã que está aí ouvindo a nossa programação da mesma maneira.
1: Pois eis que aquele dia vem ardendo como fornalha. Todos os soberbos e todos os que cometem impiedade serão como restolho. E o dia que está para vir os abrasará, diz o Senhor dos Exércitos, de sorte que não lhes deixará nem raiz nem ramo. Mas para vós, os que temeis o meu nome, nascerá o sol da justiça, trazendo curas nas suas asas. Malaquias 4, 1 e 2.

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1: Amado ouvinte, cada minuto que passa é uma nova oportunidade de recomeçar tudo de novo. A oportunidade vem e passa. Eu sempre falo que a fé gera milagre. E um milagre é para quem quer o milagre. Um milagre é para quem busca o milagre. Um milagre é para quem espera no Senhor. O mal vem, mas eu sei que o Senhor é o meu pastor. Nada nos faltará. O ladrão pode vir também, a gente tem que estar preparado. O ladrão pode vir tentar roubar a nossa bênção. O ladrão pode vir para roubar os nossos sonhos, nossos projetos, porque esta é a finalidade do nosso adversário. Mas deixa eu falar uma coisa para você. A mesma palavra que Davi falou, eu falo para você. O Senhor é o teu pastor. Não só é o teu pastor, é o teu redentor, porque assim foi que Jó falou: certamente o meu redentor, o meu libertador, se levantará sobre a face da terra para me abençoar, para me ajudar. Eu e você, nós somos ovelha de um bom pastor que deu a tua vida, deu a vida dele, para que nós tivéssemos vida e vida em abundância. Eu sou ovelha, o bode é diferente, o bode da cabeçada. O Santana, que já cuidou de terrinha, de gado e de bode, ele sabe a diferença de uma ovelha e de um bode. O bode não obedece, mas ovelha, como Cristo obedeceu, recebeu a missão: filho, vai, para que todo aquele que nele crê não pereça, mas que tenha vida eterna. E nessa manhã, a palavra de Deus vai entrar no teu coração para fazer de você uma nova pessoa, renovar o teu altar, porque o Espírito de Deus repousa no teu coração. Você tem que acreditar que Deus é bom e que o Espírito Santo vai guiar os teus passos nesse momento. Este Salmo 23, todo mundo conhece o Salmo 23. O salmo do bom pastor, aquele que ele fez uma promessa: crê em mim e será salvo tu e a tua casa. Crê no Senhor, ele é o teu redentor. Você tem que acreditar, crer e conhecer o pastor do Salmo 23. Mas quem é este pastor? Ele é o Jesus Cristo, aquele que tira o pecado, aquele que transforma, aquele que ele falou para Paulo: a minha graça te basta. Nesta manhã, a graça do Senhor é o perdão, é a misericórdia, é a bondade, é a salvação que Cristo te dá para você nesta manhã. Ele enxugará dos teus olhos toda lágrima, ele vai te curar, ele vai te libertar, ele vai dar uma nova posição para você. Porque se tu creres, a Bíblia fala: aquele que se humilha debaixo da mão de Deus, no tempo certo, ele te exalta.

exaltará. Aleluia. Ele te exaltará. O Senhor, o nosso único e suficiente Salvador, e fora dele não tem outro Salvador. Se você apontar para uma estátua, essa estátua não anda, não fala, não caminha, não revela, não transmite nada. Se você olhar para uma figura, esta figura não transmite nada, não fala nada. Mas o Senhor, aquele que reina e vive para sempre, aquele que ressuscitou, aquele que vive, está presente através da oração na tua casa, no teu trabalho, aonde você estiver nesta manhã. O meu Senhor, ele está contigo, porque o nome dele é Emmanuel, o Deus conosco. Nada te faltará. Como o meu amigo Silas louvou nessa manhã, fortuna acumulada, enchendo a casa com prazeres mundanos, enchendo o coração com coisas que passam, mas os anjos do Senhor, ei irmão, ei irmã, é o anjo do Senhor que vai te livrar. Não vai ser o teu dinheiro, não vai ser a tua posição, não vai ser a tua riqueza que vai te salvar. A minha opinião é: entrega tudo, entrega a tua vida, entrega os teus problemas, entrega a tua filha, o teu filho, aos cuidados do Senhor. Confia nele e ele tudo fará. Sim, o salmista, ele estava confiando, só Deus é aquele que pode todas as coisas. Só Deus é o Senhor, só Deus é o Salvador, só Ele é o Redentor. É só Ele aquele que prometeu e vai fazer milagre acontecer nessa manhã. Sim, Deus vai fazer milagre acontecer nessa manhã. Não andeis ansiosos, meu irmão. Não andeis triste, abatido, tão somente esforça-te. Tem de bom ânimo, assim como Deus falou para Josué. Ele fala para mim também nessa manhã. Ele fala para você: pega a tua família, pega a tua casa, atravessa para o outro lado, que do outro lado tem bênção para você. Com a graça de Deus você vai vencer, porque Deus é bom. Mas profetiza bênção para a tua casa, coloca a tua família na mão de Deus, coloca os teus problemas na mão de Deus, que é Deus que vai suprir as tuas necessidades. Porque Ele fez, faz e vai fazer. Porque o Senhor, ei irmão, ei irmã, você já imaginou se esse mundo não tivesse um Deus tão maravilhoso como o Deus que nós servimos? Se este mundo, o mundo jaz no maligno, se fosse o inimigo que mandasse na minha alma, o que seria de mim? Mas eu tenho novidade, eu entreguei a minha vida aos cuidados do Senhor, e o Senhor é aquele que tem me cuidado. Eu repouso na presença dEle, eu tenho esperado na presença dEle. É Ele que tem me ensinado, é Ele que tem cuidado de mim, é Ele que vai te cuidar nessa manhã. E deleita-te no Senhor, e Ele concede o desejo do teu coração, porque o Senhor é o teu pastor. O Senhor é aquele que vai transformar. Aleluia, porque aquele que lança a semente em Santana não é digno de olhar para trás, mas levante a cabeça. Pegue a cruz e siga-me. Seguir a Cristo com a cruz é sinal da vitória. É sinal, quando não tiver paz, Ele vai te dar a paz. Quando não tiver ninguém do teu lado, o Senhor é o teu pastor. Quando todos te esquecerem, o Senhor é o teu pastor. Quando ninguém puder te ajudar, o Senhor é o teu pastor. Nada te faltará. Pode alguém te esquecer, pode um homem te esquecer, mas todavia o Senhor não tem esquecido de mim. Mas buscai ao Senhor enquanto se pode achar, porque Ele quer te abençoar. O Salmo 23, escrito pelo servo, pelo rei Davi, ele também falou: eu tenho um pastor que cuida de mim.

preciso ir numa igreja congregar, eu preciso buscar o Senhor. Ei, irmão, você precisa de alguém do teu lado. Muito tem buscado os prazeres desse mundo.

0: Mas nesse mundo ninguém pode dar a paz que você não encontra nesse mundo. Mas buscai ao Senhor enquanto se pode achar. E ele termina, o rei Davi fala, termina o Salmo 23 falando: certamente, eu tenho certeza, eu tenho convicção que a bondade da misericórdia do Senhor me seguirão todos os dias da minha vida, e habitarei na casa do Senhor pela eternidade. Habitarei na casa do Senhor por longos dias. Oh, aleluia! Amado ouvinte, me perdoe aí se porventura eu não pude falar do teu nome, mas estaremos orando por tantas pessoas pela internet que tem pedido oração. Deus é bom. Não despreze a orientação divina. Não despreze o castigo de Deus. Mas ora para que Deus transforma o jovem pecador e adorador.
1: Quem sou eu?

0: afastei. Santana, orar é falar com o Pai, Santana. Orar é entregar tudo, é isso que eu quero fazer pela tua vida. Por cada pessoa que pediu oração nessa manhã. Ninguém é forte o suficiente que não precisa de oração. Ninguém é corajoso o suficiente para dizer que não precisa de oração.
1: Reconheço.
0: E é isso que nós vamos fazer nessa manhã, orar por você, por essa terra de gadarenos.
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0: Oremos nessa manhã. Meu Deus é um Deus de perto, um Deus de longe. Ele cuida de você, cuida da tua casa, até dos teus animaizinhos. Deus cuida. Que o Espírito Santo entra na tua casa. Né?
3: Glória a Jesus. José, Deus abençoe. Elias Batista, eu quero a resposta, irmão. Diga para nós depois como está recebendo esta oração. Viva, Dirce, irmã Dirce, irmã Valquíria, irmã Maria e demais, e todos que estão aqui nesse livro, viu, gente? Que Deus possa. Como é que é? Santa Maria. Irmã Nelci. Irmã Nelci, vamos orar para essa mulher aqui. Glória a Deus. Todo meu amor. Glória a Deus. Glorioso e Pai divino de misericórdia, na força bendita do Espírito Santo de glória e de grandeza, usa, meu Senhor, com a tua graça. Toca sobre a irmã Nercy neste momento, Senhor, onde ela estiver. Rodeia essa mulher com a tua graça, com teus mistérios, Santo. E todos assim que nos pediram oração. Cláudia de Moura, Antônio Oliveira e demais. E todos, gente, que está aqui no livro, que a grandeza de nosso Pai eterno, o fogo divino, seja derramado agora sobre cada corpo, cada coração. Ó Senhor Jesus, com a tua providência divina, nós oramos e cremos que Deus não é o boneco que muitos acham que sim, mas o nosso Deus é puríssimo. Ele nos purificou, nos comprou, nos remiu com o sangue dele. E é por isso que estamos adiante de ti, Senhor Deus e Pai, para que o Senhor dê os hospitais. Toca sobre essa pessoa aí, meu Deus, que está aí rodeada entre esses assuntos aí. Mas Deus ainda pode dar vida ainda com abundância. Tem uma válvula de escape ainda, para que Deus toque e ainda o milagre pode acontecer nessa, agora mesmo, nesta manhã de hoje. Deus eterno, nós confiamos, Senhor, em ti. Não viemos aqui de brincadeira.

ou pelo acaso, ou porque uma propaganda qualquer, mas remido pelo sangue de Jesus Cristo, nosso Salvador, enviado por Deus adiante desses microfones. Ajuda com a força divina do teu poder, meu Deus. Quebra todas as travancas do mal, todo o barranco das trevas. Que nós podemos atravessar esse mar vermelho. Deus eterno e santo, rodeia a nossa cidade. Aleluia, glória, glória, glória, glória, glória, glória, glória ao Senhor Jesus. Glória, glória, glória, glória a Deus, nosso Pai Salvador. Santo divino Pai de misericórdia, toca, Senhor Jesus, sobre essa enfermidade. Toca, Senhor, pela tua misericórdia santa. Acende teu poder, pela divina compaixão do alto do céu. Rodeia a nossa cidade, resolvendo o assunto de cada um. Eu espero em ti, meu Deus, que essa pessoa que vai tocar daqui a pouco essa programação, que Deus possa abençoar o espaço dele e livrar de toda a trajetória do mal. Irmão Adriano, manhã de paz. Toca sobre esse homem aí na estrada, Senhor, aonde estiver. Rodeia esse homem. Tião, Jardim Guaíra. Deus está quebrando muralha diante de você, rapaz. Se desperta aí, não entristeça. E Deus tem algo a resolver na tua vida. Senhor Deus e Pai, eu entrego aos teus cuidados glorioso, meu Senhor Jesus, para que nossa cidade venha a ser coberta com os mantos celestiais da tua glória, para que nós venhamos um dia mais feliz amanhã, um dia mais elegante, um sol divino, e que todo o abismo premeditado, o vento de Deus o assopra, como Deus assoprou no homem, nós somos a sopa de Deus, temos liberdade, direito de clamar esse mesmo Deus, e que toda doença que está navegando pelo espaço, que desapareça em nome de Jesus, que o vento carregue embora os terremotos e mais, em nome do Senhor Jesus Cristo, meu Salvador, entrego nas tuas mãos, Senhor Jesus, glória, glória, glória a Deus, prometendo voltar no sábado, nesses horários, assim se Deus nos prometer, e não me recolher antes, embora morar com ele, mas a atividade de todos é preciso em nome de Jesus. Pela graça de Deus Pai, Filho e Espírito Santo, vocês ficam com Deus. Até sábado que vem, nesses mesmos horários, se Deus nos permitir. Fica com Ele. Tchau, tchau, então. Até lá, se Deus quiser. Adriano, abraço. Daqui a pouco você está aqui. E ora por todos também. Ficam com Deus. Até lá.

pior doente é aquele que não aceita ser curado. O pior doente é aquele que não aceita que um médico, indicando o remédio certo, ele não quer tomar o remédio. Assim é o pecador que não quer aceitar o perdão. O pecador que não quer aceitar a Cristo. O pecador que não quer entregar a Cristo os seus problemas. Tem muitos pecadores doentes espiritual que não querem aceitar a libertação. Mesmo eu não seja rebelde. Ei, Deus te chama para ser adorador, não seja rebelde. Nós estamos anunciando nessa manhã um Deus que transforma, um Deus que liberta, um Deus que cura, um Deus que abençoa. Nesta manhã, onde estiver ouvindo a nossa programação, que você seja impactado. Busque uma igreja cristã perto de você e você vai dizer: o Senhor.

aleluia, depois da oração da fé. Eu estou crendo, estou sendo alimentado pela oração da fé. Sim, a palavra do dia, a palavra, a oração do dia, tudo está destinado.

Senhor vai te ajudar, o Senhor vai transformar, o Senhor vai fazer uma nova oportunidade. Amado ouvinte, querendo nos ajudar, que não venha atrasar aquilo que Deus colocou no teu coração. Se Deus colocou no teu coração de ajudar alguém, se quiser também, da mesma maneira, nos ajudar a alimentar algumas pessoas, alguma família, sim, hoje iremos, já abençoei de manhã, hoje à tarde vou ajudar uma outra pessoa, aumentando a fé, aumentando a colaboração. O alimento salva uma alma, o alimento ajuda para alguém, fortalece alguém. Marco meu Pix missionário, marco meu telefone, com uma, pessoas, meu irmão, pessoas de perto, pessoas de longe, não importa a quantia. 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Fiquem todos na paz do Senhor, e se for vontade dele, no próximo sábado estaremos retornando para anunciar o amor de Deus. Bom final de semana, cheio de bênçãos.

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Muito bem, graça e paz a todos aqui no programa Manhã de Paz. Um programa que vai ao ar todo sábado às 10 às 10h55. Nós já falamos aqui o programa Manhã de Paz, que nós estamos aqui a todo vapor, né, irmão Vinícius? Graça e paz, irmão Vinícius. Tudo de bom para os irmãos aí. Os irmãos que estão entrando aí no nosso programa aqui, que Deus abençoe vocês todos ricamente. Tem gente do coração aqui, irmãozinho do coração que já entrou e falou assim, ó, hoje eu fui mais rápido que você, né? Teve irmãos aí que já entrou aí, tá na live aí no Facebook já, assistindo o nosso programa aqui na Essência 496.7, a rádio do seu coração. Deus abençoe você sempre. É, irmão, eu vou falar depois que tocar um hino, né, irmão Vinícius, sempre, né? Vamos mandar um hino pra toda a programação que está na audiência aí, já eu vou comentar sobre vocês aqui, tá ok? Vamos aí de Marco Antônio.

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1: Muito bem, ouvimos aí com o Marco Antônio. Te agradeço. Já agradeceu a Deus hoje de manhã? Pelo dia, pelo sol, pela chuva maravilhosa, por você, pela sua família, né? Por tudo que ele já fez na sua vida e continuar fazendo muito mais na sua vida. Tá ok, meu amigo, minha amiga, meu irmão e minha irmã? É aí que vocês que estão na audiência, o resto do mundo inteiro que está nos ouvindo nesta manhã maravilhosa, chuvosa aqui na Tríplice Fronteira, irmão Vinícius, né? Tá desde ontem meio ameaçando de chuva e chegou uma chuva boa pra gente aí, tá ok? Que Deus possa abençoando vocês ricamente onde é que vocês estejam, no seu trabalho, né? Na sua casa, no seu vizinho, na rua, onde é que vocês estejam, Deus esteja sempre abençoando vocês ricamente, é o meu desejo, é o desejo aqui da Essência Gospel 96.7, a rádio do seu coração, no programa Manhã.

0: de paz.
1: Que lindo que é esse efeito aí. Sem esse efeito não dá pra falar, irmão Vinícius. Manhã de paz. Sem esse efeito já não dá mais, tá? Os pessoal que vem aqui sempre fala, tem que ter o efeito, senão, né, não dá. Manhã de paz. Sem esse efeito já não dá mais, tá? Os pessoal que vem aqui sempre fala, tem que ter o efeito, senão, né, não dá pra falar manhã de paz. Deus abençoe a todos os irmãos do irmão Vitor Eduardo. Ele disse assim, bom dia, meu amigo. Bom dia, Vitor, né? O próximo churrasco, que me deram pro churrasco lá, mas o próximo eu vou. Tá ok? Né? Ligaram um por um atrás de mim lá pra ir pro churrasco, né, pessoal, irmãos? Né? Estão ligando pra mim no churrasco lá, né? Deus abençoe, meu irmão Vitor, do coração, todos vocês aí do Edson Coifas. Agora falei certo, né? O Edson Coifas aí, da cidade de Nova Uma. Deus abençoe a todos vocês ricamente, a sua família, a Nárlia, a todos os seus filhos aí também, né? Os filhinhos maravilhosos que vocês têm. Também o pastor Edson, sua família também. Deus abençoe a todos que estão envolvidos aí também. O Vinícius, né? Não posso esquecer dele e a família dele também, né? Nosso irmão Vinícius. E a todos aí do Edson Coifas aí na cidade de Nova Uma, né? Deus abençoe sempre ricamente em nome de Jesus Cristo. Irmã Leni Freitas, estamos ligadinhos aqui na programação. Muito obrigado a vocês que estão aí ligadinhos na programação aqui na Essência Gospel 96.7, a rádio do seu coração, aqui no programa Manhã de Paz. Né, um programa que vai ao ar todo sábado às 10 às 10h55, aqui na Essência Gospel 96.7, a rádio do seu coração. Vamos avançando aqui, os nossos irmãos que estão aqui na audiência. Temos aqui a irmã Ivonete. A irmã, tem a irmã Ivone, né, da Silva, tem a irmã Ivonete também, né? Creio que seja ela, né? Deus abençoe a irmã Ivonete. Ela diz que bom dia, paz. A paz do Senhor a todos vocês, é da sua família que está na audiência, ligadinho no nosso programa de paz aqui. Tá bom, irmão Ivonete? Ivonete, né? E a todos que estão na audiência, a Tainara e a todos aí da sua família, que Deus abençoe sempre vocês, tá ok? Estamos lá também, aqui já entrou também cedo, logo cedo aqui, o Carlinhos Monteiro, Vinícius, né? Carlinhos Monteiro aqui, teve aqui, aí, domingo passado, eu não vi ele, né? Ele diz assim, bom dia, meu irmão, grande abraço a todos, toque a música, só em Jesus a salvação. Então, só em Jesus a salvação, como vai dizer esse hino aqui maravilhoso, né? Que é o 4x1, nós vamos estar rodando aqui, né? Na Essência Gospel, né? Só em Deus a salvação, só em Jesus Cristo a salvação. E nenhum outro há, meu amigo, minha amiga, entregue sua vida a Ele, né? Renuncie os seus pecados, entregue na mão de Jesus Cristo, que você vai ver que tudo vai mudar na sua vida. Não vai mudar rápido, você vai mudando aos poucos, irmão. Tem pessoas que pensam, ah, não vou porque eu tenho vício, eu vou parar com isso. Não para, vai do jeito que você está. Se aceita Cristo, Ele vai te livrando você dessas coisas, tá ok? Deus abençoe a todos que estão na audiência, então. Então vamos ouvir esse hino aí maravilhoso? 4x1, que vai falar sobre o quê? Jesus Cristo, a salvação. Só Ele tem a salvação. Vai pra todos da programação aqui na Essência Gospel 96.7, no programa Manhã de Paz.

0: Porque Deus amou o mundo de tal maneira que deu o seu único filho para que todo aquele que nele crê não pereça, mas tenha a vida eterna.
1: A minha alma espera somente em Deus, dele vem a minha salvação. Só ele é a minha rocha, a minha salvação, é a minha defesa, não serei grandemente abalado. Salmos de Davi, né? Só em Deus há salvação. Senhor, tu és a minha defesa, Senhor, tu és tudo para mim, né? Senhor é o meu ajudador e principalmente é o meu salvador, é a minha salvação. Em quem vou me recorrer, né? Em quem você vai recorrer para a sua salvação? Somente em Jesus Cristo há a salvação. Em nenhum outro há a salvação eterna para a sua alma aqui na terra e no céu. Tá ok? Deus abençoe a todos vocês que estão na audiência. Quero falar mais um pouco dos irmãos aqui, que eu não quero passar nada desapercebido, tá ok? Aqui nós temos aqui o nosso irmão Osmar Godinho. Deus abençoe sempre. Aqui tá dizendo bom dia, meu irmão. Que chuva de bênção sobre a sua vida. Muito obrigado, a sua vida também, irmão Osmar Godinho. Que Deus possa estar abençoando você sempre. Daqui a pouco eu vou falar da vidraçaria Godinho, tá ok? É do nosso irmão aqui, Osmar Godinho. Deus abençoe sempre, meu irmão do coração, né? Sempre mora no meu coração. Também a irmã Nayane, minha cunhada querida do coração também lá, do meu irmão querido do coração Eduardo Monteiro, cantor Eduardo Monteiro, né? Deus abençoe sempre em sua vida, você e sua família, seu serviço, onde é que vocês estejam aí, Deus possa estar abrindo as portas na sua vida, Nayane.

0: Muito bem, vamos lá. Jefferson, lá de São Paulo, capital. Bom dia, paz do Senhor Jesus. Ele tá mandando a todos aí. Deus abençoe, irmão Jefferson. Você mora no meu coração também, meu amigo. Meu irmão, né? Conheci lá no Portinari, lá. Ele tava com os motoqueiros lá. Ele anda de moto por aí tudo. Às vezes eu vejo o vídeo que ele posta lá. Deus abençoe vocês sempre, onde vocês querem que esteja, guardando vocês nas estradas. Tá ok? Todos vocês aí da equipe aí, pode mandar um abraço. Fala que o missionário Adriano mandou um abraço pra toda a equipe aí. Tá ok? De vocês aí. O grupo de vocês que vai, que sai viajar nas estradas.
1: Amor é Jesus.
0: Muito bem. Deus abençoe também nosso irmão Daniel Souza, lá de Ubirajara, São Paulo. Deus abençoe. Ele tá dizendo aqui, graça e paz, amado irmão. Deus abençoe, irmão Daniel. Daniel Souza, né? Deus abençoe sempre sua vida ricamente em nome de Jesus Cristo. Né? Se o irmão puder aí, ó. Irmão Daniel. Quero que o senhor faça uma oração aí, manda pra gente aí, tá ok? No 45-30-25-52-00, se você conseguir anotar aí, ou manda no meu WhatsApp aqui pra me pôr no ar aqui ao vivo, tá ok, irmão Daniel? O senhor está me ouvindo, diga aí, dá um joinha que tá ouvindo eu aí, tá ok? O senhor tá aí na audiência aí, o senhor faça uma breve oração e manda pra gente aqui, que eu vou pôr no ar aqui ao vivo para o Brasil e para o mundo está aí ouvindo o nosso irmão Daniel Souza lá de Ubirajara. Tá ok, irmão Daniel? Anota aí, 45-3025-5200. Aí o senhor me fala aí se vai me mandar, você pode mandar aqui no telefone aqui da rádio ou no meu celular, irmão Daniel. Mande uma oração aí, nós vamos estar colocando aqui no ar para todos os nossos amados ouvintes estar ouvindo aí. A irmã Ivonete está dizendo aqui, ó, amém, irmã Ivonete, Deus abençoe sempre, ricamente a vida de vocês aí, é o desejo daqui da Essência Gospel 96.7 no programa Manhã de Paz. Deus abençoe vocês todos, irmão. Osmar Godinho está dizendo aqui, bom dia, bênção, meu irmão, né, chuva de bênção na sua vida e sua família, na sua também, irmão Osmar Godinho, né, você mora no meu coração. Né? Mora no meu coração também. E vamos seguindo aqui. Vamos mandar um hino, depois a gente vai falar mais de comentário, né? Tem muitos entrando aqui. Os irmãos estão entrando aqui de um monte de pessoas aqui. E quero agradecer vocês aí, tá ok? Que está entrando aqui na nossa programação. Né? Deus abençoe vocês sempre. Irmão Vinícius, que temos aí agora? Temos aí Rosa Vermelha, né? Se tornou lá na cruz Jesus Cristo, derramou seu sangue por nós pecadores, né? Principalmente por mim, que sou pecador, sou falho diante de Deus. Não sou perfeito, né? Muitos olham porque é perfeição um no outro. Não, você tem que demonstrar a Cristo um para o outro, né? Deus não quer, não tá, na igreja não está cheio de pessoas perfeitas. Então, pessoas imperfeitas que Ele chama para modelar você, né? Que vocês se humilhem na presença de Deus, temem ao Senhor, né? E amamos um ao outro. Amamos a Deus primeiramente e um aos outros dentro da igreja, né? Mas infelizmente acontece muitas coisas da igreja, mas nós temos que ser firmes, né? O amor de muitos vai esfriar, mas o meu não, diz assim, o meu não esfria não, né, irmão Vinícius? Não, senhor, não vai ter que negócio de tá esfriando amor não, tá ok? Tem que esquentar o amor, o negócio de esfriar aí não tem nada a ver, você tem que esquentar o amor dentro da igreja, tá ok? Que Deus possa também abençoando vocês que estão ouvindo aí, nossa programação aqui, e vamos ouvir aí Rosa Vermelha, Jesus Cristo lá na cruz, foi pregado suas mãos, seus pés, por mim e por você.

Muito bem, ouvimos aí, Rosa Vermelha, né, cravada na cruz, nosso Senhor Salvador Jesus Cristo. Ó, minha alma, espera somente em Deus, porque dele vem a minha esperança, só ele é a minha rocha, a minha salvação, é a minha defesa, não serei abalado. Como eu disse, o Senhor é a nossa salvação, né? Davi está dizendo aqui, aos dias de hoje para nós aí, ele é o nosso refúgio, fortaleza, ele é a nossa defesa, né? E com ele nós não temeremos o mal, né? E diz, a Bíblia diz também aqui no Salmo de Davi, uma coisa disse Deus e duas coisas eu ouvi. O que que nós ouvimos? Que o poder pertence a Deus. Então, nele está tudo, meu irmão Vinícius, e a todos que estão na programação aí, está a salvação, está a sua defesa, está tudo nas mãos de Deus. Confia nele e o mais ele te fará, tá ok? Deus é a minha fortaleza, não tenho que temer a ninguém. Uma coisa disse Deus, duas coisas eu ouvi. O que que diz? Todo poder pertence ao nosso Deus e mais ninguém. Tem muitos aí que quer ter o poder de Deus, né? Quer ter o poder, quer fazer isso, quer fazer aquilo, toma cuidado, tá ok? Você toma cuidado com que às vezes você tá querendo poder, mas você tá aí mais sujo do que aquele puleiro de galinheiro, né? Tem muitos que são assim, irmão Vinícius, tá ali, fala, coloca a lei em cima da igreja, coisa, um monte de coisa, tá lá no alto, né? Coloca muitas leis, estão aí quase no fim da vida aí, estão colocando os leis, quando ele for, vai junto com eles essas leis que tá fazendo aí, né? Às vezes tá mais sujo do que aquele pau de galinheiro que tá aí por aí, tá ok? Tô dizendo, se servir pra você, o que eu posso fazer, né? Uma coisa disse Deus, e duas coisas, só sei de uma coisa, que eu ouvi duas coisas, todo poder pertence a Deus, né? A ti também, Senhor, pertence a misericórdia, pois retribuirá a cada um segundo a sua obra. Então aí, ó, tá nas nossas mãos aí, tá ok? Temos que confiar em Deus, ele é nosso refúgio, fortaleza, nossa salvação. E uma coisa ele vai falar pra você, você vai ouvir duas coisas, que o poder pertence a quem? A ele, a mais ninguém. Esses restos que ficou aí, que ter poder, é resto, não vira nada isso daí. Tá ok, meu irmão? O poder pertence somente a Deus, a salvação está na mão dele. Só falta você ir lá, abrir sua porta do seu coração e entregar a vida pra ele, pra Jesus Cristo, o único salvador da terra, na nossa vida é Jesus Cristo, mais ninguém, mais nenhum homem há salvação. Eu não posso salvar, somente Jesus Cristo, eu posso te orientar, mas salvar eu não posso te salvar, tá ok? Que Deus abençoe vocês sempre aí. Irmão Jefferson tá dizendo bom dia, já falei dele, né? Bom dia, paz do Senhor, vou falar de novo, né? Irmão Daniel Souza, irmão Daniel, o senhor ouviu o que eu falei pro senhor aí? Fazer uma oração, uma breve oração e mandar pra gente aqui no estúdio da rádio, esse

Se agosto 96.7, tá ok? O telefone é 45-3025-5200. Faça uma breve oração se o senhor estiver ouvindo aí a programação aqui na Essência Gospel. Irmão Antônio Carlos Santiago, ele diz assim: a graça e paz, missionário Adriano Monteiro, uma manhã de paz e de bênção pra você e todos da audiência. Irmão Antônio Carlos Santiago tá mandando aí pra todos, a paz do Senhor, uma manhã de paz para todos que estão na audiência do nosso programa aqui, na Essência Gospel 96.7, nosso irmão Antônio Carlos Santiago, lá da Aurora do Pará, todos os paraenses aí também, ele diz assim: bom dia, Vinícius, paz, né? Ele não esquece de nós, irmão Vinícius, esse irmãozinho aqui não esquece da gente, e muitos outros irmãos aqui não esquecem da gente, tá ok? Eu quero que você se sinta bem aqui no nosso programa, e eu digo pra vocês mais, confie no Senhor, o mais ele fará. Eu falei pra vocês que ele é dono de todo o poder, de toda a glória, ele tem a salvação, ele é o nosso refúgio, ele é o nosso defensor, então está nele. Então, tem que deixar sempre Deus no comando do Univoz aí, vai pra vocês todos, Deus no comando, Deus sempre tem que estar no comando da minha vida e da sua vida. Deus no comando, condu Univoz, vai pra todos da programação que está na audiência aqui na Essência Gospel 96.7, no programa Manhã de Paz.

né? Davi derrubou o gigante aí, Golias. Que Deus possa estar no comando da sua vida aí, que você que está na audiência está ouvindo. Desse programa, né? Que Deus possa ser o tá no comando. Da sua vida. Uma vez, irmão Vinícius, eu estava no acampamento, vou dizer, vou falar uma história rapidinho aqui. E o pastor que falou comigo, ele já é falecido, ele era americano. Eu estava com uma Belina. Estava lá no acampamento, sempre chovia. Aí chegou no dia de ir embora, né? Meu carro assim num terreno até plano um pouco, mas era grande. Aí eu fui sair, ele patinou e não queria ir, irmão Vinícius. E não ia. Aí o pastor olhou pra mim, mas como assim que Deus tá no... Tava escrito no... No para-brisa assim do carro da frente. Deus está no comando. Aí ele falou pra mim que Deus está no comando, mas desse jeito. Né? Mas Deus, ele tem força, ele é o nosso refúgio. Refúgio e fortaleza, né? Em quem confiar? Somente em ti, né? O Salmo de Davi, né? Vamos confiar somente em Deus. Aqui diz: confia nele. Ó povo, em todos os tempos. Derramai perante ele o vosso coração. Não, Deus é o nosso. Refúgio, derrama perante ele o seu coração. O nosso refúgio, né? O coração quebrantado. Deus vai ouvir e vai te responder, né? Quando o homem está quebrantado na sua vida, porque o homem é mau, diz a Bíblia, nós somos maus, né? Nós quebrantarmos nosso coração, né? Deus vai nos ouvir. Um homem com o coração contrito é quebrantado. Deus abençoe a todos vocês que estão na audiência. Também temos aqui o Rafael. Baez, o meu irmão do coração, querido, quero mais.

marcar um dia pro senhor estar aqui, irmão. Rafael Baez. Né? Mas se o senhor quiser aí... fazer... eu não sei se o senhor tem um telefone aqui da rádio. Né, fazer uma oração e mandar pra gente aqui, né? Eu vou colocar no ar aqui uma breve oração, irmão Rafael Baez. Tá mandando aí a benção do seu, querido irmão Adriano. Deus abençoe a programação, tá uma bênção. Muito obrigado. Irmão Rafael Baez, eu vou mandar o número pra você aí, se você quer marcar. Aí, o senhor faz uma oração, uma breve oração e manda pra gente aqui. Estaremos colocando no ar a sua oração, tá ok? Irmão Rafael Baez, se o senhor quiser, tá ok? E vamos marcar um dia pro senhor. Está aqui. O telefone é 45 3025 5200, né? O telefone é 3025 5200. Tá passando aí no rodapé aí do programa, se o senhor olhar aí. Tá ok? Se o senhor puder mandar uma breve oração, já estaremos colocando aqui. No programa. Nós temos aí 20 minutos, 15 minutos, né, irmão? Vinícius, né, do programa, que é o programa aqui, irmão, é rápido. É ligeiro, tem que falar tudo rapidamente, sem parar. Sem parada, né? E vamos colocar mais um hino aí para rodar aí, irmão. Vinícius, o que que temos pra tocar aí? Vamos pendiar esse gaiteiro aí, esse espanhol aí, né? Vai pra toda a programação!

chuva por esse programa, Senhor Deus, pelos nossos irmãos que estão aqui na audiência ouvindo o nosso programa, Senhor Deus, Manhã de Paz. Que tu possa abençoar, visitar todas as famílias que estão aí carentes, Senhor Deus, de alguma coisa em sua vida, alguma necessidade, Senhor Deus. E visita também o seu espírito, possa visitar aqueles que não têm Jesus Cristo no coração, que eles possam arrepender e entregar a vida a ti também, Senhor Deus. Deus possa estar abençoando a todos que estão na audiência, em nome de Jesus Cristo. Acabei bem na hora, mano. Deus abençoe vocês sempre aí. Vamos ouvir Edson e Thelma, irmão Vinícius, que eu trouxe os discos aqui. Os irmãos estão vendo aí, né, nas suas casas. Edson e Thelma, o maior compositor do mundo é o Edson Coelho, né? Esse irmão do coração aqui, ele mora no Rio de Janeiro, né? Irmão Edson Coelho, vai um abraço do seu coração e da Thelma e de suas famílias aí, tá ok? A família aí do Edson e Thelma. Deus abençoe vocês sempre. Vamos estar ouvindo o hino deles aí, irmão Vinícius. Manda pra todos aí da programação.

0: Está ligado, irmão? Está ligado aí? Vamos se ligar aí, né? Em Jesus Cristo aí. Vamos se ligar lá no céu, né? Deus abençoe a todos que estão na audiência aí do nosso programa aqui na Essência 96.7, a rádio do seu coração, no programa Manhã de Paz. É, isso aí foi longe, hein? É, quero estar falando agora aqui do nosso mantenedor aqui, tem a irmã Lucenilda, Deus abençoe sempre, a irmã Lucenilda tá ajudando a gente no programa aqui, né? Essa irmã do coração aí, todas as suas famílias aí, que Deus possa estar abençoando sempre vocês, a irmã a Lucenilda Andrade aí, que Deus possa estar abençoando sempre vocês, ricamente, em nome de Jesus, não deixe faltar nada no seu lar, em todas as áreas da sua vida, tá ok, irmã Lucenilda, irmã Lorivanha, todos aí da família Andrade, Deus abençoe vocês sempre, ricamente, em nome de Jesus Cristo. 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Quero estar mandando um alô também para minha esposa Ana Paula.
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1: 11 horas e 43 minutos.

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Boa tarde aos nossos queridos e amados irmãos ouvintes do programa Resgatando Vida para Cristo. Este programa é o programa da Igreja Evangélica Assembleia de Deus do Morumbi 1, onde o dirigente é o nosso querido e amado pastor Osório. Hoje ele não se encontra no programa devido aos seus compromissos, está em uma reunião na sede, uma reunião de pastores, e nós estamos aqui nesta tarde

para apresentar esse programa, levando aos nossos queridos e amados ouvintes a palavra do Senhor, louvores, né, para os nossos elencos espirituais, para que Deus, né, fale conosco nesta tarde. Tenho certeza que o Senhor tem uma palavra abençoada a cada um que está ouvindo a palavra do Senhor. Hoje, o dia está bonito, né, irmãos? Passamos aí por uns dias chuvosos e hoje o sol apareceu aqui na Tríplice Fronteira, né, dando ânimo aos nossos irmãos, né, dando mais ânimo aos nossos irmãos. Os irmãos estão felizes nesse final de semana ensolarado, né? Dá para ver as nossas irmãs, né, as donas de casa. Ali estava difícil para enxugar as roupas, né, devido à umidade. Hoje as irmãs estão aí fazendo a faxina, lavando roupa, estão felizes, né? O Senhor Deus é muito bom por mais um dia de vida também que o Senhor tem nos dado, né? Estamos alegres e queremos mandar um abraço aqui aos nossos irmãos que estão ouvindo através do seu rádio, né? Os irmãos caminhoneiros, irmãos que estão nos acompanhando através do seu rádio no caminhão, né? Os nossos irmãos taxistas, todos os nossos irmãos aí da Tríplice Fronteira, do Paraguai, da Argentina, né? Temos aí muitos irmãos, né? Muitos conhecidos aí na fronteira, né? Os nossos irmãos paraguaios, policiais paraguaios, tivemos aí uma oportunidade de fazer cursos com eles aí por vários dias. Conhecemos nossos irmãos policiais paraguaios. Um abraço a todos vocês, né? Que Deus abençoe a cada um, protegendo, dando força, né, coragem, esperança, né, por parte de nosso Senhor e Salvador Jesus. Também os nossos irmãos policiais aqui do Brasil, né, que estão ligados aí na Rádio Essência Gospel. Como eu falei, o nosso pastor se encontra em trabalho, né, em reunião, mas nós estamos aqui e queremos aí mandar um abraço para os nossos irmãos obreiros ali do Morumbi 1, né, da Igreja Evangélica Assembleia de Deus ali do Morumbi 1. Todos os nossos irmãos que estão, né, acompanhando o programa, né, os irmãos obreiros. Ontem tivemos uma reunião ali na congregação, uma reunião de obreiros, né, para falar sobre o andamento das coisas da igreja, né? Essa reunião foi muito abençoada, o pastor ali prestando contas, né, da obra do Senhor. Estamos ali em reforma da igreja, e a igreja está ficando muito bonita graças aí, né, à união dos irmãos, né, ajudando ali, cada um ajuda um pouco e a obra do Senhor anda. Porque onde há acordo, irmãos, onde há acordo, onde há comunhão, né, alegria em fazer a obra do Senhor, a igreja prospera. E assim está sendo ali na nossa congregação, como também nas outras congregações, né, que há esse entendimento entre os obreiros, né, entre a igreja, os membros. E está ficando muito bonito para a honra e glória do Senhor. Foi feito um púlpito, foi reformado, né, foi feito telhado, foi feito ali será feito agora a pintura, né? E está ficando muito bonito ali para acolher os nossos irmãos. Nós precisamos também de conforto, as coisas do Senhor, elas devem ser bem feitas, né? Não pode ser de qualquer jeito. O Senhor tem abençoado esta obra e nós, obreiros, se sentimos muito felizes, né, com esta obra do Senhor, porque sabemos que a mão do Senhor está sobre nós, abençoando a cada um dos nossos irmãos ali

prosperando a cada um dos nossos irmãos, para que os irmãos possam ser prósperos em sua vida financeira e assim contribuir com alegria, né? Nesta tarde, daqui a pouco teremos aí uma palavra aos nossos queridos amados irmãos. Você que precisa de uma palavra, tenho certeza, continue ligado, que o Senhor falará contigo nesta tarde. O Senhor é aquele que nos protege, aquele que cuida de nós no nosso dia a dia. Por isso que nós levamos a palavra dele, somos testemunho do que o Senhor pode fazer na nossa vida. E não será diferente na sua. Você que está precisando de um conforto espiritual, você que está precisando de uma palavra da parte de nosso Senhor Jesus Cristo, com certeza ele falará contigo através da sua palavra, também através dos louvores que serão colocados, né, serão rodados neste programa. Então, meus irmãos que podem acompanhar o programa, pode pedir o seu louvor, né, que o irmão Vinícius aqui, agradeço aqui pelo... o irmão Vinícius, que está nos auxiliando aqui na sonoplastia, ele ali colocará o louvor que o irmão pedir. Aqui estamos já, o nosso irmão Wagner Machado está na escuta, né? E obrigado, Wagner Machado, que Deus acompanhe, que Deus te abençoe na sua vida, abençoe a ti e sua família. E nós vamos orar, né, hoje, fazer uma oração para todos os nossos irmãos, para que Deus possa ceder aquilo que o irmão precisa, que o Senhor sabe. Eu não sei, mas o Senhor sabe do que você está precisando. E com certeza, meu querido amado irmão, o Senhor já está sabendo a tua petição, né? O Senhor conhece o nosso coração. Mesmo antes de nós pedir, abrir a nossa boca, o Senhor já sabe das nossas necessidades. O Senhor dará aquilo que você precisa. Tenha fé, né? Continue ali na fé em Cristo Jesus. Também o irmão Aldair Fagundes, da Rádio Web União, onde nós estivemos ali na quinta-feira à tarde, juntamente com o evangelista Valdemar, participando do programa, também trazendo uma palavra ali. Nós se sentimos muito bem quando nós estamos naquela rádio também. Sempre se sentimos bem, né, irmão? Quando temos a oportunidade de levar a palavra de Deus, quando somos convidados para levar a palavra de Deus. Que Deus abençoe, irmão Aldair Fagundes, né, o diretor daquela rádio. Que Deus venha abençoar a sua família, a irmã Maria, né, que nos trata muito bem quando estamos ali. A irmã Maria faz um cafezinho fresco para nós, mostrando todo o carinho conosco. Obrigado, a irmã Maria e a família do irmão Aldair Fagundes. Vamos rodar o hino, então? Já está pronto aí?

Maravilha, maravilha. Deus é contigo, Deus é conosco. A todo momento o Senhor está conosco. Muitas vezes nós pensamos que estamos sozinhos, né, na nossa luta, na nossa caminhada do dia a dia, mas devemos ter fé que o Senhor sempre está comigo, está contigo. Onde você estiver nesta tarde, o Senhor está contigo, o Senhor quer te ajudar, né? Você ainda que não se achegou a Cristo, nesta tarde busque a Cristo, porque Ele estará contigo, né? Se você ainda não aceitou a Jesus como Salvador, aceite-o como Salvador, ande na sua, nos seus caminhos e verás que o Senhor andará contigo e tudo dará certo na tua vida, apesar das lutas que você terá, que as lutas elas são normais em nossas vidas, desde que nascemos, nós viemos a este mundo, nós começamos a ter problemas, mas o Senhor enviou o seu Filho para nos ajudar, para que nós andássemos nos seus caminhos, nós aprendêssemos da tua palavra, né? Lêssemos a Bíblia, porque tudo o que nós precisamos está na palavra dele, né? Toda a informação para nós seguir esse caminho, né, está na sua palavra. Sabemos que sem Deus nós não conseguimos chegar, não conseguiremos chegar a lugar alguns, né? Teremos ali muitas decepções. É claro que a vida traz decepções, mas nós cremos na vitória, nós temos a certeza da vitória quando nós andamos em Cristo Jesus, porque o Senhor disse que nós que Ele é o caminho, a verdade e a vida. E ninguém vem ao Pai senão por mim. É através de Cristo Jesus que nós podemos chegar ao Pai. E nesta tarde o Senhor quer te ajudar,

quer te abençoar, né? Você que está precisando de uma cura nesta tarde, o Senhor dos milagres, né, está visitando a tua casa. Creia, né, que o Senhor estará te abençoando. Glórias a Deus. Temos aqui, né, mais participações no nosso programa, né? A irmã Cleusa Menegassi, né, está participando do programa, né? Deus abençoe a sua vida, irmã Cleusa Menegassi. Deus que abençoe a tua família, né? Deus está com certeza te vendo, né? E Ele quer te abençoar, né? Vai te abençoar, vai dar tudo aquilo que a sua família precisa. Eu não sei, né, o que você está precisando no momento, né? Mas o Senhor sabe, né? O Senhor conhece a sua vida e Ele está contigo, está atento para ouvir o que você quer dizer a Ele. Também eu quero mandar um abraço para minha irmã, né? Rosângela Vieira, lá, que mora lá no sudoeste do Paraná, também está assistindo o nosso programa, né? Todos os sábados ela participa do nosso programa. Quero mandar um beijo para minha irmã, a família dela, o Alisson, né, sua esposa, né, meu sobrinho, né, e a Camille, também a minha sobrinha. Que Deus abençoe a todos vocês e a sua família. E a minha mãe também, que mora em Santa Isabel do Oeste, meus irmãos ali na região sudoeste. Um abraço em geral para todos os nossos parentes e amigos de Santa Isabel do Oeste, aqui no Paraná. Fica aqui no sudoeste do Paraná. Também o irmão João do Mármore está participando do programa. Está dizendo: para cumprir o propósito, precisamos passar pelo processo. Isso mesmo, irmão João do Mármore. Nós temos que passar pelas provações, né? Muitas vezes as provações, elas são o ensinamento que Deus quer dar para nós. Nós temos que passar por um treinamento, né? Temos que passar por um processo para nós chegar, para nós receber a bênção, né? Vemos ali que o povo de Israel, ele teve que passar pelo deserto para chegar na terra prometida. Teve que ter uma preparação ali no deserto para chegar na terra prometida, né? E é no deserto que nós aprendemos, que nós temos um encontro com Deus. É ali no deserto, né, que nós estamos face a face com Deus. Muitas vezes a nossa vida está boa, nós esquecemos de Deus, esquecemos de andar com Deus, porque nós estamos ali acomodados, estamos bem, né? E muitas vezes nós precisamos do deserto para se apegar a Deus, precisamos dos problemas, né, para chegar a Deus. E Deus é que tem ali, né, um propósito em nossa vida. Deus conhece todo o nosso caminho, aquilo que nós precisamos, e Deus coloca ali uns obstáculos para nós passar. E nós vamos passando um dia cada vez, mas é com Ele. Sem Ele as coisas ficam difíceis. Vejam que Deus supria todas as necessidades do povo. Né? Mesmo no deserto, Deus supria todas as necessidades. Não tinha água, o Senhor dava água. Não tinha comida, né? O Senhor mandava comida, mandava o maná, mandava carne, as codornizes. Então, Deus cuidava do seu povo. Deus cuida de nós no deserto. E logo nós temos a grande vitória, né? No final, se nós conseguirmos atravessar esse deserto, nós teremos vitória, nós chegaremos à terra prometida. Que Deus abençoe o irmão João e sua família, né? E com certeza, né, o Senhor está cuidando do irmão João e a sua família.
Amém, meus queridos amados.

Aleluias! O Senhor Jesus logo vem buscar a sua igreja. Por isso devemos andar preparados, porque o Rei, né? O Rei Jesus está voltando. Que o reino pertence a Ele, né? E nós, como filhos dele, temos o direito, né, de um dia morar com o Senhor nos céus, nesse reino de Cristo, o reino que o homem não entendeu. Israel, Jesus veio para Israel, e Israel não entendeu o propósito do Senhor Jesus. Pensavam que o reino de Jesus era um reino terreno, né? Pensaram que era um rei político, né? Que ia libertar o povo na época do

do Império Romano. Não entendiam que o reino do Senhor é o reino dos céus, né? Para aqueles que partirem antes da manifestação do Senhor, porque ele disse que ele viria. E nós vemos hoje os acontecimentos no nosso mundo, né? Como diz ali no capítulo 24 de Mateus, fala que haveria rumores de guerras, né? Já aconteceu e ainda vem acontecendo. Há fome, né? E segundo os cientistas, está vindo aí aquele fenômeno El Niño, né, que poderá acarretar muitos problemas ali no clima e interferindo na agricultura. Eles estão preocupados que isso pode acarretar muita fome, né? Os próprios cientistas estão prevendo isso. Isso significa a volta de Jesus, né? Muitas pestes, né? Junto com esse El Niño, né? Significa que vai dar muita seca, e a seca dá proliferação de mosquitos, né? Que transmitem doenças. Eles estão preocupados com isso também. Né? Vemos aí muitas falas de peste. Pestes são as doenças aí que estão chegando na humanidade. São vírus, são pragas. Aí nós passamos pelo Covid-19, né? E pode acontecer outros aí fenômenos de doenças. Então, tudo isso, né, juntamente com a ciência e a palavra de Deus, estão prevendo a iminente e rápida volta de nosso Senhor e Salvador Jesus Cristo. Por isso devemos andar atentos, lendo a palavra de Deus e andar no caminho do Senhor, para que não sejamos pegos de surpresa. Eu vou trazer uma palavra aos nossos queridos amados irmãos daqui a pouco, que fala, na realidade, fala sobre essa situação. Mas antes, eu quero orar pelos nossos queridos amados irmãos, os irmãos que estão precisando de alguma coisa, né? Estão esperando alguma coisa do Senhor. Nós vamos, nesta tarde, né, orar. Eu quero que você ore junto comigo. Eu não sei o que você está precisando, mas o Senhor sabe de tudo aquilo que você está precisando. Você que está doente, né, creia no Senhor, né, através desta oração, que o Senhor poderá, né, interferir aí na tua saúde e te dar vitória. Porque a palavra do Senhor diz que nós devemos orar pelos enfermos. Ali na carta de Tiago, no capítulo 4 e no versículo 14, o Senhor diz que nós, se alguém está doente, a palavra fala, se alguém está entre vós doente, chama o presbítero da igreja e orem sobre ele, ungindo-o com óleo em nome do Senhor. Veja bem, meus queridos amados irmãos, que chama alguém, né, o presbítero, para orar por essa pessoa que está doente, né, ungindo com óleo em nome do Senhor, porque é o Senhor que cura, não é o presbítero, né, não é aquele que ora pela pessoa, né, que cura, mas é o Senhor Jesus, porque ele disse que em meu nome curarão os enfermos, ali no capítulo 16, versículo 16 de Marcos, ali quando ele deu a ordem aos seus discípulos, né, para ir pregar o evangelho, e disse que esses sinais seguirão aos que crerem, e são os sinais de milagre, né, que o Senhor pode fazer na sua vida nesta tarde, que é te livrar da sua enfermidade, né? E seguindo

o que fala esse versículo. E a oração da fé salvará o doente. E o Senhor o levantará. E se houver cometido pecados, lhe serão perdoados. A oração, meus irmãos, tem que ter fé. Você tem que crer, né, que Jesus pode, né, te curar, né? E também salvará o doente. Através desta oração, né, o Senhor pode salvar a pessoa. É só aceitar a Jesus como Salvador, crer em Jesus. Para nós ter fé, né, nós temos que crer no Senhor Jesus. Não por nós querer somente a cura, nós temos que crer e andar nos seus caminhos, né? Para que o Senhor nos levante, para que o Senhor, né, cuide de nós, mesmo nas enfermidades, né? Porque está falando aqui que o Senhor salva, o Senhor cura, né? Se houver cometido pecado, lhes serão perdoados. Ali fala em arrependimento dos seus pecados, né? Quando você pede a oração, você tem que também se limpar através do Senhor, porque Ele é o advogado nosso diante de Deus, e Ele pode nos curar e perdoar os nossos pecados. Amém, meus queridos amados irmãos? Oremos então. Soberano Deus e eterno Pai, que estás nos céus, diante da tua infinita graça e a tua misericórdia, Senhor Jesus, aqui estão, Senhor, os ouvintes desta rádio. Ó, Senhor Jesus, ouvindo a tua palavra, ouvindo os louvores, ouvindo este programa. Ó, Senhor, visita neste momento esta pessoa, Senhor. Eu não sei o que ela está pedindo neste momento, mas o Senhor conhece o seu coração. O Senhor é onisciente, Pai. O Senhor sabe o que essa pessoa está passando. Talvez, Senhor, ela tenha pouca fé. Aumenta a sua fé, Senhor. Talvez ela está sem esperança. Ó, Senhor, dá esperança a ela. Conforta o seu coração, ó Pai. Visita, Senhor, aquele que está num leito de hospital. Ó, Senhor, está nas enfermarias. Está nas UTIs, papai, às vezes sem esperança. Talvez o médico tenha falado que não tem mais jeito. Mas o Senhor é o médico dos médicos. Visita agora essa pessoa, papai. Ó, Senhor, salva, Senhor. Salva, Senhor. Cura, Senhor. Ó, papai querido, dá força, dá coragem, dá esperança, papai. Porque tu és a nossa esperança, tu és a nossa paz, tu és aquele que tem o poder. Ó, Senhor Jesus, tu tens o poder nos céus e na terra. Nós cremos no teu poder, nós cremos, Senhor, na sua glória. Nós cremos, Senhor, que tu és o Filho de Deus, aquele que veio para salvar, para curar, para dar esperança, para aumentar a nossa fé. Ó, Pai querido, em nome do seu Filho amado Jesus, desde já nós te agradecemos. Ó, Papai, também queremos pedir pelo nosso irmão que pediu oração, ó Pai. Ó, glória seja dada a seu nome, o irmão Wagner Machado, ó Pai, que está pedindo oração. Eu não sei o que ele está pedindo nesta tarde, mas concede a ele, Pai, tudo aquilo que ele precisa, em nome do seu Filho amado Jesus. Amém. Glórias a Deus. Vamos ouvir mais um hino?

Aleluias, a cura está chegando. Ó, Deus falando contigo nesta tarde. A cura está chegando. Confia no Senhor e você terá a vitória que você está necessitando. Vamos para a palavra do Senhor, que está no livro de Mateus, no capítulo 25. É uma parábola aí que o Senhor deixou, para nós refletirmos. Capítulo 25 de Mateus, aqui fala das 10 virgens, São 10 moças virgens, que elas, na tradição hebraica, elas participavam ali do casamento, participava de casamentos, A palavra do Senhor diz: então o reino dos céus será semelhante às 10 virgens que, tomando as suas lâmpadas, saíram ao encontro do esposo. E 5 delas eram prudentes, e 5 loucas. As loucas, tomando suas lâmpadas, não levaram azeite consigo, mas as prudentes levaram azeite em suas vasilhas, com as suas lâmpadas. E tardando o esposo, tosquenejaram todas, e adormeceram. Mas à meia-noite ouviu-se um clamor: aí vem o esposo.

sai-lhe ao encontro. Então todas aquelas virgens se levantaram e prepararam suas lâmpadas. E as loucas disseram às prudentes: Deixa-nos o vosso azeite, porque as nossas lâmpadas se apagaram. Mas as prudentes responderam, dizendo: Não seja o caso que nos falte a nós e a vós. Ide antes aos que vendem e comprai-os para vós. E tendo elas ido comprá-lo, chegou o esposo, e as que estavam preparadas entraram com ele para as bodas, e fechou-se a porta. Depois chegaram também as outras virgens, dizendo: Senhor, Senhor, abre-nos. E ele, respondendo, disse: Em verdade vos digo que vós não conheço. Vigiai-vos, porque não sabeis o dia nem a hora que o Filho do Homem há de vir. Glórias a Deus. Meus queridos amados irmãos, esta parábola que o Senhor tem falado e escrito pelo evangelista Mateus, nos traz uma reflexão nesta tarde. Sabemos que as parábolas são relatos que o Senhor coloca para ensinar alguma coisa, para nós fazer uma comparação, como uma comparação a alguma coisa. E aqui o Senhor colocou, né, a história acerca de um casamento, né, onde acontecia nesta época. Quando acontecia esse casamento, eram chamado 10 moças para que acompanhassem, né, o casamento, né, tinha ali as suas atribuições no casamento. A palavra do Senhor diz que, falando do relato, né, tradicional, quando havia o interesse de casamento entre os dois jovens, ali havia, um compromisso oficial, né, entre as famílias do noivo e da noiva. O noivado acontecia, né? E após um ano, o noivo ia preparar o lar, né, para fazer a casa, preparar ali todas as coisas para depois buscar a noiva, né? E depois de um tempo, o noivo, depois que estava tudo pronto, a casa, né, o noivo ia buscar a noiva. Então pegava a família, né, e pegava as moças, e essas moças, elas acompanhavam a noiva, cuidando ali da noiva em tudo o que ela precisava. Preparando, e elas precisavam dessas lâmpadas, né, para clarear o caminho, porque às vezes o trajeto entre a casa do noivo e a casa da noiva era um pouco longo, né, e andavam ali, e elas precisavam. O casamento acontecia à noite, e elas precisavam dessas lâmpadas. Só que a palavra do Senhor fala que essas noivas, que essas as virgens, elas diz que cinco delas eram loucas, quer dizer, não eram preparadas. Aqui quer dizer que elas não eram preparadas, não faziam, faziam descaso daquele compromisso que elas tinham, né? E cinco delas eram prudentes, elas se prepararam, né, compraram mais azeite, né, e ali, se faltasse azeite nas lâmpadas, elas tinham azeite para repor. O que que a palavra do Senhor quer dizer para nós hoje? O azeite significa o Espírito Santo, significa a preparação, que nós devemos estar preparados para esperar o noivo, né? Quem é o noivo?
o noivo. Hoje a palavra do Senhor fala

o noivo é Jesus Cristo, que ele virá buscar a sua igreja, por isso nós devemos estar sempre com a nossa lâmpada acesa. Para que a nossa lâmpada esteja acesa, nós devemos ter o Espírito Santo de Deus, devemos ter aceitado, né, a Jesus como único e suficiente Salvador, andar nos seus caminhos e andar apercebidos, né, para que nós não sejamos pegos de surpresa. Então o Senhor nosso Deus, nesta tarde, adverte a nós estarmos preparados para o encontro de Jesus, porque nós não sabemos nem o dia e nem a hora que o noivo pode aparecer, que o nosso Senhor pode vir buscar a sua igreja. Não sabemos o dia nem a hora, como eu falei antes, que Jesus está às portas pelos acontecimentos que estamos vendo, os acontecimentos naturais, tudo o que está escrito na sua palavra. Está escrito ali no livro de Mateus, no capítulo 24, né, sobre os sinais, e nós vemos os sinais e sabemos que os sinais são ali todo o preparo para um casamento. Já vemos ali os movimentos, né? Esses sinais são os movimentos para um encontro ali do Senhor, né, com a sua igreja. Por isso, meus queridos amados irmãos, nós não sabemos nem o dia e nem a hora, mas sabemos que o Senhor vem, né? E nós devemos estar ali sempre preparado, né? Porque a hora que depois que o Senhor buscar a sua igreja, não tem mais jeito, né? As pessoas ficarão para a grande tribulação, aí fica muito mais difícil, né? Depois que se fechar a porta, não tem mais jeito. E se Deus pedir a nossa alma hoje, né? Será que nós estamos ali com a nossa lâmpada cheia de óleo? Se Deus, por um acaso, né, pedir a nossa alma, sabemos que todos os dias vemos pessoas do nosso meio social, conhecidos, muitas vezes nossos irmãos ali, vêm notícias que o irmão ou a irmã partiu para a eternidade. Será que a lâmpada do nosso irmão estava cheia? Será que ele estava apercebido? Será que o irmão ou a irmã era prudente, né? E o pior, aquele, né, que não tem Jesus, aquele que não tem Jesus ainda na sua vida, aí é muito mais difícil. Muitos pregam que há a chance, né, depois da morte. Há alguma chance, diz que tem um lugar aí que a pessoa se purifica, né? Tem uma religião que fala. Na Bíblia não diz. A Bíblia diz que quando nós partimos, se nós não estivermos com Cristo, sabemos para onde vamos, né? A palavra do Senhor, ela diz que quem não está com Cristo, ela vai para o Hades. A palavra do Senhor diz, Jesus disse muitas vezes, que aquele lugar há choro e rangeres de dente. Né? Agora aquele que está com Cristo Jesus, ele vai direto para o Senhor. O Senhor o espera, porque o Senhor falou que ele iria e preparar nos lugares. Ele disse aos seus apóstolos no capítulo 14 de João. E o Senhor está lá esperando, já com as moradas prontas, esperando aquele que vencer aqui, aquele que andar com ele, né? Então tem duas situações só: ou você vai para o Hades, ou você vai ao encontro de Jesus, né? Ou se o Senhor vir hoje arrebatar a sua igreja, você está preparado. E eu pergunto a ti, como está a tua lâmpada? Ela está cheia de óleo? Você que não aceitou a Jesus como Salvador, não precisa crer em mim,

no que eu estou falando, mas leia a palavra do Senhor. Creia na palavra do Senhor, que ela é o caminho verdadeiro para o encontro do Senhor. Então, nesta tarde, quero que você medite, né? Que o Senhor possa te abençoar, que o Senhor possa te dar alegria na sua vida. Amém? Temos a participação do irmão Márcio Xavier, que está dizendo: boa tarde, paz, pastor. Gostaria de uma palavra. Meu querido e amado irmão, eu vou deixar uma palavra. O nosso tempo aqui já está terminando, mas eu deixo para ti uma palavra que está no versículo, no capítulo 4, versículo 6 de Filipenses. O irmão pode ler lá essa palavra que o Senhor tem deixado para ti nesta tarde. No mais, quero agradecer a audiência de cada um de vocês que estiveram aqui, né, ouvindo a palavra do Senhor pelos estúdios da Rádio Gospel, Essência Gospel FM de Foz do Iguaçu. Que Deus venha abençoar a sua família, que Deus venha te dar alegria na sua vida. Obrigado, meus queridos amados irmãos, e até o próximo sábado.

0: tudo certo.
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3: Darinos de louvores, maravilhoso, né, para os nossos ouvintes, e isso nos traz uma alegria imensa para os nossos corações. Vamos, neste momento, eu quero convidar você, meu querido ouvinte, minha querida ouvinte que está me ouvindo neste momento, você de perto, você de longe, não importa o lugar que você esteja, mas quero te convidar neste momento para inclinar a sua cabeça, para juntamente comigo fazer essa oração, para que o Senhor venha falar poderosamente, falar todo aquilo que o nosso coração já está aqui aberto, né? Já está aqui pronto para ouvir a palavra do Senhor, para ouvir os louvores, e que nós vamos fazer tudo no centro da vontade do Senhor, que nós não vemos falar nada aqui que não seja da vontade do Senhor, que o Senhor venha dirigir essa programação. Então, ore comigo neste momento. Se você tem alguém da sua família que está doente, apresenta a Deus nessa oração. Você que está desempregado, você que está passando por momentos difíceis, apresenta essa causa nas mãos do Senhor, e junto nós somos mais fortes em Cristo Jesus, que nos fortalece. Oramos neste momento. Senhor, meu Deus e meu Pai, aqui estamos na Tua presença, Senhor, te adorando mais uma vez por esta programação. 8 dias se passaram, Senhor, e nós chegamos aqui novamente, Pai, para a honra e a glória do Teu santo nome. Quero Te adorar, Te enaltecer, Senhor, por este privilégio, por esta dádiva da maravilhosa que o Senhor tem nos concedido, para falar do Teu amor, para orar por aqueles que estão enfermos, Senhor. Pois a Tua palavra nos diz que a oração da fé salvará o doente. E nós estamos aqui, Senhor. Eu estou aqui com o Pai, com o Filho e com o Espírito Santo, mas estou rodeado de vários, Senhor, de dezenas e centenas de pessoas que estão nos ouvindo nesta tarde, Senhor, para ouvir a Tua voz, para orar, Senhor, junto comigo. Deus poderoso, estende as Tuas mãos, Senhor. Vai de encontro à necessidade de cada um. Aqueles que estão doente, Pai, aqueles que estão acamados, aqueles que estão desenganados pela medicina, Tu és o médico dos médicos por excelência, Pai. Aleluia, e não tem causa perdida para Ti, Senhor, não tem causa difícil para Ti, porque o Senhor é o dono da obra, e operando o Senhor, quem impedirá? Aleluia. Oh, glória seja dado o Teu santo nome, louvado seja o Teu santo nome. Eu Te adoro, Senhor, na beleza da Tua santidade, porque só o Senhor é Deus, só o Senhor merece toda honra e toda glória. E o que nós podemos fazer aqui, Senhor, é glorificar o Teu santo nome na beleza da Tua santidade. Aleluia, assim como os anjos cantam, santo, santo é o Senhor dos exércitos. A Ti nós glorificamos, e dizendo que só o Senhor é Deus, que só o Senhor é o Rei dos Reis, é o Senhor dos Senhores, é o Príncipe da Paz, aleluia, o Pai da Eternidade, aleluia, todas as coisas estão em Suas mãos, e todos estão patente aos Seus olhos. De nada nós podemos esconder de Ti, Senhor. A Tua palavra nos diz lá em Salmo, que se fazer a nossa cama lá no fundo do oceano, ali os Teus olhos nos contemplará. Ah, Senhor, dos Teus olhos ninguém se esconde. A Tua palavra diz que os Teus olhos é como chama de fogo,

contemple os fiéis da terra, não importe aonde eles estejam, se no fundo do mar, se no meio das montanhas, se na mata tampada, Senhor, ali os teus olhos nos contempla. Oh, darabassumikandarabanai, aleluia. Glória seja dado o nome do Senhor. Eu te louvo, eu te exalto, Senhor, por cada irmão, por cada irmã, por cada ouvinte, Senhor, que está nos ouvindo nesta tarde. E sei que o Senhor fará grandes obras. Aleluia. Sei que o Senhor responderá pedidos de oração. Sei que o Senhor entrará com bênçãos na parte financeira. Eu sei que o Senhor abrirá porta onde não tem porta, porque o Senhor é Deus. Aleluia. Louvado seja o nome do Senhor. Eu te agradeço, Pai, em o nome do teu filho amado, e assim seja para sempre. Amém e amém. Glória a Deus. Louvado seja o nome do Senhor dos Exércitos. Nós já estamos aqui com bastantes ouvintes, né, já sintonizado com a rádio, já estão ligadinho na rádio Cristo é a Vida e também, né, na rádio Essência Gospel de Foz do Iguaçu. Que Deus abençoe a cada um dos nossos ouvintes nesta tarde, né? Já está ouvindo lá de Santa Helena, minha tia Ivone, né? Está sintonizada com o programa. Que Deus abençoe a tia Ivone. Também sintonizada minha filha Damares, lá de Campo Largo, né? Perto de Curitiba. Que Deus abençoe Damares. Deus abençoe Melzinha. Também a nossa querida irmã Lídia está sintonizada com a programação. É, que Deus abençoe, irmã Lídia, mamãe Zéz, a todos vocês que estão aí na sintonia do programa. Também meu filho Cláudio, com certeza, já está sintonizado com o programa. Deus abençoe, Deus te dê muita força, muita graça e te guarda na estrada. Também irmã Terezinha, né, irmã Terezinha, irmão Ari lá. Gente, eles mandaram uma foto aqui pra mim que eu fiquei com água na boca. Um boi ali, uma vaca, né? Mataram uma vaca gorda, bonita, maravilhosa. E eu fiquei com água na boca, viu, irmã Terezinha? Deus abençoe a sua vida, minha querida. Deus abençoe o irmão Ari. Deus abençoe a Silvia também, toda a sua família. Suelen, né? O filhinho. Deus abençoe os irmãos aí da Linha Marília, município de Dois Vizinhos. Deus abençoe poderosamente a vida de você. E sintonizado também com o programa está nossa irmã Salete, irmão Lindolfo, né? É, que Deus abençoe grandemente a vida de vocês aí, poderosamente. Eu sei que Deus está trabalhando, está no controle de tudo. Também está sintonizado conosco já nosso irmão Oswaldinho, né, lá de Bela Vista da Caroba, a sua esposa, irmã Nair. Que Deus abençoe grandemente a vida de todos vocês aí, irmão Oswaldinho, que é uma bênção nas nossas vidas, né, já de longas datas, sempre tem ajudado na obra de missão. Que Deus abençoe poderosamente a vida de vocês aí. Daqui a pouco eu respondo o áudio de vocês, tá bom? É, também já está sintonizado conosco a nossa querida irmã Luciana, né? Luciana, daqui a pouquinho eu vou falar o nome dos seus familiares aí, tá bom, minha querida? Deus abençoe, que Deus vai abençoando a todos que estão aí sintonizados. Minha nora também lá de Maringá, né, minha nora Daiane, lá de Maringá, ouvindo a programação. Que Deus abençoe grandemente a vida de vocês. Quero mandar um abração também para nossa querida irmã Ivonete, o pastor Gilberto, lá do Paraguai, lá de Corpus Christi, no Paraguai. Que Deus abençoe grandemente a vida de vocês, poderosamente. Gente, tá chegando a hora, hein, tá chegando a hora, dia 25, 26 desse mês, nós estaremos aí com o pastor Gilberto, a nossa pastora Ivonete. Que Deus abençoe grandemente a vida de vocês. Gente, tem muita gente aqui, eu vou ouvir um louvor aí, a pedido da nossa irmã Luciana, né? Ela oferece aí pro seu esposo, pros seus filhos, pros seus familiares, né? Que Deus possa abençoar a irmã Luciana. Daqui a pouquinho eu falo o nome de todos eles, tá bom, minha querida? Vamos ouvir então esse louvor e na sequência eu volto. Antes desse louvor, quero também cumprimentar aí, mandar um abração pro nosso pastor Márcio, nossa pastora Sônia, a todos os irmãos da congregação ali do bairro São Francisco. Que Deus abençoe a cada um dos nossos irmãos.

Você que está ligadinho aí, que é aí do bairro São Francisco, que é da congregação do bairro São Francisco, manda um áudio aqui para mim, falei comigo para que eu possa falar o seu nome, tá bom, meus queridos, amados irmãos? Vamos de louvor então, louvor aí a pedido da irmã Luciana, né? E logo após eu volto com mais, né, com mais pessoas que estão participando do programa.

Aleluia, louvado seja o nome do Senhor. Aquele banco permanece te esperando. Não deixe para amanhã o que você pode fazer agora, né? Esse louvor foi a escolha da nossa querida irmã Luciana. É maravilhoso, né? Maravilhoso, os louvores abençoados. E nós estamos grata a Deus por tudo quanto Deus tem feito nas nossas vidas, né? Deus é maravilhoso, nossa querida irmã Nena já identificou aqui que está ouvindo a programação, também a querida irmã Rosa, né? O nosso irmão Oswaldinho pediu oração, gente. Sábado passado, tem um testemunho para contar para vocês. Sábado passado nós fizemos aqui, mas foi sábado retrasado, né? Nós fizemos aqui um círculo, né, de oração, orando ali pelos familiares da irmã Terezinha. A irmã dela estava bastante enferma e a suspeita era de câncer, irmãos, câncer, e era a suspeita que eles estavam dando para ela. E o cunhado, né, estava

tá, com câncer também, fez a cirurgia, estava muito mal, já fez a cirurgia, está muito bem. E a irmã da nossa irmã Terezinha, ela fez os exames, né, da suspeita, e graças a Deus não era câncer, era só uma bactéria, e ela está muito bem. Já pediu para contar o testemunho, ela está muito bem, então agradeço a todos vocês que oraram a Deus, não era câncer, era só uma bactéria, e ela está muito bem. Já pediu para contar o testemunho, ela está muito bem, então agradeço a todos vocês que oraram junto conosco, irmãos, porque é um milagre. A irmã Terezinha, ela já não estava se alimentando, ela já não estava mais tendo força de sobreviver. Mas Deus foi tão grande naquele dia que o Senhor tocou no meu coração quando a irmã Terezinha pediu. Eu senti a angústia dela quando ela falou, eu senti a angústia dela, a dor dela. E eu proclamei os irmãos que estavam aqui conosco, né? Dois casais que estavam aqui. E a gente fez aqui uma corrente de oração em favor, né, da família da irmã Terezinha. E ela me autorizou a contar o testemunho, que está tudo bem com eles, né? Tá tudo certo. Então, irmãos, nós só temos que agradecer a Deus, porque não é nós que fizemos o milagre, mas sim o Deus que nós servimos. Nós oramos com fé, determinamos em nome do Senhor Jesus, e o Senhor ouviu as nossas orações, né? Que Deus abençoe então aí a família da irmã Terezinha. Nós vamos orar então, irmãos. No final do programa, eu quero convidar todos vocês para nós orarmos pelo irmão Oswaldinho, pela irmã Nair, né, que não está bem de saúde, né? Ela já está acamada. Mas nós cremos que o nosso Deus é um Deus que contempla, né? E o irmão Zaldinho, ele tem trabalhado na obra do Senhor, ele tem lutado pela obra do Senhor. Eu creio que Deus fará um milagre na vida da esposa dele, na vida dele, e que eles contarão. Pode ser que sábado que vem eu já esteja contando o testemunho deles aqui, e vai ser bênção para as nossas vidas, né? É a cura, o milagre que acontece. Nós temos que contar para edificar a fé de milhares e milhares de pessoas que estão desenganadas pela medicina, que estão em fase terminal, né? E isso para Deus não é nada. Se Deus ressuscitou Lázaro há 4 dias na sepultura, imagina você ainda estando respirando. Deus pode fazer o impossível acontecer na sua vida, na sua casa, na sua família. Não importa a situação, não importa a agonia, não importa nada que aconteça na sua vida, é maior do que o nosso Deus. Não há enfermidade, não há nada, nada, nada que acontecer na sua vida que seja maior que o nosso Deus, porque além dele não há outro. É ele, só ele e para ele. Então, meu amado e meu querido ouvinte, não se preocupe, não fique desanimado, creia tão somente. A palavra do Senhor vai nos dizer: creia tão somente no Senhor e verás a glória de Deus. Nós temos a nossa tarefa é crer e confiar no Senhor. É crer e confiar no Senhor. Quando o Senhor chegou aquele homem e disse para ele: queres ficar são? Ele disse: sim, Senhor, eu quero ficar são. Eu já estou aqui há tempo esperando, eu quero ficar são. E o Senhor tão somente disse para ele: toma sua cama e anda. Aleluia! Glória seja dado o nome do Senhor. O nosso Deus, ele é fiel, ele está pronto para fazer o milagre. Basta nós cremos, basta nós pedirmos com fé e crer no milagre que o Senhor vai fazer. Ontem ainda eu estava conversando com a irmã Terezinha, eu disse para ela: irmã Terezinha, eu tenho convicção das coisas que Deus faz, eu tenho certeza daquilo que o Senhor faz, porque eu já vivi milagre na minha vida, na vida dos meus filhos, na vida do meu esposo. Irmãos, é somente crer, é só para quem vê, para acreditar o que Deus fez nas nossas vidas. Eu já estava morta, eu já estava sem vida. O meu espírito estava a 3 metros longe do meu corpo, e o Senhor fez ele voltar para dentro do meu corpo.

novamente. E hoje eu estou aqui testificando do milagre que o Senhor fez nas nossas vidas. Minha filha Damaris já estava em coma, eu tirei do hospital para levar para morrer em casa. E o Senhor fez uma cura instantânea, é coisas de segundo, é coisas que não dá para explicar, somente quem viu, quem viveu aquilo que sabe o que foi o verdadeiro milagre do Senhor. O meu filho Cláudio, Deus enviou o pastor de madrugada em casa, ele está me ouvindo. A irmã está me ouvindo, ele sabe disso. Deus enviou eles de madrugada, 5 horas da manhã, na minha casa. O meu filho estava esvaído no chão, ele chegou. Ele teve um sonho, ele chegou e contou o sonho. Irmã Rose, eu sonhei essa noite que eu orava por uma criança que estava morta e Jesus ressuscitou. Eu simplesmente não consegui falar nada, mas mostrei o meu filho no chão. E ele então somente ordenou que o meu filho ficasse de pé e disse para aquela enfermidade: esse corpo não te pertence, pega as tuas bagagens, sai e não volta nunca mais. E o Senhor os curou, o Senhor os libertou daquele mal e até hoje ele nunca mais teve um bronquite asmático. Então, meus queridos, amados ouvintes, para Deus nada é impossível. A minha filha Késia já estava um helicóptero na frente do hospital para levar para Curitiba para fazer um transplante de coração. E Deus deu para ela um coração novo. E ela está até hoje já com 31 anos e o coração está batendo no seu peito. Então, meu querido, amado ouvinte, para Deus não tem o impossível, não. Tudo é possível. Aquele que crê, aquele que confia no Senhor, aquele que entrega nas mãos do Senhor e descansa, o Senhor faz, aleluia. O Senhor é médico dos médicos por excelência. Foi ele que ensinou o Dr. Lucas. Foi ele que ensinou a medicina. Oh, aleluia! Louvado seja o nome do Senhor. O nosso Deus, ele tudo pode. E você que está me ouvindo, se você estiver passando, aleluia, por essas enfermidades, se você estiver passando por momentos difíceis, creia tão somente, espera no Senhor e verás a glória de Deus na sua vida. Porque Ele é maravilhoso, aleluia, Ele é poderoso. Além dele não há outro, não. É somente o nosso Deus que pode fazer milagre. E muitos confiam em carro, em cavalo, quem sabe confia no médico, confia no Pai de Santo, no Espiritismo, confia em tantas coisas e deixa de confiar no Senhor. Mas nessa tarde eu te convido a confiar no Senhor teu Deus, aquele que não falha, aquele que não dorme, aquele que não tosconogeia, aquele que está sempre pronto, aquele que não descansa, ele está sempre pronto para nos ouvir, para nos atender. Confia nele, o mais ele tudo fará. Aleluia. Louvado seja o nome do Senhor. A Bíblia vai nos dizer daquele homem, e se não me foge da memória, Neemias ou Jeremias, eu não me lembro, que quando o Senhor manda ele ir para o vale de ossos seco, o Senhor disse para ele: pode esses ossos voltar a viver? E ele disse: Senhor, tu sabes, Senhor. E o Senhor então manda ele profetizar que aqueles ossos voltassem a criar nervo, carne, pele, veias, e assim aconteceu. Os vales de ossos secos, que já não tinha mais vida, já não tinha mais esperança, eles voltaram a viver. Então não há nada impossível para o nosso Deus. Não há nada que o nosso Deus não possa fazer. Imagina um vale de osso seco, que já não tinha mais carne, não tinha veia, não tinha nervo, não tinha cartilagem, não tinha nada, era só os ossos secos. Mas o Senhor então mandou que aquele profeta profetizasse sobre aquele vale de ossos seco. E a Bíblia vai dizer que um a um foi se juntando ao seu lugar. Imagina, estavam tudo espalhado, né? Imagina que de um canto do outro vinha outro para se ajuntar com as suas juntas, e ali houve.

Ele teve poder de curar a mulher do fluxo de sangue por simplesmente tocar nas orgas dos seus vestidos. Ele teve poder de ressuscitar o filho da viúva de Naim. Ele teve poder de fazer grandes e prodígios e maravilhas nesta terra. Ele teve o poder de transformar Saulo em Paulo. Ele teve poder, aleluia, de acalmar, aleluia, a tempestade. Quando aqueles discípulos estavam no barco, quando veio a grande tempestade, ele teve poder de acalmar o vento, ele teve poder de acalmar a tempestade. Mas nesta tarde eu estou aqui para dizer a você: tão somente confia no poder de Deus. Entregue a tua vida a Ele, entrega os teus problemas a Ele, entrega os teus cuidados a Ele, que você verá o que Ele pode fazer na tua vida nesta tarde. Oh, aleluia. Nós vamos ouvir aqui mais um louvor e na sequência eu volto, porque a presença de Deus é real neste lugar. Ah, se você pudesse sentir o que eu estou sentindo neste momento. Vamos ouvir, Kézia, o filho, a pedido do nosso irmão Oswaldinho, lá de Bela Vista da Caroba. E na sequência eu estarei de novo aqui com vocês, falando mais pessoas que estão sintonizado conosco. Que Deus abençoe a sua vida e não pare de crer, não pare de acreditar. Continua confiando no Senhor, que o teu milagre chegará em nome de Jesus. Aleluia.

Aleluia, louvado seja o nome do Senhor. Aí está então o louvor a pedido do nosso irmão Oswaldinho, de Bela Vista da Caroba. Deus abençoe a vida aí do irmão Oswaldinho, da irmã Nair, que Deus abençoe vocês, tá bom? Irmão, só quero aqui anunciar os nomes aí dos familiares da irmã Luciana, né? É o esposo Giovanni. Giovanni, o pai Vanildo. E os irmãos da irmã Luciana, Jacne e Ronei. E o sobrinho da irmã Luciana, Edinho. Então, um abraço aí a todos esses nomes que eu falei. Que Deus abençoe poderosamente a vida da irmã Luciana, seu esposo, seu pai, seus irmãos, seu sobrinho. Que Deus abençoe grandemente a vida de vocês, tá bom, querida? Deus abençoe. Também já está na sintonia do programa a nossa querida irmã Acilene, né? Lá do alto do Espigão, pastor Isaías Pereira. Que Deus abençoe a vida de vocês. Também a família, né? Poderosamente. Deus abençoe grandemente a vida de vocês. Também está da escuta do programa nossa querida irmã Lídia, nosso irmão Moisés, né? Que Deus abençoe a vida de vocês poderosamente. Irmã Rosa Flauzino, lá do sítio dos italianos. Que Deus abençoe grandemente a sua vida. E nós vamos seguindo em frente, né? Vamos seguindo em frente com a programação. Também quero mandar um abraço para nossa querida irmã Nair. Nossa irmã Nair, lá de São Miguel do Iguaçu, a esposa, a mãezinha da nossa pastora, né? Que Deus abençoe a sua casa, a sua família, em nome de Jesus. Também está aí sintonizado com a programação. Me fugiu aqui da memória agora, estava lembrando o nome. A irmã Joraci, irmã Iraci, não é Joraci, Iraci, a nossa querida irmã Iraci, lá da cidade de Eldorado, Mato Grosso do Sul, né, ouvindo a programação, né, que Deus abençoe a irmã Iraci, toda a sua família, ela que ficou bastantes dias, né, na casa da filha, dos netos, né, eles não querem deixar ela voltar para casa. Mas é bênção, né, irmã Iraci? Deus abençoe a sua vida, Deus abençoe a sua família, seus netos. Que Deus continue abençoando grandemente a sua vida. Nós amamos muito a senhora, que Deus abençoe, tá bom, querida? E também, né, nós queremos mandar um abraço todo especial aí aos pastores, né? Aos pastores, aos missionários que estão no campo de batalha, você que me ouve, que Deus possa abençoar a sua vida de maneira toda especial, que você venha ser um canal de bênção nas mãos do Senhor em todos os lugares que vocês passarem, porque Deus escolheu vocês para esta obra. Então continue em frente, não pare, não deixe de lutar, porque a seara é grande e poucos são os ceifeiros. Que Deus abençoe a cada um dos nossos irmãos do Paraguai, da Argentina, né, o pessoal do Foz do Iguaçu, do Paraná inteiro, né? Nós queremos falar para os irmãos aqui que a nossa rádio, ela está na internet, em todos os lugares. A gente vai tentar fazer aí um login, né, para poder as pessoas achar aí no Facebook, achar na internet, né, para você ter um link, para você estar ouvindo a programação. Custa um pouco caro, mas eu creio que Deus vai nos preparar para nós estar colocando, né, aí o link da rádio e pelo Facebook, pelo Instagram, pelo YouTube, né? E aí os irmãos vão poder conseguir estar aí assistindo no teu aparelho celular, aí no seu notebook, no seu computador, e vai ser bênção de Deus. Então, um abraço a todos aqueles que não têm o WhatsApp da Irmã Rose, que tá ouvindo a programação, mas não tem o WhatsApp da Irmã Rose, né? Não tem problema, o Senhor sabe que vocês

está ouvindo, o Senhor sabe que você está ligadinho. Deus abençoe a sua vida, Deus abençoe a sua casa, a sua família, em nome de Jesus. E nós vamos seguindo em frente, porque as horas passam rápido demais. E eu quero desejar que Deus visite a sua casa nesta tarde, que Deus visite o seu coração nesta tarde, que Deus visite a sua família, em nome do Senhor Jesus, e o nome dele será glorificado na tua vida, amém? Vamos aí para mais uma parte de um louvor missionário, né? Vamos ouvir a parte do louvor missionário e já na sequência eu venho com a palavra de Deus para os nossos corações nesta tarde. Fica ligadinho, não desista, não muda de estação, não deixa de acreditar que o Senhor está vendo o teu sofrimento, que o Senhor está vendo a sua dor. E se você crer, verás a glória de Deus.

Aleluia, louvado seja o nome do Senhor, que louvor maravilhoso, né? Deixa Deus construir a nossa vida, né? Deus nos fortalecer, nos capacitar, é maravilhoso demais. Nós vamos agora para a palavra do Senhor no finalzinho. Eu vou deixar uns minutinhos aqui para ouvir um louvor com a irmã Acilene, pastor Isaías. Pedir para que já deixando preparadinho aí um louvor. E vamos aqui trazer uma palavra do Senhor. Eu quero deixar para você, para a sua meditação, Salmos 46, para a sua meditação. Mas não vou ler, vou só deixar aí para a sua meditação, porque o Senhor colocou a palavra aqui no meu coração, há dias já que o Senhor colocou no meu coração, né, sobre a nossa vida espiritual com Deus. O chamado de Deus nas nossas vidas. Muitas pessoas têm desistido porque não esperou no tempo do Senhor, né? O Senhor me fez eu me desceu essa mensagem no meu coração sobre muitas pessoas que Deus usou vasos, profetas para falar com ele, com ela e como essa mensagem, essa profecia demorou para se cumprir, né? Porque às vezes nós achamos que tem que ser, que vai acontecer já, né? Vai acontecer hoje, vai acontecer amanhã, mas tudo é no tempo de Deus. E o Senhor fez me lembrar da história de Davi, da história de muitos profetas, de muitos chamados que o Senhor fez, que o Senhor escolheu, né? Que o Senhor escolheu e demorou muito tempo para se cumprir. Aquela escolha, aquele chamado que o Senhor tinha feito, né, para os seus vasos escolhido. E o Senhor me fez lembrar de Davi, o Senhor me fez lembrar de José, o Senhor me fez lembrar de vários vasos que ele escolheu para a obra dele. E teve um desse chamado que foi imediatamente, que foi o chamado de Eliseu, né? Quando Deus manda as Elias ir lá na casa de Eliseu chamar Eliseu, e era para Eliseu matar os bois, queimar as traias e abandonar a terra, vender a terra, era ele tinha que deixar tudo para trás para fazer a obra e acompanhar Elias para fazer a obra de Deus. Mas Davi, o Senhor mandou o seu profeta Jessé ir lá na casa de Davi, né? Ungir o rei de Israel. E Davi, ele não estava na casa. Davi não estava entre os seus irmãos. E a Bíblia vai nos dizer que Davi tinha uns irmãos muito bonito, muito saudável, alto, né? Elegante, né? Vamos dizer assim. E Davi, a Bíblia vai dizer que era um jovem de pequena estatura. Um jovem franzino, quem sabe meio anêmico, mas ele não estava na casa, ele cuidava dos rebanhos de ovelhas do pai. E a Bíblia vai dizer que Davi, cuidando do rebanho do seu pai, ele matou um urso, matou um leão. E os irmãos deles eram bem preparados, mas ele não fazia a escolha do rei, mas não era na verdade o rei que estava escolhendo, era Jesus que estava escolhendo Davi. E não foi assim tão rápido não que aconteceu o chamado de Deus, né? O chamado de Deus foi feito, ele foi ungido, mas depois que ele foi ungido, ele voltou para o campo novamente. Ele não foi para o palácio reinar, ele foi para o campo. E isso teve um tempo de espera.

Quem sabe o Senhor usou vasos para falar com você, que Ele tinha uma obra para você fazer. E você tem orado, você tem jejuado, você tem clamado, e até agora não aconteceu. Mas o importante é você ficar na espera. É você não preocupar com isso, é buscar a Deus e ficar na espera, porque o dia dele chegará na sua vida. Ele não se esqueceu de você. Assim como que ele não se esqueceu de Davi e de outros profetas, de outros escolhidos dele, ele não se esqueceu de você. Se ele fez a promessa, se foi ele que fez, fica tranquilo que vai se cumprir na sua vida. Mas você precisa ficar na posição de vaso. Não adianta você falar assim, ah, eu vou fazer o que eu quero fazer e a hora que o Senhor quiser cumprir na minha vida, ele vai cumprir. Não. Você tem que ficar na posição de vaso. Você tem que ficar na espera. Você tem que ficar no azeite. Aleluia. Você tem que aguardar o momento de Deus. Porque um ano para nós é como um dia para Deus. E um dia para Deus é como um ano para nós. Então assim, meu querido e amado ouvinte, não se preocupe com o tempo de Deus. Só o que você tem que se preocupar é de ficar no azeite. É de ficar no óleo. É de ficar na espera, aguardando por este momento, que este momento vai chegar na sua vida. E o nome do Senhor será glorificado. Davi esperou. Depois aconteceu, né, aquela fama do gigante que estava atacando os filhos de Deus, que estava afrontando o Deus Altíssimo. E Deus usou Davi. Davi era como um menino. Deus usou Davi para derrubar o gigante. E ali começou então a acontecer aquilo que Deus tinha prometido, né, para Davi, quando o Senhor mandou Jessé e ungir Davi como rei. Lá Jessé, na teoria dele, pela vontade dele, ele ungiria um dos irmãos de Davi, que era viçoso, bonito, elegante. Mas o Senhor disse, olha, você está olhando para a aparência, mas eu vejo o coração. Você está olhando para a estrutura, você está vendo o corpo físico, mas eu não olho, eu olho o conteúdo por dentro. Aleluia! Então Deus separou Davi para uma grande obra. Assim como ele me separou, assim como ele separou você para uma grande obra, ele pode fazer. Quando Deus fez o chamado para mim, eu comecei a murmurar, eu comecei a dizer, mas eu não sei nada. Eu não consigo fazer nada. Eu comecei a pôr obstáculo e eu comecei a correr de Deus. Mas o Senhor tinha uma obra para mim fazer. Aleluia. E assim também aconteceu com outros escolhidos de Deus, que foram escolhidos a dedo por Deus. Imagina José, desde criança, era perseguido pelos seus irmãos. Ele tinha uma diferença. Ele tinha algo que incomodava, aleluia, que era a escolha do Senhor. Desde criança ele foi perseguido, ele foi humilhado, ele foi vendido, ele foi jogado na cisterna, como se não fosse nada. Olha o que fizeram com José, seus próprios irmãos. Mataram uma cabra, um cabrito, e pegaram as vestes de José e sujaram o sangue daquele cabrito para dizer para o pai que as feras tinham comido seu irmão. E o pai ficou longos anos sofrendo por causa de José. E José foi vendido para ser escravo.

escravo. Depois ele foi para casa de Putifar. Lá ele sofreu todas as injúrias, falsa, mentirosa, e foi para o calabouço. E José estava lá esperando o momento que Deus ia usar. Até quando chegou o grande dia que o Senhor os fez o governador de Egito. Então, meu querido amado irmão, o tempo de espera é necessário. O tempo nosso não é o tempo de Deus. E o tempo de Deus não é o tempo nosso. Ele sabe como trabalha. Talvez você tenha desistido daquilo que o Senhor prometeu para você. Você tem cansado de esperar. Você tem cansado, aleluia. Talvez eu esteja falando como alguém que está me ouvindo nesta tarde e está dizendo: meu Deus, essa palavra é para mim. Quem sabe você tem cansado de esperar as promessas de Deus. Você pode dizer: minha irmã Rose, tantos congressos que eu fui, Deus nunca tinha ido naquele lugar e Deus usava profetas para falar comigo. E eu esperei, esperei, esperei, nada aconteceu. Achei que fosse profecia da carne. Então você não esperou o tempo de Deus. Eu recebi uma promessa. Eu creio que era em 2003, 2004, mais tardar isso aí. Eu recebi uma promessa de uma pessoa que eu nunca tinha visto, que eu nunca vi na minha vida. Aquela pessoa não sabia que eu cantava, não sabia que eu não sabia ler, ninguém sabia. Era o primeiro dia que eu estava chegando naquela igreja, ninguém me conhecia, ninguém sabia. Eu estava sendo levada por uma pessoa de uma outra cidade, naquela cidade de São Paulo. E aquele irmão saiu do púlpito, o pastor nem tinha feito a apresentação ainda. E o irmão saiu do púlpito e veio lá no banco onde eu estava sentado e disse assim: olha, filha, o Senhor manda dizer para você que nem só ler o Senhor vai te ensinar, mas vai te ensinar várias idiomas. E naquele momento, assim, eu fiquei impactada. Falei: quem falou para ele que eu não sei ler? Quem falou para ele? E ali eu senti a presença de Deus, porque eu não tinha conversado com ninguém, unicamente quem sabia que eu estava ali era o pastor da igreja e mais alguns membros. E esse homem era um pregador que estava pregando naquele culto naquela noite. Mas nem eu nem ele tinha sido apresentado ainda, o culto estava apenas começando. Estava sendo cantado o hino da harpa. Quando esse pastor levanta e vai lá no banco falar comigo. E eu estou aguardando, eu estou esperando. Eu sempre falo nisso. Um dia eu vou dormir sem saber ler e vou acordar falando, sabendo ler. Porque o meu Deus prometeu e eu estou esperando nele. Eu estou confiando nele. Porque ele pode demorar o tempo que for, mas é no tempo dele, não é no meu tempo. Talvez eu ainda não esteja preparada, eu não esteja pronta ainda para receber essa grande bênção do Senhor. Mas eu espero nele. Eu espero nele, eu confio nele. Porque se foi ele que falou, vai acontecer na minha vida. E eu creio que foi ele que falou. Então, meu querido, amado ouvinte, quem sabe você teve uma promessa de cuidar de um rebanho, ou uma promessa de sair falando do evangelho do Senhor, ou uma promessa que você seria um grande cantor, um grande levita na casa do Senhor. E talvez até agora isso não aconteceu na sua vida. Mas eu quero dizer para você: seja como Davi, paciente, esperou na promessa do Senhor. Seja como José, que esperou nas promessas de Deus, e tantos mais que esperaram na promessa do Senhor. Então fica na posição de vaso, não saia da presença do Senhor, porque é somente na presença dele você ficando que você vai alcançar esse milagre. Como eu disse no começo da programação,

0: Eu gostaria de chamar, convidar você para orar nesse momento em favor da esposa do irmão Oswaldinho e do irmão Oswaldinho, a irmã Naíra e o irmão Oswaldinho. Apresente esses dois nomes agora para o Senhor. Eu quero orar com você. Eu quero determinar a cura, quero determinar o milagre, profetizar a cura, profetizar o milagre em nome de Jesus de Nazaré. E você profetiza junto comigo. Para um pouquinho que você está fazendo. Para só um minutinho, é só um minutinho de oração. Pare só um minutinho e ore comigo neste momento. Senhor, meu Deus e meu Pai, aqui nós estamos na tua presença, Senhor. Pai, o irmão Oswaldinho pediu oração pela sua esposa, Pai, que não está bem de saúde. Ele também pediu oração por ele, Pai. Eu não sei qual é a enfermidade, eu não sei qual é o problema, Pai. Mas o Senhor é onisciente, onipresente, onipotente e está em todos os lugares no mesmo tempo. Visita a casa dele agora, Senhor. Entra lá na casa dele, Pai.
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Graças a Deus, né? Que Deus abençoe vocês em nome de nosso Senhor e Salvador Jesus Cristo, né? Estamos mais uma vez aqui neste sábado, né? Para transmitir o programa da Igreja do Último Dia, né? Que fica ali na Rua Indianápolis, 1579, né? Bairro Carimã, Foz, né? O WhatsApp é o 45991113580, né? O WhatsApp da igreja é o 45991113580, né? Amigo ouvinte da palavra de Deus, que Deus venha abençoar vocês em nome de nosso Senhor e Salvador Jesus Cristo, né? Fica ali na Rua Indianápolis, 1579, bairro Carimã, Igreja do Último Dia, né? Todos os sábados ali e aos domingos, né? Domingo das 8 às 9 e também das 18 às 19 da tarde, né? Segunda das 20 às 20h45 também da noite. Nas quartas, às 20 às 20h45 da noite, né? Estamos aqui na Essência Gospel 96.7 e que Deus venha abençoar vocês de todo o coração, né? Esse Deus é grande e poderoso. A palavra de Deus, né? Ele diz, né? Porque o Senhor Deus é um sol e escudo. O Senhor dará graça e glória, não negará bem algum aos que andam na retidão. Então, para você ver, né? Se você anda na retidão, né? Ele não vai negar nada para você. Por quê? Porque tudo aquilo que você pedir, se você estiver ligado nele e ele em você, então tudo que você pedir, ele vai te conceder, né? Então, só crer, confiar e ter fé, né? E seguir obedecendo a palavra de Deus, né? Dia e noite, né? Para você ver, a palavra de Deus diz bem claro ali, né? Em Salmos ali, 84, versículo 11. Porque o Senhor Deus é um sol e escudo. O Senhor dará graça e glória, não negará bem algum aos que andam na retidão. Então, amigo do 20, anda na presença de Deus, como diz, todo momento da tua vida, né? Não olhando para um lado nem para o outro, né? Mas confiando na palavra dele, porque é uma palavra rica e poderosa. Que Deus venha abençoar vocês em nome de nosso Salvador Jesus Cristo, né? O amigo ouvinte que está aí no sítio, na chácara, na fazenda, ouvindo também pelo rádio, né? Que Deus venha abençoar vocês aí, né? Grandemente, né? Amigo ouvinte também querer pegar um papel, caneta, guardar e marcar o WhatsApp da igreja para falar com

conosco também. Então é o 45 991 11 35 80 é o WhatsApp da Igreja do Último Dia. Amigo ouvinte, querer ajudar essa obra também, o Pix da Igreja é o 28 578 114 1000, ao contrário, 32, né? E que Deus venha abençoar todos aí, em nome de nosso Senhor Salvador Jesus Cristo. Vamos, neste momento, ouvir um louvor aí, que Deus venha abençoar vocês ricamente, né?

0: Graças a Deus, né? Então, amigo ouvinte, você tem que saber para onde você vai, né? Então, qual lugar você está indo? O que que você está buscando aqui nessa terra, né? Porque os dias são curtos demais, né? Aquele que é pobre parece falar assim, ah, mas eu não vejo a hora de fazer isso, fazer aquilo, fica lutando, lutando o dia todo, né? E o rico não, o rico granjeia, granjeia todo dia, aí quando ele estiver lá no topo, ele fala, mas e agora, o que, que eu vou fazer? Eu tenho muito e meus dias já se foi. Porque quando a pessoa chega no final da vida, ele sabe que está perto de ir, né? Então, para você ver, nada aproveita nessa terra, tudo é aflição, é vaidade aqui nessa terra, né? Vou ouvir uma palavra com a pastora neste momento e que Deus venha abençoar vocês em nome de Jesus.
1: A todos, irmãos e irmãs, com a paz do Senhor Jesus, nossos amigos ouvintes aí que estão do lado de lá, né, dessa rádio maravilhosa, Essência Gospel FM 96.7, a rádio do seu coração, do meu coração, do nosso coração. Graças a Deus por mais essa oportunidade de podermos estar aqui para compartilhar com vocês essa palavra que está, quero compartilhar em Salmo 139, o versículo 15 ao 16. Tu viste quando os meus ossos estavam sendo feitos, quando eu estava sendo formado na barriga da minha mãe, crescendo ali em segredo. Tu me vistes antes de eu ter nascido. Os dias que me deste para viver foram todos escritos no teu livro, quando ainda nenhum deles existia. Olha que lindo, né? O nosso Deus, né? Talvez você não tenha tido um pai, não tenha tido uma mãe presente. Talvez você foi criado somente pelos avós ou no orfanato. Talvez você se sinta sozinho e abandonado. Talvez você pense que você nasceu por acaso. Mas eu quero te dizer, nesta tarde, não é por acaso. Você não está respirando nesse exato momento, por sorte ou destino, nada disso, ou por coincidência, não. Deus, ele te formou, ele te preparou. O versículo 15 está bem declarado. Tu viste quando os meus ossos estavam sendo feitos, quando eu estava sendo formado na barriga da minha mãe, crescendo ali em segredo. Olha só que coisa maravilhosa, né? Você estava crescendo ali em segredo. Deus, ele já estava vendo, ele te formou no ventre da sua mãe, te deu o seu espírito de vida, colocou em você o espírito de vida e você nasceu. Deus, ele tem um plano, ele tem um propósito para a sua vida. E o plano dele é bom. E o propósito dele também para a tua vida é bom. Mas só depende de você. Depende das suas atitudes, das suas decisões. Ainda que o Salmo 38, bem pertinho aí do 139, o versículo 8, fala assim: tu cumprirás tudo o que me prometeste. O teu amor dura para sempre, ó Senhor Deus. Não abandones o trabalho que começaste, viu? Ele começou um trabalho na sua vida antes mesmo de você nascer, no ventre da sua mãe. Talvez você se sinta sozinho, abandonado, que ninguém está te vendo, mas eu quero te dizer nesta tarde, Deus está olhando para você, Deus está te vendo, Deus determinou cada detalhe do seu corpo, ele determinou todos os talentos que você tem, ele te deu esses talentos, na verdade, você já nasceu com esses talentos, foi dado por Deus, cabe a você como usar os seus talentos, saber usar esses talentos. São talentos naturais que só você possui. A sua singularidade, da sua personalidade, foi Deus quem fez. Foi Deus quem te deu essa personalidade que você tem. Entende? Então, nesta tarde, se você se sente sozinho, que ninguém olha para você, abandonado, eu quero te dizer que Deus não te abandonou. Eu quero te dizer nesta tarde que Deus está aí bem pertinho de você. Se volta para Ele nesta tarde, porque ele sabe de tudo. Ele sabia quem ia ser seus pais, onde você nasceria, quando você nasceria, o dia, seu nome, nossa, seu DNA, que ninguém tem o DNA igual ao outro, mesmo que sejam gêmeos, idênticos, mas não são iguais. Olha para você ver, que coisa maravilhosa e grandiosa.

raposa é o nosso Deus, a sua raça. Então Deus não deixou nenhum detalhe ao acaso. Ele fez tudo certinho. Talvez por causa de algumas circunstâncias, algumas más atitudes da sua vida, algumas decisões e escolhas que você tem feito, hoje você está sofrendo, passando por situações que você não entende. Mas essa não é a vontade da sua vida. Algumas decisões e escolhas que você tem feito, hoje você está sofrendo, passando por situações que você não entende. Mas essa não é a vontade de Deus para você. Que você sofra. Que você fique nessa situação de incerteza, de dúvida, de insegurança. Então que nesta tarde você venha se voltar para Ele. Ainda que tudo na sua vida pareça, já não tem mais jeito. Está um quadro negro, está tudo escuro. Você não vê uma luz no fim do túnel. Mas Deus está te dizendo que está com você e Ele quer iluminar o teu caminho. Isaías 61, vamos ler um pouquinho que fala assim, ó. 61, o versículo 2, em diante. Ele me enviou, aqui fala do Senhor Jesus, né? Para anunciar que chegou o tempo em que o Senhor salvará o seu povo, que chegou o dia em que o nosso Deus se vingará dos seus inimigos. Ele me enviou. Para consolar os que choram, para dar aos que choram em Sião uma coroa de alegria em vez de tristeza, viu? Promessa de restauração e de consolação. Um perfume de felicidade em vez de lágrimas, roupas de festa em vez de luto. Eles farão o que é direito, serão como árvores que o Senhor plantou para mostrar a todos a sua glória, viu? Então o Senhor Jesus veio para isso. Essa é uma demonstração maior do amor de Deus, porque Ele enviou Jesus para morrer na cruz do Calvário, por cada um de nós. Cabe a nós recebermos, aceitarmos o sacrifício de Jesus que Ele fez na cruz por nós. Talvez você pense, ah, Deus não me ama, Deus não me vê. Como com Deus que deu o seu único filho na cruz do Calvário para morrer pelo mundo inteiro, porque Ele não morreu só por mim, Ele morreu pelo mundo inteiro, né? Derramou sua última gota de sangue, vai, não ama você. Ele te ama. Ele pode não amar o que você faz, não gostar do que você faz, das suas más atitudes. E talvez hoje você esteja sofrendo realmente por causa das suas más atitudes, por causa das suas más escolhas. Não é certo que nós plantamos, nós colhemos? Né? Você quer plantar espinho e colher só as rosas? Não, a rosa também tem os espinhos, na verdade, né? Então, plante bem que você vai colher bem. Plante certo e você vai colher certo. Mas se hoje você está se sentindo aflito, chorando, o Senhor Jesus, Ele quer te dar, trazer alegria. Troque as suas lágrimas de tristeza, Ele quer trocar essas lágrimas de tristeza por alegria. Ele quer te dar felicidade em vez de lágrimas. Roupas de festa em vez de luto. Quem sabe você perdeu alguém muito querido, você já chorou, né? Já se entristeceu, já passou tempos e tempos e você continua aí nesse luto. Não fique vivendo do que se passou, do que se perdeu. Passou, perdeu. As lembranças sempre vão ficar. Você nunca vai esquecer do seu ente querido, jamais. Mas você também não pode viver a tua vida inteira em luto, num quarto, chorando, triste, depressivo. Então, hoje você vem entregar o teu luto para Deus, que Ele vai te vestir com vestes de alegria. Isso Ele quer, que Ele quer fazer para você nesse dia. Te trazer alegria, te trazer paz para o seu coração que está aflito, desanimado, sem força, sem ânimo, aí, cabisbaixo. Não tem vontade, ânimo para trabalhar, vontade de sorrir, de conversar com alguém, quer ficar sempre solitário. Se volta para Deus nesta tarde. Muitas pessoas buscam a alegria no lugar errado. Quem sabe você está fazendo isso. A sua alegria, onde você está buscando, você é só naquele momento. Seja nas orgias, seja nas baladas, seja nas drogas, seja no que for, na bebida. Né? Tem pessoas que elas saem para a rua e falam, eu vou beber um pouco para ver se eu esqueço o meu problema. Mas só que tem uma coisa, você vai esquecer por aquele momento.

Mas só naquele momento, que quando passar a reação dessa bebida, desse álcool, o que vai acontecer? Além de você ter uma baita dor de cabeça, vai voltar tudo de novo. Aquela tristeza, aquela depressão, aquela angústia. E cada vez mais que você faz isso, mais você vai ficar sendo dominado por esse vício, por essa circunstância, por essa situação, por esse problema. Mas o Senhor Jesus está dizendo bem claro aqui na palavra. Ele veio para te dar vestes de alegria em vez de luto, perfume de felicidade em vez de lágrimas. Ou seja, a alegria duradoura, alegria perpétua, alegria que não depende da circunstância que está acontecendo, se é boa ou se é ruim. Com Jesus, nós estamos sempre alegres. Com Jesus, tudo vai bem. Agora, sem Ele, nós não conseguimos, nós não podemos vencer. É por isso que Ele diz lá em Mateus, eu vou tentar aqui pegar aqui para ler na Bíblia, não só falar. Mateus 11, 28, a palavra dEle está te convidando a vir a Ele. Buscar a Ele. Diz assim, ó, Mateus 11, 28, versículo fala assim: venham a mim, todos vocês que estão cansados de carregar as suas pesadas cargas, eu lhes darei descanso. Sejam meus seguidores e aprendam comigo, porque eu sou bondoso, eu tenho um coração humilde e vocês encontrarão descanso. Os deveres que eu exijo de vocês são fáceis. E a carga que eu ponho sobre vocês é leve. Olha que maravilha. Quer dizer, você está cansado, você está sobrecarregado, não aguenta mais esse seu fardo. Vá até Jesus. Entrega para Ele o teu fardo pesado. Troca por um fardo mais leve. Não é que não vai ter fardo. O jugo dEle é suave, o fardo dEle é leve, Ele fala. Por quê? Ele é humilde, aprender com Ele. Aprendam comigo. O que quer dizer aprender? Uma criança nasce sabendo andar? A criança nasce sabendo falar? Não. A mesma coisa é nós. Nós precisamos aprender de Jesus. Como você vai aprender de Jesus? Como eu faço? Talvez você me pergunte, como eu faço para aprender de Jesus? A palavra. Ele é a palavra. Busque a palavra, conhecê-lo através dessa palavra. Essa palavra que vai transformar a tua vida, que vai te libertar, que vai te curar nesta tarde. Essa palavra que vai te satisfazer a tua alma, que é o pão, que é a água, que mata a sede, faminta, sedenta da tua alma. A tua alma, ela tem sede de Deus. E é por isso que você busca essa felicidade, essa que você nunca encontra, ser feliz através de outras pessoas. Você busca ser feliz em outras coisas para te trazer, mas não vai encontrar. Só Jesus Cristo é a felicidade. E só Jesus Cristo pode te salvar. Quando você sair daqui deste mundo, você precisa estar com Jesus. Porque só Ele é a porta. A porta verdadeira que conduz à vida eterna. Se você não entrar por essa porta que é Jesus, você vai perecer. Mas se você entrar pela porta que é Jesus, você vai encontrar descanso. Não só aqui nesse mundo, descanso para a tua alma sedenta, a tua alma que está fadigada em Jesus. Ele fala, os deveres que eu exijo de vocês são fáceis. É difícil você servir a Deus? Não, obedecer à palavra. A palavra é como um manual de regras do fabricante, quer dizer, essa palavra Jesus deixou para nós como uma proteção, ela serve como uma cerca protetora para nos livrar de sofrimentos grandíssimos. Se nós estivermos unidos com Cristo, com esta palavra, nós vamos ser livres de muitos sofrimentos, de muitas aflições, e a vitória vai ser nossa através do nome de Jesus. Então fique com esta palavra nesta tarde. Você é especial para Deus. Jesus te ama sim. Ele te vê, ele te entende, ele sabe tudo sobre você.

graças a Deus, né? O tempo se finda, né? De nossas vidas, né? Não o tempo normal aqui, né? Porque o tempo normal sempre permanece e vai permanecer até a vinda de Jesus Cristo, né? Mas o nosso tempo aqui na Terra é passageiro, é curto, né? Como diz, é um abrir e piscar de olhos, de repente você está vivo, infarte vem e você parte, né? Então você não tem dia e nem hora para morrer aqui nessa terra, né? Quando você menos espera, você já foi. Então é tempo, que dia que é tempo? É tempo de você aceitar Jesus, crer nele, confiar de todo o teu coração, buscar ele enquanto se pode achar. E deixa aquele que quer fazer impiedade, né, do lado, deixa ele praticar a maldade dele. Mas você segue a Jesus, crê em Jesus, obedeça, né, de todo o teu coração, né, para que os seus dias também sejam, como diz, prolongados nessa terra, né? Então, crê no Senhor Jesus Cristo e será salvo tu e tua casa, né? Amanhã nós não vamos ter reunião na igreja do último dia, que é a partir das 8 às 9 da manhã, não vai ter, né? E que Deus abençoe a todos aí, em nome de Jesus, né? Mas a partir do outro domingo segue normalmente. Então amanhã só vai ter das 18 às 19 da tarde. Segunda também das 20 às 20h45 da noite. Quarta também das 20 às 20h45 da noite. Rua Indianápolis, 1579, bairro Carimã. Ali fica a igreja do último dia. Que Deus venha abençoar vocês, né? E também é o sábado das 7 às 8 da manhã, todos os sábados, né? Então neste domingo não haverá das 8 às 9, né? Mas sim das 18 às 19, né? Amigo ouvinte da Palavra de Deus, também ali estamos ali na 95.3 Manancial FM, todos os domingos das 9 às 10 e também das 11 ao meio-dia, né? Manancial Iguaçu, né? Manancial FM Iguaçu 95.3, né? Foz do Iguaçu. Que Deus venha abençoar vocês em nome de Jesus, né? E todos os sábados aqui também, na 96.7 também, né? Das 2 às 3 da tarde, né? E que Deus venha abençoar vocês aí em nome de nosso Senhor e Salvador Jesus Cristo. Vamos ler uma palavra neste momento aqui rapidinho, né? Que se encontra em 1 Tessalonicenses capítulo 4, né? Fala aqui acerca, né? Acerca da ressurreição e vinda de Cristo. Quando Cristo vem, né? Eu só sei uma coisa, Cristo vem rápido, né? É só você partir hoje que você já está no paraíso, se você aceitar ele. Então, ele vem rápido, né? Muitos falavam que ia vir em 87, não sei que nome, que tanto 2000 e não sei o que lá, tanto profetizou tanta coisa e não aconteceu, né? Só que eles já foram, né? Então, não sei onde eles estão agora. Mas então, meu amigo ouvinte, Jesus vem todo momento, todo segundo. Quantas pessoas não estão partindo neste momento na Terra? Então, ele já está vindo para eles, né? Então, você não tem uma data determinada, o dia, a hora, se é o momento, você não tem, né? Quer dizer que nem o Filho do Homem sabe o dia que ele vai vir, né? Porque senão, o que que aconteceria, né? Ele ia ficar muito triste sabendo que você não quer nada com ele e desistiu. Então, o momento e a fé também é essa, né? Que você tem que aceitar ele, crer nele e confiar todos os momentos da tua vida, né? Quer dizer, você todos os momentos também, você tem que vencer barreira, vencer batalha. Qual batalha, né? O mal que vem sobre você todos os segundos da tua vida, né?

Ali então a palavra de Deus diz assim, ó: não quero, porém, irmãos, que sejais ignorantes acerca dos que já dormem, para que não vos entristeçais como os demais que não têm esperança, né? Então, tem muitas pessoas que vê o outro partir, não tem esperança, então ele fica triste, né? Quando uma pessoa morre, pelo contrário, você tem que ficar alegre, né? Porque se ele morreu com Cristo, então ele era nova criatura, então ele partiu para outra vida melhor, né? Mas aí também, né? Se a pessoa não tem nada a ver com Deus, aí a tristeza dobra, né? Porque vai saber que ele fulano foi, era tão bom, mas ele era assim e assim, então a pessoa crê também que ele foi sem Deus. Mas geralmente a gente pensa isso, né? Tem pessoas que no último segundo da vida dele, ele crê em Deus, né? E também aceita Jesus, como diz aquele ladrão lá na cruz do último dia lá, né? Que ele aceitou Jesus ali na hora e foi junto pro paraíso com o Senhor, né? Não teve nem o que fazer, foi direto, não, praticamente nem se batizou, né? Aceitou ali e já foi, né? Não quero, porém, irmãos, que sejais ignorantes acerca dos que já dormem, para que não vos entristeçais como os demais que não têm esperança. Porque se cremos que Jesus morreu e ressuscitou, assim também aos que em Jesus dormem, Deus os tornará a trazer com ele. Quer dizer, né? Deus vai ressuscitar ele, né? Tornará a trazer. Dizendo vós, pois, isto pela palavra do Senhor, que nós, os que ficarmos vivos para a vinda do Senhor, não precederemos os que dormem, porque o mesmo Senhor descerá do céu com alarido e com voz de arcanjo e com trombeta de Deus, e os que morrerem em Cristo ressuscitarão primeiro. Para você ver, se você quer fazer parte do céu primeiro, então você morra agora com Cristo, né? Se você morrer, Jesus vier nas nuvens, quer dizer que você vai ser primeiro, vai subir, né? Para você ver. E depois, quem está vivo vai ser depois, né? Então, crê que esse Deus existe e que Deus é real, né? Aí ele fala assim, ó: e os que morrerem em Cristo ressuscitarão primeiro. Depois nós, os que ficarmos vivos, seremos arrebatados juntamente com eles nas nuvens, encontrar o Senhor nos ares. Assim estaremos sempre com o Senhor. Para você ver, nós vem em segunda opção aí, né? Primeiro, aqueles que já morreram com Cristo vai ressuscitar primeiro, e nós seremos encontrados ali nas nuvens, né? Quer dizer que Jesus nem vai pisar nessa terra, para você ver, né? Então você vai de encontro com ele nos ares, né? Encontrar o Senhor nos ares, e assim estaremos sempre com o Senhor. Portanto, consolai-vos uns aos outros com estas palavras. Para você ver, né? Ali em 1 Tessalonicenses 4:13 ao partir do versículo 17, né? Para você ver, né? Então, amigo ouvinte, o arrebatamento é certo. E também a tua partida deste mundo é mais certo, talvez é mais rápido ainda do que a vinda de Jesus, né? Porque hoje você está vivo, aí de repente, daqui a 3 minutos, 1 minuto, você já não está mais, né? Então você tem que crer em Deus, confiar, crer de todo o coração, obedecer, seguir ele em obediência, né? E viver eternamente quando ele vier buscar a tua igreja, a igreja dele nas nuvens, né? Então você também será arrebatado, né? Mas primeiro aqueles que morreram em Cristo vão ressuscitar primeiro. Para você ver que maravilhoso, né? Quantos dormem até hoje, né? Que já partiram para a eternidade há muito tempo. Mas falam, faz tanto tempo que o fulano partiu, né? Vamos fazer de conta que faz praticamente 2000 anos que um fulano partiu, né? Ah, aquele já foi há 2000 anos no Velho Testamento ali, né? Ah, aquele já foi no Novo Testamento aí, 1000 e poucos anos, quase 2000 anos.

Não fazer uma comparação. Não, mas isso não faz muito tempo não. Para eles que estão lá tranquilo, praticamente faz um dia e pouco que eles foram, tá? Para nós aqui é 1.000 anos, 2.000 anos, mas para quem já partiu com o Senhor, é poucos segundos, poucos minutos ali que eles foram, né? Porque 1 ano, né, é muita coisa para nós, demora a passar, mas 1.000 anos para Deus é como um dia, né? Então, para você ver, então, mesma coisa, as coisas celestiais é diferente das daqui da Terra, né? Então, para aqueles que já partiram há 2.000 anos, praticamente faz 2 dias que foram, né? Mas para quem está aqui na Terra é uma eternidade grande, né? Mas não, né? As coisas, né, é diferente lá em cima, né? É tudo maravilhosamente perfeito, né? E muito bom, né? Porque a Bíblia fala também, se Deus não abreviasse os dias, nenhuma carne se salvaria. Quando ele diz nenhuma carne, é porque é nenhuma, é ninguém. Então ele abreviou os dias, né, para que muitas pessoas fossem salvas, né? Para você ver, a vinda dele está mais perto do que nunca. E a corrupção está mais perto do que você, do que você precisa, né? Do que você imagina, né? O pecado está rodeando, né? Cada dia pior do que o outro, né? Cada ano que passa, as leis vão mudando, tudo vai mudando, tudo vai transformando, não para o bem da humanidade, mas certamente para o mal, né? Porque geralmente favorece mais para o pecado, mas não para a vida, que é a salvação, que é a palavra de Deus, né? Amigo ouvinte da palavra de Deus, esse Deus é maravilhoso, né? E ele diz ali também, Eclesiastes ali, né, 12, versículo 13, de tudo o que se tem ouvido, o fim é teme a Deus e guarda os seus mandamentos, porque este é o dever de todo homem. Porque Deus há de trazer juízo toda obra e até tudo que está encoberto, quer seja bom, quer seja mal. Então, tudo aquilo que a gente praticou, o que é bom, o que é mal, vai ser revelado um dia. Então não adianta a gente esconder nada de Deus, né? Porque esse Deus é perfeito, é maravilhoso, é justo, né? E ele gosta das coisas justas e sinceras, né? Então, amigo ouvinte, que Deus venha abençoar vocês aí em nome de Jesus, né? Vamos ouvir neste momento mais um louvor aí, e logo nós estaremos também daqui a pouco orando por você aí, né?

0: Graças a Deus aí, que Deus abençoe a todos aí, os irmãos do Paraguai, da Argentina também, que estão nos ouvindo, né? Que esteja também conosco todos os sábados a partir das 14h55 aqui da tarde, na Essência Gospel 96.7, né? E também na Manancial Iguaçu ali, FM, né? 95.3, todos os domingos das 9 às 10 e também das 11 ao meio-dia, né? Que Deus venha abençoar vocês em nome de Jesus, né? Amigo ouvinte, né, querer falar conosco também, né? Tem o WhatsApp da igreja, que Deus venha abençoar vocês aí, né? O WhatsApp da igreja é o 45 991 11 35 80. 45 991 11 35 80. Amigo ouvinte, queria ajudar essa obra também. 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Que Deus me abençoar, né? Vamos ouvir neste momento uma palavrinha rápida que eu pastorei, e vamos ouvir também, vamos fazer o término com uma oração rapidinho aqui, né? Que as horas já estão indo, né?
1: Graças a Deus, né, irmãos? Mais uma palavra? Então vamos ler um pouquinho, meditar em Jeremias, livro de Jeremias 11. Jeremias 11. Ou seja, Jeremias 29:11, desculpa me enganando aqui, diz assim: só eu conheço os planos que eu tenho para vocês, prosperidade e não de desgraça, um futuro cheio de esperança. Sou eu, o Senhor, quem está falando. Então vocês vão me chamar e orar a mim, e eu responderei. Vocês vão me procurar e me achar, pois vão me procurar com todo o coração. Viu que palavra gloriosa? Esses são os planos de Deus para a tua vida nesta tarde. Planos de prosperidade, não de desgraça. Planos cheios de esperança e um futuro bom. Ele está falando com você nesta tarde. Mas isso vai acontecer quando o quê? Vocês vão me procurar, vão me achar, pois vão me procurar de todo o coração. Todos querem uma vida boa, quem não quer, né? Todos querem ter sucesso, quem não quer? O que é preciso para alcançar?

0: buscar esse sucesso, buscar a Deus, colocar Deus, acima de tudo. Aonde Deus está na sua vida? Qual lugar da tua vida Deus está ocupando? O primeiro? O último? Está no meio? Só quando você precisa? Você já pensou nisso? Então pense e medite nesta tarde. Coloca Deus em primeiro, no topo. Ele tem que estar em primeiro. E o resto, todas as coisas darão certo para você. Se você colocar Deus em primeiro lugar na tua vida, buscar Ele com todo o coração, dá para Ele não só uma parte da sua vida, 30%, 10%, mas toda a tua vida Ele quer. Todo, você por inteiro. Porque Ele deu tudo por você. Ele deu o Filho dEle. O melhor dEle Ele deu para você. Então, que nesta tarde você venha dar o melhor de você para Ele. Renda-se a Ele nesta tarde. E tome posse dessa promessa. É uma promessa aqui. Ele está dizendo, ó, só eu sei, só eu conheço os planos que tenho para vocês. Os planos que eu tenho para vocês é de prosperidade, não de desgraça. Um futuro cheio de esperança. Você que está desesperançado, que está aí sofrendo, né, sem força, sem ânimo, saiba que o plano de Deus para a tua vida é bom. Mas busque Ele com todo o seu coração. Que quando você buscar Ele com todo o seu coração, Ele diz que vai responder. Vamos então ficar com esta palavra nesta tarde. 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Hoje estará orando o pastor nesse momento.
1: Senhor, meu Deus, nós entregamos cada um que está nos ouvindo nesta tarde, aquele que está necessitado, que está enfermo, Senhor, que está no fundo do poço, não tem mais saída, mas o Senhor é a esperança e a saída, o Senhor é o lírio dos vales, né? A rosa de Sarão, Senhor. O Senhor é maravilhoso, Deus forte, Pai da eternidade, Príncipe da paz. Senhor, estende Tuas mãos sobre cada um que está neste momento, Senhor, passando por um problema difícil que não tem solução, mas através da fé dele neste momento, ele crê em Ti e ele confia, Senhor. Então, já chegou a solução para ele, Senhor. Aquilo que ele estava sentindo, já não vai sentir mais, porque o mal que estava sobre ele, eu determino que seja arrancado em nome de Jesus, e que toda obra maligna seja dissipada neste momento, que caia por terra em nome de Jesus. Senhor, abençoa cada um, Senhor, que está nos ouvindo neste momento, os do Paraguai, da Argentina, todos aí que estão nos ouvindo também, que a tua bênção, teu poder e tua unção seja derramado sobre cada vida. Nós agradecemos em nome de Jesus. Amém.
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1: Glórias a Deus, está entrando no ar a programação Missionários da Fé, essa programação que é órgão oficial ali da Igreja Glórias a Deus, bendito é o nome santo do Senhor Jesus, onde está sobre a direção do pastor Orides Ferreira. Hoje nos confiou aí de estar trazendo uma palavra de Deus para o seu coração, uma palavra de Deus para a sua vida. Você pode estar entrando nessa programação, pedindo seu louvor, deixando seu pedindo a sua palavra, que na medida possível vamos estar

atendendo a todos em Cristo Jesus. Nesse momento, a Igreja Glória de Deus está sob a direção do pastor Orídias Ferreira, e hoje ele nos confiou aí de estar levando uma palavra de Deus para o seu coração, para a sua vida. Nesse momento também já quero estar aí pedindo um louvor aí com Canarinhos de Cristo, e já está mandando aí para todos os nossos ouvintes que nos acompanham nessa programação. Glórias a Deus. Enquanto aí nosso irmão está procurando ali louvor com Canarinhos de Cristo, qualquer um.

Glórias a Deus. Amados e queridos ouvintes, nesse momento eu quero estar fazendo aí um pedido para você que pode estar ajudando.

0: da obra missionária, a Igreja Missionária Ministério Reboote está promovendo uma feijoada beneficente que será no dia 26 de julho, aonde você vai estar pagando o valor de R$ 25,00. Essa feijoada está acompanhamentos, arroz branco, farofa e couve. E nos ajude nessa obra, mano. No valor de R$ 25,00. Você pode estar entrando em contato pelo telefone 4598-83-35-0014. Falar com o pastor Claudinei ou a missionária Fagna. A retirada é no local, amados. É na Avenida Morenitas, 1719. 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Amém? 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
0: Glórias a Deus. 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Amém? Você pode estar entrando nessa programação aí, está deixando, pedindo seu louvor, pedindo uma palavra, que na medida possível vamos estar atendendo a todos em Cristo Jesus. Eu quero estar pedindo aí um louvor com o cantor Reginaldo Vieira, Faz Tudo Novo. Está oferecendo aí para todos os nossos irmãos que nos acompanham nessa programação. Também ao pastor Orídios, que não pôde estar aqui, mas nos confiou aí de estar trazendo uma palavra para o seu coração.

Glórias a Deus, você acabou de ouvir esse lindo louvor entoado aí pelo cantor Reginaldo Vieira, louvor Faz Tudo Novo. Amados, eu quero convidar você e sua família para estar participando de uma poderosa campanha de libertação nessa sexta-feira. Agora vai estar

ministrando a pastora Aline, ali na Igreja Assembleia de Deus, Ministério de Anápolis, ali no Morumbi 3, nessa poderosa campanha, o Tanque de Betesda. Deus tem feito grandes maravilhas, grandes prodígios. E também, amados, agora para o culto de domingo também, às 20, às 19, Deus tem feito grandes maravilhas, grandes prodígios. E também, amados, agora para o culto de domingo também, às 20, às 19 horas, melhor dizendo, para o culto da família ali na Igreja Assembleia de Deus, Ministério de Anápolis, ali no Morumbi 3, na rua José Carlos Passe, número 2418. Você e sua família são os nossos convidados para receber as bênçãos do Senhor Jesus. Eu já quero estar já ministrando a palavra de Deus, mas antes já vamos estar fazendo uma oração e logo após vamos estar entrando na palavra de Deus. Soberano Deus e eterno Pai, sou eterno grato a Ti, Senhor, por mais essa oportunidade, Senhor, a qual o Senhor tem nos concedido, Senhor, de estar, Senhor, ministrando a Tua palavra, Senhor, levando a Sua palavra, Senhor, aos sedentos, aos cativos, aos necessitados, Pai. Deus, que a Tua palavra vem de encontro a cada coração, de encontro, Senhor, a cada vida, Senhor, que estará me ouvindo, Pai, do outro lado, Senhor. Meu Deus, que venha ser alcançado pela Tua palavra, Senhor. Alcançado, Senhor, Deus querido, nessa tarde, Senhor, pela Tua presença, meu Deus. Deus vai quebrando as correntes, meu Pai. Vai quebrando, meu Deus, todo jugo, Senhor, neste momento, Senhor. Entra, meu Deus, com a cura, com a libertação, Senhor, deste homem, desta mulher, meu Pai, que a Ti crama, Senhor, neste momento, Senhor Jesus. Oh, Deus, vai entrando com a providência, meu Deus, vai entrando com milagres, Senhor. Meu Deus, vai entrando dentro deste lar, neste momento, Senhor. Deus, pois Tu tem a total liberdade, Senhor. Entra, Pai, dentro desta casa, entra dentro deste lar, meu Pai, neste momento, Senhor, e faça morada, Senhor Jesus. É que eu lhe peço, Senhor, para a honra, meu Deus, e glória do Teu santo nome, Senhor. Deus, liberta os cativos, Pai, os necessitados, Pai. É que eu lhe peço em nome de Jesus, Pai. Amém. Glórias a Deus. Você pode estar abrindo junto comigo, amado, no exemplar da Bíblia Sagrada, no Evangelho, pois escreveu Lucas 4 e versículo de número 18. Lucas 4 e versículo de número 18, que nos diz assim. Palavra dita por Jesus, amado. O Espírito do Senhor está sobre mim, porque me ungiu para pregar o Evangelho aos pobres. Ele me enviou para proclamar a libertação dos prisionados e a recuperação da vista aos cegos, para restituir a liberdade aos oprimidos. Glórias a Deus. Palavra maravilhosa sobre... Nós vamos ver aqui uma palavra, amado, onde Jesus está sendo tentado no deserto. E nessa palavra nós vamos ver, amados, que Jesus agora estava dizendo que o Espírito de Deus estava sobre ele. Nós vamos ver, amados, que essa palavra, Jesus vence os ataques satânicos, amados. Jesus está passando em um período de tentação no deserto. No pleno do Espírito Santo, retornou Jesus do Jordão, amado, e foi conduzido pelo Espírito ao deserto, e onde ele enfrentou as tentações do diabo por 40 dias, amados. E durante todos esses dias não comeu nada. Ao fim desses períodos estava faminto, amados, como homem. E indagou-lhe então o diabo: se tu és filho de Deus, ordena que essas pedras

se transforma em pão. Mas nós vamos ver que Jesus agora lhe contestou: está escrito, nem só de pão viverá o homem. Então nós vamos ver, amado, que o inimigo de vossas almas disse a Jesus e levou a um lugar muito alto, ele mostrou-lhe um fracão de tempo, todos os reinos do mundo. Ele pôs, eu te darei todo poder sobre eles e toda a glória destes reinos, porque me foram entregues. E tenho autoridade para doá-los a quem bem entender. Portanto, se prostrado me adorares, isso será teu. Mas nós vamos ver, amados, que Jesus, então, contudo, Jesus lhe afirmou: está escrito, ao Senhor teu Deus adorará, e só ele darás culto. Então nós vamos ver, amado, que em seguida o diabo levou Jesus para Jerusalém e colocou sobre a parte mais alta do templo e desafiou: se tu és o Filho de Deus, lança-te daqui para baixo. Pois como está escrito, aos seus anjos ordenará ao teu respeito para que te protejam. Nós vamos ver, amados, que aqui o inimigo de vossas almas, ele cita o Salmo 91 para Jesus, onde está escrito que aos teus anjos lhes dará ordem ao teu respeito. Mas nós vamos ver que Jesus agora vai responder e agora repreendeu-lhe Jesus, dito estás, não tentarás o Senhor teu Deus, assim tendo concluído todo o tipo de tentação, o diabo afastou-se até o tempo oportuno. Glórias a Deus. Amados e queridos ouvintes da palavra de Deus, vamos ver uma palavra aonde nos fala de libertação, amados. Quando nós falamos da palavra libertação, nós também vamos lembrar, amados, sobre o Evangelho de João 5, onde nos cita a história de um homem, este homem a qual se encontrava 38 anos cativo, 38 anos ali em cima de uma cama, amados, a qual não conseguia se movimentar. A palavra de Deus vai dizer que todas as vezes que este homem tentava ir até o tanque, amado, antes ia outro em seu lugar e recebia a sua cura e recebia o seu milagre. A Bíblia também vai nos citar, amados, que ali havia uma festa dos judeus, amados. Glórias a Deus. E ali se encontrava muitos cativos sobre aquele lugar. Mas a Bíblia vai nos mencionar que Jesus agora sai ali daquela festa que se encontrava em Jerusalém e vai de encontro a este homem que se encontrava ali enfermo e cativo, amados. E Deus agora pergunta para este homem: quer ficar são? E este homem agora vai responder a Jesus: Senhor, não tem ninguém que quando as águas é movimentada me coloque para receber o meu milagre. Amados, quando eu venho falar sobre este homem que se encontrava há 38 anos, amados, eu não sei qual é o quadro de enfermidade que você encontra ou que você precisa ser liberto. Aqui tem gente, amado, que muitas vezes há anos no vício, na depressão, na opressão. Jesus não veio só para salvar do inferno, depois

6, versículo 12, que nos diz assim: porquanto nossa luta não é contra seres humanos, e sim contra os principados e potestades, contra os dominadores deste sistema mundial em trevas, contra as forças espirituais do mal e nas religiões celestiais. Nós vamos ver, amados, que o apóstolo Paulo está citando agora de uma batalha espiritual, amado. Ele está falando de uma luta espiritual. E ele vai dizer, amados, quais são as cadeias que levam ao inferno. A primeira cadeia citada aqui, nós vamos ver, amados, para arrastar o homem para o inferno, a primeira cadeia está escrito em Romanos 6, versículo de número 23. Você vai ler que são esses: vícios, adultério, mentira, escraviza e a alma, amado.

Glórias a Deus. Livro de Romanos 6, versículo 23, que nos diz assim: porque o salário do pecado é a morte, mas o dom gratuito de Deus é a vida eterna, por intermédio de Cristo Jesus, nosso Senhor. Glórias a Deus, amados. Toda vez que o homem peca contra Deus e comete estes tipos de pecado contra Deus, amado, este homem se encontra, então, agora aprisionado, amado. E quais são essas condenações que está sobre este homem? Nós vamos ver, amado, que o primeiro fardo que está sobre a vida deste homem é o vício, o adultério, a mentira, escraviza a alma, amado. E nós vamos ver agora, amado, a segunda cadeia a qual o inimigo aprisiona esta vida, esta alma. E qual é essa segunda cadeia, amados? A cadeia, quem sabe que você se encontra, amado, é igual na UTI com pneumonia. O diabo usa para matar, amado, cedo, as promessas de Deus. Nós vamos ver, amados, que quando um homem, uma mulher, ela tem uma promessa de Deus, o inimigo tenta matar este homem, matar esta mulher. Na minha vida não foi diferente, amados. Com 1 ano de idade, eu fui levado, amado, quase morto, com uma pneumonia, e ali eu fiquei entre a vida e a morte. Mas havia uma promessa de Deus na minha vida. Quando os médicos me deu como desenganado pela medicina, e ali a minha tia me leva com seus braços ao hospital, ao pronto-socorro, já quase morto, e ali os médicos tentam me reanimar novamente. Mas havia uma promessa de Deus na minha vida, um chamado de Deus na minha vida, e assim como Deus me tirou, amado, ali daquela UTI, e fez uma promessa na minha vida, que eu seria o ministro do Evangelho de Cristo. Hoje eu me encontro aqui levando a palavra de Deus para o seu coração, para a sua vida. Quem sabe você me ouve, amado, eu não sei qual é.

a prisão, qual é a cadeia que te aprisiona. Quem sabe é a... Quem sabe é a cadeia... É a cadeia espiritual, ou até mesmo, amado, a cadeia física. Quem sabe você está me ouvindo aí, diante de um cárcere, diante de uma prisão. Quem sabe pelas suas escolhas errôneas, você foi parar neste lugar. Mas saiba que há uma promessa de Deus na sua vida. E a promessa de Deus ainda está de pé, amado. Nós vamos ver, amados, que quando Deus tem a promessa na vida de um homem, na vida de uma mulher, o inimigo tenta tirar este homem, tirar esta mulher da presença de Deus, amados. Eu me lembro, amado, quando eu tinha 14 anos de idade, o inimigo tentou ali novamente tirar a minha vida. E ali o inimigo armou uma cilada para tirarem a minha vida. E ali nós vamos ver que Deus me livrou de um homicídio, amado. De ser assassinado. Porque Deus havia uma promessa de Deus na minha vida. Assim como Deus tem uma promessa para contigo, nós vamos ver. E ali, amados, Deus pôde me livrar novamente. Oh, louvado seja Deus. E Deus me livrou, amado, da morte, para estar aqui anunciando o Evangelho para você, amado. Aleluia. Por que, amado? Porque eu também havia transgredido contra o Senhor. E a palavra de Deus vai dizer que o salário do pecado é a morte, amado. Mas o dom gratuito de Deus é a salvação. Todos nós, amados, que se encontram afastados do Evangelho de Cristo, nós estamos debaixo de uma condenação. Nós estamos debaixo de uma escravidão. Porque o homem, amado, que está longe da presença de Deus, ele é escravizado no pecado, nos vícios deste mundo. Mas Deus veio para dar vida e nos dar vida com abundância, amado. A palavra de Deus vai dizer: se verdadeiramente o Filho do Homem vos libertar, verdadeiramente vós sereis livres, amados. Porque o nosso inimigo, ele veio para matar, roubar e destruir, como está no Evangelho de João 10, e versículo de número 10. Nós vamos ver que o inimigo, ele veio para matar, roubar e destruir, mas Deus veio para dar vida, e vida com abundância, amados. Oh, aleluia, santo, santo, santo é o nome do Senhor. Oh, aleluia, santo, santo é o nome do Senhor. Você vai ver, amado, e quais são os processos, amados, que temos que passar para nós receber a libertação de Deus. Nós vamos ver, amado, que o processo da libertação, muitas vezes é um processo, amado, muito dolorido. É um processo que muitas vezes temos que passar. Se você ver no Evangelho de Marcos 5, e versículo 1 ao 15, nós vamos ver, amado, um processo de libertação de um jovem, amado, um jovem demoniado de Gadara, que reconheceu Jesus. Ele gritou: Jesus, Filho de Deus Altíssimo, oh, louvado seja Deus. E Jesus expulsou, amado, a legião que se encontrava na vida deste jovem, amados. E mudou a sua história.

Deus tirou aqueles demônios para fora que atormentava aquele jovem. E aquele jovem ficou vestido em perfeito juízo e virou, amado, um pregador do evangelho naquela época. Assim Deus quer fazer comigo, Deus quer fazer com a sua vida, amado. É isso que Deus quer fazer com você hoje, amado. E qual é a chave da libertação, amado? Se você ler no livro de Atos 16, 25 e 26, nós vamos ver, amado, Paulo e Silas na prisão e o que eles fizeram, amado, para que ali Deus pudesse os libertar, amado. Nós vamos ver que eles oraram, amado, e clamavam a Deus. Oh, aleluia. E também louvavam ao Senhor, cantaram na madrugada, amados. E nós vamos ver, amado, que o terremoto veio e as cadeias caíram. Eu não sei qual é as barreiras que você tem que enfrentar para receber a sua libertação, amado. Mas aqui a Bíblia de Deus, a Bíblia vai nos ensinar, amado, qual é a chave da nossa libertação, amado. Nós vamos ver que a primeira chave é orar ao Senhor, clamar a Deus. E a segunda chave, amado, da libertação é nós louvarmos ao Senhor, cantar Ele ao Senhor nas madrugadas. E o que que vem, amado, através da sua oração, através do seu louvor, amado? A providência de Deus, porque a providência de Deus chegou para aqueles homens e as cadeias caíram por terra. Essas cadeias que aprisionam a sua alma, aprisionam a sua vida, hoje cairão por terra, amados. Mas para isto, basta você clamar, invocar ao Senhor, de todo o teu coração. Entregue ao Senhor a sua vida, amado, e o demais Ele tudo fará, porque a palavra de Deus vai dizer, amado, no Evangelho de João 8,36, vai dizer: assim seu filho vos libertar, verdadeiramente sereis livres, amados. Oh, louvado seja Deus! Se o filho do homem verdadeiramente vos libertar, verdadeiramente vós sereis livres. Oh, louvado seja Deus! Entregue o seu caminho ao Senhor, no demais Ele tudo fará, amado, pela minha e pela tua vida. Nós temos que entregar a nossa vida ao Senhor, amados, porque há um tempo oportuno, amado, e o tempo é agora, amados. Oh, louvado seja Deus! Santo, santo é o nome do Senhor. Por quê, amados? A palavra de Deus vai dizer que se o homem ou a mulher soubesse o dia e a hora que o ladrão viria, este homem, esta mulher, certamente vigiaria e ficaria ali em alerta. E a vinda do Senhor será, amado, como ladrão que não diz o dia e nem a hora, mas ele virá, amado. Oh, louvado seja Deus! E como nós estamos diante do Senhor. Jesus, ele vai advertir, amado, a sua igreja. Quando Jesus estava advertindo também os seus discípulos, amados, sobre o que esses homens haveriam de enfrentar por causa do Evangelho. E Jesus prediz as perseguições, amado. Vos tenho prevenido sobre estes acontecimentos para que não vaciles na fé. Olha o que Jesus estava dizendo para os seus discípulos, amados. Que Jesus estava advertindo sobre esses acontecimentos para que eles não vacilassem na fé. Ele vos expulsarão das sinagogas, que estes homens, amados, seriam expulsos das sinagogas.
expulsos de dentro do templo por anunciar

anunciar o Evangelho de Cristo. Mas chegará o tempo quando quem vos matar pensará que está prestando um culto a Deus. Olha o que Jesus estava advertindo os seus discípulos, que esses homens seriam expulsos de dentro das sinagogas, que esses homens seriam mortos por causa do Evangelho, e aqueles homens que matariam esses cristãos pensariam eles que estavam prestando um culto a Deus, um favor a Deus. Cometerão essas atrocidades, porque não conhecem o Pai, tampouco a mim. Entretanto, tudo isso vos tenho dito, para que quando o momento chegar, vos lembreis de que eu vos adverti. Não vos disse isso desde o começo, porque eu estava convosco. Agora, porém, vos para junto daquele que me enviou, e nenhum de vós me pergunta para onde vás. Sei que ao dizer-vos entre o que ocorrerá, o vosso coração foi tomado de tristeza, amados. Nós vamos ver, amados, que quando esses homens estavam recebendo essa palavra, Jesus já conhecia também o coração destes homens. Que esses homens seriam com seus corações tomados de tristeza. Todavia vos asseguro que é para o vosso bem que eu parta. Se eu não for, o advogado não poderá vir para vós, mas se eu for, eu vos enviarei. E quando ele vier, convencerá o mundo do seu pecado e da justiça e do juízo. Olha o que Jesus estava afirmando, amado, que quando o Senhor viria, ele haveria de convencer o homem do que, amado? Convencer o homem do pecado e do juízo, amado. Oh, aleluia. Porque, amado, o homem e a mulher que está longe dos caminhos do Senhor, afastado dos caminhos do Senhor, ele está, amado, sobre o pecado e o juízo, amado. Nós vamos ver, amados, que quando no jardim do Éden, este homem perde a presença de Deus, o que acontece com o homem, com a mulher, quando ela perde a presença de Deus, amados? Este homem, ele tenta fugir agora da presença de Deus. Quando ele ouve a palavra de Deus, ele tenta fugir da presença de Deus. Por quê? Porque o inimigo agora vai revelar a sua vergonha. Vai revelar as suas imundícias diante de Deus. E diante deste homem também que transgrediu contra Deus. Quem sabe você não quer mais voltar para a casa do Senhor porque você sente vergonha do seu pecado ou daquilo que você praticou contra Deus. Mas a palavra de Deus vai dizer, amados, que todo aquele que confessa e deixa o seu pecado alcança misericórdia, amados. Hoje é o tempo oportuno de você voltar para a casa do Senhor, voltar para o aprisco do Senhor. Faça como aquele filho pródigo que lembrou da casa do Pai. Ele vai dizer, eu me levantar-me-ei e vou ter com meu Pai. É tempo nessa tarde de você se levantar desse estado, levantar, quem sabe, dessa cama que você se encontra aprisionada.

pela depressão, ou pelas acusações que vieram contra ti, contra a tua vida. A palavra de Deus vai dizer que nenhuma condenação há para aqueles que estão em Cristo Jesus, amado. Oh, louvado seja Deus. Por quê? Porque Jesus, ele já levou toda a nossa condenação. Ele levou todos os nossos pecados sobre si. Você vai ver, amados, sobre o livro do profeta Isaías, Isaías 53, e versículo de número 4, que ele foi, ele levou sobre si as vossas enfermidades, e pelas suas pisaduras nós fôssemos sarados, amados. Por quê? Porque o castigo que nos traz a paz estava sobre ele. Oh, louvado seja Deus. Ele foi moído pelas vossas transgressões, amados. Oh, louvado seja Deus. Santo, santo, santo, santo é o nome do Senhor dos exércitos. Oh, louvado seja Deus. É o tempo, amado, oportuno de nós se levantarmos, amados. Oh, aleluia, hoje Deus quer libertar você dessa cadeia, dessa prisão que te aprisiona, que te oprime. Oh, louvado seja Deus. Vá a uma casa de oração mais perto da sua casa. Entregue a sua vida a Cristo, amado. Eu não estou aqui pregando uma placa de igreja ou de religião, mas estou lançando um convite para ti, amado. Entregar a sua vida a Cristo com, enquanto há tempo, amado. Oh, aleluia. Antes que venham os mais dias, amado. E qual é esses mais dias, amados? Quando a morte ao teu lado chegar, que destino há de ter a tua alma? Vida ou morte, amado? Qual tu vais aceitar? Quando eu venho falar, amado, de vida ou morte, qual vai? Qual caminho você vai aceitar, amado? Quando eu venho falar de morte, amado, eu venho falar de uma morte espiritual, de uma morte aonde a Bíblia vai citar que o bicho nunca morre, de uma morte eterna, amado, um sofrimento eterno, deste homem que morre sem receber a Cristo em sua vida. A Bíblia vai citar, amado, vai dizer sobre o inferno, amado. É uma pregação que muitos pregadores já não querem mais pregar, não querem mais anunciar, amados. Mas Jesus foi o homem que mais falou sobre o inferno, amado. Que mais pregou sobre o inferno. O inferno existe, o céu também, amado. O livro de Apocalipse vai dizer que todo aquele que não foi achado o seu nome escrito no livro da vida será lançado ao lago de fogo, enxofre, amado, onde o bicho nunca morre. Oh, louvado seja Deus. O céu existe também. Mas o caminho, amado, Jesus vai revelar como o caminho, a verdade, a vida. Ninguém vai ao Pai a não ser por Cristo, amado. Oh, louvado seja Deus. Não há atalhos para chegar ao céu, amado. Para você chegar aos céus, é uma vida de renúncia. É uma vida que você tem que abandonar essas práticas, esses erros, para chegar até a Jesus. Porque Jesus vai dizer, quem quiser vir após mim, negue-se a si mesmo, tome a sua cruz e siga-me. Oh, louvado seja Deus.
Santo, santo, santo é o nome do Senhor.

0: Senhor Jesus. Hoje Jesus convida a mim, convida você, amado, você, amado. A palavra de Deus vai dizer: eis que estou à porta e bato. Se alguém abrir a porta do seu coração, entrarei em sua casa e cearei contigo. Quando eu venho falar, amados, de vida, Jesus vai dizer: eu sou o caminho, a verdade, a vida. Ninguém vem ao Pai a não ser por mim. Oh, aleluia. E Jesus veio para dar vida e vida com abundância. Eu venho falar também, amado, de uns céus que Jesus foi nos preparar. Em João 14 vai dizer: não turbeis o vosso coração, mas credes em mim, porque na casa de meu Pai há muitas moradas. Senão eu vos não teria dito, vou vos preparar lugar, para que onde vós estejais, onde eu esteja, vós estejais também comigo. Jesus foi nos preparar, amado, essa morada. Amém? Glórias a Deus. Ele já está entregando a minha oportunidade. Que Deus possa estar abençoando a cada um com as ricas bênçãos do Senhor Jesus. Até o próximo sábado, assim, se Deus nos permitir, com essa programação Missionários da Fé. No próximo sábado aí vai estar o pastor Orides trazendo uma palavra de fé, de esperança para o seu coração. Fique todos com Deus e até o próximo sábado, assim, se Deus nos permitir. Fique ligadinho nessa programação, que vem aí uma programação abençoada aí com a nossa missionária Johnny.
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A resposta de Deus. Quando você diz, não posso resolver, Deus diz, eu dirijo os teus passos. Quando você diz, é impossível, Deus diz, tudo é possível. Quando você diz, me sinto só, Deus diz, não te deixarei, nem te desampararei. Quando você diz, eu não posso fazer, Deus diz, tudo podes. Quando você diz, não mereço perdão, Deus diz, eu te perdoo. Quando você diz, tenho medo, Deus diz, não temas, eu sou contigo. Quando você diz, estou muito cansado, Deus diz, eu te farei descansar. Quando você diz, ninguém me ama de verdade, Deus diz, eu te amo. Quando você diz, não sei como seguir, Deus diz, eu te ensinarei o caminho. E quando perguntares, que caminho me conduz a Deus? Deus diz, meu filho amado Jesus Cristo. O amigo.

presença do Senhor. Em silêncio, um homem estava mergulhado no trabalho. Havia passado boa parte do dia no seu escritório de casa, perdido entre documentos, disquetes, pastas e planilhas. O tempo parecia escoar muito mais rapidamente do que ele era capaz de trabalhar. Já nervoso por ter ainda muito trabalho para concluir, ouviu umas batidinhas na porta e a voz de seu filho de 5 anos pedindo para entrar. "O que você quer?", perguntou amistosamente ao abrir a porta. "Nada", disse o menino, abraçando as pernas do pai, o que o deixou sem graça. E o menino disse: "Como você está sozinho há tanto tempo, eu tenho para ficar contigo." Quando você diz: "Não posso resolver", Deus diz: "Eu dirijo os teus passos." Quando você diz: "É impossível", Deus diz: "Tudo é possível." Quando você diz: "Me sinto só", Deus diz: "Não te deixarei, nem te desampararei." Quando você diz: "Eu não posso fazer", Deus diz: "Tudo podes." Quando você diz: "Não mereço perdão", Deus diz: "Eu te perdoo." Quando você diz: "Tenho medo", Deus diz: "Não temas, eu sou contigo." Quando você diz: "Estou muito cansado", Deus diz: "Eu te farei descansar." Quando você diz: "Ninguém me ama de verdade",

você diz, não sei como seguir. Deus diz, eu te ensinarei o caminho. E quando perguntares, que caminho me conduz a Deus? Deus diz, meu filho.

amigo. A águia. A águia é usada como símbolo dos que esperam no Senhor e nele confiam. Verdadeiros cristãos são como águias. Você pode ver pombos, andorinhas e outras aves voando em bandos. Águias não. Ficam lá no alto, olhando o azul infinito. E é do alto que vem o poder do cristão. E quando vem a tormenta, as águias não se escondem. Abrem suas asas que podem voar em alta velocidade e enfrentam a tormenta.

Elas sabem que as nuvens escuras, a tempestade e os raios podem ter uma grande extensão, mas lá em cima brilha o sol. Nessa luta podem perder penas e se ferir, mas não temem e seguem em frente. Depois, enquanto todo mundo fica às escuras embaixo, elas voam vitoriosas em paz lá em cima. Mas as águias também morrem, só que não se acha por aí um cadáver de águia. Porque quando elas sentem que chegou a hora de partir, não se lamentam nem ficam com medo. Procuram com seus olhos o pico mais alto, tiram as últimas forças de seu cansado corpo e voam os picos inatingíveis, e aí esperam o momento final. Talvez por isso o profeta Isaías compara os que confiam no Senhor a águias. Nós também temos uma vida cheia de desafios. Eles podem parecer impossíveis de serem vencidos, mas lembre-se, descanse no Senhor, passe tempo com Ele e depois parta para a luta, sabendo que além da tormenta brilha.

congestionamento no trânsito. Alguém havia perdido o ônibus. Outro teve dificuldade em fazer o carro funcionar. Havia muitos outros casos, detalhes ou contratempos que salvaram suas vidas. Então o Senhor disse: hoje, quando pego um congestionamento no trânsito, perco um elevador, atendo uma ligação telefônica no momento da saída, pequenas coisas que me aborreciam, penso comigo: estou exatamente onde Deus quer que eu esteja neste momento. Da próxima vez em que parecer que tudo está errado, não fique triste. Louve a Deus e agradeça, porque Ele está cuidando de você. A presença do Senhor.

a presença do Senhor. Em silêncio, um homem estava mergulhado no trabalho. Havia passado boa parte do dia no seu escritório de casa, perdido entre documentos, disquetes, pastas e planilhas. O tempo parecia escoar muito mais rapidamente do que ele era capaz de trabalhar. Já nervoso por ter

ainda muito trabalho para concluir, ouviu umas batidinhas na porta e a voz de seu filho de 5 anos pedindo para entrar. O que você quer? Perguntou amistosamente ao abrir a porta. Nada, disse o menino, abraçando as pernas do pai, o que o deixou sem graça. E o menino disse: como você está sozinho há tanto tempo, eu vim para ficar juntinho de você. E sem dizer mais nada, sentou-se em uma cadeira onde permaneceu em silêncio, feliz por estar ao lado do pai, observando-o trabalhar. Como Deus se alegraria se fôssemos simples assim, buscando-o não para pedir-lhe bênçãos ou soluções para nossos problemas, mas simplesmente para estar a seu lado, tão somente por desejar desfrutar da sua presença. Busquemos o Senhor não pelo que Ele faz, mas pelo que Ele é. Ele cuida de você.

0: um copo de leite. Um dia, um rapaz pobre que vendia mercadorias de porta em porta para pagar seus estudos, viu que só lhe restava uma simples moeda de 10 centavos e tinha fome. Decidiu que pediria comida na próxima casa. Porém, quando uma jovem lhe abriu a porta, em vez de comida, pediu um copo de água. Mas como o jovem parecia faminto, ela lhe deu um grande copo de leite. Ele bebeu devagar e depois lhe perguntou: "Quanto lhe devo?" "Não me deve nada", respondeu ela. Então ele disse: "Pois eu te agradeço de todo o coração." Quando aquele rapaz, que se chamava Howard Kelly, saiu daquela casa, não só sentiu-se mais forte fisicamente, como também sua fé em Deus se fortaleceu. Ele já estava decidido a se render e deixar tudo. O tempo passou e anos depois, aquela jovem mulher ficou doente de uma enfermidade rara. Os médicos da sua cidade não conseguiram ajudá-la, e por isso teve que ir para um hospital na cidade grande, onde chamaram um especialista para examiná-la. Chamaram então o Dr. Howard Kelly. Quando o médico soube o nome da cidade de onde a paciente viera, uma luz encheu seus olhos. Imediatamente foi ver a paciente e reconheceu-a. Passou então a dedicar atenção especial a ela. Depois de uma demorada luta pela vida daquela mulher, ganhou a batalha. Então o Dr. Kelly pediu à administração do hospital que lhe enviasse a fatura total de gastos que ela teve. Escreveu algo e mandou entregá-la no quarto daquela paciente. Ela sabia que seria uma conta muito alta e que levaria muito tempo para pagar. E ao abrir a fatura, algo lhe chamou a atenção. Pois estava escrito: "Totalmente pago há muitos anos com um copo de leite. Assinado Dr. Howard Kelly." Lágrimas e alegria correram dos olhos daquela mulher e seu coração feliz orou assim: "Te agradeço, meu Deus, porque o teu amor é manifesto na vida daquele que faz bem ao próximo." Na vida daqueles que são filhos de Deus, nada acontece por acaso. O que você faz hoje fará diferença na sua vida amanhã.
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Glória a Deus. Aleluias. Glória a Deus. Glória a Deus. Aleluias. Glória a Deus. Agora deu. Quem sauda a todos na paz do Senhor Jesus é a missionária Augusta, que mais um dia, mais um sábado maravilhoso, Deus concede-me a graça de estar aqui para fazer a programação, convocando para missões. Você não podia ficar sem ser convocado hoje. Quem sabe hoje é o teu dia de Deus convocar a tua vida para estar aqui. Hoje, quando do ano 2026, sábado, dia 4 de julho, o programa Convocando para Missões, com o missionário Augusto e Vanessa. E na mesa técnica sempre estava Vinícius, mas hoje está Nicolas. Trocou o nosso DJ um pouquinho? Alguma coisa, novidades, né? Deus abençoe grandemente o nosso irmão, seja bem-vindo em nome de Jesus aqui para nos ajudar. Está Nicolas aqui no, na mesa técnica ali para me ajudar, mas eu creio que vai dar tudo certo em nome de Jesus. Uns não podem, vêm os outros, e os soldados de Cristo não podem parar, né? Glória a Deus. Nós sabemos que

E o Evangelho do Senhor Jesus Cristo não é somente um mandado, é uma ordem de Deus para nós ir. Então, por isso, nós estamos aqui para fazer isto. Aleluia. A 96, a Rádio FM 96.7, Ciência Gospel, convocando para missões. Você é nosso convocado, você é nosso ouvinte do outro lado aí. Você que está aí, se eu não leio o teu nome hoje, eu estou sozinha, a Vanessa não está aqui, e eu nem trouxe óculos para ler, veja só. Aqui, depois de velhinha, estou lendo sem óculos, glória a Deus. Mas eu estou achando falta do óculos aqui, porque as letras para mim é muito pequena, muito miudinha para mim ler sem óculos. Mas vamos fazer o melhor para Deus, aleluia, glória a Jesus. Somos felizes em dizer que somos enviados por Deus a pregar a palavra do Senhor, aleluia, em todos os lugares do mundo. E nós sabemos que aqueles que ouvem e dão crédito serão salvos, salvo da ira futura, salvo das enfermidades, alcançam a misericórdia de Deus, alcançam soluções nos seus problemas, são ajudados por Deus. Aleluia. Devalde, nós não ia estar aqui, nós não ia ter programação, Deus não ia abrir portas para que nós fosse estar aqui todos os sábados, para levar as programações ao ar, a fim de que mais gentes e mais gentes possam desfrutar do mesmo e ser abençoado pelo mesmo. Então, vou orar agora nesse momento, vamos orar. Se você quer orar junto comigo, ore uma palavra que Deus já te ajuda. Aleluia. Deus vivo, Deus santo, que está nas alturas dos céus. Eu louvo a Ti pela grande misericórdia que o Senhor concede, de eu poder estar aqui, Senhor. Ah, meu Deus, meu Pai, em nome de Jesus, que macei, assiste, sim, aleluia. O Todo-Poderoso vem estender as Tuas mãos sobre nós aqui, sobre esses aparelhos, sobre nosso irmão que hoje está entrando aqui, Senhor, para nos auxiliar. Também, Senhor, a mim, que não pude ter companhia hoje para vir até aqui, mas o Senhor levantou alguém que pôde me trazer aqui. Glória a Deus, aleluia, para estar aqui levando a mensagem da salvação aos corações tristes, abatidos, sem solução, e também, por que não dizer, pregando o Evangelho Santo do Senhor. Glória a Deus, aleluia, orando em favor dos doentes, proclamando o dia, o grande dia do nosso Senhor e Salvador Jesus Cristo. Também, aleluia, fazendo, você pode pedir o teu hino aí, e nós estamos na medida do possível aí, respondendo, mandando, enviando aí na programação os hinos que faz bem para a tua alma, para a tua vida, aleluias. Glórias a Deus, louvado seja o nome do Senhor. Oramos em nome do Senhor. Pai nosso que está no céu, santificado seja o teu nome. Venha a nós teu reino, seja feita a tua vontade, assim na terra como nos céus. O pão nosso de cada dia nos dá hoje. Perdoa as nossas fraquezas, como perdoamos a quem nos tem ofendido. Não nos deixe cair em tentação, mas nos livre do mal, porque teu é o poder, teu é o reino, tua é a glória para sempre. Pai, em nome de Jesus, eu estou aqui, Senhor, aleluia, nas tuas mãos, para levar a programação, convocando para missões. Não quero deixar de convocar, Senhor. Pelo contrário, quero mais que aumentação, Senhor, o acréscimo vindo do céu sobre nossas vidas possa ser ribahanda remanasses, vistes. Glória a Deus, cada dia possa renascer em nós o desejo de pregar a tua palavra, o desejo de cantarmos louvores, de fazermos a tua obra, de orarmos em favor do necessitado, de sermos fiéis, constantes soldados na obra do Pai. Em nome do Senhor Jesus, nós oramos, nós pedimos, Pai. Ó Pai eterno,
Oh, aleluia, que essa hora de programação, o Espírito Santo do Senhor, aleluia, estende o teu olhar sobre esse lugar, sobre todas que estão vindo, sobre as pessoas, Senhor, que são acostumadas.

Ah, dos nossos ouvintes a ouvir também, e ficam ali, Senhor, esperando, aleluia, algo da parte do Senhor para serem abençoados, e que a enfermidade se afaste, glória a Deus dos nossos lares, das nossas famílias, glória a Deus que todo aquilo, aleluia, que não é do Pai, a planta que o nosso Pai não plantou, seja arrancado no poder do sangue da cruz, seja desfeito em nome de Jesus. E que possamos ser alcançados, vitórias sobre vitórias, e que aumente a nossa fé, Senhor, nossa esperança e nossa humildade. Venha sobre nós, sobre os obreiros da tua casa, em geral, aqueles que trabalham na tua obra, Senhor, sejam abençoados por ti. Nessa tarde, receba meu irmão, minha irmã, em nome de Jesus, meu ouvinte, aleluia, da palavra de Deus. Receba em nome de Jesus as bênçãos dos céus e que sejam alcançados para a glória do Pai, do Filho de Deus e do Espírito Santo. Amém, amém, Senhor. Nosso irmão já com o hino, se é possível, aquele hino, não sei qual é o cantor, dono do mundo. Quem que é o dono do mundo? Jesus Cristo, Filho de Deus. Aleluia, ele é o dono. Aleluia. O Pai Celestial é o dono do mundo, dono da humanidade, dono de tudo. Foi Ele que criou. Aleluia. Glória a Deus. Para você que está aí do outro lado.

Glória a Deus, louvado seja o nome santo do Senhor. Deus, Ele é dono de todas as coisas, por isso podemos chegar com confiança através do Seu santo e querido Filho, Jesus Cristo, e todas as coisas são alcançadas para a honra e glória do Seu santo e eterno nome. Nós pedimos e o Senhor responde, glorificado seja o nome do Senhor. Então você que está aí do outro lado, saiba que essa programação também vai ficar gravada e eu vou ler o teu nome no meu lar, prometo para você que lendo e examinando todos que estavam aí na escuta da programação, eu vou orar por essa pessoa. Vou tentar falar com você e também no próximo programa, se tu tem algum pedido de hinos, estarei atendendo o teu pedido ou de orações. Mas eu tenho certeza que muitos estão pedindo orações e o Senhor conhece o teu coração, a tua vida, o teu lar e a tua família. E tu será alcançado hoje. Já orei por algumas pessoas de longe que me pediram orações. Rio Grande do Sul, Argentina, e Deus, tenho certeza que o Senhor, para Ele, não existe fronteira, sim, aleluia, Ele está pronto para atender as vossas pedidos de orações, meu querido irmão e irmã que me ouve nessa tarde, que o Espírito Santo toque na tua alma, no teu coração nessa tarde, que você seja abençoada, alcançada por Deus, através da programação, convocando para missões, e sejam convocados, vamos fazer missões enquanto é tempo, vamos adorar o Pai, o Filho de Deus Jesus Cristo, nosso Salvador, e ao Espírito Santo, Consolador, que veio em nome de Jesus, para que nós tivesse vida e vida em abundância. É através dele, aleluia, é criada a solução para nossas vidas, seja ela qual for a nossa necessidade. Deus está pronto na frente, aleluia, somente nós buscar, pedir, Ele nos alcançará aquilo que deseja o nosso coração, porque Ele é nosso Pai de amor, nosso Pai de bondade, e Ele tem todo o poder, disse Jesus. Glória a Deus, aleluia, é-me dado todo o poder nos céus e na terra, mandou que nós fosse, que nós estivesse pregando, que nem eu estou pregando nessa tarde o Evangelho Santo do Senhor, proclamando, convocando para fazermos missões, para não, Deus não achar que o Senhor Jesus está para voltar, que Ele não ache nós dormindo, desapercebido das coisas de Deus, sem fazer algo para

na nossa alma, para que ela continue vivendo após, aleluia, nós partirmos daqui, temos uma vida que é eterna, oh meu querido irmão, oh minha querida irmã, alebaste, clama, randai, messias, se você pensasse, aleluia, um pouquinho a respeito disso, a respeito do grande amor que Deus tem, teve, tem e terá até que venha, messias, se você pensasse, aleluia, um pouquinho a respeito disso, a respeito do grande amor que Deus tem, teve, tem e terá até que venha o seu amado filho buscar o seu povo, que gritam aqui na terra, que falam bem alto, que pregam a palavra, que dizem acordai, acordai, para, aleluia, uma grande batalha do salvo contra o pecado, contra, aleluia, as coisas desse mundo que não agrada ao Senhor. Remanasse, manasse, aleluia. Glorificado é o nome do Senhor. Que Deus abençoe a tua vida, amado. E você, nessa tarde, se eu não falar o teu nome, com certeza no meu lar eu vou ler o teu nome. E no próximo programa estaremos novamente recomeçando tudo o que você pediu aqui nessa programação. Que eu não tenho óculos aqui para ler e as letras são demais pequenas para mim. Então, a minha vista é bastante fraca para ler letrinha miudinha de longe no computador. Então, você queira me perdoar, mas prometo em nome do Senhor que estarei orando em teu favor. No meu lar estarei buscando o teu nome aqui, você que estava escutando a programação, que estava aí dando valor, valorizando esse programa. Aleluia, que não foi feita, aleluia, somente para que se pareça no ar, mas para ajudar-nos, para nós termos, se destacar na obra de Deus, para nós aprender a palavra de Deus, para nós se corrigir diante de Deus, para nós buscar a face do Senhor e o Senhor voltar a achar nós assim servindo a Ele. Glória a Deus, aleluia. Louvado seja o nome do Senhor. 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E vocês sabem que essa programação é fundamentada em Lucas capítulo 9, versículo 1, aonde o Senhor Jesus chamou, deu ordem aos seus discípulos, aleluia, mandou que convocasse para fazer missões, mandou nós convocar. Ele não perguntou se nós tinha dinheiro, se nós tinha saúde, se nós tinha, ele mandou nós ir, andai, dai, sim, aleluia, e Ele é que nos supre as nossas necessidades. Se você pode crer isso, receba em nome do Senhor a virtude do Espírito Santo sobre a tua vida para você ir, você que é missionário, você que é um pastor, aleluia, você que está me ouvindo nessa tarde, cria coragem, cria fé em nome do Senhor, toma posição na tua vida, aleluia, faça algo para o Senhor Jesus, ponha no banco celestial as tuas obras, que eu, aleluia, tudo que o homem semear, isso há de dar conta para o Senhor. Glorificado é o nosso Senhor. Isso é uma semente semeada. Eu estou semeando no ar. Ela está caindo em alguns corações, vários corações aflitos, às vezes atribulados, necessitados, às vezes corações frios, outros que cai em boa terra, glória a Deus, aleluia, mas às vezes não entendendo, ou às vezes dando lugar, o maligno vem e arranca, mas no sangue do Senhor há poder. Se você clamar o sangue de Jesus, essa semente vai nascer na tua vida, ela vai dar frutos, ela vai crescer para a glória de Deus, em nome de Jesus, ela vai crescer para a glória de Deus, sim, remanasse, manasse, glória a Deus, aleluia, o Senhor, aleluia, está nas alturas, de lá Ele vela pela sua palavra. Eu não estou aqui para estar somente na frente dos microfones, dos aparelhos, estou para estar na presença de Deus que me mandou, que me confiou esse programa. Glória a Deus que é tão importante, que muitas bênçãos já tem alcançado, muitas almas, muitas vidas favorecidas, muitas pessoas sendo curadas.

Muitas pessoas, aleluia, também que saíram da UTI para ter vida novamente. Glória a Deus, aleluia. Aleluia, glória a Jesus, louvado seja o nome do Senhor. Eu quero te dizer nessa tarde, aleluia, que Deus tem uma palavra muito maravilhosa para a tua vida. Aleluia, glória a Deus. Aqui eu quero ler somente dois versículos aqui da palavra de Deus e vou fazer notório ao teu coração. Aleluia, aqui para você meditar nessa tarde. Ela vai fazer efeito, ela vai produzir, ela vai dar, aleluia, alegria para a tua alma, para a tua vida. Ela vai te posicionar na presença de Deus. Diz assim a palavra de Deus, que nós somos semelhante. Glória a Deus, aleluia. Ah, o reino do céu é semelhante assim. É uma mulher que pôs uma pequena quantidade de fermento em 3 medidas de farinha, aleluia, e deixou crescer. Glória a Deus, aleluia. Até que levedou tudo. A glória seja dada ao nome do Senhor. E assim é a nossa vida. Quando, aleluia, estamos na presença de Deus, ou não estamos na presença de Deus, um pouquinho de fermento, um pouquinho de malícia, um pouquinho de coisas estranhas pode levar a nossa alma, perder a nossa alma e perder a nossa saúde, a nossa paz, a nossa alegria, a nossa família. Rei Mandai, alive-se. Glorificado seja o nome do Senhor. E que nessa tarde você, aleluia, peça ao Senhor. Glória a Deus, aleluia. Que ele venha com o seu sangue, uma gota do seu sangue que corre, aleluia, nas veias de cada um de nós, quando ele derramou por nossa salvação. Agora corre esse sangue de purificação nas nossas vidas. Purifique a tua alma, santifique o teu coração e viva, aleluia. Glória a Deus, na presença de um Deus vivo, na presença de um Deus poderoso. Largue, aleluia, o mundo de pecado, largue a malícia, se afaste aonde você vê. Glória a Deus, aleluia, que não tem nem, aleluia, uma alegria para a tua vida. Não adianta você estar ali. Saia-se à parte das tais coisas, do fermento que leva para a ruína. Louvado seja o nome do Senhor. Não fique acreditando que um pouquinho não faz mal. Se livre das coisas que possa levar você para o caminho largo. Bendito seja o nome santo do Senhor. Evite, aleluia, que o Senhor volte e te ache assim, aleluia, fazendo a obra de Deus, servindo a Ele, seguindo nas suas pisadas, tu verás que a tua vida será mudada completamente. Hoje será, andará semeando-se, aleluia, essa semeadura dessa palavra. Glória a Deus, desse pouquinho que tu acha não fazer mal, pode mudar a tua vida para o bem, aleluia. Glorificado seja o nome do Senhor. A paz do Senhor Jesus a todos vocês que estão aí do outro lado. Que o Senhor Jesus guarde os vossos corações em Cristo Jesus. Que o Senhor, aleluia, venha fazer notório essa programação na tua vida. Aleluia. E você possa proclamar, aleluia, ser convocado para a obra de Deus. Venha para uma igreja, procure Cristo vivo, Cristo verdadeiro. Aceite Jesus, siga nas pisadas do Senhor, não se afaste, não acredite, aleluia, nas coisas que te levam para o pecado, mas acredite na palavra de Deus que te oferece, aleluia, um caminho que você possa herdar o céu, que você possa alcançar o topo divino dos céus através de Cristo, nosso Salvador. Aleluia.
Glória a Deus. Quero dizer agora também à família e familiares que Deus abençoe grandemente os nossos patrocinadores. Se hoje eu não falar diretamente aqui sobre os comercial, mas vocês sabem que vocês são e estão sendo abençoados através de Cristo, estão sendo alcançados através de Cristo, e que o Senhor

Sim, a verdade é a palavra de Deus, a única verdade liberta, liberta a tua alma, liberta a tua vida, liberta a tua família, liberta a tua casa, liberta no teu trabalho, liberta nos caminhos, liberta em todo lugar, porque Ele é o libertador de Israel. Ha, deima semeanda se, aleluia. Oh, aleluia! Glória a Deus! Seja compassivo, misericordioso para com a tua família, para com os teus descendentes, para com os teus amigos, para com aqueles que te rodeiam. Glória a Deus! Saiba que o Senhor deles, o teu Senhor é o mesmo deles. O teu Senhor é o mesmo que quer a tua alma, que é a alma deles. Viva semeandas. Glória a Deus, aleluia. Essa ordem divina que o Senhor nos deu, aleluia, Ele nos promete estar conosco todos os dias. E com esses todos os dias, hoje não falha, hoje não passa, hoje não é diferente. É um dia aceitável por Deus para Ele fazer um milagre na tua vida, para Ele fazer um milagre no teu lar, para Ele fazer um milagre na tua família. Para ele fazer o milagre no teu amigo, aí na tua igreja, aí no teu irmão, aí no teu pai, aí nessa pessoa de cadeira de roda, aí nessa pessoa viciada, caída, sim, sem ninguém dar o valor, o Senhor está dando valor, o Senhor quer a sua alma, ele deseja salvar, aleluia, glória a Deus, passa as coisas aqui no mundo ruim, mas lá no céu tem a vida boa, tem a vida. Aleluia, de Lázaro. Lázaro era uma pessoa desamparada que andava lambendo, andara semeando-se, aleluia, aleluia, comia os restos de comida que caía no chão, fazia, não, ninguém dava nada para Lázaro, mas o Senhor deu, levou para o seio de Abraão, aonde o rico nos Hades da escuridão, não possuía do céu, não possuindo as coisas da verdade, não possuindo, deixou muito tarde para olhar para o céu, deixou ali Bacere me canta, olhou para Lázaro e disse: Aleluia, pai Abraão, vejo Lázaro aí, aleluia, manda ele molhar a ponta do dedo para refrescar a minha língua que está em chamas, refrescar, aleluia, estou aqui recebendo mal, clama. Seremeasses, mas a resposta foi essa: é tarde demais. Glória a Deus, Lázaro só recebeu ruim, coisas ruins, aleluia, desprezos, infâmia, maldade, caído, sem fazer o mal. Ele era tratado como um malfeitor e agora era consolado no seio de Abraão. De lá, aleluia, o rico nos Hades podia, era rico. Mas a sua riqueza só usava para as coisas que não agradavam o Senhor. A riqueza dele não era santa. A nossa riqueza tem que ser santa. A nossa riqueza Deus tem parte. A nossa, tudo o que temos e possuímos nesse mundo, Deus tem parte. Foi ele que nos deu. Foi ele que nos deu saúde. Foi ele que abriu portas. Foi ele que conseguiu para nós. Vamos ajudar, aleluia, a obra do Senhor. Vamos fazer missões. Vamos ser com os convocados para fazer missões. Vandará se me amas. Glória a Deus. E eu quero te dizer. Um pouquinho de fermento levedo uma massa. Não acredite nas pessoas. Glória a Deus que diz assim: ah, isso aqui não faz mal, isso ali não faz mal. Oh, aleluia! Evite as ocasiões de pecado para que a tua mão não seja, aleluia, não possa estender a tua mão para também te defender do mal e
golpeando, fazendo mal a outros. Glória a Deus. Eu já ouvi uma pessoa que disse para mim: eu não consigo aguentar, eu não consigo ser maltratado, eu ajo, reajo. Glória a Deus. Mas quando o Senhor, aleluia, andará a lavar as semeias, te chamou para você não andar ali, para você não ir até o local, para você não perceber aonde está o perigo.

Digo, glória a Deus, você não escutou, então por isso caiu, mas o Senhor mesmo, tu ando caído, Ele quer te levantar, Ele quer te dar vida nessa tarde, Ele quer te abraçar, receba o abraço do Senhor, receba a mão do Senhor te levantando desse local, vá, receba a mão do Senhor te erguendo nesse momento, te tirando, aleluia, dessa ruína, rei Manasse, receba. Receba a mão do Senhor curando as tuas feridas, curando um coração, aleluia, quebrantado aí para Deus, aleluia. Porque eu não vi, porque eu não fiz, agora eu não tenho, agora eu não posso, mas Deus está te dando oportunidades. Eu quero dizer para vocês que uma vez o Senhor, logo que eu aceitei Jesus, mais de 40 anos atrás, uma vez, glória a Deus, o Senhor me mostra a sua vinda. Ele me mostra o que acontecia antes da sua vinda e está acontecendo. Ele me mostra tantas coisas terríveis, me mostra a água sendo virada em sangue, me mostra as árvores caindo, glória a Deus, aleluia, as coisas sendo desmoronadas, me mostra casas, pessoas gemendo, chorando, reembaraça-se-se-me-andas, e Deus me mostra todas essas coisas, e eu disse, Senhor, glória a Deus, dá-me paciência, Senhor, dá-me tempo, Senhor, para mim ir e perdoar aquela que me aborreceu, para mim ir perdoar aquela que me ofendeu, para mim perdoar, aleluia, alguém que me maltratou. Ah, o Senhor, só escutei uma voz que disse, eis o tempo, e eu consegui, levantei-me e fui de manhã cedo até uma pessoa, aleluia, que a gente tinha ela, uma pessoa como afrontasse a gente, e a gente não tinha paciência para e nem condições de perdoar, tinha um coração ainda endurecido, mas o Senhor quebrantou meu coração, meu coração foi transformado pelo Senhor, aleluia, foi remido no sangue de Jesus, e agora, aleluia, eu posso dizer a você, faça a mesma coisa, se tiver algo contra alguém, perdoe, não deixa vir, aleluia, o momento que não tem mais tempo de perdoar, não tem mais tempo de pedir perdão, como esse rico, rico que estava no Hades da escuridão, ele pedia, ele olhou para o céu, coisa que ele tinha que ter feito antes, ele fez aquela hora, mas era tarde demais. Então, meu amado irmão, minha amada irmã que me ouve nessa tarde, que me ouve, que ouve esse e vai ouvir ainda essa programação, esse áudio, essa live, glória a Deus que vai ficar gravada, louvado seja o nosso Deus por ela, louvado, exaltado seja o Pai, o Filho e o Espírito Santo, que o Senhor nos dê tempo e possamos ser proveitoso para nós o tempo de nosso Deus. Vamos se chegar a Deus, se chegai a Deus e resistir o diabo e ele fugirá de vós, diz a palavra de Deus. Andará se me amai. Glórias, glórias ao nome do Senhor. Meus amados e queridos, nós temos num tempo tão difícil, muitas pessoas partindo para a eternidade, e nós queremos saber, aleluia, se alguém falou, se alguém disse, se algum dia falaram do Senhor Jesus, se algum dia deram a oportunidade, se tiveram as portas abertas para entrar, se enxergaram o caminho na sua frente, glória a Deus, tiveram, aleluias. E nós aqui, meus amados, é isso que nós estamos fazendo e temos que despertar do sono. Ser convocado e convocar alguém para que nos ajude na glória a Deus em todas as áreas da manutenção, também, glória a Deus, orando em nosso favor, para que o Pai, o nosso Deus vivo, verdadeiro, e o Filho de Deus, Jesus Cristo, nosso Salvador, pelo seu Espírito Santo, nos ajude a fazermos missões cada vez mais, não desistir até que o Senhor volte, até que o Senhor venha para nós, aleluia, dizendo: está consumado, está pronto,
Aleluia, tudo pronto. Aleluia, vem receber do seu Senhor aquilo que

Você desejou aos outros, tudo o que façamos aos outros, façamos ao nosso Deus. Ó, meu querido irmão, minha querida irmã, em nome de Jesus, nessa tarde, quero também, aleluia, nem vou ler outro versículo, somente vou deixar 3 e 16 de João, quando o Senhor, aleluia, disse que Deus amou o mundo de tal maneira que deu o seu Filho unigênito a fim de salvar a humanidade, a fim de todos aqueles que nele crer não pereça, não pereça, não pereça, mas tenha vida eterna, meus amados, não é vida, aleluia, enferma, não é vida desamparada, não é vida sem solução, vida eterna é essa vida aqui, e a vida eterna quando o Senhor voltar, lá, possuindo um lugar eterno, alebaste, creia, randa, e Deus está dizendo, aleluia, ai daquele, glória a Jesus, que não aceitar, que não querer, que de onde desprezar a palavra do Senhor. Aleluia, glória a Jesus. Ide até que eu volte, disse o Senhor Jesus. Esse ide está, aleluia, sobre nós, está sobre todos que creem, está sobre aqueles que levam, está sobre você que caminha na rua, está, aleluia, glória a Deus sobre você, irmã, que fica tão desapercebida, já parou de orar no circo de oração, já desanimou de fazer visitas. Andarás, semeás, aleluia, o que que houve com você? Glória a Deus, talvez pense que Deus esqueceu daquilo que você fez, aleluia, deixou de ser uma programadora de rádio, não quis mais, aleluia, porque dá muito serviço, muito incômodo todos aqueles dias, tem aquele compromisso, mas eu quero dizer para vocês, é muito melhor ter compromisso com Deus do que, aleluia, pagar essas horas que não voltam mais. Andarai, andai, aleluia, fazendo outras coisas que não tem, aleluia, não tem, glória a Deus, nenhum futuro, não tem nenhuma bondade, aleluia, coisas que não leva você a querer fazer. Glória a Deus, aleluia, santo é o nome do Senhor. Louvado seja o nome do Senhor, aleluia, glória a Deus. Um dia a gente fez um passeio juntos, glória a Deus pela graça do Senhor, aí junto com meus filhos, meus genro, minha nora. A gente fez um passeio, foi fazer um passeio e não era muito só passeio, porque em tudo nós oramos, nós buscamos do Senhor e convidamos o Senhor para todos os lugares estar conosco. Glória a Deus, Ele era o central do nosso ser, da nossa vida. Era, é e será sempre. Glorificado é o nome do Senhor. Então eu ficava sobremaneira, hoje ainda falei sobre isso para o meu genro. Ele disse, aleluia, eu vejo pessoas ricas. Glória a Deus que não são ricos. Vejo pobres que são ricos. Ele falou assim, assim como a senhora me olhou para mim e disse, senhora é milionária. Eu falei, glória a Deus, aleluia, me considerando uma milionária, santo é o nome do Senhor. Eu acho que talvez eu me engane, mas não estou enganada, de que a pessoa mais pobrezinha, sendo rico com Deus, seja um milionário, porque nos céus ninguém compra o reino de Deus. Não há dinheiro que compre as coisas do Pai. Ah, deve-se. Glória a Deus. Sabe por quê? Vou te explicar. Porque Deus amou o mundo de tal maneira que deu o seu Filho unigênito. Quer dizer que ele só tinha aquele. Ele amou tanto que deu o seu Filho. Então, nós valemos mais que milionários, porque temos ele. Ele nos comprou com o seu sangue.
todo aquilo que nós devemos e a nossa inteira disposição na obra de Deus, fazer algo que agrade o Senhor. Andará, me lá,

Deus está aqui, está presente, a gente sente a sua presença. Glória a Deus, aleluia. Mas eu vou dizer para você que Deus nessa tarde já falou bastante conosco e está falando porque Ele é vivo e alcança vários lugares, alcança essas emissoras de rádio, né? Alcança vários lugares. Eu estava olhando ali para o menino. Mais um hino aí para nós, dos Canarinhos de Cristo. Um hino bem bonito aí para todos que estão na escuta da programação. Pois logo estaremos orando em teu favor.

0: Maravilha!
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3: Glória a Deus, pode ver. Tá gravando? Quer vir aqui?

Glória a Deus, louvado seja o nome do Senhor. Olha, aí ouvimos um maravilhoso hino, aleluia, para elevo espiritual de todos vocês aí, aleluia, glória a Deus. Louvado seja o nome do Senhor, glória a Deus, aleluia. Santo é o nome do Senhor, bendito é o nome do Senhor, aleluias. Glória a Deus. A minha filha trouxe o óculos dela, mas não está dando certo. É assim mesmo. Vamos ouvir mais um hino. Aquele hino que fala sobre pregadores de rosas. Vamos pregar.

Glória a Deus. É verdade, meus amados irmãos. Não podemos fazer facilidade, nem pregar facilidade para caminhos de Deus, porque aí o cristão não se firma, fica sempre naquela que pouca coisa não faz mal e que Deus não vai levar em conta aquele pouco, mas Deus, quando é pecado, não tem grande nem pequeno, tudo desagrada a Deus. E sem a fé, sem as obras, não pode agradar a Deus. As duas é necessário, a fé, mas as obras também. Nós somos embaixadores, pode-se dizer, da palavra de Deus, porque estamos nessa terra representando e falando daquela figura tão real que desceu do céu para derramar seu sangue aqui inocente, para nos dar a salvação, morreu pregado numa cruz, mas contudo ele não ficou, aleluia, na sepultura, ressuscitou e está à destra de Deus. De lá ele olha para nós, olha para nossos feitos, nossas vidas, vela pela sua palavra para cumprir, vê também se realmente estamos procurando fazer toda a verdade como ele nos mandou fazer. E como já tenho falado, o ID do Senhor Jesus não é somente um mandato, é uma ordem que Deus nos deu. E quando é ordem, não podemos desobedecer a ordem. Quando nós trabalhamos para alguém, temos nossos patrão, ou trabalhamos assim numa firma, qualquer lugar que trabalhamos para alguém, sempre temos as suas ordens. Mas o nosso Deus nos deu uma ordem tão poderosa, tão maravilhosa, que ele disse assim: eu dou ordem, mas quando você fazer, eu estou junto, a fim de que você faça bem, faça com cuidado. A ordem é minha, mas para fazer é você. O que eu e você, nós podemos fazer, o nosso Deus não vai fazer por nós. Ele vai fazer, faz e fará, está fazendo aquilo que nós não podemos, aonde nós não alcançamos fazer. Isso Deus faz por nós. Não precisa temer de ficar, de faltar algo da parte de Deus para você, meu querido. Você creia que Deus fará coisas maravilhosas para a sua vida. Mas as horas têm se passado e eu quero dizer para você que me perdoe, me desculpe que eu não li os nomes de vocês, mas agora eu li um pouquinho aqui, até o Valdemar, meu sobrinho lá da Argentina está em sintonia. Mas Valdemar, eu vou orar por você, vou ler teu nome lá em casa, olhando novamente a programação, tá? Deus abençoe a todos vocês que entraram aí em sintonia com a gente aí na escuta, e a gente não falou os nomes de vocês, mas fica para a próxima, se Deus assim permitir. E eu tenho certeza que Ele vai permitir, né? Ele nos ajudará, porque Ele confiou em nós a sua obra. Que Deus abençoe a todos, no nome santo de Jesus. E parece que passou bem rápido, né, irmão? Passou bem rápido. Glória a Deus. Deus abençoe.

0: Abençoe grandemente o nosso irmão também, que é novo, primeira vez hoje aí. Ainda tem que ensinar a gente, né? Deus o livre, né? Mas não é nada. Quem deseja as coisas de Deus, coisas excelentes deseja. E sempre será abençoado. Mas tu chega lá, viu? Tu vai pegar assim o jeito. É sempre assim. Quando tu vai limpar uma terra também, você vai. O primeiro enxadado, tu sabe que às vezes tu pode até fincar em cima do dedo. Aleluia, meu Deus. Glória a Jesus. Mas Deus abençoe a todos. Quero agradecer de coração a todos que estiveram na sintonia aí com nós. E que no próximo sábado, assim, se Deus assim nos permitir, estaremos aqui novamente com a programação, convocando para missões. Oramos ao Senhor. E já nosso irmão já está ali também com seu programa. Como que é o nome do seu programa, irmão? Cristo é a resposta. Aí, ó, vem outro programador aí. E que é a resposta de Cristo aí, ó. Santo é o nome do Senhor. Oramos ao Senhor nesse momento. Pai, desejamos, Senhor, que todas as pessoas, meu Deus, que estavam escutando, que estavam ligados com a gente, Pai, sejam abençoados por Ti, ó Deus, em nome de Jesus. Em nome de Jesus, nós abençoamos a Tua vida, irmão, irmã, ouvinte da palavra de Deus. E acredite que grandes coisas Deus fez na Tua vida, fará. Alamacê. Porque Ele é justo, é bondoso, misericordioso e não esquece de nenhum dos seus benefícios. Deus abençoe em nome de Jesus a todos. E até o próximo sábado, na paz do Senhor. Até lá, na paz do Senhor, irmãos.
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Louvado é o nome do Senhor. Falta só a imagem aqui, irmão. Não. Glória a Deus. Santo é o nome do Senhor. Acho que a imagem, a internet está fraca, mas já vamos entrar no ar. Carregar. Glória a Deus. Vai dar certo.

0: Aí, sobe um pouco a tela aqui.
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0: Aí, agora tá. Deixa eu clicar aqui.
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0: Pronto. Só falta. Glória a Deus. Só tá um pouco atrasado nós ali. Glória a Deus. Vai ter que dar. Glória a Deus. Que nós vamos ter que reiniciar ele aí, irmão? Porque nós estamos atrasados aqui no programa. Nós estamos fora do tempo ali. Aleluia. Coloca o som para nós ver como nós estamos saindo aqui. Okay?

0: tá sem sal. Aleluia. Glória ao nome do Senhor. Aleluia. Aleluia. Aleluia. Aleluia. Aleluia.
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0: vida. Vou ter que reiniciar aqui.
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0: Glória a Deus.
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Aô, Glória. Amém. Vamos ver se. Aleluia. Aleluia, aleluia. Tem que sair ali o som lá, irmão. Tá aqui, tá saindo o som, o louvor aqui. Mas lá não tá saindo. Tem que cortar esse som pra ir o som de lá. Eu acho.

0: Eu sou
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0: não deu. Só aparece o som aqui, irmão, mas não parece o... Não... O som tá tendo o som do louvor aqui. Então tem que cortar o louvor pra entrar a fala lá.
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0: Liga pro Vinícius. Deixa eu ligar pra ele. Hã? Aqui, não tá, aqui tá tendo som e eu, se eu falo, tô ouvindo eu mesmo, mas lá não dá nada, lá não fala. Tem que tirar o som. Ah, Glória. Alô, aleluia. Aleluia. Entendi. Aleluia. A paz do Senhor. A paz do Senhor. Eu tô falando lá, mas não tá dando. Eu falo aqui, mas... Nós tínhamos que reiniciar daí tudo de novo, né? Pra conseguir. Aleluia. Aleluia. Ué, começa outra pra ver se... Tem que reiniciar tudo, né?
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Aleluia. Glória a Deus. Louvado é o nome do Senhor. É, glória a Deus. Meus amados irmãos, eu vos saúdo com a doce paz do Senhor. Nós estamos bem aqui atrasados, né? Mas está dando certo, vai dar certo. No final dá tudo certo. Meus amados, o sábado é maravilhoso, sábado especial, um sábado onde o Senhor preparou para nós estarmos juntos, fazendo a obra do nosso Deus. A necessidade de fazer a obra, a necessidade de fazer o id do Senhor, né? O Senhor deu uma ordem aos seus discípulos e nós temos que obedecer, andar nessa ordem, andar nessa verdade, nessa obrigação, né? Que o Senhor incumbiu em nossos corações, né? O programa Cristo é Resposta. Hoje nós estamos aqui um pouco atrasados. Vamos lá, vamos ver se o pessoal que está entrando agora, que está aí acompanhando. Nós temos aqui algumas pessoas, com certeza, que está aí pronta para entrar ao vivo, né? Para poder acompanhar o programa É Cristo Resposta, né? Esse programa ele vem ao ar todos os sábados, né? Todos os sábados às 18 horas, ele está ao ar aqui trazendo a palavra de Deus. Nós vamos dar abertura do programa orando, né? Vamos dar abertura do programa orando a Deus, né? Pedindo a

a sua misericórdia e a sua compaixão. E logo vamos ouvir um louvor para a honra e glória do nome santo do Senhor nosso Deus. Pai eterno, em nome de Jesus, em nome de Jesus Cristo, eu peço ao Senhor que o Senhor possa tomar, o Pai, a direção desse trabalho nesta tarde de sábado, Senhor, que o Senhor possa nos guardar, que o Senhor possa nos guiar e possa, Pai, dar a nós a certeza que possa tomar, Pai, a direção desse trabalho nesta tarde de sábado, Senhor, que o Senhor possa nos guardar, que o Senhor possa nos guiar e possa, Pai, dar a nós a certeza que o Senhor está conosco. E repreendemos todo espírito mau, toda armadilha do inimigo que é contra a obra do Senhor. Está repreendido em nome de Jesus Cristo. Vamos ouvir o louvor da Gandhara. Vamos ouvir. Em nome de Jesus Cristo. Vamos ouvir o louvor. Vamos ouvir. Da Gandhara. Vamos ouvir.

Aleluia! Para essa hora, Deus nos chamou para essa hora, para esse tempo, para fazer a sua vontade, para fazer a sua obra. É a necessidade que há de pregar o evangelho, de fazer a obra do Senhor. O mundo está carente, o Brasil está carente. Nós só vemos falar de guerra, de fome, de peste, de problemas. Nós precisamos levar o evangelho. O Brasil, ele não precisa, o Brasil, ele precisa de Jesus, né? A gente busca tanta coisa, a gente procura tanta

coisa, mas nós esquecemos que Jesus Cristo, ele diz, buscai a mim. Ele diz, está sempre dizendo ao homem, olha, me busca, né? Me busca, procura ter tempo de consagração comigo. Jesus disse, eu estou à porta e bato. Aquele que ouvir a minha palavra, aquele que ouvir e abrir a porta, eu entrarei com ele, cearei com ele e ele comigo. É necessário que nós paramos um momento da nossa vida e buscamos ao Senhor, que buscamos nele a necessidade, né? É isso que nós temos que ser. Meus amados, e o sábado é especial, né? Eu quero aqui, a missionária Silvana não está hoje no programa, vocês já podem ver que ela não está, né? Nós estamos um pouco atrasados aqui, temos um problemazinho aqui, mas já consertou e estamos indo. O inimigo pode soprar para ir contra o nosso negócio, mas o negócio aqui é do Senhor, a obra é dele, né? A Silvana, a missionária Silvana, está num trabalho também na igreja, né? Está fazendo a obra nesse momento. De novo, estou aqui fazendo a vontade do Senhor, né? E eu quero agradecer aqui também aqui ao nosso amado e amigo, o Jonas, né? Você que... Eu quero falar dessa pessoa, é um amigo e é um... que trabalha comigo lá, ali no Parque Nacional. E ele e a sua esposa, ele tem um trabalho maravilhoso. Você que vive aí na região do Lancaster, né? Os irmãos que congregam aí na Assembleia de Deus do Lancaster, os irmãos, os amigos, todos que moram na região do Lancaster. Irmãos, olha, eu quero dizer para você uma coisa, né? Eu quero dizer para você, tem aí uma empresa, uma loja, né? Que é da Bela, né? Né? É isso aí, Jonas. Jonas, que está aí, escreve aí para mim, confirma o nome, né? Está no Lancaster, uma loja específica para as mulheres. Você que ainda não deu presente para tua esposa, né? Você que ainda não tem presenteado, porque é necessário. O homem tem que presentear a esposa com perfumes, com cremes, com joias, né? Eu tenho feito isso, né? Eu tenho... né, abençoada a minha esposa ali com joias, né, essas coisas assim que as mulheres gostam, né, e essa loja que tá ali no Lancaster, né, a Bela, né, é Bela, né, então essa loja é especialista em esses produtos, né, e eu louvo a Deus pela vida do Jonas, pela Aline, né, que é a esposa dele, que está na direção dessa loja. Então você que vive no Lancaster, que mora nessa região, você que é serva do Senhor, vai visitar aí essa loja, né? Abençoa essa pessoa aí, que é uma pessoa maravilhosa, uma pessoa que é uma pessoa muito boa, né? Nós temos aqui, ela está ali vendendo perfume, é um lugar bom. Vai lá na loja da Bela, né? É Bela, lá no Lancaster. Você que mora por aí, é nosso patrocinador agora aqui, essa loja lá do Lancaster. Meus amados, nós temos aqui a continuação do programa. Eu quero dizer aos amados amigos aí, aqueles que estão nos ouvindo, aqueles que sempre estão nos abençoando na obra lá em Moçambique, né? Nós tivemos aí, gente, um tempo bastante difícil, com bastante chuva, com bastante problema, mas a obra segue, né? Nós tentamos ali tentar jogar imagem aqui no vídeo, mas não conseguimos. Olha, no final de semana de hoje, né, o almoço era para ser no domingo, mas foi realizado no sábado. Hoje foi servido 715 refeição. 715 crianças foram alcançadas, né? Isso sem contar adulto, né? Porque a gente sabe aí, ali, ó. É delas. Ô, Jonas, o Dona tá ali, ó. O Jonas tá aqui me corrigindo. Delas, é delas, né? Cosmético delas e acessórios. Exatamente, lá no Lancaster. Meus amados, hoje foi corrido aqui o programa, viu, Jonas? Viu, meus amados? Porque nós estamos atrasados aqui uns 20 minutos. Então, eu sempre entro às 5, às 18, né? Delas. Gente, ó, você que mora no Lancaster, você...

falando sobre o lá Moçambique, né? Moçambique, que é um local, é uma região do planeta, na região na África, e que de tantos lugares que precisa ter atenção, né? Hoje foi servido, como eu já tinha falado, 715 crianças se alimentaram lá, né? Então, você que não pode, você que não tem abençoado com ofertas, você pode orar, você pode interceder. Então, tem três maneiras de fazer missão. Uma é indo. Outra é ofertando. Outra é orando. Ah, e tem outra também, até a quarta, não criticando. Porque tem pessoas que ele não ajuda, ele não oferta, ainda critica, né? Então, como é que é o nome da lá, onde está o endereço? Avenida Silvio Américo Sardelli, número 3308. É exatamente lá no Jardim La Casta. Vamos lá, Jonas. Maravilha. Então, se você não pode abençoar, ofertar, você ora. Se você não pode nem abençoar, nem ir e nem ofertar, não murmure, porque a obra tem que ser feita, né? Você querendo ou não, a obra vai ser feita, né? Amém? Vamos aqui. Isaías 52, o verso 14. Isaías 52, o verso 14 diz assim: como passaram muitas à vista dele, pois a sua aparência estava tão danificada ou desfigurada, mais do que os outros, qualquer da sua figura, mais do que os outros filhos do homem. Vamos ler de novo? Como passaram muitos à vista dele, pois a sua aparência estava tão desfigurada, mais do que do outro, qualquer de sua figura, mais do que os outros filhos dos homens. Meus amados, meus queridos irmãos, Isaías 52, verso 14, nós vemos aqui o profeta profetizando o que ia acontecer, o que estava para acontecer com o nosso mestre. Ele profetizou há 750 anos o que iria acontecer com Jesus, né? O que nós vemos na cruz do Calvário, o que nós vemos, sabemos e lemos do acontecimento do nosso Senhor e Salvador Jesus Cristo, foi profetizado 750 anos antes do nascimento de Jesus, antes da vinda dele, antes que o Verbo se fizesse carne, foi profetizado. Então é nós hoje, nós, eu e você, e saber que, pela misericórdia do Senhor Jesus Cristo, estamos aqui fazendo, dando continuidade da obra daquele que morreu na cruz do Calvário, daquele que foi desfigurado. O texto vai dizer que a aparência dele estava totalmente desfigurado, porque observa que o que fizeram com Jesus Cristo, imagina que bateram em sua face. A Bíblia vai dizer que eles bateram de vara na face do nosso mestre, de uma maneira que não podia identificar. Isaías 53 vai dizer que ele foi moído pelas nossas transgressões e ferido pelas nossas iniquidades. Fala do flagelo de que passou Jesus pela nossa culpa, pelo pecado do homem. É tempo de nós analisarmos a nossa vida e nós entendermos que houve um preço a ser pago

houve um preço a ser pago, e o preço foi de sangue, de sofrimento. Então, o que que o texto vai dizer? Como pasmaram? Fala de quando as pessoas viram a Jesus. Eles ficaram de uma maneira de não compreender, pasmo, da situação que ele se encontrava. De como os romanos fizeram com eles. Os soldados romanos fizeram com o nosso mestre. O que estimulado pelos judeus, pela religião, pela política. Quando nós olhamos para a política e nós observamos, a igreja não podia julgá-lo. Os judeus diziam, não, nós não podemos matar ninguém, não, é contra a regra. Mas passaram para a justiça. Passaram para o político. Passaram para Caifás. Esses homens que tomaram a decisão de fazer o que fizeram com o nosso mestre. Levaram ao flagelo. Hoje eu quero dizer para você, a você que está no seu lar, sabendo que ele sabia, que ele ia para a cruz, ele sabia que eu e você ia negá-lo, mas perseverou nessa caminhada. É tempo de nós pararmos, é tempo de nós analisarmos a nossa caminhada e saber que há um preço que foi pago na cruz do Calvário. E que Isaías, ele profetizou como iria passar as situações que Jesus Cristo ia sofrer pela nossa culpa, pelo nosso pecado. Vamos ouvir mais um louvor, amado?

nosso Deus, e se não fosse pelo amor ali na cruz do Calvário, como seria nós, né? Não tem como. É o Senhor, é aquele que, o único que pode nos conduzir pela sua graça, né? Pelo amor do nosso Deus, que é seu filho Jesus, né? E Mateus 3 diz assim: naqueles dias apareceu João Batista pregando no deserto da Judéia, né? No verso 8 dizendo: arrependei-vos, porque é chegado o reino dos céus. Naquele dia apareceu João Batista pregando. Meu amado, a gente vê tantas coisas acontecendo. Nós vemos cada dia que passa aumentando o pecado, ele tem tomado conta. O que, que é o pecado? O pecado é você errar o alvo, né? E quem é o alvo? O alvo é Jesus, né? O alvo é Jesus. Quando você erra, quando você sai da direção, né? Você peca, você errou do alvo, você estava no certo, estava no caminho certo. Então você errou o alvo. Isso é pecar, né? O alvo é Jesus. Pecar é você ir contra as leis moral de Deus. É você estar andando num caminho da verdade e, de repente, você anda por um caminho da mentira. Andando sempre na luz. E, de repente, você vê que o teu caminho é treva. Os conselhos que você dá para as pessoas são conselhos de treva, né? O ambiente que você chega é um ambiente onde as coisas estavam ruins e agora ficaram piores, né? Você não traz luz. Você não faz que o inimigo seja freado, né? No ambiente que você chega. Então, nós estamos vivendo uma época que não se pode falar sobre alguns tipos de prática. Nem sobre o pecado se pode falar. Não se pode falar que alguém errou o alvo. Não se pode falar que existe a prática de tal coisa. Então, quando nós olhamos para esse texto, nós vemos aqui, naqueles dias, apareceu João Batista pregando. No tempo que nós vivemos, Deus está chamando João Batistas para pregar a palavra. Para trazer a palavra.

palavra de arrependimento. Não uma palavra de que faz que o teu ego se eleve. Não uma palavra de consolo para você, mas uma palavra que possa fazer que você reflita a sua vida, o seu estado, as suas condições, os caminhos que você está percorrendo. A Bíblia diz que nós somos luz nesse mundo, ou seria, Deus nos chamou para ser luz. Se eu não prego a verdade, não falo a verdade, eu estou falando da mentira. E a primeira coisa, a primeira pessoa que eu prego para mim mesmo. Naqueles dias apareceu João Batista, fala de quê? Olha o tempo que vivemos. Será que não é época de nós começar a pregar a verdade? Será que não é tempo de nós não estar preocupados com as agendas? Porque muitas pessoas, eles se preocupam com as agendas. Ele se preocupa tanto com as agendas que esquece de se preocupar em se consagrar, em orar, em andar em obediência à palavra. A preocupação das agendas não dá tempo de orar. Eu fico pensando, a pessoa tem 30 agendas no mês. Se ela tem 30 agendas no mês, que hora que ele ora? Em que momento ele vai jejuar? Para poder trazer uma palavra para a igreja. É tempo de nós hoje. Almas estão sedentas. Almas estão precisando ouvir do amor de Deus. Mas da justiça de Deus. Muitos preferem pregar sobre prosperidade. Vai ser bênção. Vai dar certo. Irmão, você é benção. Varão valoroso de Deus. A gente ouve essas palavras, mas será como está a vida dessa pessoa? Como está o altar? Como está o coração dessa pessoa? Então, muitas vezes nós falamos palavras que elevam o ego. Palavras que agrada a igreja. Mas será que nós estamos pregando a verdade? Será que nós andamos em comunhão com Deus, aonde no abrir da nossa boca o Espírito Santo possa agir? Será que quando nós abrimos a nossa boca, será que o som que sai da nossa boca pode mudar um ambiente? Será que quando abrimos a nossa boca e pregamos a palavra, será que o Espírito Santo ele age através da nossa vida? Observa que Saul, quando o Espírito Santo se ausentava de Saul, e viu um espírito mau sobre Saul, o rei Davi, ele tocava um som, e as mãos do rei Davi, ali apresenta ele segurando, porque era um homem cheio do Espírito Santo, era um homem, Davi era um homem obediente à palavra de Deus. Já quando menino, o rei Davi, ele tocava o instrumento para Saul. Então nós vemos que quando ele tocava, se alegrava, o espírito mau saía de Saul. E ele tinha paz. Será que quando nós estamos falando, será que quando nós estamos louvando, será que quando nós estamos fazendo a obra do Senhor, será que o Espírito Santo age? Porque ele só age onde há verdade. Quando o homem está cheio de unção, cheio da autoridade, quando ele abre a boca, pessoas, a palavra entra na alma, no coração daquelas pessoas, aonde você vê o agir do Espírito Santo naquele ambiente, porque um homem cheio da autoridade de Deus está falando,

palavra de Deus. Louvado é o nome do Senhor. É tempo de nós pararmos e pensarmos. Será que nós somos esse João Batista que Deus quer nesse tempo? Será que Deus não quer hoje? Será que Ele não está despertando João Batistas para esse tempo? Porque é muito fácil você pregar hoje dentro das igrejas. É muito fácil hoje você chegar na igreja cheia, onde tem ar-condicionado, está todo mundo sentado e você ministrar. Mas João Batista pregava ali para os pecadores. Ele pregava para pessoas terríveis. Agora é muito fácil nós estarmos e trazendo uma mensagem agradável. Nós não vamos ter oposição. Nós não vamos ter levantes. Hã? Vamos ter aquele tapinha nas costas, que mensagem gostosa, bonita de ouvir. Palavras que elevam o ego. Mas palavra de correção, que há necessidade, não se fala mais. É isso que está acontecendo no tempo de hoje. É por isso que o pecado vai criando corpo cada vez mais. Quando nós olhamos como está passando agora o tempo lá na Venezuela. Olha o que está acontecendo nesse momento, o que aconteceu esses dias na Venezuela. As pessoas adorando ao diabo em céu aberto. Abrindo brecha para o inimigo entrar. Aonde está o João Batista? Olha o tempo que nós estamos vivendo, olha só. O mesmo aconteceu lá no deserto. Quando Moisés subiu para buscar as tábuas, as leis. Quando ele desce, os homens estavam fazendo ali a sua idolatria. O bezerro de ouro. Quando Moisés ficou indignado com aquilo e quebrou as tábuas da lei. Aonde Deus, ele abriu a terra e destruiu o jambre e todos aqueles que se opuseram contra Moisés e contra Deus. Eles estavam fazendo a mesma coisa que aconteceu lá na Venezuela, o mesmo ato. Adorando ao diabo. Com idolatria, com orgias, com bebedice. Quando Deus abre a terra e consome ali mais de 250 mil. Nós temos que olhar que o mesmo Deus do passado, que julgou no passado, Ele julga hoje. Nós não podemos pensar que Deus está sentado ali no seu trono, descansado e não está despreocupado. Não. Ele está vendo o que está acontecendo no Brasil. As coisas que estão fazendo com nossa nação. Olha o que estão negociando a nossa nação. Homens envolvidos com corrupção. Homens que governam o país se movendo com coisas ocultas. Abrindo portais para que o inimigo entre e destrua e faça bagunça no Brasil. Olha o que está acontecendo. É necessário que se levante João Batista e que fale a verdade. Quando você olha a quantidade de pessoas, diz que mais de 100 mil pessoas sofreram flagelo lá na Venezuela. É um perigo, meus amados.

0: é um perigo. Talvez a taça da ira que Deus tem contra o Brasil será, talvez já esteja quase derramando. É muito perigoso. E a igreja, há responsabilidade grande da igreja, principalmente dos ministros da palavra, que Deus deu aí o dom para falar do amor do Senhor, para pregar, mas omite algumas palavras e coloca as palavras que agrada as pessoas, mas desagrada a Deus. Nós temos que cuidar disso. Temos que cuidar disso. O juízo de Deus está aí. Naquele dia ele há de cobrar, daqueles que é mais dado, é mais cobrado. Vamos orar. Vamos orar. Até sábado que vem. Pai Santo, em nome de Jesus. Obrigado, Senhor, pela Tua palavra. Nos ensina, Senhor, os Teus caminhos. Ensina-nos, ó Pai, a ser fiel à Tua palavra. Perdoa, Senhor, os nossos pecados. Fortaleça-me, Senhor, em Ti, ó Deus. Em nome de Jesus. Amém. Até sábado que vem, em nome de Jesus Cristo. Amém.
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3: Ei, você que deu play nesse louvor não veio aqui por acaso. Deus conhece as noites em que você deitou cansado, com o coração em pedaços e a mente gritando: eu não aguento mais. 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Enquanto você tenta ser forte para todo mundo, Deus te trouxe aqui só para dizer: você não precisa ser forte o tempo todo. Eu sou a tua força.

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1: Glória a Deus, aleluia. Estamos entrando no ar agora, às 19h03, junto com o nosso irmão Nicolas. Glória a Deus, nessa noite nós vamos até às 21h, né, irmão Nicolas? Aleluia, com o programa Deus Vai Agir Agora. Então liga, participa, deixa teu pedido de oração, deixa a tua necessidade nessa noite que nós estaremos orando, levando ao Papai do Céu, porque nós cremos num Deus do impossível, num Deus que tudo pode. Glória a Deus, aleluia. Mande da cidade aonde você está nos ouvindo, a Essência Gospel FM 96.7. Glória a Deus, quem vos sauda com a gloriosa paz do Senhor Jesus Cristo, missionário.

Ivonete, aleluia, está aí na sua praça, nosso irmão Nicolas, glória a Deus, aleluia, e junto nós vamos até as 21 horas, até 21 horas, levando aquele louvor que só aqui na Essência é o Gospel, a palavra que Deus tem para o teu coração nessa noite. Glória a Deus, solta o primeiro louvor aí, irmão Nicolas, nessa noite. Já quero mandar todos os ouvintes nessa noite, aonde nós estivermos chegando nessa noite, tá a tua participação nessa noite, entra aí, compartilha, deixa o teu amém, o teu glória a Deus, juntinho vamos lá.

Glória a Deus, aleluia, glorificado é o nome do Senhor Jesus Cristo. Estamos com a nossa irmã Regina assistindo ali em Coronel Vivida. Também estamos com a nossa irmã Claudete lá em Pato Branco. Que Deus abençoe essa família maravilhosa, essa família que Deus nos deu. Aleluia, glória a Deus. A todos nossos ouvintes, vão participando. Diga se você vai ficar até as 21 horas conosco. Aleluia, glória a Deus. Estamos hoje com 2 horas de programa aqui, na presença do nosso Deus, e cremos que Deus tem uma palavra ao teu coração. Antes de sair de casa, Deus já nos trouxe a palavra ao nosso coração, e Deus vai se deleitar o teu coração.

0: Glória a Deus, aleluia. Nós cremos num Deus que tudo pode, num Deus que peleja, num Deus que guerreia, num Deus que entra na batalha, não para perder, mas ele entra para ganhar. Ele entra para ganhar a batalha nessa noite. Você já disse, Senhor, obrigado pela
1: Você
0: semana,
1: que deu play nesse
0: obrigado
1: retorno,
0: por
1: veio aqui
0: tudo
1: conosco.
0: que o Senhor tem feito nessa semana.
1: Diferentes as noites em que
0: O
1: você
0: Senhor
1: tem
0: tem
1: descansado.
0: dito que ele chora
1: Deixa
0: com
1: meu
0: os que
1: coração
0: choram e
1: relaxar
0: alegra com os que se
1: suavemente
0: alegram.
1: cantando.
0: O Senhor, ele diz que ele
1: Cantando.
0: resplandece o sol da justiça
1: Talvez ninguém
0: sobre
1: pense no
0: aqueles que
1: peso que
0: esperam
1: você
0: nele.
1: carrega.
0: Você sabe por que que Jesus não veio
1: Ele
0: ainda
1: nunca te
0: buscar a
1: perdeu,
0: sua
1: querido.
0: igreja? Por causa do teu
1: Quando você
0: coração.
1: tenta ser forte para
0: Porque ele
1: continuar
0: diz que ele
1: amando,
0: passa pela terra a contemplar os
1: choroso que
0: fiéis
1: você pode ser.
0: adoradores, aqueles que o
1: Você
0: adoram em
1: precisa ser forte
0: espírito
1: o
0: e em
1: tempo todo.
0: verdade. É, a tua adoração
1: Senhor,
0: tem sido,
1: nós
0: tem levado em conta para o Senhor.
1: quando
0: A
1: dias
0: tua
1: difíceis
0: adoração tem sido levada em conta para o Senhor Jesus Cristo.
1: assombram
0: Glória a
1: tantos
0: Deus, aleluia.
1: corações,
0: Solta
1: tão
0: o
1: amante
0: próximo
1: nosso,
0: louvor
1: Deus,
0: aí,
1: que
0: irmão
1: nos
0: Nicolas.
1: consome.
0: Quero mandar
1: Para
0: para todo o Jardim
1: Jesus,
0: Adriana,
1: todo lugar.
0: mandar para Recife,
1: Quando a
0: para
1: fé
0: os nossos
1: morre,
0: irmãos de
1: nossa
0: Friburgo,
1: família
0: Santa
1: reage com
0: Catarina,
1: amor.
0: todos que estão ligadinhos nessa noite.
1: Quando a fé esconder o que tem. Pai, eu
0: Nossa,
1: não sei quem
0: eu
1: está
0: não
1: ouvindo
0: posso
1: essa
0: parar de
1: canção
0: falar, não
1: agora.
0: posso. Eu vou mandar esse louvor em
1: Mas eu sinto que tem
0: especial
1: gente cansada.
0: à nossa irmã Ivone Regine, que
1: Tem
0: está
1: gente que adorou
0: assistindo.
1: chorando. Tem gente que sorriu sem estar bem. Tem gente que disse: Eu estou forte, mas por dentro estava quebrada. Então, Espírito Santo, entra nesse
0: Faz
1: quarto
0: o milagre
1: agora.
0: acontecer.
1: Entra nessa casa agora. Toca onde a mão humana não alcança.
0: É, Jesus.
1: Cura onde o tempo não curou, Jesus. Nós não queremos só uma música. Nós queremos um encontro contigo.

0: ser.
1: Vai em nome de Jesus.
0: O que estava morto vai viver.
1: Em nome de Jesus.
0: O que estava vazio vai transbordar.
1: Em nome de Jesus.
0: Jesus
1: Cristo
0: está passando aí agora.
1: Está mesmo. Glória a Deus.
0: Jesus,
1: aleluia.
0: Passa. O

0: canção não termine quando a música acabar.
1: É, Jesus.
0: Que a tua presença continue. Que a cura continue.
1: Em nome de Jesus.
0: Que a paz permaneça.
1: Em nome de Jesus Cristo, está conosco a nossa irmã Regina, está assistindo o programa. Nossa irmã Ivone Oligine, que tem programa no domingo, aqui, se não me falha a memória, às 10 horas, isso? Aleluia, glória a Deus, muitos anos. A irmã Ivone Oligine está aqui na 96.7 Gospel. Eu amo essa.

esta irmã de coração. Ela foi minha companheira ali na Santa Casa. Fizemos muitas visitas aos quartos, aos enfermos. Oremos muito. Estou com saudade, mãe Ivone. Vamos nos encontrar aos quartos, aos enfermos. Oremos muito. Estou com saudade, mãe Ivone. Vamos nos encontrar aí para fazer um retetê na presença de Deus. Glória a Deus, aleluia. Ela diz, a paz do Senhor, estamos na audiência. Tá, minha irmã Uane está assistindo lá em Londrina. Pede oração para sua filha Sofia, que estará a viajar fora do Brasil. Que Deus guarde a entrada e a saída dela, em nome de Jesus Cristo. Mãe Maria Pérez, ela disse hoje, olha, missionária Ivonete, eu vou patrocinar este programa até eu morrer. Então você vai durar muito, irmã Maria Pérez. Você vai durar muito para patrocinar, ajudar a patrocinar esse programa aqui. Aleluia. Glória a Deus. Ela me mostrava assim, abriram ela toda assim para fazer uma cirurgia no coração dela. Mas não chegou a hora ainda, né, irmã? É. E depois do que ela disse hoje, que Deus acrescente muitos e muitos e muitos e muitos anos da tua vida para você ser uma missionária aqui junto comigo nesse rádio, patrocinando este programa para nós poder irmos aonde você não pode ir, aonde eu não posso ir. Nós vamos, através desse microfone, orar, abençoar, falar de Jesus. Tem outra coisa melhor, irmãos, do que falar de Jesus? Não tem. Hoje, quando eu cheguei aqui na rádio, eu deparei com uma situação. Quando eu entrei na rádio, o Senhor disse, vai lá junto com o irmão Nicolas. E eu vim aqui porque o Senhor precisava mudar algo aqui dentro dessa rádio. Aleluia. Eu disse, eu vim sentindo a presença dentro do carro do programa anterior. Aleluia, o irmão disse, se for possível, não deixa ir para o ar o programa. Eu disse, não, irmão, o programa estava uma bênção. Eu vim sentindo o gosto do Espírito Santo dentro do carro. Eu pude trazer, de lá da sonoplastia, eu pude trazer uma palavra, Deus falar com o irmão que estava fazendo o programa aqui. Porque é assim que nós somos, irmãos. Aleluia. O irmão Nicolas, ele está um mês aqui trabalhando no rádio, mas eu disse, olha, Jesus está nas tuas mãos, Jesus vai te conduzir, ajudar a nos fazer essa programação. Aleluia! Glória a Deus, aleluia! Glorificado é o nome do Senhor Jesus Cristo. E eu creio que Deus, nós estávamos com o irmão Vinícius, agora estamos aqui com o irmão, aleluia, Nicolas, e Deus vai abençoar muito a vida do irmão Nicolas. Porque nós estávamos sem sonoplasta para ir até as 21 horas. Deus providenciou a vida do irmão Nicolas. E eu creio que será bênção pura essas 2 horas de programação que nós vamos estar aqui. Aleluia, porque Deus é contigo. Deus já falou nessa noite que vai curar, que vai libertar, que vai transformar. E se Ele fala, irmão, está falado. Eu vejo Jesus pegando a tua mão e te dizendo, filha, eu te fortaleço. Filha, eu te guio. Filha, eu te cuido, xarabacanta na manai, xarabacanta na manai. Eu quero te dizer, seja qual for a tua causa, ainda não é o fim. Fiel é aquele que começou a boa obra, ele é fiel para terminar. Pode o homem dar uma palavra contra a tua vida. Pode o homem dizer algo sobre a tua vida, projetar algo sobre a tua vida. Mas a última palavra quem dá é Deus na tua vida. A última palavra quem dá é Deus na tua vida. Eu não sei qual a situação que você está passando, qual é a causa que você está enfrentando, qual é o que você necessita, o que você precisa. Mas Deus diz que a última palavra é a dele nessa noite. Glória a Deus, aleluia. Vamos participando, nos ajuda a fazer essa programação. Peça o teu louvor, que o Nicolas está ali para rodar, soltar o teu louvor nessa noite. Aleluia, vai o nosso carinho, nosso abraço. Solta o próximo louvor aí, irmão Nicolas.

Lu Prado. Ali do Jardim Cláudia, está ouvindo a programação nessa noite. É o nosso pastor ali do Jardim Cláudia, todas as irmãs do Jardim Cláudia que estão ouvindo, nossa irmã Gregória do Jardim Adriana, nossa irmã Madalena do Jardim Adriana, também a nossa irmã Maria Pérez, Deus abençoe, está ouvindo o programa Deus Vai Agir Agora, a irmã Maria Pérez, que ela diz que até ela estiver viva, ela vai ser patrocinadora do programa Deus Vai Agir Agora. Glória a Deus, aleluia, e Deus está agindo, Deus está agindo. Tem uma irmã que ela está acamada já há 2 meses. E ela está ali chorando. E ela disse, Deus, eu quero a cura. Ela está ouvindo o programa. Ela disse, Deus, eu quero a cura essa noite. Essa noite eu quero a cura. E o Senhor diz que está entrando com a providência. Eu vejo o Senhor com a bandeja, os anjos, operando algo sobre a tua vida e a cura está chegando sobre o teu corpo. E você vai testificar o poder de Deus para a honra e glória do nome do Senhor Jesus aqui. O Senhor também está assinando cartas aqui nessa noite. Eu vejo pessoas que têm projetos para ser realizado. E o Senhor diz que está assinando nessa noite. O Senhor diz que está assinando. Glória a Deus. Eu disse, Senhor, hoje é dia de programa, Senhor. Esse nome foi Tu que deu, Senhor, numa batalha espiritual que nós estávamos. E o Senhor disse, eu darei o nome do programa, Deus vai agir agora. E eu creio que não é em vão, o Senhor vai agir agora. Não é amanhã, o Senhor tem o maior prazer de ver o milagre acontecer na tua vida, porque é o nome dEle que vai ser glorificado. Se é uma coisa que eu não tenho medo, xarabacantaramanai, se é uma coisa que eu não tenho vergonha de falar do nome de Jesus, porque Ele é responsável pelo seu nome. Ele se responsabiliza pelo nome dEle. Ele disse, se nós crescesse, nós maiores, nós faria no nome dEle. E eu venho aqui para essa rádio crendo em Jesus Cristo. Que sinais maiores Ele fará através dessa programação. Pode soltar o próximo louvor aí. O louvor, aleluia, Deus de pacto. A irmã pediu o louvor nessa noite. Vai para você, Deus de pacto.

Glória a Deus, aleluia. A irmã Maria Pérez contando o testemunho aqui, ela disse que o médico deu 2 horas de vida. Os aparelhos já estavam parando, mas Jesus Cristo me deu vida. Jesus Cristo deu vida. Irmã Maria Pérez é uma benção, essa irmã. Ela já nos patrocinava lá na Argentina. É uma benção de Deus. A minha cunhada Lúcia Lopes, a paz do Senhor, missionária Ivonete, a paz do Senhor, irmã Lúcia, Deus abençoe. Deus abençoe. A irmã Lúcia entrou como patrocinadora também essa semana do programa que estamos aqui entrando no ar, depois mais 1 hora. Glória a Deus, que Deus multiplique, Deus venha em abundância sobre a vida dos patrocinadores. E toda sexta-feira nós estaremos consagrando, jejuando em prol os patrocinadores deste programa. Glória a Deus, aleluia. Solta aí Lacunda com Gerson Rufino nessa noite. Aleluia, irmão Nicolas. Glória a Deus, aleluia. Vocês mandam dizer como que está chegando a melodia aí. Tá, o som tá bom. Como que está chegando aí na casa de vocês? O nosso irmão Isaías e Tereza Oliveira. Paz do Senhor, Deus abençoe. Aleluia, glória a Deus. Eu estou sentindo falta de muitos irmãos aqui. Depois, se você puder, Nicolas, auxiliar o meu esposo, está ali na recepção, na compartilhação, aleluia, do programa nessa noite. Aleluia, ele não estava conseguindo sintonizar. Lacunda, Gerson Rufino. Aleluia, glória a Deus. Deus disse assim, se tu creres, tu verás. Você crê? Uma certa vez, aleluia, tinha um fazendeiro e ele contratou 2 serviçais para carregar água. E eles iam com a jarra longe, distante, buscar água. Buscar água. De repente, um percebeu que o seu vaso estava rachado. E quando terminou o dia, e aquele que estava com o seu vaso rachado, ele chegava lá só com um pouco da sua água. O outro chegava com seu vaso cheio, conseguia encher a cisterna. O outro chegava com um pouquinho de água. O outro dizia assim, no seu coração, eu creio que ao final do dia eu vou receber mais. E de repente, glória a Deus, aleluia. De repente, quando chega o final do dia, aleluia, chega o patrão e diz, olha, aleluia, glória a Deus. Chega o patrão e diz, olha, eu quero fazer agora o pagamento. E de repente o patrão diz assim, olha, eu quero chamar aquele que estava com o vaso, que trouxe todas as a água, a cisterna, com seu vaso perfeito. E deu o pagamento para ele. Depois ele diz, olha, eu vou chamar aquele que estava com seu vaso quebrado. E ele foi até o patrão e o salário dele era o dobro daquele que trouxe todo o vaso cheio com água para trazer a cisterna. E de repente se revoltou aquele homem que estava com o seu vaso perfeito, trazendo a quantia certa de água para a cisterna. Disse, olha, eu trouxe mais água. Eu tinha o meu vaso perfeito, eu trazia toda a água para a cisterna. O outro trazia só um pouquinho com o vaso rachado e vai receber mais pagamento que eu? Vai receber o dobro que eu? Aí, de repente, o fazendeiro diz, olha, você percebeu que pelo caminho havia flores, que pelo caminho havia muitas flores plantadas no caminho por onde vocês passaram? Aí ele disse, sim. São as flores que enfeitam a minha casa.

alguém precisava regar. Então, como ele vinha com seu vaso rachado, derramando água pelo caminho, ele regava as plantas que vinha para ser enfeitada a casa do aquele fazendeiro. Então, eu quero te dizer o que sobre essa lição. Que seja da forma que você está, quem sabe você se acha pequeno, quem sabe você se acha incapaz, mas deixa Deus te usar nessa incapacidade que você acha. Quem sabe você se acha pequeno, deixa Deus te usar nessa pequenez que você se sente, porque Deus sabe o que ele está fazendo. Quando aquele homem chega e diz, olha, o salário dele é dobrado, porque ele vinha regando as plantas pelo caminho. A imperfeição do seu vaso, o rachado do seu vaso, fez ele ser honrado ali pelo seu salário. Ele recebeu o dobro do que vinha com o vaso perfeito, porque ele estava fazendo dois tipos de serviço. Trazia um pouquinho da água que vinha trazer a cisterna e não desistiu. Regava as plantas pelo caminho que nem ele sabia que aquelas plantas eram, aquelas flores eram para enfeitar a casa do fazendeiro. Então, eu quero te dizer, mesmo na imperfeição, aos olhos do homem, Deus está trabalhando. Mesmo Xarabacanta na Manai, no pouco que você acha que você está fazendo para Deus, Deus está trabalhando nesse pouco que você está fazendo para ele. Deus, ele traz, Xarabacanta na Manai, a recompensa para cada um. Cada um, ele traz a recompensa. Eu sempre digo assim, olha, o que me faz esses anos e anos de caminhada, servindo a Deus, glorificando a Deus, trabalhando para Deus, porque em tudo na minha vida, o que eu tenho, tudo eu devo a ele. Xarabacanta na Manai, o carro que eu ando, a casa que eu tenho, todas as roupas que eu visto, tudo o que eu tenho é Deus. É Deus. É Deus, Xarabacanta na Manai. Porque Deus não fica devendo favor para ninguém. Essa semana eu estava conversando com a minha nora, eu digo, não é nora, é, Deus me deu uma Ruth. Eu estava conversando com ela e nós falamos muitas coisas de Deus. E eu disse para ela, olha, eu contando para ela, quando eu saía fazer a obra de Deus, eu ia mudar para essa casa sem vitrô, só com uma janela. E um dia eu sentada na beira da rua, passou um senhor que eu orava pela esposa dele, disse, você já vai mudar para cá? E o meu Vaneta, vou mudar sem vidro. Ele falou, manda colocar todos os vitrôs na sua casa, que eu vou pagar. Eu saía fazer visita, quando eu chegava, era um jogo de vaso, era uma porta que estava lá, para ser instalada. Porque Deus é Deus que supre tudo, irmão. Deus é Deus que supre tudo, tudo, tudo, tudo, irmãos. Se eu for falar para você, olha, irmãos, Deus trabalha nos mínimos detalhes. Deus trabalha... Não precisa, irmãos. Não precisa. Deus disse o quê? Do pouco eu farei o muito. Aquele que me louva no pouco, sobre o muito eu te colocarei. Sobre o muito eu te colocarei. Xarabacanta na Manai. E me canta, alabastou de canta, alabastei. Irmãos, eu tenho... Programa, o primeiro programa que eu comecei aqui, de uma hora que eu estou fazendo, nesse dia 18. Hoje a mãe Helena me ligou, me mandou áudio e disse assim, olha, minha Vanete, o programa hoje já entra no ar às duas horas. Eu falei, Jesus, mas eu ainda nem consegui juntar ainda tudo o dinheiro para pagar a programação e a gente tem que pagar aqui adiantado. Mas Deus foi movendo, irmãos. Deus foi tocando em corações. Deus foi movendo, que quando isso ela me mandou era 10 horas. Quando foi 2 e pouquinho da tarde, eu já estava mandando o Pix para ela. E ela já estava me mandando o comprovante pago deste programa. Porque Deus trabalha nos mínimos detalhes. Então, eu quero te dizer, Xarabacanta na Manai, começa a profetizar os 4 cantos da tua casa. Começa a declarar os 4 cantos da tua casa, Xarabacanta na Manai. Eu tenho, por toda a minha casa, eu tenho espalhado, irmãos, fotos,
porta-retrato. Onde eu acho uma foto, eu vou colocando. Eu falei esses dias para o meu pastor.

Olha, só falta no banheiro, mas ainda vou colocar, sabe? Porque nós temos que declarar, irmãos, a nossa casa é de Jesus Cristo. A nossa família é de Jesus Cristo. A nossa família é de Jesus Cristo. Os meus irmãos, a minha mãe, todos os meus cunhados, meus sobrinhos, meus primos, toda a minha família, irmãos. Aonde tiver foto dentro da minha casa, eu vou colocando, irmãos. Meus filhos, meus netos, aleluia. Eu vou colocando. E Jesus vai operando o milagre. Jesus vai fazendo o impossível acontecer. Aleluia. Solta aí o louvor, irmão Nicolas. Aleluia, Jesus.

Antônia tá pedindo hino Morada. Glória a Deus, e diz que o programa tá uma bênção, tá chegando perfeitamente, irmão Nicolas, lá em Londrina. Glória a Deus, aleluia. Glorificado é o nome do Senhor Jesus. Cremos que Deus age, que Deus peleja, que Deus guerreia. Deus tem uma palavra pro teu coração. A Agatha está aqui com 4 aninhas, tá mandando um beijo pra Agatha, minha netinha. Sábado, esse horário é marcado pra ela. Ela vai tomar banho antes que eu, se apronta e vem aqui para a rádio. E ela vai ficar até as 21 horas. Eu creio que você também vai ficar até as 21 horas aí, para você receber a tua bênção, receber a tua vitória. Liga aqui o telefone da rádio, se você quer, nessa noite, aleluia, ligar. Tá aí o telefone também da rádio nessa noite, aleluia. Glória a Deus, o programa Deus vai agir agora, missionária Ivonete. Aleluia, glória a Deus. Estou esperando passar o telefone da rádio aqui. O WhatsApp é 45 30 25 5200. 30 25 5200. Aleluia, você pode ligar e deixar teu pedido de oração. Também estamos aqui transmitindo ao vivo pelo Facebook, pelo WhatsApp, pelo YouTube, TikTok também, né? Aleluia, glória a Deus. Isso, glória a Deus. E creio que Deus tem algo a fazer na tua vida. Deus tem algo a fazer na tua vida. Se você crer, tu verás a glória de Deus resplandecer sobre a tua casa. Aleluia. Eu quero que você feche a tua mão e diga: eu creio. Eu tomo posse da minha vitória. Glória a Deus. Solta louvor, irmão Nicolas.

Glória a Deus, aleluia. Irmã Ivani Rodrigues, a paz do Senhor, missionária, pode tirar uma palavra para mim? Posso sim, irmã Ivani. Vou abrir aqui, aleluia, no Salmo 97 para você, irmã Ivani. Salmo 97 diz assim, aleluia. Os relâmpagos, Salmo 97, 4, irmã Ivani, os seus relâmpagos iluminam o mundo e a terra viu e tremeu. Os montes derretem como cera na presença do Senhor, na presença do Senhor toda terra. Glória a Deus. Deus mostra você num ventaval, uma irmã

Stephanie. Mas Deus diz assim, que os montes, aleluia, derretem como cera na presença do Senhor. Os relâmpagos iluminam o mundo e a terra viu e tremeu. Deus mostra você assim num vento, assim, irmã Ivani. Mas eu vou estar orando por você. Eu vou estar repreendendo em nome de Jesus Cristo esse vento. Essa tempestade que se levantou contra a tua vida. Tu tem que tomar uma decisão e o Senhor diz que está entrando com a providência, irmã Ivani. Deus diz, xarabacantaná, bastou de canta lá, bastê de canta na manai. Que está entrando com a providência sobre a tua vida, irmã Ivani. Tu pediu uma palavra para o Senhor e o Senhor diz que nessa noite Ele está acalmando esse vento. Ele está entrando com a providência sobre a tua vida. Ele diz, aquieta o teu coração, xarabacanta na manai, e tu verás o que Deus vai fazer na tua vida. Glória a Deus, aleluia. Glorificado é o nome do Senhor Jesus. Solta um hino que está aí na minha pasta, aleluia, daquele cantor que estava aí, aleluia. Glória a Deus, aleluia, glorificado é o nome do Senhor Jesus. Você que quer uma palavra, faça como a irmã Ivani, aleluia, Domingues, que entrou nessa noite pedindo uma palavra. O telefone meu, se você deseja que eu vá até a tua igreja, levar a palavra do Senhor, pregar a palavra do Senhor, sem custo nenhum, é 045-988-21-2196. 045-988-21-2196. Nós estaremos indo até tua igreja sem cobrar nada, pregar a palavra do Senhor Jesus Cristo, porque Deus é quem faz o milagre acontecer. Glória a Deus, aleluia.

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1: Olá, eu não sei como foi o seu dia, mas eu senti de te dizer uma coisa. O peso que você está carregando não precisa ser carregado sozinho. Respira fundo. Deus está cuidando de cada detalhe, mesmo nos silêncios. Ouve essa canção e deixe ela abraçar o seu coração agora.

0: Nosso pastor Norandi. Nosso pastor Norandi, mais um momento de bênção e vitória por este programa. Deus abençoe, pastor. Meu pastor ali do Jardim Cláudia. Hoje vamos até 21 horas, pastor. 2 horas de programa já aqui. Glória a Deus!
1: Me conta aqui nos comentários. Em qual área da sua vida você precisa sentir esse cuidado de Deus agora?
0: Glória a Deus.
1: Eu vou ler e orar por você.
2: Ele está cuidando
0: de tudo.
2: Tudo vai passar.
0: Glória a Deus, aleluia!
2: Oh. Descansa, meu amor.
0: Descansa.

Jesus. Aleluia, glorificado é o nome do Senhor Jesus. A irmã Maria Pérez também pediu uma palavra nessa noite. Isaías 60, a irmã Maria Pérez diz assim: Levanta-te e resplandece, porque vem a luz e a glória do Senhor vai nascendo sobre ti. A irmã Maria Pérez, olha a palavra confirmando para você, irmã Maria Pérez. Os médicos já iam desligar os aparelhos. Ela estava fazendo uma cirurgia de coração. 2 horas, eles iam desligar os aparelhos. Ela já não estava mais. Já estava partindo, mas o Senhor disse: Fica ainda aqui, irmã Maria Pérez. E hoje ela me disse: Até eu morrer, eu vou patrocinar esse programa, ajudar a patrocinar esse programa. Oh, gratidão, Deus, pela vida, irmã Maria Pérez. É sobre ti que a glória de Deus veio resplandecendo. Glória a Deus, aleluia. Glorificado é o nome do Senhor Jesus. Você quer uma palavra? Você quer um louvor? Você quer ouvir Jesus falar com você de pertinho? Fica aí ligadinho, nós vamos até as 21 horas. Aleluia. Eu estou sentindo uma comunhão grande aqui, eu com o irmão Nicolas. Glória a Deus, aleluia. Ele faz 1 mês que ele começou na sonoplastia, né? Aleluia. Nós não tínhamos sonoplastia para ir até as 21 horas. Deus providenciou o irmão Nicolas aqui. Glória a Deus. E eu estou sentindo uma impactação com ele, Janete Carvalho. Deus abençoe, irmã Janete. Aleluia. E vai ser grande. Ele vai ser aqui um sonoplasta de tirar o chapéu. Aleluia, glória a Deus, aleluia. Não, porque eu amei todos os sonoplastas. Trabalhei com o irmão Valdir, trabalhei com o irmão, filho do falecido neto, que está lá longe, trabalhei com o Vinícius. Foram muitos sonoplastas que passou por nós. E agora nós começamos aqui nessa jornada com o irmão Nicolas, no sábado, das 19 até as 21 horas. Glória a Deus, louvando e engrandecendo o nome do Senhor Jesus. Sábado que vem, eu quero ver se convida a irmã Beg para trazer uma palavra aqui. Missionária, pastora ali da igreja do Jardim Cláudio, vai trazer uma palavra poderosa. Já marca na tua agenda. Glória a Deus, aleluia. Era para ela estar aqui hoje, ela não pôde estar, não conseguimos contato. Aleluia. A Cristina. Cristina está lá ouvindo o programa, lá no Jardim Adriana. Glória a Deus. Também na casa da Madalena. Vai o meu abraço, Cristina. Coração. Essa semana eu estava falando de você, Cristina. Eu falei: Nossa, ô mulher abençoada por Deus. Ô mulher que Jesus ama tanto. Eu falava para a irmã Madalena: Olha, eu te amo muito, Cristina. Eu sinto saudade de você aqui em Foz do Iguaçu. Ela está de passagem por Foz do Iguaçu. Creio que segunda já está retornando, né? Digita para mim da onde, da qual cidade, Maringá, acho que ela é, né, Madalena? E ela está ali ouvindo o programa Deus Vai Agir Agora. Vai um abraço, um carinho para você também, Cristina. Glória a Deus, aleluia. Vamos daqui uns minutinhos tirar a palavra para você também. Solta o próximo louvor aí, irmão. Glória a Deus, aleluia. Aleluia, glória a Deus. Vai para Cristina, para todos os irmãos que estão ligadinho aqui. Glória a Deus, aleluia. Não deixe participar desse programa, porque Deus tem uma promessa. Já nós vamos estar entrando com a palavra do Senhor, ainda tem 1 hora de programa. Glória a Deus, vamos compartilhar esse programa.

Porque Deus tem bênção, Deus tem vitória. Aleluia! É uma glória de Deus ter a tua vida para glorificar a Deus. É uma glória de Deus ter a tua vida para glorificar a Deus.

Glória a Deus. Aquele momento que Deus deu uma palavra para o teu coração. Aquele momento que Deus tem uma palavra para o teu coração. Eu vou tirar uma palavra para minha irmã, amiga, Cristina. Aleluia, nessa noite que está ligadinha ali no Jardim Adriana. Ela não é daqui de Foz. Aleluia. E logo, logo já vou entrar com a palavra do Senhor Jesus Cristo. Aleluia. Glória a Deus. Aleluia. Glorificado é o nome do Senhor Jesus. Eu abri aqui em Lamentação 3. Eu sou aquele homem que viu a sua aflição pela vara do seu furor. Ele me guiou e me fez andar em trevas, não em luz. Glória a Deus, aleluia. Deverás fez virar e revirar a sua mão contra mim o dia todo. Glória a Deus. Eu vejo aqui a palavra do Senhor, Cristina. Clã de momentos... Tu tem passado por aflição. Grandes momentos, você tem passado por turbação. Se eu fosse falar de você, eu te conheço muito. É uma pessoa que Deus colocou no meu coração sempre orar por você, por tua família. É uma das patrocinadoras aqui do programa. Glória a Deus, aleluia. E eu quero te dizer... que Deus está pelejando por você, Cristina. Deus tem visto a tua aflição. Deus tem visto por todo o furor, por tudo que você tem passado. E eu quero te dizer que Deus entra com a providência sobre a tua vida. Que Deus tem o sustento para você. Glória a Deus, aleluia. Vou pedir para a missionária Ágata, né, ficar lá na recepção com meu esposo. Porque agora nós vamos para a palavra do Senhor. Glória a Deus, se tu puder avisar lá, irmão Nicolas. Glória a Deus, aleluia. É uma menina que se eu pegar a Bíblia para pregar, ela quer pregar. Esse dia eu fui pregar numa igreja, ela gritava que ela queria a Bíblia para pregar igual a vovó. Né? Então, tudo que a vovó vai fazer, ela quer fazer. Glória a Deus, aleluia. Mas nós vamos estar entrando agora com a palavra. Eu quero pedir duas irmãs que estejam aí. Fique na intercessão, que essas irmãs se disponham a ficar na intercessão enquanto eu estiver pregando. Porque há uma guerra, quando a gente vai pregar, ministrar a palavra do Senhor, é uma guerra. Porque o inferno perde e sempre será um perdedor da palavra de Deus. Porque ele teve oportunidade para obedecer a palavra de Deus e ele não quis. Ele conhece a Bíblia de capa a capa.

mas não obedece. E nunca obedeceu. Então, como ele é um inimigo de Deus, ele se levanta um inferno contra a palavra de Deus, mas a palavra de Deus é poderosa. A palavra de Deus, ela corta como espada de dois gumes. Então, eu quero te dizer que nessa noite, eu quero duas irmãs, diga, eu vou estar em oração. Digita aí nos comentários, rapidinho, eu vou estar na intercessão. Duas irmãs, aleluia, que eu vou adentrar a palavra do Senhor agora. Glória a Deus. Há duas semanas atrás, eu não, mesmo com cirurgia na boca, eu estive aqui fazendo a programação. Jesus curou, Jesus libertou. Vocês viram sábado passado, eu testificando aqui de uma jovem, que ela ouvindo programação, né? Aleluia, Deus a libertou. Eu, de jovens que Jesus libertou, tenho um testemunho já de um jovem, que ele estava com o copo de veneno para tomar, e na hora que eu estava ministrando a palavra de Deus aqui, ele sentiu como uma mão forte que foi assim, derrubou aquele copo no chão. Então, Deus é aquele que tudo pode fazer. E a palavra do Senhor, glória a Deus, aleluia, diz aqui, aleluia, Neemias, capítulo 1. Eu vou te dizer nessa noite, aleluia, glória a Deus, sobre a intercessão, sobre a tua oração. Eu quero falar para você nessa noite sobre arrependimento. Eu quero falar para você a olhar tudo que Deus tem feito já na tua vida. A fé vem pelo ouvir, ouvir a palavra de Deus. A fé, aleluia, é algo que nós não vemos, mas é algo que nós esperamos. Quero falar de fé também nessa noite. Quero falar para você, aleluia, se colocar na posição. Quem sabe você diz, quanto tempo que eu estou orando por essa causa. Mas essas três coisas têm que andar junto. Oração, arrependimento e posição. Tem que andar junto. E você tem que ter fé para você conseguir manter essas três coisas fincadas na tua vida. Quem sabe o Senhor de madrugada te acorda, você levanta, vai no banheiro, você busca. Às vezes você acorda até com uma dorzinha, você vai lá e toma um remédio. E é Jesus dizendo, eu quero falar com você. Nós vemos aqui o Neemias, né? Aqui capítulo 1, versículo 3, que diz assim, disseram-me, os restantes que ficaram no cativeiro, lá na província, estão em grande miséria e desprezo. O muro de Jerusalém está fendido e as suas portas queimadas a fogo. E sucedeu que, ouvindo as palavras, sentei-me, chorei, lamentei por alguns dias e estive jejuando, orando perante o Deus dos céus. Então você vê aqui que ele ouve essas palavras. Ele foge e vai trabalhar para o rei. Ele foi cativo e ele vai trabalhar para o rei. Mas ele não se esquece dos seus antepassados. Ele não se esquece que ele teria que tomar uma posição um dia. Ele tinha no seu coração que um dia ele teria que tomar uma posição. E quando chega um mensageiro, ele pergunta, como estão os meus irmãos? Como estão? E ele diz, olha, queimaram os muros, queimaram as portas, queimaram tudo a fogo. Os sepulcros dos nossos pais derribaram. Está uma ruína. Está totalmente ruína. Está, olha, não tem como mais. E ele chora amargamente. Esse choro é um choro que ele precisava se colocar em posição. É o choro de alguém que sabia que tinha alguém para que Deus queria usar

que ele tinha que se colocar na brecha, que ele tinha que se colocar na posição para que Deus operasse, para que Deus viesse visitar aquele povo Xarabacanta na Manai. Então, primeiro ele precisava posição. Depois ele chora amargamente, né? E vai jejumar e vai orar. Depois ele vai orar e jejumar. Não adianta nós orar, nós jejumar, não adianta nada se nós não se colocarmos na posição, na brecha que Deus quer. Quem sabe quanto tempo você diz, eu oro, eu faço campanha, eu jejum, eu faço isso e faço aquilo. Mas você está na posição que Jesus te chamou? Você está na posição que Jesus quer te usar, Xarabacanta na Manai. Porque Neemias não estava na posição. É por isso que ele chora amargamente. Ele pergunta, eu estou aqui. O meu coração não está em paz. O meu coração não está descansado. Eu quero saber, eu quero ter notícia do meu povo que ficou lá. Dos meus irmãos, dos meus descendentes. O que, que aconteceu com eles? Era a preocupação que Neemias tinha no seu coração. Mas não podia, ele não podia de qualquer maneira retornar. Ele estava ali, ele precisava que Deus agisse e ouvisse a oração dele. Xarabacanta na Manai, porque ele era o copeiro do rei. Então ele não podia mostrar tristeza no seu coração, ele tinha que estar sempre alegre, porque o rei, ele tinha que chegasse triste na presença do rei, o rei não tomava o vinho. Ia dar como que Neemias tomou o vinho, estava doente, estava enfermo, tinha tomado um vinho estragado, ou um vinho mesmo ali que não era de qualidade, ia fazer mal para o rei. Então ele era escolhido de confiança do rei. Particularmente o rei observou algo na vida de Neemias. Particularmente o rei viu que Neemias tinha, servia um Deus que tudo podia. Então ele foi escolhido para ser copeiro do rei. Mas não era isso. Isso não estava no coração de Neemias. Neemias não estava descansado, porque ele não tinha notícia do seu povo. Mas chega até ele a notícia. E quando ele vai com aquela notícia na presença do rei, o rei imediatamente observa a tristeza do coração de Neemias, vem transparecer no seu rosto. Os olhos de Neemias estavam inchados. O rosto de Neemias estava mostrando a tristeza. Neemias chora amargamente. Quando você chora amargamente, o teu semblante muda, o teu rosto muda, o teu olhar muda, os teus olhos já começam a ficar inchados. Ele chega dessa forma na presença do rei e o rei diz, que houve, Neemias? O que aconteceu, Neemias? Aleluia. O que, que aconteceu, Neemias? E Neemias diz, olha, rei, se é do teu agrado, se é do teu agrado, rei, se o teu servo aceita em tua presença, peço-te que me envie ajudar a cidade do sepulcro dos meus pais para que eu edifique. Ele diz, rei, até aqui eu te servi com uma alegria. Até aqui, rei, eu mostrava o meu semblante para ti, mas o meu coração tinha algo. E agora eu quero, está sendo exposto o que está no meu coração. Está sendo exposto o que está no meu coração. Eu orei, eu jejuei, eu me posicionei porque eu preciso fazer algo para o meu povo. Eu preciso fazer algo. Eu preciso voltar à essência. Eu preciso voltar a ouvir Deus falar comigo. Eu preciso xarabacanta na bastor de cantar namastei de cai rei. Atender o meu povo, Xarabacanta, porque lá há um povo que está gemendo, lá há um povo que está

sofrendo, lá um povo que já pendurou até os seus instrumentos nos argueiros, nem a Deus eles estão louvando mais, nem a Deus eles estão buscando mais, rei, e eu não posso me conformar com isso, eu tenho que fazer alguma coisa, rei. Até aqui, rei, eu prestei um bom trabalho para ti, eu cuidei da tua vida, eu cuidei em te servir. Mas algo está me chamando, o meu coração está ardendo, o meu coração está fervendo. Eu já chorei amargamente, por isso que o meu semblante está triste, por isso que meus olhos estão inchados, porque eu orei, eu jejuei e agora eu me posicionei, rei, para servir o meu povo, para ajudar o meu povo, rei. Se for do teu agrado, tu podes me liberar. Tu podes me ajudar a reconstruir, a reconstruir os muros, os sepulcros dos meus pais. Tu podes me ajudar, hein? O rei diz assim: olha, Neemias, como tu guardou esse segredo, como tu podes carregar somente no teu coração esse sofrimento. Tu vinha servir o rei, tu vinha aqui me servir vinho, não deixava transparecer. É porque você é um homem temente a Deus. Eu vou te liberar, vou te dar carta para você tirar as madeiras, para você poder reconstruir a cidade, para você poder ir em frente, fazer aquilo que está no teu coração, Xarabacanta Namanai. Quando você se coloca na posição que Deus quer, saiba que as portas se abrirão. Saiba, Xarabacanta Namanai, que a carta que Jesus Cristo banhou lá na cruz do Calvário, te dando a liberdade, te dando ousadia para você trabalhar, para você ganhar almas para o Senhor, para você conquistar o que é teu por direito. Essa carta já está banhada no sangue do Cordeiro, no sangue de Jesus Cristo, mas se coloca na posição. Depois jejue como Neemias, depois ore e depois se apresenta a Deus, porque Deus tem algo para fazer através da tua vida nessa terra. Ele poderia ter escolhido do Xarabacanta Namanai os anjos, mas ele te escolheu, você foi escolhida, você foi escolhido por Deus, Xarabacanta Namanai, porque Deus tem um propósito na tua vida, porque Deus tem um chamado na tua vida. Não se acovarde ao chamado de Deus. Você não precisa falar para você do que está passando nos jornais. Eu não preciso falar para você do que está acontecendo aí nos noticiários, a ruína que está, mas eu quero te dizer: o chamado de Deus está no teu coração. Arregaça as tuas mangas, arregaça as tuas mangas e vamos. Vamos fazer a obra de Deus, já é a última hora. Terremotos, tudo o que está acontecendo, aí você está vendo, é o chamado de Deus na tua vida. Se coloque na posição, ore, jejue, mas se posicione para o que Deus tem na tua vida para você fazer nessa terra. Oh, Xarabacanta Namanai, você não é mais um só nessa terra. Deus tem um chamado na tua vida. Você não é só mais um nessa terra. Arregaça as mangas e vai fazer o que Deus te mandou. Deixa Deus te usar. Se é no louvor, deixa Deus te usar no louvor. Decanta alabastou, decanta alabastei. Se é na palavra, deixa Deus te usar na palavra. Se é ajudando, fazendo a obra de Deus, faça com amor, porque Deus, decanta alabastou, decanta namanai, vai ouvir a tua oração. Deus vai ouvir, Xarabacanta Namanai, a tua angústia e vai trazer paz para o teu coração. Vai trazer
resposta para a tua vida. Como ele ali tocou no coração do rei e disse: Neemias, não só te liberarei, mas também te darei carta para você ir até a tua cidade, edificar os muros que estão caídos, também tirar madeira para reconstrução.

cidade, xarabacanta na manai, porque quando você se posiciona, quando você se coloca em oração e jejum, quero dizer para você que não é só benção, não. Aqui se levantou os inimigos de Neemias para querer parar a obra, mas Neemias tinha a carta do rei, Neemias já tinha se colocado na brecha, Neemias já tinha se posicionado na presença de Deus, e ninguém pôde para querer parar a obra, mas Neemias tinha a carta do rei, Neemias já tinha se colocado na brecha, Neemias já tinha se posicionado na presença de Deus, e ninguém pôde parar Neemias. Neemias vai até ali reedificar os muros, Neemias vai até ali reedificar a cidade, Neemias vai até ali colocar o povo para adorar a Deus, xarabacanta na manai. Neemias chega lá, oh, Neemias chega até lá, e de repente depara aquele povo todo cabisbaixo. Olha por que você tem que se posicionar, olha por que você tem que se revestir do poder da graça do Senhor. Como o pastor pregou, em todo tempo seja alvo as tuas vestes. O nosso pastor pregou quinta-feira, em todo tempo seja alvo as tuas vestes, em todo tempo, porque quando vem a fúria do inimigo, você tem que estar em oração, em jejum, e você tem que ter posicionamento de Deus na tua vida. Decanta alabastou, decanta alabastei. Neemias chega ali com a resposta do rei. Neemias chega ali com ousadia. Chega ali com a carta para reconstruir a cidade. O que é que ele encontra? O povo ali todo cabisbaixo. Neemias pega a madeira, começa a constrói um púlpito ali no meio daquela floresta, ali no meio daquele lugar, e começa a pregar. Começa a pregar o Deus vivo de Israel, o Deus que peleja, o Deus que guerreia, o Deus de Abraão, o Deus de Isaac, o Deus de Jacó, o Jesus Cristo que ressuscitou. Começa a pregar ali para aquele povo, xarabacanta na manai. E aquele povo cabisbaixo, aquele povo de coração triste. Por um tempo Neemias teve triste, mas a tristeza não permaneceu na vida dele. Por um tempo ele chorou amargamente, mas ele não ficou a vida inteira chorando. Por um tempo a lamentação veio até ele, mas a lamentação não durou na vida dele. Ele passou, xarabacanta na manai, e de repente Neemias prega, e prega, aquele povo continua de cabeça baixa. E Neemias poderia desanimar, porque ele olha, o povo não reage. Ele olha os instrumentos todos nos argueiros pendurados. E de repente Neemias olha e diz, olha, Neemias fala com Deus, Deus, o que está acontecendo, Deus? Eu me posicionei, eu orei, eu jejuei, o rei aprovou a minha vinda até aqui, direcionado por ti, Deus. E esse povo de cabeça baixa, a minha pregação não faz efeito no coração desse povo, Deus. O que está acontecendo que esse povo está todo triste, todo cabisbaixo, não querem receber a tua presença, Deus? Oh. Neemias começa a falar com Deus e diz, Deus, o que está acontecendo? A resposta chegou para esse povo. E esse povo aqui cabisbaixo, Deus, o que está acontecendo? Deus diz, Neemias, diga só uma palavra. Só uma palavra para esse povo. Diga para eles olhar para você. E Neemias disse, povo, vocês podem olhar para mim? Vocês podem olhar para mim? Vocês acham que foi fácil eu chegar até aqui? Vocês acham que foi fácil? Eu orei quando eu soube a notícia, eu jejuei, eu chorei amargamente. Mas Deus providenciou a minha vinda até este lugar. Deus tocou no coração do rei para me dar a carta, para tirar as madeiras, para reconstruir a cidade.

vocês estão aí cabisbaixo? Por que os instrumentos de vocês estão pendurados nas árvores? Quanto tempo vocês não louvam a Deus? Quanto tempo você não tem intimidade com Deus, Xarabacanta da Manai? Quanto tempo você não tem intimidade com Deus? Xarabacanta da Manai! Raimai, Xomalahai, Xaramacai! Quanto tempo você se distanciou da presença de Deus? Clamai, Tchumidike, Xeremede, canta, Namastarekai! Ai, Xarabalabastô, de canta, Namanai! Neemias diz: olha! O Senhor manda dizer só uma coisa para vocês! A alegria do Senhor é a vossa força! Xaramanai! Clamai-te o Medicai Xarabacai! Você está esperando alguém chegar até você, pegar você pelo braço, te erguer, te chacoalhar e dizer: Deus é Deus da tua vida! Clamai-te o Medicai! Você está esperando Deus chegar e chacoalhar você e dizer: eu sou Deus, estou aqui, ó, para fazer um milagre acontecer na tua vida. Você está esperando o quê? Você cair num leito de enfermidade e Deus mandar alguém que você não conhece ir lá orar para você e dizer: você é escolhida, você é escolhido do ventre. Você está esperando... Como esse povo pendurou todos os instrumentos que adorava a Deus nas árvores e ficaram ali gemendo, cabisbaixo, até Neemias chegar. Neemias poderia ter cansado de pregar para eles, mas Deus disse: olha, agora é só uma palavra, Neemias. Só uma palavra, Neemias, diga para esse povo. Só uma palavra, Neemias, diga para eles: a minha alegria, assim diz o Senhor dos Exércitos, a minha alegria é a vossa força. Então se fortifique no poder de Deus. Se fortifique no poder de Deus para alegrar o coração de Deus. Declamai-te o Medekesharamakai. Quanto tempo você não tem alegrado o coração de Deus? Quanto tempo? O Senhor diz: quanto tempo você está aí de cabeça baixa? Deus está falando com você, Xarabacanta da Manai. Não espere cair num leito para alguém ir lá e dizer para você: eu não te conheço, mas Deus mandou eu vir aqui e dizer para você que você é escolhido do ventre, que Deus te chamou para uma obra nessa terra. E você se acovardou. Você se acovardou. Quem sabe a tua Bíblia está empoeirada. Você era um pregador, uma pregadora da palavra de Deus. Você chegava no ponto de ônibus, no teu trabalho. Você, onde você fosse, você pregava a palavra de Deus. E agora a tua Bíblia está empoeirada, Xarabacanta na Manai. O instrumento está guardado, Xarabacanta na Manai. Você fica aí cabisbaixo. E o instrumento está guardado. O instrumento está guardado, que é a palavra de Deus, que é o louvor, que é a pregação, que é a profecia. Oh, os dons espirituais estão guardados, estão pendurados nessa árvore. Mas o Senhor diz: desperta, tu que dorme. Desperta, tu que dorme. Desperta, tu que dorme. Ouça o que o Espírito Santo diz às igrejas, Xarabacanta na Manai. A alegria do Senhor é a vossa força. É você que tem que ter força para você guerrear, para você lutar, Xarabacanta na Manai. Ah, Xarabacanta labastô, decanta labastê. O Senhor diz que o anjo do Senhor acampa ao lado dos que o teme.

0: Vai lá, pega os instrumentos e comece a adorar a Deus. Comece a fazer a vossa parte. Comece a alegrar a Deus. Vocês querem bênção? Comece a alegrar a Deus. Vai lá, pega os instrumentos e comece a tocar. Xarabacanta na manai. Aí o povo ergueu a cabeça e disse amém. Amém. O amém quer dizer eu concordo com esta palavra. Nós queremos agradar o rei. Nós queremos agradar o nosso Deus. Nós queremos agradar o Senhor dos Exércitos. Então nós vamos pegar agora os nossos instrumentos e vamos começar a adorar a Deus. Vamos começar agora a glorificar o nome do Senhor Jesus, porque através de nós agradar a Deus, Deus vai trabalhar para o nosso povo, Deus vai nos ajudar a reerguer os muros, Deus vai nos ajudar a reedificar a cidade. Mas primeiramente nós temos que fazer a nossa parte, primeiramente nós temos que nos posicionar, primeiramente nós temos que se colocar na brecha, primeiramente nós temos que orar, jejuar, aleluia, glória a Deus, porque operando Deus, quem impedirá? Não há quem possa impedir. Decanta lá, bastou, decanta lá, bastei, decanta lá, manai. Oh, decomananta, me kemene, hame, decamana, shomana, te kemenei. Prepara um louvor daquele irmão que eu te mostrei aí, que está na minha pasta, irmão. Aleluia! Eu vejo vidas fazendo propósito com Deus. Eu vejo vidas, Deus, derramando assim, ó, como o azeite. Você, os dons estão fluindo na tua vida. A alegria do Senhor é a tua força. Não importa, não importa se vão se levantar contra a tua vida, que também se levantaram contra a vida de Neemias, para impedir a ida de Neemias até a cidade, para retardar a reconstrução dos muros. Mas Deus, quando Deus fala, Deus fala. Quando Deus dá ordem, é ordem. Xarabacanta na manai. Tentaram impedir de Neemias reconstruir os muros. Levantaram ali os obstáculos, mas você acha que Neemias parou? Você acha que ele tinha a carta do rei? Ele tinha a carta do rei. Solta o louvor aí, irmão. Clamando de que me nemequei, xarabalabastou, recantalabastei.
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0: Aleluia.
1: Mas eu senti de te dizer uma coisa. O peso que você está carregando não precisa ser carregado sozinho. Respira fundo. Deus está cuidando de cada detalhe, mesmo aleluia, nos silêncios. Ouve essa canção,
0: aleluia,
1: e deixe ela abraçar o seu coração agora.
0: Aleluia.

0: Glória a Deus, aleluia, glorificado é o nome do Senhor Jesus. 88-21-21-96. Aleluia. 88-21-21-96. Estaremos na tua igreja levando a palavra do Senhor.
1: Se essa mensagem trouxe paz para você, não guarda só para ti. Compartilha esse vídeo com alguém que precisa de um abraço na alma hoje. Me conta aqui nos comentários, em qual área da sua vida você precisa sentir esse cuidado de Deus.
0: Glória
1: agora.
0: Glória a Deus, aleluia. Ai, Jesus.
1: Eu vou ler e orar por você.
2: Ele está cuidando. Tudo vai
0: aleluia,
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0: Aleluia, Jesus, glória a

0: irmãos, quando eu entrei aqui dentro desse estúdio, eu falei que eu vi a graça de Deus. Eu falei que eu vi a graça de Deus. Vocês sabem quem pediu oração agora está se reconciliando com Deus?
1: Ei.
0: Aleluia.
1: Você que deu play nesse louvor não veio aqui pra...
0: Nosso irmão Nicolas, né?
1: Deus conhece.
0: Meu sonoplasta aqui.
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0: O nosso sonoplasta está se reconciliando com Deus. Xarabacanta, se o meu esposo estiver ouvindo ali, passe aqui para nós orarmos por ele. Vocês, irmãs que estão aí na casa, aleluia. Quem estiver aí ouvindo a programação, o nosso sonoplasta, o Nicolas, está agora se reconciliando com Deus. Eu vou orar, irmão Nicolas, porque eu vi um amor tão grande na tua vida.
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0: Quando eu entrei aqui dentro desse estúdio, dentro dessa rádio, ainda estava a programação e o Senhor disse, vai lá. E eu vim ali, eu comecei a tratar ele com tanto carinho, com tanto amor, porque eu vi a graça de Deus na vida dele. Ele disse, eu estou um mês aqui, eu ainda estou pegando experiência. Eu falei, não te preocupa, porque Deus vai te exaltar neste lugar, Xarabacanta Namanai. E eu estou fazendo a programação aqui com ele, há anjos aqui nos conduzindo. Eu sinto a glória de Deus aqui nesse estúdio. Aqui o nosso sonoplasta agora está se reconciliando com o Senhor, eu vou orar por ele. Senhor meu Deus, aqui está o Nicolas, se reconciliando contigo, ó Deus. E eu creio, Deus, eu vou levar aqui, Senhor, ele para os meus joelhos, ó Deus. Deus, porque nessa noite ele está aqui se reconciliando contigo, ó Deus, trabalha na vida dele, trabalha, Pai, ali nas mãos dele, que ele é o nosso sonoplasta, trabalha na família dele, ó Deus, decanta lá, bastou, decanta lá, manai, xaraba lá, bastou, decanta lá, bastou, decanta lá, bastei. Deus tem uma obra na tua vida, Nicolas. Não desanime, não olhe nem para um lado, nem para o outro. Eu vi aqui, aleluia, quando eu entrei aqui dentro desse lugar, eu vi uma fúria tão grande. E eu comentei contigo, não desanime, não desanime. Eu falei para ele. Eu falei para ele, descansa, porque Deus vai nos ajudar nessa programação. E agora ele está ali se reconciliando com o Senhor. E eu creio que Deus está entrando com a providência na vida dele. E para mim foi um dos melhores programas nessa noite. Xarabacanta Namanai, não para exaltar.

0: vida dele, que ele está aqui como, iniciando como sonoplasta, mas para honra e glória do nome do Senhor Jesus, aleluia! Ele se reconciliou agora e os anjos estão pelejando pela vida dele. Os anjos estão guerreando. E eu creio que quem estiver ouvindo essa programação, anote o nome do sonoplasta Nicolas, que nessa noite ele ouviu a pregação aqui. Ele se está ali na sonoplastia, se reconciliando com o Senhor Jesus Cristo. E eu creio que Deus vai pelejar por ele, guerrear por ele. E eu creio na glória de Deus sobre a vida dele. Ele chora para cantar na manai. Aleluia, aleluia, aleluia, aleluia. Aleluia. Oh, papai, eu te agradeço pela vida do Nicolas, nosso sonoplasta. Para tua honra e para tua glória, acampa os anjos em volta dele, aleluia. Porque eu creio na glória de Deus na vida dele, aleluia. Glória a Deus, aleluia.
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0: Você consegue soltar? Procurei o hino, aleluia, irmão Nicolas, aleluia, não sou mais, eu sou livre, não estou mais preso, eu estou livre, aleluia, não te preocupe, Deus vai te ajudar nessa, eu estou aqui contigo, meu irmão, aleluia, você que está na tua casa, aleluia, ouvindo essa programação, Deus é contigo, Deus é contigo, Deus é contigo, Deus peleja por você. Você voltou a sentir agradar o coração do rei. Quando você agrada o coração do rei, xarabacanta na manai, é Deus pelejando por você. Quando você agrada o coração do rei, imagine ele ali trabalhando, está um mês aqui trabalhando na rádio. Hoje ele se reconciliou com o Senhor. Aleluia. E Deus vai capacitar ele. Já capacitou, porque para mim hoje ele fez um programa hoje. Muito mais, ele deu muito dele ali para Jesus. Ele deu muito dele para Jesus ali. Você precisa ver que menino querido, que Deus tenha uma grande obra na vida dele, como teve na vida de Neemias. Aleluia, pode soltar o louvor. Se tu não achar, solta o que você achar.

E é Deus, aleluia, glorificado é o nome do Senhor Jesus. Deus mostrou muitas pessoas se reconciliando essa noite. Muitas pessoas teve o sabor, como o Nicolas aqui, sonoplastia, teve o sabor de voltar para Jesus e dizer, livre sou. Esse louvor foi para o Nicolas, foi para todos que ouviram a palavra do Senhor nessa noite. Aleluia, eu pude sentir a graça de Deus, o poder de Deus. Aleluia, irmã Lu Prado pediu uma palavra. Isaías 41 para você, irmã Lu Prado. Um abraço, carinho. Irmã Lu Prado também nos conhece há muitos anos atrás. Glória a Deus, aleluia, a todos que estão ouvindo. Então agora você já sabe, todo sábado, até às 19, até às 21 horas, a gente estará aqui, aleluia, juntinho, a 96.7. Aleluia, com a programação. Aleluia, Essência Gospel. Aleluia, adorando, glorificando o nome do Senhor Jesus. E eu creio que o Senhor, nessa noite, fez grandes prodígios. Que o Senhor fez grandes milagres nessa noite. Eu creio, seja o que for que você colocou aí na presença do Senhor, o Senhor já pelejou. O Senhor já guerreou. O Senhor já entrou com a providência. Quarta-feira estamos em campanha aberta. Aleluia. Estaremos orando por todos. Todos que deixaram seus pedidos de oração. Todos os nossos ajudadores aqui nessa programação. Aleluia. Nós estamos entrando quarta-feira em campanha. Aleluia. E vou estar colocando o teu nome em oração. Esse é um compromisso que nós temos com Deus. De orar, jejuar, consagrar, apresentar a tua vida a Deus. Aleluia. Glória a Deus. Aleluia. Eu quero que você, essa noite, coloque a tua mão no teu coração. Deus me mostra três pessoas. Você está chorando muito. Você está chorando muito. O Senhor me mostrou até a cor da tua roupa. Duas estão de calça jeans. A outra está de camiseta vermelha. Você está chorando muito, muito, muito, muito, muito, muito. Porque você deixou, se entristeceu o teu coração. Saiu da igreja. Deus te usava muito. Deus te usava muito. Mas hoje o inferno vai calar sobre a tua vida. Hoje o inferno vai ter que calar sobre a tua vida, porque a alegria do Senhor é a tua força. Não foi em vão que você ouviu essa palavra, tá? Eu creio que Deus tem algo tremendo sobre a tua vida. Algo tremendo Deus mostrou aqui. Solta mais um louvor, irmão. Eu quero que você medite. Nesse louvor eu vou estar orando aqui por você. Nesse louvor eu vou estar intercedendo por você. Pode soltar aí, irmão, que o inferno se cale na tua vida.

levanta, Pai, agora. Porque Tu és o Deus que pleiteia as causas, que se levanta para julgar. Tu és o Deus que tem para fazer a vida dos Seus filhos, ó Deus. Tu és o Deus que tem para resgatar, Pai. Pai, o azeite na botija, a farinha na panela, Pai. Entra, Pai, com multiplicação nessa casa. Entra, Pai, repreendendo o devorador, a lagosta, o pulgão, o gafanhoto. Meu Deus, abra as portas da prosperidade para esta vida agora. Em nome de Jesus Cristo, Tu és Deus, Pai. Tu és Deus, Pai. Eu creio no Deus do impossível. No Deus, Pai, que tudo pode, Pai, agora.

Glória a Deus, aleluia, irmã Ivani Domingues. Glória a Deus. Pedi uma palavra para o seu filho. Glória a Deus, aleluia. Aleluia, glória a Deus. Nós vamos estar tirando uma palavra para o seu filho, Francisco. Aleluia, diz assim, aleluia. Em 1 Tessalonicense, aleluia, 10, diz assim, 1, 10, diz assim. Vós demais, testemunha, que quão santa, justa, irrepreensível nós ouvemos para convosco e os que creis. Assim como bem sabeis que de modo vos exortamos, consolamos, e cada um de vós como pai a seus filhos, a quem vos conduzir dignamente para com Deus, que vos chama para o seu reino e glória. Glória a Deus. É palavra de salvação, Ivani. Deus está dando uma palavra de salvação para o meu filho. Deus está dando uma palavra de salvação para o Mateus Francisco Souza Domingues. Deus vai entrar com a providência na vida dele. Aquieta o teu coração de mãe. Nós sabemos que coração de mãe é coração, aleluia, preocupante com os filhos. Mas Deus diz, aquietai o teu coração e saber que ele é Deus. Deus está trabalhando na vida do Francisco. Tá? Já no anzol, quando chegar a hora, Deus vai puxar. Tá? Tome posse desta palavra. Tome posse desta palavra, porque Deus já está entrando com a providência. Glória a Deus, quase chegando às 21 horas aí, né, irmão? Passou, que é uma bala, né, irmão Nicolas? Glória a Deus, aleluia. Você tem um hino aí da banda Opus Dei aí? Prepara um hino da banda Opus Dei aí, que eu quero soltar para o meu esposo, que não mede esforço. Aleluia. Não mede esforço para me trazer para a rádio, para levar para a obra de Deus. Aleluia, ele fica ali, ele não gosta de falar, ele fica ali cuidando da neta, ali vendo as participações que estão participando, orando. Aleluia, 38 anos de casado, sempre orando, intercedendo pelo nosso ministério. Aleluia, glória a Deus. Aleluia, eu quero soltar esse louvor para ele, Nicolas. Pode ser qualquer um da banda Opus Dei, aleluia. Ele ama os louvores do Opus Dei, então eu quero soltar esse louvor em especial para ele, né? Porque ele largou tudo e veio nos trazer aqui, fica 2 horas aqui na rádio conosco. Aleluia. Ele está ali comendo do programa, da palavra. Aleluia. Eu agradeço a Deus por todos os participantes que ficaram conosco. E sábado que vem, de novo, estaremos aqui das 19 até as 21 horas. Compromisso com Deus. Essa semana, aleluia, já vamos estar fazendo os carnezinhos. E já a nossa secretária vai estar mandando os carnezinhos. E com a conta bancária do programa. Pode soltar aí.

0: Glória a Deus, os 5 minutos da rádio temos que deixar, né? Aleluia, glória a Deus. Programa Deus Vai Agir Agora, é o nome deste programa. Agradecemos a todo o carinho nessa noite dos nossos irmãos amados. Agradecemos a Deus pelo retorno para Jesus da vida do nosso irmão sonoplasta, irmão Nicolas. Continue orando por ele, né? Para que ele venha cada dia, Deus, aperfeiçoar e tornar o melhor sonoplasta. Um dos melhores com os instrumentos de Deus. Aleluia, glória a Deus. Oramos por todos os sonoplastas. Você vê, um mês ele está aqui, distanciado dos caminhos do Senhor, soltando louvor, ouvindo palavra. E hoje Jesus marcou um encontro com ele. Então vamos orar por todos, todos os sonoplastas, pela dona da rádio, nossa missionária Helena, né, pelos nossos patrocinadores que pagaram essas 2 horas de programa aqui. Vamos orar por todos. Que Jesus alcance, que Jesus dê vitória. Que Jesus dê em dobro do que eles estão investindo aqui no reino dos céus. É almas, gente. Eu fazia 4 horas de programa na Argentina. Eu recebia feixes e feixes de carta do pessoal do presídio. Eu ia até a cidade visitar pessoas que queriam se reconciliar com Jesus. Distante. Eu andava, às vezes, as pessoas falavam assim... Você é a missionária da rádio, o programa Deus Vai Agir Agora? Sim, encontrava, se reconciliava com Jesus na rua, pedia oração. Então, tudo isso eu não faço sozinha. Eu faço com o sonoplasta aqui. Eu faço com a dona da rádio. Eu faço com você, contribuinte. Eu faço com você que ora por esse programa. Eu faço com meu esposo que se desloca a vir me trazer para cá. Eu moro um pouco distante daqui, mas Jesus nos traz... Para minha netinha que me acompanha ali, ela não precisaria estar aqui, ela poderia estar na casa brincando com os demais irmãos, mas ela diz, eu vou com a vovó. Ela já falou aqui no programa. Então, por todos vocês, que Deus abençoe. E sexta-feira nós vamos estar apresentando tudo isso na presença de Deus, em consagração, em jejum. E esteja ligadinho sábado que vem, às 19 horas. Até as 21 horas, compartilhe esse programa. Esse programa vai continuar gravado ali na rede social, no Facebook. E você pode compartilhar com mais alguém. Pelo menos a palavra, o tempo da palavra. Como fez aqui na vida do irmão Nicolas, com os demais que Deus mostrou se reconciliando na sua casa. Vai fazer na tua vida. A paz do Senhor Jesus Cristo até sábado que vem.
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3: Num belo dia...